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1: Olá, boa noite.
2: Boa noite para você que nos acompanha em todo o país.
1: Segunda-feira, 3 de agosto de 2026.
2: Vamos ao destaque do dia.
1: Agosto Dourado.
2: Mês reforça a importância do aleitamento materno para a saúde do bebê. Graziele Bezerra.
3: O leite materno é o alimento mais completo para os bebês. E até os 6 meses de vida, eles não precisam de mais nada.
1: El Niño causa fortes chuvas e secas severas em regiões do país.
2: Cidades em emergência ou calamidade podem solicitar recursos federais para ações de defesa civil. Luana Karen.
4: A ajuda pode vir em forma de assistência humanitária, como distribuição de água, alimentos, colchões e kits de higiene. Também pode ser um restabelecimento de serviços essenciais.
1: Pilhas, baterias, eletrônicos, dá para jogar fora no lixo comum?
2: Vamos saber como fazer o descarte correto desse tipo de material na reportagem de Graziele Mendonça.
5: Vale seguir a chamada regra dos 3 R's: reutilizar, recondicionar e reciclar.
1: Hoje, na apresentação da Voz do Brasil, Mariana Jungmann e Luciano Seixas.
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1: É no leite materno que o bebê encontra tudo o que precisa: alimento, proteção e afeto.
2: Por isso, todo mês de agosto é dedicado à amamentação e fica conhecido como o Agosto Dourado.
1: Nessa Semana Mundial do Leite Materno, vamos lembrar dos desafios e benefícios desse gesto, que é natural, mas nem sempre uma tarefa simples.
2: A iniciativa é coordenada globalmente pela Aliança Mundial para Ação em Aleitamento Materno, em parceria com a Organização Mundial de Saúde e o Unicef.
3: A cor é de leite mesmo, mas tem sabor de aconchego e valor de ouro. O leite materno é o alimento mais completo para os bebês. E até os 6 meses de vida, eles não precisam de mais nada. A coordenadora de políticas de aleitamento materno da Secretaria de Saúde do Distrito Federal, Maria das Graças Cruz, explica o porquê.
6: O bebê até 6 meses, ele tem parte do quebra-cabeça no seu sistema digestivo e as outras peças estão dentro do leite da mãe. E aí, quando ele se alimenta, ele vai formar o seu intestino, vai completar aquele quebra-cabeça de forma que esse bebê tenha uma boa saúde, que não venha ter alergias, que não venha correr risco de ter obesidade, de diabetes e até hipertensão na vida adulta.
3: Todos os anos, a campanha Agosto Dourado reforça a importância do aleitamento materno para a saúde do bebê. A edição deste ano vai além. Destaca o papel da amamentação na segurança alimentar, na redução da pobreza e na sustentabilidade ambiental, como explica Sônia Isoyama Venâncio, coordenadora-geral de Atenção à Saúde das Crianças, Adolescentes e Jovens do Ministério da Saúde.
7: O leite materno é o primeiro alimento que é oferecido para o bebê, garantindo o direito humano, né, à alimentação adequada. Vai também favorecer a garantia da segurança alimentar e nutricional dessa criança, por ser esse primeiro alimento, né, que é oferecido. E também é muito importante para a sustentabilidade do planeta, né, porque ele é um alimento que não vai necessitar de embalagens, o consumo de água para sua produção.
3: Uma forma de apoiar as mulheres que amamentam é por meio da rede de bancos de leite humano brasileira, que é a maior do mundo. O leite coletado é destinado em especial a recém-nascidos prematuros e de baixo peso, internados em UTIs neonatais. Mas os bancos de leite também dão suporte às mulheres que enfrentam dificuldades para amamentar. Mãe de primeira viagem, a militar Renata Lúcio recorreu a uma dessas unidades no Distrito Federal para conseguir alimentar a filha, Betina.
8: Ninguém fala da dificuldade que é a amamentação. A gente acha que é instintivo, que a gente vai ter um bebê e a gente já vai conseguir amamentar, e não é bem assim. A gente tem muitos desafios, é difícil. Tive mastite, eu tive fissura, tive bastante desafios e o banco de leite foi o que me ajudou, né?
3: A rede brasileira de bancos de leite humano conta com 237 bancos e 249 postos de coleta em todo o Brasil. Pelo número 136 do Ministério da Saúde, é possível obter informações da unidade mais próxima da sua casa. Reportagem Graziele Bezerra.
1: Manter a caderneta de vacinação atualizada garante proteção contra doenças graves, prolonga a vida e contribui para um futuro mais saudável.
2: E está na hora de atualizar a caderneta de crianças e adolescentes. Começou hoje e vai até 1º de setembro a campanha nacional de multivacinação.
1: No caso dos bebês, a vacinação desempenha a função de ensinar o corpo em desenvolvimento a se defender de forma segura.
2: E uma das vacinas que mais causam dúvidas é a BCG, que protege os recém-nascidos e crianças pequenas contra as formas mais graves e fatais da tuberculose.
3: Conhecida por deixar aquela famosa marquinha na parte superior do braço direito, ela protege o organismo das formas mais graves da tuberculose, como a tuberculose meníngea e a tuberculose miliar. É a vacina BCG. Ela é aplicada na maternidade ou ainda nas primeiras semanas de vida para prevenir as formas graves da doença entre os pequenos e garantir que o sistema imunológico da criança, ainda em desenvolvimento, aprenda a se defender. Por isso, a enfermeira Emanuela Barros não perdeu tempo e vacinou seu filho logo que saiu da maternidade.
9: Eu recebi a orientação da maternidade, que procurasse o posto de saúde, né, para fazer a vacina. E assim que a gente recebeu alta, eu fui na UBS, fui muito bem atendida, né, e orientada pela equipe. Então foi um processo muito tranquilo, né, de orientação e também de acesso, né, à vacina.
3: A chefe da Unidade de Vigilância em Saúde do Hospital Universitário de Brasília, Deise Mendonça, explica a importância da BCG logo nos primeiros dias de vida.
10: Porque o bebê ele nasce com pouca proteção, ele nasce somente com aqueles anticorpos da mãe, que a mãe passou para ele durante a gestação. Depois ele tem que tomar as vacinas para ficar protegido contra essas doenças que estão aí, que a mãe não conseguiu passar proteção para ele. Criança nasceu acima de 2 quilos, ela já faz a BCG na maternidade, nas maternidades públicas, né? Nas privadas eles procuram a sala de vacina.
3: Após a aplicação, é comum que apareça uma pequena mancha avermelhada no braço direito. Com o passar das semanas, essa reação evolui para uma pequena ferida que cicatriza naturalmente. A BCG integra o Calendário Nacional de Vacinação, é oferecida gratuitamente nas unidades do Sistema Único de Saúde e está disponível para crianças menores de 5 anos que ainda não tenham sido imunizadas. Você pode conferir todas as vacinas do Calendário Nacional em gov.br/saúde. Reportagem Thaís de Araújo.
1: Atenção, estudantes pré-selecionados no processo seletivo do Fundo de Financiamento Estudantil, FIES.
2: Termina amanhã o prazo para complementar as informações da inscrição no sistema.
1: O FIES concede empréstimo a estudantes em cursos de graduação ofertados por instituições privadas que participam do programa.
2: O processo seletivo referente ao segundo semestre alcançou mais de 127 mil inscritos.
11: Os estudantes pré-selecionados na chamada regular do Fundo de Financiamento Estudantil, o FIES, têm até 4 de agosto para complementar as informações da inscrição no sistema disponível no endereço fiesseleçãoaluno.mec.gov.br. Após essa etapa, os candidatos deverão validar a documentação da instituição privada de educação superior. Concluída a validação, os pré-selecionados deverão comparecer em um agente financeiro no prazo de até 10 dias úteis. As convocações ocorrerão de 7 de agosto a 24 de setembro. O processo seletivo do FIES inclui a reserva.

0: muita festa com a atração nacional da Maria Tavares, que vai entrar no palco às 2h30 da madrugada, logo depois da apresentação do Boi Corajoso. E também, depois da Marília Tavares, a proposta é amanhecer o dia aqui, celebrando essa festa com a banda Furacão de Ritmos, que é uma banda regional aqui da nossa região, Maurício.
1: Tá certo. Então vai ser bom. Vai até que dia o festival? Até quarta?
0: Essa é a última noite do festival. Ah, amanhã é a apuração dos votos. Apuração, amanhã à tarde.
1: Né? Uhum.
0: Isso. Aí amanhã a gente vai saber quem vai ser a agremiação campeã desse festival.
1: Se vai ser
0: o
1: tetra
0: ou Mangangá.
1: Se vai ser tetra ou se vai ser campeão, né?
0: Exatamente.
1: O corajoso buscando...
0: Essa audiência.
1: Pois não.
0: Isso. Pode falar, Maurício.
1: O corajoso buscando o tetracampeonato e o Mangangá querendo quebrar essa sequência de títulos aí do corajoso e buscando ser campeão nesse ano de 2026, né?
0: Exatamente. E só uma curiosidade, o Mangangá foi o primeiro boi a trazer essa tradição para o município, né? Ele começou em 1992, as apresentações, sem competição, porque não tinha outro boi. E agora está aí sofrendo com esses 3 anos de jejum. Nossa. Sem um campeonato. Vamos ver se vai quebrar esse jejum esse ano.
1: Uhum.
0: Mas eu queria aproveitar a sua audiência, Maurício, para divulgar, né? Uhum. O Festival Folclórico, a região do Alto Solimões, essa tríplice fronteira. Para quem não conhece, né, o Festival Folclórico Benjaminense, convidar o povo para conhecer. Todos os anos, no final do mês de julho, início de agosto, ele acontece aqui em Benjamin Constant. E a cidade é uma cidade pequena, mas bem arrumada, bem querida. Tem aí várias fazendas, chácaras, que a gente chama aqui também, né? Para fazer a pescaria, pegar aquele pirarucu de 2 metros, Maurício.
1: Opa.
0: Ou uma matrinchã de 2 quilos, você que escolhe.
1: Nossa, tudo que vier desse jeito aí é bom demais, né?
0: É bom demais. É. Aqui tem os famosos igarapés também, para tomar aquele banho de igarapé, banho de rio. Né? E o turismo aqui em Benjamin Constant é muito bem desenvolvido. Então, todos que têm essa curiosidade, que querem esse contato mais próximo com a natureza, estão convidados a conhecer a nossa região de fronteira e o município de Benjamin Constant, seu festival folclórico. E já aproveita e emenda com o festival, o FestSol, que é o Festival Internacional de Tribos do Alto Solimões,
1: uhum.
0: Que será agora final de agosto em Tabatinga.
1: Tá joia. Obrigado a você por tudo aí, dê um abraço na sua mãe querida, fala com ela que eu mandei um abraço e bom trabalho aí, viu, minha querida amiga?
0: Ela está ouvindo com certeza e morrendo de felicidade por você ter lembrado dela. Obrigada, Maurício. Você sempre muito gentil e carinhoso com seus ouvintes.
1: Tá bom.
0: Obrigado.
1: Obrigado.
0: Um abraço.
1: Obrigado, muito grande. Tchau. Tchau.
0: Tá.
1: Valdeci Rodrigues Luiz, falando assim, alô Valdeci, boa noite.
2: Boa noite, Maurício Rabelo, rapaz, você é um grande amigo.
1: Oh.
2: Que Deus abençoe sua noite, tudo.
1: Amém.
2: Corra bem.
1: Obrigado.
2: Em nome do Senhor Jesus, estou aqui no Codó, no Maranhão.
1: Codózão do Maranhão.
2: Sossegado aqui.
1: Sossegado.
2: Programa.
1: Que coisa boa.
2: Valeu aí, Maurício, um abraço.
1: Valeu, muito obrigado, amigão Valdeci Rodrigues Luiz, em Codó, no estado do Maranhão, ouvindo eu de cá, você de lá, muito obrigado, muitas alegrias na sua vida, meu amigo Valdeci Rodrigues Luz, tem mais aqui conosco falando assim, opa, vem cá, Milena Caroline de Brasília, deixa eu dar uma olhadinha aqui, Milena Caroline de Brasília, fala Milene, boa noite. Aí rápido demais desse jeito não vale, né, Milena? Pera aí, só um minutinho. Saludo, né? Pera aí, vamos ouvir o saludo aqui. Pera aqui nesse momento, pá. Agora vai, com tranquilidade. Boa noite!
3: Eu tô aqui ligada na rádio, passando rapidinho só pra dar um salve e dizer que tô na escuta, é nóis.
1: É nóis.
3: Eu gostaria de mandar um saludo.
1: Sim.
3: A todos os hermanos de los países de língua hispânica que estão escutando a rádio por el sistema de onda curta.
1: Sim.
3: E desejar-lhes que tenham uma linda semana. É isto.
1: Sim, muito obrigado.
3: É isso aí, Maurício, é nóis.
1: É nóis.
3: No sábado eu ouvi tu no ponto de encontro e no Nossa Terra.
1: Ah, e todo... eu vi.
3: E todo fim de semana aqui em casa só dá nacional, é, né?
1: Ah, que coisa boa. Obrigado, Milena Caroline. Um abraço pra você aí no Recanto das Emas. Ouvindo eu de cá, você de lá. É nóis, né, Milena Caroline? Um abraço grande, viu? Muito obrigado. Nenzinho falando assim.
4: Boa noite, boa noite.
1: Boa noite,
4: Maurício Rabeiro.
1: Tudo bom, Nenzinho?
4: Eu tô curtindo aqui o de cá, você de lá. Dá um alôzinho pro Maranhão, Caxias do Maranhão. Eu moro aqui na Samambaia. E eu curto eu de cá, você de lá. E o programa do Luciano Barroso, às 5 horas da manhã.
1: Alô, Caba de Caxias.
4: Bem-vindo a Samambaia.
1: Obrigado, obrigado, meu querido amigo Nenzinho da Samambaia, cumprimentando o povo de Caxias do estado do Maranhão e o povo de Samambaia também. Muito obrigado, Nenzinho. Um grande abraço. Tem mais aqui falando conosco. Vem aqui. Opa! Boa noite. Boa noite, caro amigo Maurício Rabelo. Aqui é o Zé Antônio da cidade de Novo Acordo, no estado do Tocantins. Manda um alô aqui pra nós, pra minha esposa Joseli, também para o filho Enzo, né? Obrigado, Zé Antônio, em Novo Acordo, no estado do Tocantins, a esposa Joseli e o filho Enzo. O dia que você subir lá naquele hotel lá em cima da pedra lá, lembra de mim? Já fui muito feliz lá naquele hotel, comendo uma carninha gostosa, um frango gostoso, batendo um papo com a turma boa, viu? Um abraço, meu amigão Zé Antônio, tem que subir, tem um bondinho que sobe lá no Cabo de Aço, o trenzinho vai levando até um hotel em cima da pedra, o hotel do francês, parece, né? Muito bonito. Um abraço, Zé Antônio, aí Novo Acordo. Um abraço para Joseli, o filho Enzo. Muito obrigado, muito obrigado. Tem mais aqui. Boa noite. Boa noite, caro amigo Maurício. Aqui é o Marcos Índio, de Barreiras, Bahia. Maurício, aqui quem vos fala é o Marcos Índio, de Barreiras, Bahia. Estou ligado. É uma abençoada noite para você e para todos os ouvintes. Obrigado, obrigado, amigão Marcos Índio, aí na beira do Rio de Ondas, em Barreiras, Bahia. Muito obrigado, muito obrigado. Tem mais na Bahia aqui. Boa noite, caro amigo Maurício Rabelo, sou Márcio André, da cidade de Caetité, Bahia. Márcio André, ouvindo a Nacional, juntamente com a esposa Eva. Abraços, se puder, toca o César e Paulinho, você é tudo o que pedi para Deus. Obrigado, Márcio André, Caetité, Bahia. Obrigado, Eva, uma excelente noite para vocês. O dia que vocês forem lá na loja Minas Tecido, Minas Calçado, o Valtinho lá é meu primo, viu? Deu um abraço dele lá por mim, a Lucinete também, a esposa dele, deu um abraço nela por mim, tá bom? Obrigado, obrigado. Tem mais aqui. Boa noite. Boa noite, Maurício. Gostaria de ouvir uma música do Gini Geno, As Águas do São Francisco, né? É uma música bonita para mandar para a família em Pilão Arcado, Bahia. Obrigado, obrigado. As Águas do São Francisco, do Gini Geno, para Pilão Arcado, Bahia. É quem manda, é o nosso amigo Santos. Obrigado, Santos, um abraço para você, muito obrigado. Pilão Arcado, Bahia, Brasil. Mais outro da Bahia aqui. Boa noite, toca uma do André Andrade, Pássaro Sem Ninho. Tô aqui em Jaborandi, Bahia. É o Marcelo Trindade dos Santos. Alô, Marcelo Trindade dos Santos, em Jaborandi, Bahia, pedindo André Andrade, Pássaro Sem Ninho. Muito obrigado, muito obrigado. Tem do Tocantins aqui. Boa noite. Boa noite, meu caro amigo Maurício Rabelo. Tô ouvindo aqui todas as noites. Toca aí Nuvem de Lágrimas com a Fafá de Belém, oferecendo para todos os ouvintes, para os amigos e amigas, para a galera de Colmeia no Tocantins e toda a região. Euclides Miranda, Colmeia, Tocantins, Brasil. Obrigado, Euclides Miranda, em Colmeia. Muito obrigado, Nuvem de Lágrimas. Boa toda, né? Murilo, direto dos Estados Unidos, direto lá de Orlando, na Flórida. Alô, Murilo, boa noite.
5: Boa noite, meu compadre Maurício Rabelo. Agora nós somos mais que amigos, somos compadres.
1: Opa,
5: você aceitou aceitou ser o padrinho da minha filha, estamos de acordo entre eu e a Nível, estamos falando a nível nacional. Opa, né? Tá e certo. Obrigado por você ter aceitado ser o padrinho da minha filha.
1: Obrigado, meu compadre.
5: E quando nós chegarmos no Brasil, vamos se organizar direitinho para nós fazer o batizado da Sofia lá, né?
1: Opa!
5: Ok, um abraço, Maurício, estamos aqui na audiência, eu estou cozinhando aqui. Um abraço, compadre.
1: Falou, meu compadre. Um abração para você, meu compadre Murilo, aí nos Estados Unidos da América. Ele e a esposa, a comadre Nívia, e a princesinha Sofia. Muito obrigado, viu? A honra toda minha. E também vou conversar com a minha mulher, dona Madalena, né? Vai ser um prazer muito grande, tá bom? Muito obrigado, Murilo. Um grande abraço, meu compadre. Tem mais aqui conosco a Iranete dizendo assim: boa noite. Boa noite, meu querido amigo Maurício Rabelo. Grava o áudio e me manda de volta, por favor. Vou mandar os parabéns aí para os aniversariantes desse mês de agosto. Beleza pura. A Iranete dizendo lá de Palmas do Tocantins, da Cachoeira do Evilson. Ela começando pelo aniversário da minha amiga Gelma. O aniversário foi na sexta-feira. Depois, dia 1º, foi do meu irmão Iraílson Popular Ouro. Ele mora no rancho Sol Ouro. Desejo muitos anos de vida, com saúde e felicidade para ambos, né? Que esta data repita-se por muitas e muitas vezes. Dia 1º também foi aniversário da minha comadre Marisa. Ela mora em Taquaruçu. E a minha querida amiga Risonha, é a irmã da minha comadre Ricó, né? A minha amiga Risonha é irmã da minha comadre Ricó. Parabéns aos aniversariantes, viu, Celso? Para o irmão Iraílson. E também a amiga Gelma. E ainda para Marisa, que mora em Taquaruçu. Irmã da... aliás, a Risonha, que é irmã da Ricó. Parabéns, felicidades, muitos anos de vida. E mais... Parabéns, felicidades.

0: Pois é, gente, agora 22h15 e Erenilda lá do Piauí dizendo boa noite. Boa noite, caro amigo Maurício Rabelo. Hoje eu quero ouvir a música, música de JM, feliz aniversário. JM, feliz aniversário, especialmente para mim, que completei mais um ano de vida ontem, para todos os aniversariantes do mês de agosto, feliz também para todos da Rádio Nacional. Meu nome é Erenilda, de Queimada Nova, no Piauí. Parabéns, parabéns, Erenilda. Ah, o seu aniversário foi ontem. É muitas felicidades para você. Hoje, ontem e sempre. A música é de JM, feliz aniversário. Parabéns.
1: Muitas felicidades, muitos anos de vida.
0: Opa, 22 horas e 16. Fala, Fatinha.
2: E o William, lá de Irecê, na Bahia, também está ouvindo o programa, Maurício. Está mandando um abração para você, Maurício Cabelo.
0: Sim, Maurício Cabelo está feliz aqui.
2: Diz que lá está um pouco frio, mas ele está na escuta. Ele pede para ouvir a música Foi Pensando em Você, com Mato Grosso e Matias.
0: Beleza pura, muito obrigado, William Mendes, aí na Bahia. Muito obrigado, um abraço. Tem aqui do estado do Ceará.

0: Tupi tá pedindo para ouvir a música Lua Branca com Lourenço e Lourival. E oferece para Maria Helena no Rio de Janeiro, para Helena em São Paulo, para Laurência no Goiás, Teodora de Sobradinho e para todos os ouvintes. Maurício, ele te pergunta, te fazendo aqui uma pergunta.
1: Sim, pode perguntar.
0: O que é o que é? Que corre muito e não tem pé.
1: É ser os rios,
0: que
1: né?
0: É o que água. É? Que corre muito e não tem pé.
1: É água ou rio?
0: Acho que não.
1: Não, corre muito?
0: Que é o que é? Que corre muito e não tem pé.
1: Pode ser avião também, que não tem pé.
0: Pneu.
1: Voando, pneu, né? Tá certo.
0: Que corre muito e não tem pé. Não, não é.
1: Tá bom. A água deixa... corre muito, a água, a correnteza, o tempo todo, e não tem pé não, né?
0: Não tem mais. Não tem. Que é o que é? Que corre muito e não tem pé.
1: Sei não. Pode falar.
0: E aí, se os ouvintes souberem, né, quiserem nos ajudar, né, responder o Juarez Pedito, que é o que corre muito e não tem pé.
1: Pois é, agora 22 horas e 18 minutos. Boa noite. Boa noite, caro amigo Maurício. Quero ouvir uma do Chico Rei Paraná. Espinho na cama, oferecer para as irmãs Iri e Florícia, para o irmão Abel em Tocantinópolis, no Tocantins, Flor de Lis em Cachoeirinha, Tocantins, para você, Maurício Rabelo, obrigado, e todos da Rádio Nacional. Sou Isabel Cristina, de Orilândia do Norte, no estado do Pará. Obrigado, Isabel Cristina.
0: E o Antônio Nunes, aqui do setor Pessu, também está ligadinho, no de cá, você de lá, Maurício, está me dando um abração para você.
1: Obrigado. Diz
0: que gostou muito do encontro, faltou você, mas da próxima,
1: não,
0: com certeza.
1: Se Deus quiser, vai dar certo.
0: Você vai, viu?
1: Tá obrigado, mandando... Antônio Nunes, você me desculpa, é porque eu não pude mesmo estar presente, mas meu coração estava lá. Pode ter certeza, da próxima vai dar tudo certo, principalmente se for depois da eleição, fica mais fácil ainda,
0: se Deus,
1: né,
0: quiser, vai dar tudo certo. Então tá bom, um abração, seu Antônio.
1: Beleza pura, tem mais aqui em 62, é Goiás, 22 horas e 19, boa noite. Quem é que tá falando? Eu não sei quem é, 62 Goiás, espera aqui. Boa noite, caro amigo Maurício Rabelo, Edi Souza, boa noite, meu amigo, e todos da Rádio Nacional, sou Edi Souza dos Teclados, obrigado, Edi Souza em Goiás, Edi Souza dos Teclados, muito obrigado, Ellen de Goiânia falando assim, boa noite, Cananda e eu mandamos beijos para você, para toda a equipe da Rádio Nacional, dos grupos, né? Ellen de Goiânia, Cananda e eu mandamos abraço e beijos para vocês. Obrigado, Ellen, Goiânia!
0: E um abraço para a dona Geralda lá em Congonhas, Minas Gerais. Um abraço também para a dona Sandra, Maurício, e Valdecir da Serra da Mesa, Condomínio Paraíso. Eles mandaram aquela abóbora para nós, lembra? Nós comemos hoje, né? Comi. Viu, Maurício? Comeu a abóbora.
1: Só dois pedacinhos para mim. O povo comeu tudo, rapaz. Sobrou dois pedacinhos. Mas tava uma delícia, tava uma delícia, né?
0: Muito boa abóbora, viu? Obrigado, viu, dona Sandra? Tudo de bom para a senhora. Qualquer hora eu vou aí para lhe dar um abraço.
1: Obrigado
0: também pela audiência.
1: Foi um sucesso absoluto aqui, abóbora, viu? Com casca e tudo, uma delícia, né? Muito bom.
0: Um cafezinho quente,
1: hein? Muito bom. Obrigado, Sandra. 22 horas e 21 minutos. Boa noite. Boa noite, caro amigo Maurício Rabelo. Eu sou JB de Janaúba. Estou Janaúba, norte de Minas. Indo para São Paulo, Janaúba. Estou em Janaúba, norte de Minas, para São Paulo, transportando a vitamina do macaco, ou seja, banana. Meu caminhão é um Volvo 500. Na câmera fria, né? Banana, magário, deve ser banana magário. Mando um alô para os bananeiros, todos os demais colegas das estradas. Uma moda do André Andrade, Pássaro Sem Ninho. É o segundo que pede Pássaro Sem Ninho aí, viu, Celção? Então, toca para nós. Obrigado, meu querido amigo JB de Janaúba, Minas Gerais, norte de Minas, indo para São Paulo no seu Volvo 500, né? Levando a vitamina do macaco, banana gostosa, abraçando a todos os bananeiros da região e pedindo André Andrade, Pássaro Sem Ninho. Bom demais! Tem aqui mais gente participando. 34 é Minas Gerais. Quem? Abadil Ribeiro. Meu amigo Abadil Ribeiro. Boa noite, amigo Maurício Rabelo. Corre muito e não tem pé.

0: É a estrada. Ele está dizendo que é a estrada, né? Não? Estrada, diz a Fátima que a estrada não corre, não, viu, Abadir Ribeiro? Pensei que fosse a água que corre, correntezas de água, dizer que não é também. Então tá difícil, não tá? O pensamento corre que só e não tem pé também não, né? Tem muita coisa que não tem pé, né, rapaz? O que foi, Anderson? Bicicleta, né? É bicicleta? Também. Ah, Maria, tá louco. Então tá bom. Obrigado, Abadir Ribeiro, aí em Minas Gerais. Muito obrigado. Eu fã, Abadir Ribeiro é fã das Irmãs Freitas. É amigo e fã das Irmãs Freitas. Dorival Siriano também. Obrigado, Abadir Ribeiro. Ah, aí em Minas Gerais, né? Tem mais aqui. Boa noite. Boa noite, amigo Maurício. Manda um alô pra gente aqui em Boa Vista, Roraima. Para o Evaristo, para o Ricardo. Toca uma moda bonita do Tião Carreira e Pardinho. Obrigado, obrigado, Evaristo. Evaristo e o Ricardo em Boa Vista, Roraima. Celso, qual é a música que tem aí? Pássaro. Deixa eu botar o Jair pra falar aqui. O Jair de Trombas. Ô, Jair, cadê você, rapaz? Homem. Pera aí, fala comigo, Jair. Boa noite, Jair.
1: Olá, boa noite, Maurício Rabelo, Jair de Trombas.
0: Bom demais.
1: Eu gostaria de ouvir aí do Trio da Vitória, Dois Destinos. Trio da Vitória, Dois Destinos.
0: Aí, boa demais.
1: Mandou um áudio legal de volta aí, Maurício.
0: Alô, acabou. Valeu. Pode mandar aí, fala mais.
1: O pensamento, o vento.
0: É o vento? É o vento. Uai, eu não tinha falado do vento, não? Ia não, né? Falei o rio, falei o vento, sim. Ah, e o vento também, né? É, tá bom. É, poeira voa pra tu, anda aqui só e não tem pé. Obrigado, Jair Benedito, Trombas, Goiás. Muito obrigado, ele pedindo a música... Dois Destinos com Trio da Vitória. Muito obrigado. Meu amigo Orival Siriano mandou uma mensagem para nós aqui também. Orival, cadê você, rapaz? Bom, tá dizendo boa noite, caro amigo Maurício Rabelo, tudo bem? Um abraço, tô ligado aqui com você, meu irmão, em Cristo Jesus. Obrigado, Orival Siriano. E um abração da Luciana aí por nós, na Oriana, na Ana Lúcia, nas Irmãs Freitas e no André Andrade. E eles vão cantar agora Pássaro Sem Ninho, depois Celção. Você é tudo que pedir para Deus e as águas do São Francisco. Mete moda, Celso Ribeiro.

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0: Pois é, gente, agora 22h37, eu de cá, você de lá, direto de São Paulo, aniversariante da semana, Anderson Ferreira. Alô, Anderson, boa noite!
1: Boa noite, Maurício. Opa! É o Anderson, segunda São Bernardo do Campo, São Paulo, quilômetro 23,5, na rodovia do Anchieta, no sentido litoral.
0: Sei.
1: Tô falando pra vocês, uma boa noite pra todos por aí.
0: Opa!
1: Tô escutando aqui pelo um computador aqui, tá?
0: Tá bom.
1: O aplicativo Rádios Nets. Que eu acabei de instalar. Falou uma boa noite, tudo de bom a todos que escutam. Se puder mandar um alô lá pra minha família lá de Monte Carmelo, Uberlândia, Brasília. E o pessoal todo do lado de lá de Minas. Ok, tudo de bom. Fala que é o Anderson de São Paulo, tô mandando um abraço para todo mundo.
0: Beleza pura, muito obrigado, amigão Anderson. Eu quero crer que é o Anderson Ferreira, né? Muito obrigado, ele está em São Paulo, São Bernardo do Campo, abraçando aos familiares, aos amigos e amigas lá em Monte Carmelo, Minas Gerais, em Uberlândia, Minas Gerais, em Brasília, Distrito Federal e nesse imenso Brasil. Obrigado, Anderson Ferreira, ele está de aniversário neste mês agora. Parabéns, parabéns. Anderson Ferreira, muitas felicidades, muitos anos de vida, muito obrigado, viu? Tem mais aqui, rapaz, tem muita gente. Carlos José dizendo boa noite Maurício Rabelo, é o Carlos José de Colmeia no Tocantins, dizendo que gosta muito do Eu de Cá, Você de Lá. Alô, meu querido amigo Carlos José de Comé no Tocantins, manda uma música do Di Paulo e Paulino, né? Ah, Carlos José, ele tá dizendo que é o vento, né? E acertou, o vento é que anda, anda e não tem pé. Muito obrigado, Carlos José de Colmeia, Tocantins, muito obrigado. Tem outra aqui, Arlete, dizendo assim, boa noite, caro amigo Maurício, aqui Arlete, da cidade de Placas, no Pará, quero ouvir uma do Zezé de Camargo e Luciano, é o amor, mandar pro meu esposo, Cleidemax, que tá lá, pera aqui, rapaz, o Cleidemax tá lá no Arrependido, né? Tá lá no Arrependido. Alô, Cleidemax, aí no Arrependido, tudo bom? Um abraço grande, viu? Muito obrigado, Cleidemax, mandando para todos que estão na escuta, na chácara, no Travessão do Arrependido, para a sogra, Dona Maria, obrigado, obrigado, obrigado a Dona Maria, muito obrigado, viu? Celso, toca minha música aí. Maurício Rabelo e Zazá Brasil cantando Ave de Metal. Toca Celso Ribeiro.

0: Pois é, gente, agora 22:43 e o Dom Borges, hoje nosso programa vai até às 11, né, Celso? Vai até às 11. E o Dom Borges falando, alô, e o Dom Borges.
1: Boa noite, meu amigo Maurício Rabelo, boa noite, Fatinha, boa noite, Celso Ribeiro do Murim. Sou o Wildon Borges, aqui direto de Niquelândia, no grande estadão do nosso Goiás. Tudo bom, Maurício?
2: Bom, e você?
1: E aí, rapaz, como é que tá as coisas?
0: 200%.
1: Tô por cá, rapaz. Tô bem, graças a Deus. Tô aqui em casa, ouvindo aqui o Eu de Cá, Você de Lá. Programão aí que vai ao ar aí todos os dias. E eu estou sempre na sintonia, viu, Maurício?
0: Homem!
1: Quero mandar um abraço aí para todo lá no Estadão do Pará. Para o meu primão lá, o Wilson Mário, lá em Paraopeba. Abraço para toda a galera lá de Paraopeba, Pará. Sei. Onde eu estive lá o ano passado. E deixei uma boa amizade por lá, viu, Maurício Rabelo?
0: Opa!
1: Se você puder tocar pra gente aí, toca uma boa aí do Edelson Moura aí, Meu Papagaio, vê se tem como você tocar aí, meu amigo. Alô, um abraço, meu amigo, pra todos. Tô de cá.
0: Valeu.
1: Um abraço também pra minha namorada, Toninha. Ela que é lá do Piauí. Tá,
0: rapaz,
1: aqui em Niquelândia, já mora aqui já há 22 anos. E nós estamos juntos e misturados. Um abraço. Valeu, amigo. Rapaz. E a pergunta aí, o que é que corre muito e não tem pé? Eu acho que é cobra, viu? Ah, eu acho que é a cobra.
0: Também é.
1: Valeu. Também tchau, tchau.
0: Né? Obrigado, amigão. Wildon Borges, Niquelândia, Goiás. Muito obrigado. Saulo Silva de Taguatinga falando. Alô, Saulo. Boa noite.
3: Então, Maurício. Boa noite, Maurício.
0: Boa noite.
3: É, será o vento, Maurício? Corre muito, não tem pé, ou será a água?
0: Pois é, e agora?
3: Aí é que são elas, né?
0: Você cobra também, né?
3: É. Um abraço a todos aí, tá?
0: Falou! Obrigado, amigão Saulo Silva em Taguatinga, dizendo que pode ser a água, pode ser o vento, pode ser a cobra também, né? Obrigado, amigão Saulo, um abraço grande, muito obrigado. Tem aqui Eugênio Tripinha do Remanso. Alô, Eugênio.
4: Boa noite, meu amigo Maurício Rabelo.
0: Opa.
4: Programa Eu de Cá, Você de Lá. Tripinha do Remanso por aqui. Estamos aqui no Luiz Eduardo Magalhães.
0: Sei.
4: Na espera aqui fazer um carregamento amanhã, com fé em Deus.
0: Beleza.
4: Boa noite a todos.
0: Beleza, muito obrigado, Eugênio. Tripinha do Remanso, ele está em Luiz Eduardo Magalhães, Bahia. Muito obrigado, meu querido amigo. Que prazer grande receber a sua mensagem aqui. Obrigado, Tripinha do Remanso. Tem mais aqui, Euclides falando assim. Boa noite, Euclides.
5: Eu admiro.
0: Cadê você?
5: Eu deixo boa noite, tô aqui com a radinha ligada na cabeceira, ouvindo o programa, eu quero você lá.
0: Euclides.
5: Eu deixo meu boa noite para Eliodoro, Pouca Telha, Vagalume Pai e o Filho,
0: sei.
5: Seu Miguel, Digo Portugal,
0: sei.
5: Alemão, Marujito,
0: Alicate de Pressão.
5: Também Joaquim do Gendento, Alice.
0: Céu.
5: Maria José.
0: Você acha uma do René Ronaldo aí pra nós aí? René Ronaldo, que eu não entendi o nome da moda aqui, que o Gleib pediu. Pode continuar.
5: Do oeste da Bahia. Os caminhoneiros, Barreiras. Rita de Caça, Formosa, Rio Preto. Irmã Zélia, lá em Morrinhos, Piauí. Meus conterrâneos no Macidão. Santa Ritense, sempre demais ouvintes.
0: Tá certo.
5: Ô, meu amigo, vai dar uma música pra nós aí, com Calcinha Preta.
0: Calcinha Preta.
5: Bebê, cair, levantar, o título da música. Feliz pra todos os ouvintes.
0: Bebê, cair, levantar.
5: Quem gostarem.
0: Tranquilo.
5: Uma boa noite pro senhor, seus componentes, Maria do Rosário. E Fatinha, sempre demais, seus companheiros aí da Rádio Nacional. Manda o áudio e volta pra nós, tô aqui na escuta.
0: Eu tô sem jeito de mandar o áudio, que a Fátima tá com o telefone. Obrigado, amigão Euclides, um abraço grande, muito obrigado. 89 falou assim, boa noite.
6: Boa noite,
0: Maurício Rabelo.
6: Boa noite, Maurício Rabelo. Tô de cá, você de lá.
0: Boa noite.
6: Maria Amélia, daqui do município, Queimada Nova.
0: Maria Amélia.
6: Essa música de...
0: Queimada Nova.
6: Milionários é rico, sonhei com você. só para curtir. Ah. Eu feliz para toda a minha família.
0: Aham.
6: Minhas amigas de Queimada Nova.
0: Sei.
6: Para você, Fatinha, e todo da rádio.
0: Tá bom demais. Obrigado, obrigado, minha querida amiga Maria Mellen, Queimada Nova, no estado do Piauí. Muito obrigado. Uma excelente noite. Ela pede uma do Genigeno. Muito obrigado. Fala, Fatinha. Oi.
2: Oi, oi, Maurício. Manda um alô pro seu Zé Lourenço, lá em São Paulo. Está ligadinho, ouvindo eu de cá, você de lá.
0: Uhum.
2: Diz que gosta muito do programa e ele está ouvindo através da rádio Rancho de Lajeado, em Pernambuco.
0: Uhum, que está retransmitindo eu de cá, tá, você de lá.
2: Exatamente.
0: Né?
2: Uhum. Ele está ouvindo através dessa rádio. E ele pede para ouvir a música com Lourenço Lourival, Menino da Aldeia.
0: Menina da Aldeia.
2: É menino, menina?
0: É, menina. Menina. Menina. Menino da... ou menina? É menina, mulher?
2: Menino da Aldeia.
0: É, isso.
2: Ele falou que ele vai inaugurar uma rádio daqui mais uns tempinhos, aí ele vai entrar em contato com a gente, que ele vai retransmitir o Eu de Cá, Você de Lá.
0: Que coisa boa. Obrigado, obrigado, José Lourenço. Um abraço grande para você. Muito obrigado. Tem aqui o Moraes Imóveis. Alô, Moraes, boa noite.
7: Oi, Maurício, é Ribamar Moraes. Quem corre muito também não tem pé é Fuxico.
0: Fuxico, é verdade. Peraí, ó, tá saindo tudo aí. É, tá saindo. É, ó, é... Moraes. É, muito obrigado, Moraes. Um abraço. Fala de novo aí que eu não entendi.
7: Ô Maurício, é Ribamar Moraes. Quem corre muito também não tem pé é Fuxico.
0: Fuxico, aí corre, né, meu amigo? Muito obrigado. Obrigado, Ribamar Moraes. Fuxico voa, né, rapaz? Notícia boa anda, a ruim voa. É Fuxico puro. Um abraço, meu amigo Ribamar Moraes, em Brasília. Tem aqui Comercial São João. Obrigado, moçada da Comercial São João. Estou aqui, João da Cruz, de Parauapebas, no Pará. João da Cruz, estou trabalhando e ouvindo a Rádio Nacional de Brasília. Eu de cá, você de lá. 980M via satélite, manda um alusão para mim, estou na escuta de 0 a 100 para não esquecer de ninguém. Muito obrigado, João da Cruz, Parauapebas, Pará. O Gleibe Oliveira está pedindo a música do Renê e Ronaldo, está no ponto aí, Celção? René, é Impasse, o nome da música é Impasse. Você acha ela aí? Você acha que tem ou não? Vamos ver, né? Impasse, Renê e Ronaldo. Ah, rapaz. É, você é o cara, viu, Celção? Menino bom, Impasse, Renê e Ronaldo. Opa, pera aqui, só um segundinho, botar no ponto aqui. Opa, agora 22h50, pera aí, só um minutinho. Nesse momento eu quero passar para minha amiga Fatinha falar. Alô, Maria do Rosário, a palavra é sua.
2: Vamos ouvir aqui o Natan, uma mensagem do Natan.
0: Oi, Natan.
8: Vinícius, tá bom, Maurício?
0: Tudo bom.
2: Oxe, peraí, deu errado aqui. Vamos lá.
0: O Natan de Malacacheta, Minas Gerais.
8: Alô, Maurício, alô, ouvintes, sou eu, que é você de lá da Rádio Nacional de Brasília, Rádio Nacional da Amazônia. Maurício, sou aqui na comunidade Lavra dos Rosas e estamos aqui comemorando o aniversário do nosso amigo Gabriel, que está fazendo aniversário hoje, tá bom? E também dá parabéns à sua mãe Guxa, também da tia das Dores, do tio João, e também do irmão Vinícius. Tá bom, Maurício?
0: Beleza. Beleza pura, muito obrigado, Natão, moço de Malacacheta, Minas Gerais, muito obrigado. A Milena Caroline, de Brasília, está dizendo que corre, corre, não tem pé. É o tempo também, o tempo, né? Obrigado, Milena Caroline, aí no Recanto das Emas.
2: Boa noite, Maurício Rabelo, Fátima, Celso e Anderson. Aqui é o Francisco Luna, de Goiânia, Goiás. Desejo um ótimo serviço para todos e pede para ouvir a música da cantora Cláudia Teles.
0: Uhum.
2: Música Fim de Tarde.
0: Cláudia Teles, linda música.
2: É, Fim de Tarde.
0: É.
2: Oferece para Maurício Rabelo, Fatinha, obrigado. Celso Anderson e a namorada dele, né? A namorada do Francisco Luna. E abraço para você, Maurício.
0: Obrigado. Quem é?
2: Francisco Luna, de Goiânia.
0: Francisco Luna, de Goiânia. Muito obrigado, Cláudia Teles. Fim de tarde, é linda. Tem aqui o meu amigo José Cleanto, o Zezão, falando assim.
9: Maurício Rabelo, obrigado, viu? Boa noite para vocês que estão aí no programa aí. Você, o Celso, o Fatinho.
0: Aham.
9: E muito obrigado aí.
0: Você merece,
9: rapaz. Muito bom.
0: Gostei.
9: Passar é bom, Reginaldo. É um cara
0: Reginaldo.
9: Que a gente gosta bastante.
0: Tá bom.
9: Falou?
0: Falou.
9: Obrigado. Boa noite, viu?
0: Boa noite. Obrigado, obrigado, meu amigo Zezão. É o José Cleanto de Quiterianópolis, do Ceará. Verdade. Cumprimentando o grande amigo dele, que é nosso amigo também, o Reginaldo, lá em Vicente Pires, aniversariante. Nós dedicamos o programa para ele. Um abraço grande. Tem mais outra aqui, Valdeci. Tem mais uma aí, Fatinha?
2: Tem só mais uma.
0: Pode falar.
2: Vamos ouvir aqui a mensagem da Gilda.
0: Oi, Gilda.
10: Oi.
0: Aê, seu pai tem
10: Belo, boa noite.
0: Boa noite.
10: Como é que tá aí em Brasília? Tudo bom?
0: É, aqui tá bom demais. Graças a Deus. E por aí? Oi. Valdeci falando.
2: Quem tá falando é. Ela tá falando de Taituba, no Pará.
11: Boa noite. Fatinha. Boa noite a todos os ouvintes do programa. Maurício, ouvinte do seu programa todos os dias. Não perde um programa.
0: Lá de Pernambuco. Obrigado.
11: A Valdeci. Poço da Roça, Queimada Nova do Piauí.
0: Piauí, é do Piauí, tô achando. É, Valdeci, muito obrigado, em Queimada Nova, Poço da Roça, no estado do Piauí. Muito obrigado, Valdeci, de Poço da Roça, Queimada Nova no Piauí. Vamos tocar aqui, deixa eu dar só uma olhada aqui. Nesse momento, eu quero, meu amigo Hudson mandou tanta coisa bonita para mim aqui. Quer ver, o Hudson mandou assim, mas já. Quer ver isso aqui? Opa, escuta aí.
12: Oi, amigos, um abraço do Lucas.
13: Alô, pessoal, um abraço do Luan. Nós também estamos com...

0: Maurição.
1: Valeu, Cabocão. Esse é o Lucas e Luan. Muito obrigado, muito obrigado. Gilberto e Gilmar.
2: Ô, Maurício Mabelo. Opa. Eu de cá e você de lá. É. Esse programa de muitos anos, que sucesso, hein?
3: Isso aí. Nossa,
2: Maurício Mabelo, Rádio Nacional.
3: Um abraço do Gilberto Gilmar pra você.
2: Sucesso no mundo inteiro. Nossa. Que audiência.
3: Parabéns.
2: Um abraço, parabéns pra você. Obrigado pelo carinho. E toca nós aí, Maurício. Um abraço de coração do Gilberto Gilmar.
1: Manda na casa é Deus. Que coisa boa. Obrigado. Obrigado, obrigado, obrigado, meus amigos, né? Obrigado, meu amigão Hudson. Obrigado ao Gilberto e Gilmar, duplão de música da saudade, duplão e só mais uma vez, palavras de amor, capa de revista. E agora quem manda na casa é Deus, novo sucesso do duplão Gilberto e Gilmar. Muito obrigado também à dupla Lucas e Luan, os criadores de Horizonte Azul. Quem acha que é Leandro e Leonardo? Não é Horizonte Azul. Lucas e Luan estourou no Brasil de ponta a ponta e canta bonito, viu? Um abraço, Lucas e Luan. Mexe que é bom do Leandro e Leonardo, mas primeiro estourou com Lucas e Luan e outras, Dona Felicidade, muito mais. Lucas e Luan, um abraço. E agora, meu amigo Gleibe Oliveira pediu essa moda aí, cantando René e Ronaldo. Toca pra nós, Celsão, com a música Impasse. René, aliás, é aqui, René e Ronaldo, toca.

Pois é, gente, faltando só um minuto para as 11 da noite. Obrigado a todos, fiquem com Deus, porque ele sim é o caminho, a verdade e a vida. Mandar um abraço pro meu amigo Raimundo, lá em Imperatriz do estado do Maranhão, onde aconteceu uma grande cavalgada. Alô, Raimundo, Imperatriz, Maranhão, Brasil, muito obrigado. Celção, obrigado, senhor. Celso Ribeiro, obrigado, Maria do Rosário. Obrigado, até amanhã. Obrigado, Anderson. Obrigado, gente boa de Brasília e do Brasil, do mundo inteiro. Minha mãe, Dona Gasparina Rabelo, um beijo para a senhora, minha mãe. A sua bênção, durma com Deus. Marlene, um beijinho também. Durma com Deus. E o meu pai que está no céu, a sua bênção, meu pai.

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3: Olá, a Unesp FM apresenta Brasil Instrumental, a competente e inspirada produção dos nossos compositores. Uma hora de música instrumental brasileira. Passam hoje por aqui Marcos Rabelo Quarteto, Paulo Almeida, João Taubkin, Guilherme Monteiro, Henrique Mota e vários outros. Começamos com Lucas Bueno Dias. Lucas Bueno Dias é um pianista, compositor e educador musical nascido em Ribeirão Preto, reconhecido no cenário da música instrumental por mesclar ritmos brasileiros, jazz e música erudita. Ele iniciou seus estudos musicais na adolescência, com forte interesse na música instrumental erudita e popular. Em 2021, lançou seu primeiro disco autoral, Epifonia, composto por piano solo. O trabalho inclui 8 músicas de sua autoria e 3 arranjos de compositores da música popular. O disco Epifonia foi destacado no cenário do jazz brasileiro, com Lucas sendo mencionado ao lado de nomes como Amaro Freitas e Chick Corea. Além de compositor, atua como educador musical, oferecendo cursos sobre harmonia e piano. Destacamos a faixa Mestre Samuca.

Lucas Bueno Dias dele, Mestre Samuca. A Unesp FM está apresentando Brasil Instrumental. Neste bloco, Marcos Rabelo Quarteto. Violinista, compositor e intérprete. Sua trajetória passa por influências universais como pop, soul, rock e jazz, aliadas a um sotaque indiscutivelmente mineiro. Marcos descobriu sua vocação através da música erudita, mas a paixão pelo rock progressivo traçou um novo caminho em sua carreira, definindo a escolha pelo popular. Ele sempre buscou seu estilo próprio e começou cedo seus estudos. Passou por mestres como os professores Busa e Matos, além de Maria Durek, e participou de orquestras e cameratas por mais de 10 anos. Hoje, Marcos se dedica ao estudo do violino no jazz com o professor e amigo Rudi Berger e ao seu trabalho autoral. Seu último trabalho lançado é o álbum 22 Horas de 2024. A formação do quarteto: Marcos Rabelo no violino, Paulinho Serafim na bateria, Fernando Rodrigues na guitarra e José Dias no baixo. Vamos ouvir as composições Agosto e Romance.

Marcos Rabelo Quarteto, dele, Romance e Agosto. A Unesp FM está apresentando Brasil Instrumental, o talento e a magia do compositor brasileiro. Neste bloco, o baterista Paulo Almeida. Do álbum Corpo e Alma, vamos ouvir Floreando, com a participação de Hermeto Pascoal. E Trio Madeira Brasil, composto por Ronaldo do Bandolim, no bandolim, Marcelo Gonçalves, no violão de sete cordas, e José Paulo Becker, no violão, com a música Passarinho.

Trio Madeira Brasil, de Tom Jobim, Passarim. Antes, Paulo Almeida, dele, com a participação de Hermeto Pascoal, Floreando. A Unesp FM está apresentando Brasil Instrumental. Neste bloco, João Taubkin. Contrabaixista, cantor, compositor, produtor, arranjador, improvisador de grande versatilidade, vem consolidando sua carreira como compositor, já tendo lançado 5 álbuns autorais. Tribo, João Taubkin Trio, de 2013, Taubkin e Barulli, de 2018, Candra, de João Taubkin Trio, de 2019, When the Answer is the Question, de 2021, e a coreografia do encontro, de 2022. Sua participação em inúmeros projetos nacionais e internacionais com músicos da América Latina, África, Ásia e Europa possibilitou uma diversidade de experiências, sonoridades e influências, desenvolvendo uma identidade musical única, caracterizando-se profissionalmente por produções primorosas. Vamos ouvir uma faixa do álbum Candra. As composições são todas de autoria do próprio contrabaixista, que é acompanhado no disco dos músicos e amigos Sérgio Reze na bateria, Rodrigo Bragança na guitarra e Zé Godoy ao piano. O disco instrumental apresenta referências nas paisagens sonoras, no jazz e na música instrumental brasileira. Confira a faixa Miragem.

João Taubkin Grupo, dele, Miragem. A Unesp FM está apresentando Brasil Instrumental, o talento e a magia do compositor brasileiro. Neste bloco, o violonista e guitarrista Guilherme Monteiro, ele que é representante da pulsante cena musical da sua cidade natal, Mauá, e um dos novos expoentes da música instrumental e do jazz de sua cidade. Vamos ouvir a faixa Festa, que dá nome ao seu EP lançado em 2020. E na sequência, o pianista e compositor paulista Henrique Mota. Formado em piano erudito pela Fundação das Artes em São Caetano do Sul, Henrique é pianista, compositor e representante de uma nova geração de pianistas paulistas que vem ganhando prestígio na cena da música instrumental, o jazz e o fusion, com a sua versatilidade, técnica apurada e alta sensibilidade. Herança é um álbum de jazz contemporâneo e é o primeiro trabalho de música instrumental do pianista. Destacamos a faixa Influência.

Henrique Mota, dele, Influência. Abrindo o bloco, o guitarrista Guilherme Monteiro, dele, Festa. Para encerrar o Brasil Instrumental, o compositor, multi-instrumentista, produtor, arranjador e guitarrista Marquinho Mendonça. De seu álbum Tempo Templo, destacamos Brincança, com a participação de Bocato no trombone, Oswaldinho da Cuíca na cuíca e Rubinho Antunes no trompete.

Marquinho Mendonça, dele Brincança. E nós vamos ficando por aqui. Fontes pesquisadas: biscoitofino.com.br, portal.sescsp.org.br e spotify.com. Estúdio de gravação: Paulo Pepa. Produção: Silene Barros. A apresentação: de Wellington Leite. Muito obrigado pela companhia, um abraço e até mais.

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2: Meia-noite e um em Brasília.

Muitas vezes, ao nos depararmos com certas injustiças, vem à nossa mente um questionamento. Ainda vale a pena ser uma pessoa boa? Mas o que é ser bom? Bom em que sentido? A bondade engloba sentimentos e ações. Há pessoas que se acham boas por não fazerem mal a ninguém. Já outros fazem questão de ter atitudes de bondade com seus semelhantes. E muitos fazem disso uma propaganda para aparecer nas redes sociais como grande benfeitor, quando na verdade só fizeram aquela ação para ganhar louros e aplausos. A verdadeira bondade é aquela que praticamos no nosso dia a dia. Quando perdoamos, quando nos importamos com a dor do outro, quando desinteressadamente ajudamos alguém que nem mesmo conhecemos ou que não nos pode dar nada em troca. Se você é uma pessoa que pratica boas ações, não se arrependa de ser bom porque alguém não viu ou não valorizou. O erro foi de quem não reconheceu. E temos um Criador que tudo vê e recompensa aqueles que praticam o bem. E no fim das contas, o que mais importa é que a sua consciência está tranquila. Pense nisso.

Meia-noite e três de um novo dia, terça-feira, 4 de agosto de 2026, começando mais um programa Madrugada Nacional, aqui pela sua Rádio Nacional AM de Brasília, 980 kHz, de muita potência, né, pessoal? E também transmitindo pela Rádio Nacional da Amazônia, Rádio Nacional do Alto Solimões, emissoras parceiras em todo o Brasil e também via internet pelos nossos aplicativos de rádio. E vamos apresentar a nossa equipe, que é muito profissional e está já com tudo prontinho para deixar esse seu começo de terça-feira muito interessante, cheio de coisa boa. Vamos apresentar então cada um? Na mesa de som e sonoplastia, Otávio Fernandes. Na central técnica, Ageu. E na produção e apresentação do Madrugada Nacional, eu, Luziânia Xavier. Meia-noite 4.

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Me faz sonhar acordado, viver alucinado, estar nas alturas com os pés no chão. 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Sejam as batidas do coração, o ar que sai dos meus pulmões, a luz do meu olhar, os sussurros da minha boca teimam em falar de você a cada instante, mesmo nas situações mais inadequadas. 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Meia-noite 6, está no ar o seu Madrugada Nacional.

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Meia-noite 19, depois dessas músicas emocionantes, nós vamos saber como está a previsão do tempo para a sua região para essa terça-feira, 4 de agosto de 2026. Vamos começar com a região sul. A aproximação e o avanço de uma nova frente fria aumentam a instabilidade, principalmente sobre o Rio Grande do Sul. Desde as primeiras horas do dia, chove com intensidade moderada a forte na faixa sul, campanha, sudoeste, oeste, litoral sul e centro-oeste do estado. Pela manhã, as instabilidades seguem atingindo essas áreas, além da região metropolitana de Porto Alegre, Vales e Costa Doce, com risco de temporais isolados, especialmente no oeste, na campanha e no litoral médio gaúcho. Ao longo do dia, a chuva avança de forma isolada para as demais regiões do estado, acompanhada de trovoadas. No sul e oeste de Santa Catarina, também há previsão de chuva isolada entre o fim da tarde e a noite, com intensidade moderada a forte. Nas demais áreas da região, o tempo permanece firme, com variação de nebulosidade. Na retaguarda da frente fria, uma nova massa de ar polar favorece a queda das temperaturas, principalmente no Rio Grande do Sul, onde as mínimas devem ocorrer durante a noite. No extremo norte do Paraná, a umidade relativa do ar varia entre 20% e 30%, enquanto as temperaturas seguem elevadas para esta época do ano devido ao veranico. Região Sudeste. A massa de ar seco continua impedindo a formação de áreas significativas de instabilidade. O tempo permanece firme em Minas Gerais, Rio de Janeiro, São Paulo e na maior parte do Espírito Santo, com predomínio de sol. A umidade relativa do ar fica baixa na metade norte e leste paulista, região metropolitana de São Paulo, Triângulo Mineiro, centro-oeste e leste de Minas Gerais e em grande parte do Rio de Janeiro, com índices entre 20% e 30%. No litoral do Espírito Santo e no Nordeste Mineiro, a umidade marítima favorece chuva fraca e isolada, que pode ocorrer com maior intensidade no norte capixaba. No restante da região, o tempo segue seco e quente. As temperaturas continuam em elevação, com marcas entre 3 e 5 graus acima da média em São Paulo, centro-sul do Rio de Janeiro, sul e zona da mata de Minas Gerais. Região centro-oeste. A massa de ar seco mantém o predomínio de tempo firme na maior parte da região. Os menores índices de umidade relativa do ar continuam entre Goiás, Distrito Federal, norte e centro-leste de Mato Grosso e áreas do norte, sudeste e leste de Mato Grosso do Sul, variando entre 20% e 30%. Já no oeste, sudoeste e sul de Mato Grosso do Sul, áreas de instabilidade favorecem pancadas de chuva isoladas desde amanhã, ganhando força ao longo do dia, com intensidade moderada a forte. No sudoeste de Mato Grosso, a chuva ocorre de forma fraca a moderada e isolada devido ao aquecimento diurno e à umidade proveniente da região norte. As temperaturas permanecem elevadas durante a tarde, com valores entre 3 e 5 graus acima da média em Mato Grosso do Sul, sul de Mato Grosso e de Goiás. Apenas o sul de Mato Grosso do Sul deve registrar leve redução nas temperaturas devido à entrada de ventos mais a menos. Região Nordeste. A circulação dos ventos marítimos mantém o transporte de umidade para a faixa leste da região. Com isso, há previsão de chuva frequente entre o litoral sul da Bahia e Rio Grande do Norte, com precipitações de moderada a forte intensidade e risco de temporais entre o litoral da Paraíba e de Pernambuco. No interior do Rio Grande do Norte, Paraíba, Ceará e também no litoral norte da região, a chuva ocorre de forma fraca. No interior nordestino, a massa de ar seco mantém o tempo firme, ensolarado e com baixos índices de umidade durante a tarde, favorecendo o risco de queimadas em grande parte da Bahia, Maranhão, Piauí, oeste de Pernambuco e principalmente no extremo sul do Maranhão e do Piauí e noroeste.

0: Oeste baiano. A umidade pode cair para valores entre 12% e 20%. As rajadas de vento variam entre 40 e 50 km por hora. E por último, região norte. A combinação entre calor e elevada disponibilidade de umidade favorece pancadas isoladas de chuva no oeste e norte do Amazonas, em Roraima, no litoral e leste do Amapá, em áreas de Rondônia e no noroeste e litoral do Pará. A chuva ocorre com intensidade moderada a forte, com risco de temporais isolados no noroeste amazonense e em Roraima. Nas demais áreas do Pará, no leste, sul e interior do Amazonas, além de Acre e Tocantins, o tempo permanece firme, com sol entre poucas nuvens. As temperaturas seguem elevadas durante a tarde, enquanto a umidade relativa do ar permanece baixa no centro-sul do Pará, e principalmente no Tocantins, com índices entre 12% e 20%. Agora que você já está por dentro do tempo aí na sua região, vamos saber mais. E essa questão do tempo tem muita influência na vegetação. A falta de água afeta muito as plantas e afeta mais do que até o próprio calor. Porque é mais importante a planta ficar viva do que até mesmo produzir frutos. E o repórter Gésio Passos, né, foi ouvir um estudioso sobre o assunto e tem essas informações para a gente. Vamos ouvir?
1: O comércio na cidade do Rio de Janeiro deve crescer cerca de 1,5% durante o Dia dos Pais. É o que esperam os 250 empresários entrevistados pela pesquisa do Clube dos Diretores Lojistas e do Sindicato dos Lojistas do Comércio do Rio. O estudo ouviu pessoas dos ramos que vão desde roupas até produtos de cuidados pessoais. Ao todo, 90% dos lojistas consideram um bom resultado se atingirem o mesmo volume de vendas ou um pequeno crescimento em relação ao ano passado. Outros 10% pretendem focar nos estoques para atender a demanda e evitar o acúmulo de produtos na data comemorativa, celebrada no dia 9 de agosto. O presidente do Sindilojas Rio, Aldo Gonçalves, afirma que o Dia dos Pais é uma data importante para definir o restante do calendário dos lojistas.
2: O Dia dos Pais marca o início das grandes datas comemorativas do segundo semestre e tem funcionado como um termômetro para o comércio. Os lojistas começam a se preparar para um período de maior movimento, ajustando estoques. O consumidor continua pesquisando bastante antes de comprar e, por isso, os lojistas estão investindo em promoções, descontos, kits de presentes e, inclusive, facilidade de pagamento para estimular as vendas, treinando as equipes e planejando campanhas para conquistar e fidelizar clientes e buscar os melhores resultados possíveis, mesmo em um cenário econômico ainda desafiador.
1: Ainda de acordo com a pesquisa, a dificuldade se dá por conta do ritmo lento do consumo no Rio, o que reflete os juros altos e a inflação. Sob supervisão de Fábio Cardoso, da Rádio Nacional do Rio de Janeiro, João Barbosa.
0: Pessoal, a gente colocou aí a matéria não errada. Essa matéria foi do comércio do Dia dos Pais, que a gente rodou ontem, tá? Mas já você vai ouvir a matéria da falta de água, tá bom? Agora a gente vai falar sobre o calendário eleitoral, que começou a ser cumprido no Brasil com a oficialização dos primeiros candidatos e convenções partidárias. Mesmo em ano de eleições, a legislação do país permite a realização de concursos públicos. Até o fim de 2026, há dois certames com edital publicado e outros cinco com banca definida. O concurso da Empresa de Tecnologia e Informações da Previdência, DataPrev, está com inscrições abertas até o dia 6 de agosto no site da Fundação Getúlio Vargas. Os interessados em concorrer a uma vaga para a Agência Brasileira Gestora de Fundos Garantidores podem se candidatar até 6 de agosto no site da Fundação Carlos Chagas. Também há concursos com banca definida, mas ainda sem edital publicado. Para Petrobras, Indústrias Nucleares do Brasil, Conselho Federal de Enfermagem, Conselho Federal de Contabilidade e Agência Nacional de Assistência Técnica e Extensão Rural, ANATER. De acordo com o Tribunal Superior Eleitoral, é permitida a realização de concursos públicos em ano eleitoral. As restrições previstas em lei dizem respeito apenas a nomeações e provimento de cargos durante o período eleitoral. Então aí você já sabe que mesmo estando em ano eleitoral, os concursos públicos que já estavam programados, eles vão acontecer normalmente. Se você é uma pessoa que está estudando para concurso ou gosta dessa área de concursos, não precisa, né, achar que vai ser suspenso. Né? Os concursos vão acontecer mesmo em ano eleitoral normalmente. né? Assim define o Tribunal Superior Eleitoral. E, pessoal, hoje a gente vai fazer uma mudança aqui no programa, né? Sempre, para quem acompanha o Madrugada Nacional, a gente faz o História da Música lá pro final lá do outro bloco, depois do esporte. E como muita gente gostava desse quadro, gosta do quadro, queria muito saber a história das músicas, por que que aquela música surgiu, em que se inspirou o compositor. E é um trabalho de pesquisa que eu faço, que eu gosto muito de fazer, mas que dá muito trabalho. Às vezes eu tenho que ir em várias fontes, pesquisar. E eu achava que esse quadro estava muito jogado lá pro final. E tinha muita gente que queria ouvir e não ouvia. Então eu resolvi agora que o quadro vai sair agora no início do programa. E a gente vai falar hoje sobre uma música que é muito... tocada aqui no programa em homenagem à Mariana, né? A Mariana, namorada do Edgar. E como a gente aqui já conhece várias namoradas, esposas, a namorada do João Bezerra tá sempre aqui, a Luzimar, falando com a gente, né? Algumas esposas dão o ar da graça, namoradas, mas a Mariana é um mistério, a gente nunca ouviu a voz da Mariana. E assim como a Mariana do Edgar, a Mariana da Música, também muita gente se pergunta, será que essa Mariana da Música existiu? Será que ela realmente era uma pessoa real, né? E aí a gente foi pesquisar. E quem fez essa música? Quem fez originalmente a música, quem compôs, foi o acordeonista catarinense Pedro Raimundo, em setembro de... Isso, agora a gente vai falar sobre... a música Adeus Mariana, que é uma música nossa música de atenção hoje no quadro História da Música.
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0: Nacional. É isso aí. Adeus Mariana é um shot composto e lançado pelo acordeonista catarinense Pedro Raimundo em setembro de 1943. O disco original saiu pela gravadora Columbia em um compacto de 78 rotações e que Adeus Mariana ficava no lado B e no lado A tinha um choro chamado Tico Tico no terreiro. A faixa retrata com humor os choques culturais de um casamento entre um homem da cidade e uma mulher do campo, aparentemente muito brava. Mas será que realmente a Mariana existiu? Bom, a Mariana existiu. A história dela não é exatamente como fala na música, porque o Pedro Raimundo escutou a história da Mariana e fez algumas adaptações, fez uma letra um pouco divertida, brincando com a história dela. E agradou, né? Porque fez muito sucesso. O disco foi lançado, inclusive, várias vezes. Teve que ter três lançamentos do disco entre 1943 e 1955. Em 1956 ele lançou um outro disco e foi muito sucesso na década entre 40 e 50. Mas a história real da Mariana, ela foi exatamente assim. E quem contou foi o filho dela, chamado Plínio Nascimento. Ela tocava violão e gaita. E, na verdade, morava numa cidade chamada Dilermando de Aguiar. O marido dela trabalhava muito, vivia viajando e deixava a Mariana responsável pela casa, pelo rancho. E naquele tempo, né, precisava ter, né, às vezes tinha insegurança, né, e tudo. E a Mariana andava sempre com um revólver e uma adaga na cintura. Ela não era muito, muito mansa, não, né? E aí, o marido, que se chamava Job, um dia viajou e apareceu um sobrinho para se hospedar lá no rancho. Ela recebeu o sobrinho, né, de boa. Mas lá pelas tantas, isso era ano de 1925, o rapaz quis se engraçar pro lado da Mariana. Ela, que era uma mulher muito séria e honrada, pegou a mala dele, arrumou, jogou pela janela e disse: "Nunca mais volte aqui com esse tipo de proposta." Como o marido da Mariana também era natural de Maruí, Santa Catarina, que é a mesma terra do Pedro Raimundo, que era esse acordeonista, foi lá e a história começou a se espalhar por todo o sul do Brasil. E o Pedro Raimundo, que era da mesma terra do marido da Mariana, ficou sabendo da história da Valentona e quis fazer uma música, né, inspirada na história dela. A história não conta, não é exatamente assim, né, que um cara da cidade se casou com a moça da serra. Ele só fez uma letra baseada na história de uma mulher chamada Mariana e que era muito valentona, né? E essa música ajudou Pedro Raimundo a ser consagrado como gaúcho alegre do rádio nas décadas de 40 e 50. A moda já foi regravada por mais de 60 artistas diferentes, incluindo Tonico Tinoco, Sérgio Reis e Gaúcho da Fronteira. Inclusive, eu fiquei sabendo que Luiz Gonzaga se inspirou em Pedro Raimundo para começar a cantar e a compor, né? Porque ele ficou um acordeonista muito famoso em todo o Brasil. E pouca gente conhece a história de Pedro Raimundo, que é um catarinense, mas ficou muito famoso no Brasil inteiro, né? Com toda a vestimenta de gaúcho, tocando sanfona, né? Muito famoso. Então, vamos ouvir agora a música Adeus Mariana, com Sérgio Reis.

0: Meia-noite 38 e vocês ficaram conhecendo a história da Mariana, né? A história real da verdadeira Mariana, né? Eu acho que todo mundo deve ter gostado. Depois vocês me dizem aí se vocês gostaram. E agora a gente vai voltar para as nossas reportagens que a gente não conseguiu passar no início. Vamos voltar aqui para o nosso assunto da água, né? A falta de água prejudica as plantas muito mais do que o calor na questão da vida, da sobrevivência da planta. Então agora a gente vai passar a matéria correta, que é o repórter Gésio Passos que vai dar todas essas informações.
1: Em um cenário de agravamento das mudanças climáticas com a chegada do Super El Niño neste segundo semestre, a falta de água pode pesar mais para a sobrevivência das plantas do que o aumento da temperatura do planeta. É o que mostra um estudo internacional que contou com a participação de pesquisadores brasileiros. De acordo com a tese, é mais importante que uma planta permaneça viva de um ano para o outro do que crescer e produzir sementes. A pesquisa, divulgada na revista Nature, analisou a sobrevivência de espécies vegetais em diferentes partes do mundo durante 7 décadas. Gabriel Santos, um dos autores da pesquisa, explica que o estudo desenvolveu uma nova ferramenta para medir como as plantas respondem às oscilações ambientais.
2: A gente conseguiu entender como que essa dinâmica entre gastar mais energia tentando sobreviver ou gastando mais energia tentando reproduzir afeta essa resposta. E assim, a sobrevivência, né, acumular energia, por exemplo, em raízes mais longas, algumas características assim, das plantas, né? Elas são mais, muito mais importantes do que, por exemplo, o número de sementes que ela vai produzir, o número de frutos.
1: Características como raízes mais profundas e capacidade de armazenar água garantem uma maior resiliência para espécies vegetais do que a capacidade de reprodução. Os resultados da pesquisa podem auxiliar nas ações de conservação ambiental. A proteção de rios e o uso de mudas mais desenvolvidas para o reflorestamento aumentam a chance da recuperação das plantas, como destaca Gabriel Santos.
2: Sobrevivência é mais importante do que reprodução. A gente então começa a poder focar onde vão ser as nossas estratégias, né? Então, eventualmente, por exemplo, plantios de muda possam esperar um pouquinho mais para colocar mudas maiores, porque as plantas morrem com muita frequência quando elas são jovens, mas se elas forem colocadas em projetos de restauração com mais tamanho maior, mais velhas, pode ser um custo um pouquinho maior lá na produção, mas com um retorno muito grande lá no projeto de restauração.
1: O pesquisador ainda alerta que, com eventos climáticos mais extremos, é importante ampliar o monitoramento científico para proteger a biodiversidade e ampliar a capacidade de adaptação às mudanças climáticas. Com produção de Marcela Nogueira, da Rádio Nacional em Brasília, Gésio Passos.
0: Meia-noite 41 e tem outro assunto muito importante, né? A reforma tributária já começou a valer e algumas empresas já estão tendo que se adaptar, trazendo nas notas o valor dos impostos de acordo com a nova reforma. Então vamos agora ficar por dentro, ouvir todas as explicações que o repórter Gabriel Brum traz para a gente.
3: As empresas não devem deixar para a última hora a adaptação para a reforma tributária, defende especialista. Nesta segunda-feira começou a obrigatoriedade de indicar na nota fiscal os valores e alíquotas da CBS, a Contribuição sobre Bens e Serviços, e do IBS, o Imposto sobre Bens e Serviços, criados na reforma tributária. As empresas têm um tempo para adaptarem os sistemas e procedimentos sem risco de penalidades e sem a cobrança efetiva desses tributos. A advogada tributarista Juliana Assolari diz que o maior desafio não é só colocar as duas siglas na nota, mas cadastrar os dados da transação de forma correta.
4: Isso envolve cadastro de mercadorias, contratos, sistemas de gestão, emissão de notas, integração com os fornecedores e clientes. Uma parametrização incorreta pode gerar cálculo indevido, rejeição da nota, perda de crédito tributário ou informações inconsistentes. Por isso, a implementação exige um trabalho conjunto da área fiscal, jurídica, contábil, financeira e da tecnologia.
3: Por isso, a empresa deve começar já a se ajustar, verificar se o sistema está atualizado, mapear operações e fazer os testes necessários, diz Juliana. É bom, inclusive, registrar dificuldades técnicas e chamados abertos com fornecedores de software.
4: Isso não garante sozinho o afastamento de penalidades, mas ajuda a demonstrar a boa-fé e a diligência. A prioridade deve ser garantir a continuidade da emissão das notas e a correção dos novos campos antes do início efetivo das validações e penalidades. O período sem multa deve ser visto como uma janela de adaptação, não como autorização para adiar a implementação.
3: A CBS, que é federal, e o IBS, estadual e municipal, vão substituir 5 tributos atuais. Os primeiros setores a indicar as informações nas notas fiscais são transporte de passageiros, menos aviação, transporte de cargas, energia elétrica, comércio e pedágio. Da Rádio Nacional em Brasília, Gabriel Brum.
0: Meia-noite 44 e daqui a pouco tem participação do ouvinte. Vá logo fazendo suas anotações, né? O nome dos amigos, dos aniversariantes, pedir a sua música preferida. E a gente vai repetir aqui o telefone do nosso WhatsApp, é o 619-9674-1536. 619-9674-1536. E enquanto você faz as suas anotações, você vai ficar com duas músicas apenas da nossa programação, para a gente voltar logo e conseguir logo fazer, começar a nossa participação do ouvinte, né? Então você vai ficar ouvir agora com Lanterna dos Afogados, Os Paralamas do Sucesso, e Não Devo Mais Ficar, com The Fevers, e daqui a pouco a gente volta com a participação do ouvinte, tá, pessoal? Meia-noite e 45.

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1: Meia-noite, 51 minutos. E vamos agora para a participação do ouvinte. Começando com a minha querida Alderina, que voltou. Alderina voltou, coisa boa. Desde que eu tinha voltado das férias, a Alderina ainda não tinha participado e todo mundo aqui sentindo falta dela. Que bom, Alderina, que você está de volta aqui com a sua participação sempre maravilhosa, magnânima, né? Vamos ouvir aqui, Alderina.
2: Luziânia, bom dia. Estou passando para desejar uma terça-feira abençoada, com muita paz e saúde para todos os aniversariantes. A gente não sabe, mas Papai do Céu sabe de cada um. E mandar aqui o meu bom dia ao Francisco Estrela, no Palestino do Pará, Rio de Janeiro, Sandrinha Dilso, Valdineia, Marinalva, Braga Júnior, Marli de Itaboraí, Cafifa, também para Marli do Rio Grande do Sul, Edmar Rocha, em Fortaleza, Luciano Petrópolis, Emanuel Messias, Brasília, também ao Edgar, ao Marcos, Plantação de Alho, Emanuel Messias, o Rubens, seu João Bezerra e a esposa Luzimar, também para Milena, para Maria de Jesus, para Teodorinha, para Carminha. E aqui para Edileuza Mourão, Zé Roberto, e também o Sidney, Heleninha Gomes, para Josélia, aí também o Francisco do Céu Azul. E para toda essa turma aí, que são muitos, né? Não dá para citar o nome de cada um. E a música que eu queria ouvir hoje é Evaldo Braga, Já Entendi. Se não tiver, pode ser qualquer um, tá? De Evaldo Braga. E a todos um bom dia.
1: Tá certo, minha querida Alderina. Já anotamos aqui o seu pedido. Essa que você pediu do Evaldo Braga, a gente não tem. Mas a gente vai colocar outra, tá bom? Você disse que podia ser qualquer um, então a gente vai colocar outra. Agora vamos para o meu amigo garotinho João Bezerra.
3: Bom dia, garotinha Luziânia. Tudo tranquilo?
1: Tudo tranquilo.
3: Aqui tudo tranquilo, graças a Deus. Pediu a música aqui. Hoje eu quero ouvir a música Cadeira de Roda com Fernando Mendes. Oferecer para minha querida esposa Luzimar, para você e para mais ouvinte.
1: Obrigada, um abraço.
3: Beleza, Luziânia? E agora mandar um abraço para a turma aí.
1: Tá certo, tem mais, isso.
3: Juarez, São José dos Campos, Antônio do Pessoa, Edgar Comeu Morreu, Mariana Nananá, Antônio do Pessoa, Manel Messia, Francisco Estrela, Zé Roberto Teresina, Araílson Santos, Cafifa, Beto Padeiro, Francisco do Céu Azul, Inês Cabral, Antônio Ribeiro e pra você, Otávio e demais, aquele abraço. Beleza, garotinha?
1: Beleza, garotinho, João Bezerra, um abraço para você e para Luzimar. Agora vamos para o nosso querido ouvinte, Zé Roberto, Teresina Piauí.
4: Olá, bom dia, minha amiga Luzina Xavier, tudo bem? Eu gostaria de ouvir uma moda, Roupa Nova, Volta para Mim. Quero oferecer para a Divina Elisa Martins Piauí, nesse Cabral de Fortaleza, Luiz Costa do Sul, Goiás, Serra do Paraná, Distrito Federal, Milena da Candazanas, Larissa Santa Maria, Rio Grande do Sul, Beatriz da Tabatinga, Amazonas, Conceição da Candazanas, Elisé São Miguel, Rio Grande do Norte, da Paz, de Boa Vista, Roraima, Carmen Nós, de Boa Vista, Roraima, Ita de Brasília, Claudinha de Vargas de Dentro, Rio de Janeiro, Musa da Madrugada Nacional, Mariana de Uberlândia, Minas Gerais. Mildinho de Porangabutu, Goiás, Aldarina Teresina Piauí, Heleninha Gomes de Araújo, Teresina Piauí, Marli de Santa Maria, Rio Grande do Sul, Maria Francisca Neto, Teresina, Valéria Vitória, Espírito Santo, Valdir Neber, Forro, Rio de Janeiro, Luiz Cláudio, Brasília, Francisco Mendes, Teresina, da Caminhoneira Tripinha, Ana Mercedes de Pessoa, Antônio Nunes Pessoa, Carlos Moreno, da Grande Fortaleza, Cafi, de Niterói, Beto Padeiro, Sidney Teresina, Edith Joara, Mato Grosso, Luiz Maranhão, irmão João, irmã Cristina Teresina, Piauí, Alderina Teresina, de Piauí, Francisco Estrela, de Paracinha do Pará, Francisco do Céu Azul, João Bezerra do Pessoa, Zé Além do Paranoá, Juarez de São José dos Campos, Juarez de Itaguaí, Edgar que me morreu, Ademar Sabó de São Paulo, Pedro Paulista de Pernambuco, Adilson Capano de Goiás, Hilton Borne de Canela de Goiás, Luiz Gonzaga, Teresina, Braga Júnior da Roquete Pinto, Rio de Janeiro, José Duarte, Teresina, Piauí, Sandrinha de Nova Iguaçu, Rio de Janeiro, e Luiz Fernando de Alagoinha, Bahia, ofereça moda para todos os ouvintes da Rádio Nacional de Brasília, do Brasil e do mundo. Muito obrigado na minha amiga Luziana Xavier. Amanhã tem mais. Tchau, tchau.
1: Amanhã tem mais, com certeza, como diz o meu amigo Manuel Messias, que por enquanto não está participando, né? Porque a gente suspendeu aí a participação dos telefones fixos, né? Pelo nosso número de telefone fixo, enquanto durar o período eleitoral, tá, pessoal? Quando acabar, a gente retorna com a participação ao vivo pelo telefone fixo. Até aqui reforçar, porque a gente hoje já... Eu ouvi que tinha um telefone tocando, mas a gente não está atendendo. Então, a mensagem tem que ser pelo WhatsApp, ou em áudio ou em texto, tá bom, pessoal? A Tess Diniz, que sempre manda aqui o bom dia dela. Bom dia, família nacional. Bom dia, Tess Diniz. Seja feliz. Raimundo Pinto, do Brejo do Maranhão, que tá sempre ligadinho aqui, pediu José Ribeiro, As Rosas. Não sei se é As Rosas ou a... É aquela música do Zé Ribeiro, alguma coisa com rosa. Dá uma procurada aí. Aí, vamos agora para a próxima ouvinte, a Joana, que sempre tá aqui. Tava sumidinha um pouquinho, né, Joana? Mas agora voltou.
5: Bom dia, Luciana, tudo bem?
1: Bom dia, tudo bem?
5: Bom dia, Joana, que fala com a Nara. Tudo bem com você?
1: Tudo bem.
5: Pode me passar a música aí para mim, do Bruno Marrone? Essa noite eu queria que o mundo acabasse.
1: Essa noite eu queria que o mundo acabasse.
5: Eu mandei um bom trabalho. Se for possível, passar essa música aí pra mim. Se tiver na programação, fica com Deus. Uma terça-feira abençoada e tenha um bom dia. Ofereço para todos que gostar da música que tiver na escuta.
1: Tá certo, Joana. Será que tem? Tem. Então pronto, tem. Essa noite eu queria que o mundo acabasse com Bruno e Marrone. Vai ficar pro outro bloco, tá, Joana? E o Raimundo Pinto achou? Da Rosa aí? Do Raimundo Pinto? José Ribeiro. Eu não sei se... O nome é esse, As Rosas, alguma coisa com rosa, José Ribeiro. Beleza da Rosa, isso mesmo. Beleza da Rosa, José Ribeiro. Pronto, já vai ficar pro outro bloco. Então, pra gente não acumular muita música, muito pedido musical, a gente já vai começar agora atendendo, né? Os pedidos musicais. Vamos de Evaldo Braga, Sorria, que é o pedido da Alderina. Em seguida, Cadeira de Rodas, com Fernando Mendes, que é o pedido do garotinho João Bezerra, dedicando para sua amada Luzimar. E Roupa Nova, Volta Pra Mim, que é o pedido do Zé Roberto, de Teresina, Piauí. Daqui a pouco a gente volta. 1 hora e 1 minuto. Sorria!

0: Boa noite então, pessoal. Hoje, segunda-feira, dia 3 de agosto de 2026, eu marcho junto com vocês para mais uma edição do nosso podcast Itatiba Pode Mais. Informação Itatiba Pode Mais sempre, gente. Hoje, 3 de agosto, eu tenho uma data comemorativa para hoje, né? Não foi, foi ontem, mas é uma data comemorativa que eu pesquisei. Eu vou matar eu aqui. Galera, então obrigado, estamos na 19ª edição, 19 programas do Itatiba Pode Mais. E a gente está no comando para mais edição. 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Estamos também ao vivo direto nos 1420 kHz da nossa rádio. Estamos no meu Facebook aqui, Márcio Roberto Egídio, também ao vivo. E no canal do YouTube, o pessoal já tá chegando aqui, já deixa sua mensagem. Deixa o seu like e principalmente, gente, se inscreve no canal aí para dar essa força pra gente aí. Bom, como eu falei para vocês, data especial foi ontem, dia 2 de agosto. Para quem não sabe, peraí, eu sei tudo, peraí. É nacional ou mundial? Dia Nacional da Natação. E para isso, para comemorar essa data, trazemos duas feras da natação itatibense. Gente, é assim, é com muito orgulho, com muita satisfação que eu trago, né? O jornal, a rádio, enfim. É uma pessoa que a gente, entre eu e a direção da rádio e do jornal, sempre tivemos a ideia de trazer, para ele contar, porque a história dele, assim, é um parceiro da imprensa brasileira, da imprensa itatibense, desde o começo, ele sempre mandou notícias, sempre noticiou, foi uma parceria que até hoje dá certo. Então eu quero agradecer a presença, né, e o prestígio de poder estar contando com ele. Técnico, professor, você foi nadador também? Você nadou também? Assim, não?
1: Não.
0: Então é mais interessante ainda. Eu estou trazendo então o professor e coordenador da equipe itatibense de natação, o Eduardo Perrone. E junto com ele, para quem não sabe, né, não é que a família Oliveira vai pagar depois para mim.
2: Uma porque hora, semana 12 passada minutos veio o prefeito Tomás.
0: E hoje eu trago o irmão dele, porque o Tomás é administra.
2: E quem nada é
0: irmão. O Thales Capeleto de Oliveira está aqui. Para quem não sabe, eu também não sabia, fiquei sabendo coisa recente, agora lá na abertura dos Jogos Regionais aqui em nossa cidade.
2: Amadeu Mingui, lá, Vita Mia, grátis, cara
0: minha. O Thales, além de acender a pira dos Jogos, eu fiquei sabendo que ele é o maior
2: faz aqui uma referência de que a Deus Mariana também foi,
0: cara,
2: a música
0: muito
2: também
0: feliz
2: foi gravada
0: assim
2: pelo Oswaldi e
0: Eduardo como
2: Magrão.
0: Eu acompanhei a carreira dele,
2: tem aqui na rádio
0: essa também,
2: versão,
0: né, eram os dois irmãos aí que tinha mais gente,
2: Carlos
0: Deus vai estar contando pra gente aí, mais gente da época.
2: A gente escolheu colocar
0: não sei se o Tomás nada correr, corre, porque ontem estava correndo lá no parque, lá dá até desgosto de ver ele com a mão dele correr. Mas enfim, obrigado pela presença, Eduardo Perrone, Thales, sejam bem-vindos para mais edição do nosso programa, tá certo? Começando então, né, pelo comandante Eduardo Perrone, quantos anos, como técnico, você falou que você não nadava, é isso mesmo? Você nunca assim, nadava competitivo, estou dizendo,
2: não,
0: nunca quis nadar.
1: Não, eu fui, aqui em Itatiba não tinha, a gente tinha o clube, ia lá, eu aprendi a nadar por conta.
2: Agora vamos para a participação do Edgar.
1: Foi assim, meu pai me levava lá no Grêmio, você lembra no Grêmio tinha sauna, né? Ele chegava lá no Grêmio, ele virava para a sauna e virava para a piscina. Aí minha mãe achava que ele estava tomando conta de mim, ele estava lá na sauna e eu pulando na piscina, que nem um maluco lá. Né? Depois, na minha juventude, eu sempre gostei muito de esporte, né? E praticava de tudo. Né? Na juventude tinha a Olimpíada do Trabalhador, né? Eu trabalhava na Pabreu, eu só não jogava futebol, né? Porque era ruim, mas lembra, tinha vôlei, basquete, handebol, tudo que tinha, participava. E participava do atletismo. E daí, em 79, foi os Jogos Regionais aqui em Itatiba, né? Eu comecei a treinar em 78, né? E daí participei de alguns Jogos Regionais pelo Itatiba no atletismo. Né? Depois fui fazer a faculdade, a matéria que eu tinha mais facilidade era o atletismo. Mas a primeira oportunidade de trabalho que eu tive foi na natação.
3: João Bezerra,
1: eu gostei, isso foi em 83. Eu fui trabalhar em São Paulo, na ACD em São Paulo. Eu fui trabalhar como voluntário na ACD em São Paulo, na piscina.
3: E ainda, Milena, a minha
1: nunca mais parei.
0: A natação, ela caiu mais no seu gosto, porque você falou do atletismo. O que você competia em atletismo, por exemplo?
1: Fazia salto em altura.
0: Salto em altura?
1: É.
0: Tinha bons números?
1: Bons índices. Se bem que eu fui agora, eu fui acompanhar ela. Eu fui nos jogos, acompanhar aqui, o atletismo aqui nos jogos regionais, né? Imagina, mas isso era assim, a hora que a gente não tinha todos os recursos que o pessoal tinha, né? E treinava bastante com o professor Nelson Figueiredo, que foi até...
2: Isso, Antônio Ribeiro também mandou
1: os jogos.
2: Seu áudio aqui pra gente.
1: Não, se bem que a hora que eu vi o resultado dos Jogos Regionais aqui, esse ano aqui, eu ia estar brigando por uma medalhinha, mas naquela época eu não brigava, não. A coisa era um pouco mais apertada. Né? Eu cheguei a disputar uma etapa de um brasileiro, né? Que o professor Inácio Jorente, né? Ele era, né? É do atletismo, ele participou dos Jogos Sul-Americanos, só que ele tinha muito contato com o pessoal em São Paulo e ele conseguiu levar, né, junto com o Nelson Figueiredo, conseguiu levar a gente para participar de uma etapa do brasileiro. Para mim foi a maior realização na hora que eu entrei na. Esses dias ainda eles reformaram a piscina aí do Ibirapuera, né? Está tudo reformado lá. Eu fiquei vendo, na hora que eu entrei naquele estádio, aquela piscina naquela pista, né, de borracha, eu olhei aquilo e falei, Jesus amado, né? Para mim foi a minha maior realização assim, em termos de atleta, foi ter entrado no estádio, né, um monte de gente assistindo, eu ali, na hora que eu acabei de competir, que o pessoal bom começou, sabe? Mas foi, e depois a natação surgiu assim, né, eu abracei e daí toquei a vida inteira na natação.
0: Legal, claro que o Eduardo vai contar mais coisas, enfim, né, do porquê que ele escolheu a natação, ele falou. Aí como que veio esse comando técnico, enfim, anos e anos aí, que hoje já está aí quase bodas de ouro já na natação. Mas eu vou passar então agora para o Thales. Thales, a natação para você era a sua prioridade também? Você tinha outros gostos, jogava futebol com o seu pai, era bom de bola, lateral.
4: Assistindo, mandar um abraço para eles, minha mãe, aí que estão sempre acompanhando o programa.
2: Para atender os ouvintes, tá?
4: Não
2: se preocupe, pode mandar os
4: seus. Nunca joguei em tênis, logo os filhos.
2: Logo tem mais. Eu já tô vendo.
4: Comecei a nadar na piscina da chácara do meu tio.
2: Não se preocupe, no próximo bloco
4: tia
2: Wanda, continua. E a gente já vai agora atender.
4: Deram os primeiros passos aí, me ensinaram com as braçadas. E depois, quando eu inaugurou a Nativa em 88, eu comecei. Já
2: do Raimundo, do Raimundo, do Maranhão. Em seguida vem Essa Noite Eu Queria Que o Mundo Acabasse, com Bruno e Marrone, pedido da Joana,
4: tá
2: e não vou mais deixar você tão
4: então,
2: só.
4: Então, você nunca pode ser de sete anos,
2: com
4: 18,
2: daqui a pouco a
4: gente. Não, mas sempre junto com a natação. Não, mas eu sabia que futebol não ia dar jeito mesmo. Tem um irmão meu aí que é meio que se acha.
0: Eu ia perguntar, cara, eu ia perguntar agora.
4: Bruce, não, cadê o Lula?
1: Mas ele era família, né? Ele estudava no Canarinho, né? Ele era daqui também, ele jogava vôlei, handebol, basquete, todos os esportes ali no Canarinho,
4: vai tentando, né? Não dava em nada.
0: Quem que foi na natação, por exemplo? Você levou o Tomás ou o Tomás te levou?
4: Como é que foi? Os filhos, né? O Gustavo, que era mais velho, o Marcelo Daniel, mas o Gustavo que sempre competiu, né? E já trouxe os outros. E teve uma época que a academia era pequena e aí no verão a gente ia nadar no Grêmio. Na piscina do Grêmio. E na piscina do Grêmio surgiu o convite.

0: Um pouco decepcionado, Cris.
1: É, o Neto tá jogando bola, então tá bom, é.
0: Bom, voltando então agora pro Eduardo, pra gente seguir nessa maratona, vamos fazer tempo que não é uma cronograma aí de tempo, né? Que a gente saber. Eduardo, começo de 82, década de 80, você já era formado, se aventurou a CETEC. Você tinha conhecimento, assim, vazamento na natação, ou foi numa faculdade que você teve mais contato?
2: Foi na faculdade, né? Comecei a ter mais contato. E daí, a professora de natação, e depois, muitos anos, né, ela participava de competição master, e a gente sempre se encontrava, né? A professora Elza Marina. E ela falou assim, mas você não era dos meus melhores alunos na natação, né? Eu falei assim, então, mas ela deu um trabalho pra gente fazer e eu fui parar na ACD em São Paulo para fazer esse trabalho de natação. Eu trabalhava na Padreu e eu gostei tanto do negócio, né? Eu pedi férias na fábrica, né? E fui fazer um estágio. Passou o tempo, né? Eu falei pro meu pai, ó, eu quero continuar, eu estava no último ano da faculdade, eu falei, eu quero continuar com isso daqui. E daí eu pedi a conta na fábrica, o dinheirinho que eu recebi, eu terminei de pagar a faculdade, né? E continuei até o final do ano trabalhando na ACD. E aí foram surgindo algumas oportunidades lá em São Paulo mesmo. Eu fiquei até 88, né? De 82 a 88 trabalhando em São Paulo, né? Então eu trabalhava em várias academias. É, professor de educação física, a gente fazia. Eu trabalhava de manhã, de tarde e de noite, né? Eu saía de São Paulo às vezes 5 horas da tarde, descia em Jundiaí, fazia faculdade, daí voltava para Itatiba, né? Então eu falei, mas como você trabalhou em tanto lugar? Eu falei, quem é da antiga de educação física, ele trabalhava. De manhã eu dava aula num lugar, à tarde no outro, à noite dava aula no outro, segunda, quarta e sexta era num lugar, terça e quinta no outro. E daí eu fui fazer um aperfeiçoamento em Santo André. Eu ia de trem, pegava o ônibus aqui em Itatiba, descia na estação ferroviária lá em Jundiaí, pegava o trem, fui para Santo André, fiquei lá um ano fazendo o curso de pós-extensão universitária, né, era uma extensão universitária de natação. E daí fui fazendo vários cursos e continuei trabalhando na natação em São Paulo, em academias que tinha lá. Aí apareceu uma academia em Jundiaí. Eu fiquei em Jundiaí um bom tempo. E daí quando o Reinaldo abriu a academia aqui, ele me falou, viu, tô abrindo a academia, né? Eu viajava já há praticamente 6 anos viajando, fora o tempo de faculdade. E daí a piscina dele era... Eu morava ali do lado do JI. Né? Meu pai morava ali na Comendador Franco, na esquina ali do JI. A academia dele era aquela descidinha ali do Júlio César. Né? Para quem viajava, eu saía daqui às 5, 6 horas da manhã, para entrar às 9 em São Paulo, a hora que eu falei assim, nossa, eu vou poder acordar às 6h30 para entrar às 7. Né? E daí, né, fui fazendo outros cursos de extensão, aperfeiçoamento, e acabei. Minha paixão hoje em dia é a natação.
0: Aí você chegou quando você começou a coordenar, vai pensando aí que eu vou passar um pouco para mais, mas eu queria que você... Putares, perdão, vai acontecer, porque eu falei, eu até avisar você antes, cara, mas eu acabei esquecendo. Não, é que não lembro, nem que é parecido, mas é o costume, né, cara? Quero que você depois você pegue quando começou a Itatiba, propriamente dito, comandar a natação itatibense. Quando que foi isso? Aonde você começou a se treinar nativo? Não sei como que é. Isso. Desde o comecinho, tá? Mas aguenta aí. O Thales, pra você, eu devia lembrar o seu nome, porque meu filho chama Thales. Então, cara, você entendeu? É sacanagem, né? É brincadeira, né? Preciso lembrar da cara dele e falar pra você. Tá lá em Curitiba. Um beijão pro Thales que tá lá em Curitiba hoje. Deixa eu falar pra você. Você foi para natação, você viu facilidade em aprender a natação? Porque eu falo, boiar é uma coisa, dar aquelas braçadas fora de ritmo é outra coisa. Quando que você viu que, peraí, não é isso aqui, vai bem e eu gostei e vou ficar?
3: Na verdade, assim, quando você começa a treinar com muita gente, você começa a ter a facilidade de nadar atrás. Né? Então, que chama-se o vácuo da natação. Então, você vai na raia e vai indo com muitas pessoas.

0: junto. Então ali eu comecei a descobrir que dava pra ir atrás de quem eu tava na minha frente. Então eu comecei a ter a facilidade de pegar o vácuo da natação. Então, pra mim, aquele molequinho que queria nadar na frente dos outros, vai pegando o vácuo indo atrás das pessoas, né? E ali você começa a crescer no vácuo. Então, meu grande espelho, para os meus primos que estavam na frente, o Tomás. Sempre queria ganhar o Tomás. Tinha o Rafael Gava, que era da Jota Contábil, que sempre nadou comigo e eu sempre queria ganhar deles. Então você vai desenvolvendo um ritmo atrás deles, tá? Então é o espelho que você tem. E, assim, nunca achei que eu nadava fácil, nunca... tem grandes talentos aqui em Itatiba, eu nunca fui um talento, mas fui aquela pessoa que treinou. Treinei muito, pergunto aqui de porra, nós treinamos muito. E não tenho facilidade, a gente tem treino e repetição, muita repetição. Então, a hora que o primeiro passo foi isso, acompanhar o ritmo do outro. Depois que passou, conseguiu acompanhar o ritmo do outro, viu que dava, a gente começa a passar a pessoa na frente e melhorando. E essa foi a repetição que aconteceu, né? Nunca achei que fosse, na verdade meu estilo não é o melhor. Na verdade, eu não tenho facilidade no nado, não tenho nado bonito, mas eu tenho uma eficiência, talvez, da repetição. Então, é isso que na época eu tinha um espelho, e o espelho me ajudou a levantar pra frente. Então,
1: e você, o primeiro treinador seu foi o Eduardo?
0: Foi o Juninho e o Eduardo. O Eduardo estava sempre junto, Juninho Parodi. Teve uma época que o Eduardo ficava mais na parte da... o desenvolvimento, e eu já fui pro treinamento, depois uniu o Ferroni aí com uma parte fisiológica, e depois ele passou a ser o técnico definitivo em 2005. Mas, sim, a parte da eficiência do meu nado é mais a repetição mesmo, então não tenho facilidade nenhuma, o pessoal sabe que é a força que eu faço que ajuda as conquistas.
1: Então, você vê no que você fala, apesar dele falar que foi muito treino, eu também acredito, sim, né? E outras, o treinamento é a base de tudo, né, cara? Você, às vezes você não tem o talento, você tendo treinamento, se você for disposto para treinar, seus resultados vão ser melhores. O que, que você via no Thales de diferencial, além da vontade que ele tinha e do esforço que ele fazia? Você via alguma coisa? Não, vou investir porque esse aqui vai dar. O que, que você via de diferente? Você viu?
2: Ele nunca desistiu.
1: Ele nunca deixou, né? Mas você tentou, né? Mas,
2: meus amigos, passar, né, isso, para quem já está há muito tempo, que trabalha em qualquer outro esporte, né? Existe aquela pessoa talentosa, mas que não tem a dedicação, não tem a pessoa, você não pode ganhar o tempo todo, tá? Tem crianças que começam ali, começam a ganhar, eles ficam empolgados. A hora que perde, eles não encaram bem essa derrota e acabam se desmotivando, né? Ele não teve esse problema, né? Ele perdia e não dava o braço a torcer. Ele ia lá e tentava, então alguns foram desistindo no meio do caminho e ele não desistiu. E ele foi superando toda essa turma que às vezes tinha um pouco mais talento que ele, né? Mas isso é recorrente, tá? Isso acontece sempre, né?
3: Quero pedir a música de Guilherme.
2: Tem estudos assim, normalmente quem chega às vezes...
3: Essa música é para arrastar chifre no asfalto.
2: Cielo, né? Ele não ganhou a vida inteira, né? Ele foi,
3: então a gente agora vai para o nosso querido lanche.
2: Alguns estudos que dizem assim, às vezes quem são os primeiros, eles acabam desistindo. Por quê? Quem está ali ganhando o tempo todo, a hora que começa a perder, ele não tem motivação para continuar trabalhando. E às vezes aqueles que estavam um pouquinho mais atrás e vão no esforço, acabam superando.
3: É isso aí,
2: né?
3: É hora do lanche, é hora da gente,
2: que
3: tinham, né?
2: Entre aspas,
3: a
2: mais talento.
3: Que a gente
4: não
3: é de ferro, né?
4: A força de vontade,
3: então,
4: e o esforço,
3: né,
4: acaba superando.
3: Hoje vamos para outra região da França, que é uma região
2: que
3: é uma ilha, né?
2: Da
3: ilha de Maiote.
0: Sempre 100, 200 peitos, 200 e 400 metros.
3: Também.
4: 200 e 400 metros.
3: É uma ilha que pertence à França também.
4: O livre não.
0: Não.
3: O livre do prato típico é...
0: Como o Tomás sempre andou peito. Então, eu sempre fui atrás do Tomás. Então, e no peito.
2: É o espelho.
3: Então,
0: eu desenvolvi mais no peito.
3: Brochetes
0: sempre foram
3: são espetinhos.
0: E o medley veio em consequência do
3: frango.
0: Lado peito.
3: Tá? comida muito apreciada lá, comida de rua, o pessoal gosta muito.
0: Mas também, até mesmo raia, eu tempo tava na raia do peito, o Rafael.
3: Às vezes o espetinho
0: vem com espelho, dá dores de peito. Então a gente seguia naquela linha. Então acabei indo pro crau pela altura também. E mais uma vez perguntei um estilo muito
3: perfeito. Farinha de leite.
0: Isso favorecia totalmente.
1: No peito já não tinha essa.
0: O peito era mais na força.
3: E aí mistura com a farinha
0: de peito,
3: na
0: força,
3: né? Vai amassando, você fazendo aquela bola, depois pega o bolo, amassa e deixa bem fininho.
0: Madrugada.
3: Depois que a massa tá bem fininha, aí eles vão assim juntando, fica passando
2: formadinho,
3: eles vão juntando as pontas e aí depois frita no óleo.
0: Voltávamos às três, treinávamos até às seis.
3: Isso, vamos fritar no óleo, depois eles passam o açúcar.
1: Então, aí a pessoa acaba às vezes, né?
3: De fazer sua farinha de coco lá, e passa
1: aquela homenagem até que foi
3: sobremesa bem bonita,
1: sei lá, né? Bacana,
0: muito bom, né?
1: Impressionante mesmo. Até o vídeo, né? Que é muito bonito. Ela,
0: bem bacana mesmo, né?
3: Vamos comer os brochetes. Pô,
1: tem 50 e tantas medalhas.
3: O macarrão.
1: Um jovem cara, é uma referência. Pô, que legal. Olha o cara, tá vendo o cara, né? Mas assim, ninguém vê isso daí, né, cara? Quanto guardar 3 horas da manhã, né?
0: Quanto que o cara precisou se desenvolver nos métodos de treino, porque chega uma hora que a gente está
3: com.
0: Quanto que ele precisou falar, olha, vamos parar. Para treinar menos, vamos fazer esse estilo diferente, vamos fazer um treino mais de força, porque você está ficando mais velho. Então, aqui é um estudioso, se você perguntar para ele, ele sabe. Foi anos dedicados. Não posso esquecer do Juninho, que o Juninho teve uma época da vida que o Juninho estava muito junto comigo.
1: Ele era bem ligado à natação.
0: Muito, ele me pegava, eu com o Tomás em casa, porque eu também já fiz muito isso, mas era 4h15 da manhã, ele batia na porta de casa, levava a gente para nadar. Isso não.
1: Quer dizer que coisa também, não é só você, mas também tem que ter atrás aqui, né?
0: Esse apoio, né? É um apoio fantástico dos meus pais que me permitiram. É, não precisa trabalhar por um tempo. Curtir aí a passão
2: e
0: a
2: trilogia. O pai ia deixar a criança, né? São crianças, né?
0: Criança.
2: E sair. Tinha que acordar 3h30 da manhã, então, sair às 4h, né? E dali ele já saiu para ir para a escola. Então, muito, né? De falar assim, ah, como é que o cara é bom, né? E como é que, né, a gente fala assim, Davi, que eles têm um escritório, eles se formaram, viu? Eles nunca tiraram nota baixa na escola, eles sempre treinaram, né? Então eu falei assim, mas que horário que estudava? Estudava, né? Ele acordava de madrugada, treinava, ele, né, todo o pessoal daquela época, eles treinavam, saía, ia para a escola, almoçava, eles tinham um período curto ali de intervalo na hora do almoço. Né? Treinava à tarde e tinha que fazer lição de escola.
1: Sim, não podia perder nada, ia, não podia mudar nada.
2: Aí você fala,
1: é que eu ouvi uma frase antigamente, né, uma pessoa que eu lembrei agora, ele falava assim, você sabe as suas obrigações, crie seu horário.
0: Claro.
1: Quer dizer assim, você sabe as suas obrigações, se você quer continuar, você quer ser alguém, você quer ser diferenciado, eu vou ter que arrumar uma hora. Então aí foi o que vocês criaram. E graças a Deus, pessoas que investiram nisso, né,
0: cara? Visionários que falaram, vamos mudar o treino agora, você já tá num certo tempo. Então conseguiu que a gente fosse mais adiante do tempo, porque eu nadei até. Continuo nadando todos os dias, sabe? Eu não deixo ele largar ele. Mas nadei em alto nível até 2019, antes da pandemia. Entrou a pandemia, meu corpo ficou, nós ficamos 3 meses, acho, né? Parado. 3 meses parado, senti muito baque, não consegui voltar mais a nadar forte. Tento, nado, né? Mas em competição não consegui retornar.
1: Deixa eu dar um bom dia para essa gente que chegou aqui, o Anderson Furlan. Boa noite, Marcos, estamos na audiência. O Anderson e o Tuta Furlan está lá na Vila da Prata. O Oswaldo Silva, boa noite, galera. Tamo junto na abraçada. O Oswaldo está lá no Coroado. Murilo Palma Vaz, mestre Perrone, Thales, parceiro de treino. Legal.
0: Um abraço, Murilo.
1: Eu amo Itatiba, não sei quem é, mas tudo bem, tá aqui. Boa noite, pessoal. E o André Franco, boa noite a todos. Obrigado, galera. E aqui também. Paulo, que está lá em Camboriú, Sebastião Cowboy, boa noite. O Paulo também, meu amiguinho. A dona Fátima Pereira com a gente. Obrigado, galera, pela sintonia. Obrigado aí por estar junto. E se você ainda não é inscrito no canal, dá uma inscrição. Dá uma, faz a sua inscrição, ajuda a gente aí, né? Deixa um likezinho aí para colaborar. Ô, Peone, Fala para mim, como que você, como que é o seu trabalho de identificar potencial dentro da natação?
2: É, a criança, hoje em dia, né, a natação nunca foi um esporte, quer dizer, não é barato, né? Então você não tem, assim, campo de futebol que você vai vendo a molecada e você vai captando. Então, primeiro, né, então, hoje em dia tem várias piscinas na cidade, né? A Água Azul da Catiana, tem várias academias, mas não existia. Então, quer dizer, aquele que podia, né, na época mesmo, que tinha oportunidade, que os pais conseguiam colocar, então daí você identificava aqueles que tinham um pouquinho mais potencial e trabalhava, né? Então o que eu vou? Eles, foi um esforço mesmo, né? Porque você não conseguia selecionar muito. Era aquele grupo que tinha, né, condição de estar pagando e estar fazendo, né? Mesmo hoje em dia, gente, não tem piscina aquecida, né, que tenha, todo mundo possa estar fazendo. Então, a hora que a gente vai, né, algumas competições que tinha na época na cidade, né, tinha o Pro Nadar, que o estado promovia, então a gente fazia aqui. Então você ia captando uma molecadinha que você via que tinha jeito para coisa, e daí convidava para estar treinando, né? E hoje em dia também a gente faz algumas seleções de crianças, a gente vê que eles têm um pouco mais de potencial, né? E vai encaminhando, né? A gente tem algumas crianças ali no mundo que tem hoje, ali na turma de treinamento, são quase 50, né? Entre desde o pré-mirim, tem criança de 8 anos, né? Até o mais velho é o Tomás. É, o Tomás continua nadando.
4: É aluno ainda.
2: É.
4: Tava lá pra gente agora.
2: Tava lá agora pra gente. E, o Murilo, que mandou recado aqui agora, né? Que passaram às vezes por outras academias. E às vezes a Catiana já mandou, né, criançada lá para mim, porque eles identificam e às vezes eles não participam de competição, né? Então, o nosso diferencial foi esse, né? Que a gente começou a participar das competições, né? Do Projeto Nadar, do Kimono, do Kimono, de várias competições que tinham, que nem tinha tanta coisa da federação assim. E aí a gente pegava essas crianças, que, né, muitos vieram de outros lugares, de outras academias, pessoal que vem de fora, e tem um molecada de Atibaia que vem treinar comigo aqui hoje em dia, né? Então eles vêm, a gente participando das equipes, das competições, e nos procuram, e a gente daí desenvolve o trabalho em cima dessa criançada.
1: Então, mas hoje então, para a gente entender, quer dizer, o futebol, por exemplo, não existe campo em tudo quanto é lugar, quadra, entendeu? Então a pessoa que você como técnico, coordenador, você vai e, né, capta, é mais fácil. Vocês ainda têm aquela questão da dependência dos pais procurar ainda, né?
2: Sim.
1: Que porque Itatiba não tem muita, também muita opção sem ser uma indicação, por exemplo, seja Catiana, seja, nem sei se tem mais algum outro lugar.
4: Itatiba, clube, né?
1: O Itatiba, clube, mas ele tem aula também de natação?
4: Tem aula de natação, inclusive alguns foram para nós lá, né? Conosco. Tem o...
2: A Catiana teve, tá, da Literatus.
4: Literatus, inclusive o Ítalo, que veio da Literatus também.
2: O Murilo, ele veio da Literatus. Né? Então, por quê? Como nós tínhamos a equipe de competição, né? Então, a gente procurou uma época, então daí a prefeitura, a gente fechou uma parceria com a prefeitura, né? Em 2000 e... né? Então, a prefeitura sempre ajudou com a parte de transporte, pagar algumas taxas, não sei o quê. Então, essas crianças que se desenvolviam não só dentro da Academia Nativa, que se desenvolviam em outras academias, né, iam migrando todos ali para a turminha de treinamento, né? E daí a gente foi desenvolvendo a equipe com todo mundo que ia chegando. Né?
4: A gente teve um salto muito importante no esporte, tá? Tipo, foi o Adilson. Perfeito.
1: O cara
4: aqui. Adilson, ele deu uma outra visão no esporte.
1: Sério?
4: Ele conseguiu pôr equipes na primeira divisão, teve a CI no basquete aqui, não sei se você recorda, teve uma transmissão da ESPN Brasil aqui numa quarta de final. E todo esporte precisa de um incentivo maior. E o Adilson conseguiu, naquela época dele, dar uma mudada no esporte. E nós, nessa época, a gente começou uma parceria com a prefeitura, E foi um anos dali pra frente o esporte deu uma melhorada. Claro, entre os altos e baixos. Você pega que o handball teve um ano espetacular em 2000, campeão paulista. É da época do Adilson, o vôlei feminino tinha um timaço. E a gente que é do esporte passou uns jogos abertos no ano de 2000. Foi um ano espetacular.
5: Foi aqui, então, né?
4: Jogos abertos foi em Santos, na Ativa. Aqui foi
5: Foi
4: 2002, 2013, 2014 também. E nessa época que foi, né? Então, a referência aí, né, agradecer ao Adilson, que sempre quando eu encontro ele, falo obrigado pelo esporte.
5: Legal, mas o esporte é qualidade de vida, o esporte incentiva na formação de caráter da pessoa, né, das crianças, enfim, principalmente. O cara que tem de esporte, ele tem disciplina, é outra mentalidade, é diferenciado.
2: É o que ele estava falando, assim, ele venceu pela disciplina dele.
5: Sim,
2: porque às vezes fala assim, ah, mas como é que... Né, às vezes o molecado fala assim, viu, mas não dá para treinar. Eu falei, molecado, os meninos que estão competindo com vocês, eles têm a mesma rotina, porque todo mundo estuda, todo mundo tem as suas obrigações. Se eles conseguem, vocês também conseguem. Então é uma questão de escolha. Você tem que escolher fazer isso, né? E tem
4: tudo muito fácil hoje, né? Tá tudo muito fácil, a internet tá aí, complicado.
5: Que, bom,
4: não, é pessoa, né? Sim, sim, você, né? Não precisa.
5: Vai para outro lado.
4: Para outro,
5: né,
4: lado. Então...
5: Deixa eu perguntar, pode ser. Você,
4: claro,
5: sempre a par com o Tomás. A prefeitura, a gente sabe que ela tem um importante apoio em questão de inscrição, transporte, enfim, acho que até alimentação e tal. A prefeitura não pensa ou já tem, você não, sempre me ajuda se tiver, algum projeto específico para natação em Itatiba?
4: Olha, por exemplo, para nós tratar? Temos um projeto pessoal nosso, que o Perrone a gente desenvolve, que é o Primeiras Braçadas.
5: Legal, vai falar sobre isso também.
4: Então a gente deixa para depois. Sim. E esse é um projeto nosso.
6: Nacional Brasília.
4: Então a gente já faz desde 2012. E a prefeitura tem os seus anseios de fazer uma piscina pública, não é fácil.
3: Hora certa,
4: tá?
3: De Brasília.
4: Eu não estou vinculado à prefeitura, não posso falar o que acontece, mas a gente já esteve lá com a Federação Paulista de Natação. A Federação adorou Itatiba, adorou o espaço, o Parque Linear, para fazer competição. E lá tem um lago, que é um lago que dá para fazer águas abertas, mas assim, precisa de não muito toque a piscina.
3: Neymar
4: não é
3: ainda
4: fácil,
3: não
4: definiu deixar na mão
3: que
4: somente
3: vai fazer depois de encerrar
4: da
3: o contrato.
5: Não existe uma possibilidade de uma parceria com a iniciativa privada?
3: Sempre tem entrevista concedida no seu canal.
4: Depende de ocasiões políticas, né? Como tudo.
3: Falou sobre o assunto. Disse que
4: o SESI faz um grande trabalho.
3: Tá pensando aí.
4: Infelizmente, o SESI de Itatiba não construiu piscinas. Outros SESI, né? Fora, tem piscina de 25 região, então ele chama para ele.
3: E o Neymar não viajou com o Santos para Belém do Pará para o jogo.
4: O Tomás, como nadador, ele tem ambição de fazer a piscina pública rodar. Temos a piscina, né, aqui, uma parte que tem as aulas lá, né? Mas
2: no
3: polo.
2: Mas, todo o trabalho de iniciação, né, pensaram que tem
3: por volta da 1 hora da tarde de hoje.
2: Né, é uma piscina pequena, né, então para essa parte de iniciação ela serve bem. Né, é assim, pela vivência, né, muitos anos de vivência, então você, né, vai. Então eu vou para todo lugar, negócio de competição. Né, então tem Jundiaí, Limeira, Campinas,
3: pessoalmente, né, com o empresário do jogador.
2: Bom, vamos agora falar de Campinas. Campinas não tem uma piscina pública que tem a lotação.
3: O jogador está de férias ao lado.
2: Olha o tamanho de Campinas. Né? Eu estudei em Jundiaí, né, a piscina que tem lá do Bolão. É uma boa piscina, né, mas ele sabe que tudo que é público, né, acaba, às vezes, dando uma emperradinha, porque a gente sabe que os trâmites dentro. Não é da prefeitura de Itatiba, porque eu falei, eu conheço de Limeira, conheço de Americana tem um monte de piscina hoje em dia, se os pais não se reunissem ali, né, eles não conseguiriam ter a piscina que eles têm lá hoje em dia, né, em Limeira agora tem o Guilherme Guido, que é um nadador olímpico, que é vereador lá em Limeira, Paranaense, que está conseguindo fazer, né, mexer um pouco mais, mas era só nos clubes que tinham, né, porque eram clubes que tinham tradição em natação.
3: Controlado, né? Na Arena da Baixada.
2: Então aqui em Itatiba, né, os clubes não tinham tradição em natação. Todos eles sempre foram futebol, então a natação sempre foi recreação. Todos
3: foram de meninos da então, base, João Cruz.
2: A vida inteira, né, foi
3: na etapa final.
2: Associado com o Dracuto Equitativa, né? Então, Operário, Bandeira, que todo mundo sempre construiu piscina para lazer. E nunca foi o intuito de desenvolver um projeto de ter uma equipe de natação.
5: Pai, naquela época, você acha que já se pensava nisso? Na região já tinha já esse pensamento? Ou só aqui que ficou atrasado e não foi feito dessa forma?
2: Não, eu fui.
5: Eu fui.
2: Nós
5: tivemos a piscina pública no parque, nas fotos. Não deu certo. Difícil, né? Primeiro que tinha um vazamento muito grande na piscina. E é bem complicado se alguém colocar.
1: Tudo é complicado. Porque a trâmite para você. Quando tem um problema, a trâmite é burocrático.
5: É 42 graus, então você não faz aula.
1: É da nada. É isso, fácil, né?
5: E se tiver branco cloro.
3: Exatamente. Essa música que a gente.
5: Mas se não tiver parceria.
3: Ferreira, fim de semana.
5: Nossa, eu preciso perguntar para você. Tivemos aí uma música do cloro, eu lembrei. Aquele caso da
3: atuais,
5: uma pessoa aqui em, né, São Paulo, a Rovina falecer,
3: pode,
5: né,
3: falar,
5: e intoxicou mais gente. E depois foi comprovado que é o cloro. Vocês têm essa preocupação? Onde vocês vão? Vocês vão para muitos de lugar aí. Existe esse tipo de preocupação?
2: Isso aí acontece.
5: Porque lá vão falar isolado.
2: É piscina fechada. Porque o cloro é a piscina. A gente está falando da dificuldade da piscina. A piscina é uma coisa viva, mano. É uma coisa que, né, você tem que cuidar como um animal. Você tem que cuidar dela todo dia, você tem que tratar dela todo dia. Não é uma coisa assim, vou deixar ali um pouquinho e daqui a pouco eu... Não, né, você tem que tratar. E o cloro que eles usam, ele produz uma reação química, né? Na hora que você joga o produto dentro da água, né, ele começa a liberar. Então tem que ter ventilação adequada.
3: Certo, né? Claro, então, coisa boa, tem você.
2: Me aprofundei, né, muito, mas quer dizer, se você jogar aquele cloro, né, ele começa a reagir ali na água. Né? Se tiver um ambiente fechado, todo ambiente de piscina fechado, é muito úmido, né? Tem pouca ventilação. O cara vai inalando aquilo ali, é igual você limpar o banheiro da sua casa, tá? Com cloro, se você ficar fechado dentro do banheiro limpando, viu? Você vai desmaiar. Né? Então, é exatamente, só que a quantidade que você joga na piscina é muito maior. Né? Então, ali foi, sabe, é um descuido. É uma infelicidade muito grande. Muito grande.
3: Querido embaixador dos encantos,
5: dos amigos do rádio. Porque não é comum. Não,
2: você vê a quantidade de piscina. Tem Itatiba fechada. Nunca aconteceu nada. Né? Então, viu? E às vezes é assim, é o excesso de confiança. Você, eu já fiz, não acontece nada, não sei o quê, e acaba relaxando um pouquinho. Sabe? Eu mesmo já na piscina ali da academia, né? Uma vez que fui na caldeira, fui mexer na caldeira lá, pum, pegou fogo. Por quê? É muita confiança demais, você acaba relaxando no cuidado que você deve. Você sabe o cuidado, você é orientado para. Né? Ó, não pode fazer, às vezes você na pressa, você fala, joga e fica. Né? E daí você pega e vai fazer outra coisinha e vai ficando lá dentro. Meu amigo, a hora que você apagou, acabou. Né?
5: É difícil, Perrone, é difícil ensinar a nadar. Não digo competitivo, que você falou, a parte de competição depende do desempenho da criança, né, do aluno, enfim, sei lá, isso aqui dá para investir porque ele tem um talento nato aí. Mas o ensinar a nadar é difícil, de alguma forma os pais têm que ter medo. Como é que é o sistema para nadar?
2: Márcio, eu trabalhei em todas as fases da natação, né?
3: Certo,
2: ali dentro da academia, né? Quando eu trabalhava em São Paulo, comecei na ACD, era com pessoas com deficiência. Né? Depois a gente vai entrar falando do PCD. Pessoas com deficiência conseguem aprender. Então a limitação nunca é física. Tá? Porque uma pessoa sem perna nada, uma pessoa sem braço nada. Né? Então a limitação nunca é física. Eu sou péssimo para data, ele é excelente para data, não sei quando foi. Chegou uma época, eu dando aula, né? Eu falei assim, viu? Não me falta recurso técnico para ensinar. Mas às vezes o que limitava a pessoa é a cabeça dela. Eu dava aula até as 7, saía correndo da academia, fui fazer a faculdade de psicologia. Aqui em Itatiba descia, né? Quem está ali não está assistindo, eu estou de short, camiseta do jeito que eu estava dando aula. Eu ia desse jeito para a faculdade, descia correndo, porque eu senti essa necessidade de. Às vezes a pessoa limita, o bloqueio não é físico, né? É na cabeça. Pessoas que tinham medo. Tive alunas, né? Que eu lembro uma senhora que relatava para mim o seguinte: falou assim, Perrone, ela fazia aula segunda-feira, 7 da manhã. Falou assim: domingo à noite, a hora que toca a musiquinha do Fantástico, eu começo a sofrer. Porque eu sei que na segunda-feira eu tenho que ir para a natação. Quer dizer, a dificuldade não era ensinar a parte motora da coisa, era desbloquear ela com relação a isso. Né? Então, as pessoas falam, demora para aprender? Tecnicamente, não. Tá? Agora, vai depender, né, de você conseguir vencer esse bloqueio. Então, tem pessoas que demoram ali 2, 3 meses, tem pessoas que demoram 1 ano, 2 anos, tem pessoas que se soltam, mas não conseguem nadar em algum outro. Eu só nado aqui nessa piscina que eu conheço. Eu nado lá na piscina da minha chácara, né? Mas se eu tiver que nadar em outro lugar, eu não nado. Quer dizer, você vê que a pessoa aprendeu, mas ela não perdeu aqui o bloqueio ainda com relação a. Porque é um ambiente completamente diferente, né? Tudo, né? O equilíbrio é diferente, a força que você aplica é diferente, né? Tudo que é em torno ali dentro da água, né, faz o nosso corpo reagir de uma maneira diferente. A temperatura da água, né? Então você entra na água, a gente perde calor de uma certa forma diferente do que perde dentro, né, dentro da água, do que perde fora da água, né? Então são muitas nuances que você tem que. Daí você vai tentando cercar e tentar fazer a pessoa. Mas tem um menino que estava nadando agora mesmo com o Tales lá. Né? O menino veio de Jarinu, não sabia nadar nada.
3: Manda notícias do João Maquibral.
2: Ele nada hoje em dia, nadou, depois ele foi, aprendeu, nadou em águas abertas comigo, nadou em represa, rio. Hoje ele mora na Austrália, né? Tá passando férias aqui, veio nadar de novo comigo.
3: Não me lembro de você, Fernando.
2: Desbloqueou, então para ele passou a ser. Mas ele não sabia fazer nada, ele não começou criança, não. Começou já tem uns 30 e poucos anos.
5: Eu acho interessante que você participa de competições, né? Piscinas, lagos, praia, mar, águas abertas, que você fala. Águas abertas é só um estilo, é o livre?
2: É o livre.
5: O
3: estilo livre é mais rápido.
5: Você pode usar outro estilo?
4: Tem o nosso amigo, que nada, a gente, o Ítalo, ele tem ocasiões nas águas abertas que ele vai de costas.
3: Não, Paulo.
4: Que é tão rápido no costas que para ele dá uma descansada no costas contigo. Mas o ideal é você ir de crawl, porque é o estilo mais rápido.
3: Gilberto,
4: é totalmente diferente. Nadar em piscina.
5: Você falou uma coisa interessante, que é a temperatura, né? E outra, corrente de água. Eu tenho lá, a represa tem. A represa acho que tem mais temperatura, né? Que influencia. Já a mar tem corrente de água, enfim, né? Sal da água. É tudo diferenciado. Como que você consegue passar para eles isso? Para eles dessa diferença de cada situação?
2: Eu comecei a trabalhar com águas abertas.
3: Agora,
2: né?
3: Gente, já tem uma semana de programa.
2: As crianças treinavam o ano inteiro. E eu queria levar eles para um.
3: Fez ontem.
2: Sabe, dar uma arejada, vamos sair daquele negócio, né? Daquela caixinha de água. E eu comecei a pegar umas crianças, né?
3: Segunda, aliás,
2: minha filhada, né? A Maria Olívia, filha do Juninho.
3: O
2: né?
3: programa.
2: Ah, vamos participar de uma provinha ali de Águas Abertas. E ela lá em Santos. Né? E comecei a levar
3: o
2: molecado.
3: Né? Tá bom?
2: E daí.
4: Aquela travessia, não sei do que ela. Sabe qual foi a provinha, né? Primeira etapa do Mundial ali, gente. Foi, né?
2: Então,
4: não
2: é
4: brincadeira, não, viu?
2: Essa levou uma etapa do Mundial. Foi aqui no Brasil, falei, gente, a etapa do Mundial é aqui. Pô, o que, que vai custar pra gente? Aqui em Santos, daqui ali, uma hora, duas horas de carro. Não, vamos fazer a inscrição, vamos pôr na água pra dar com os caras. E bom, da Austrália, Itália, Alemanha, dos Estados Unidos. E eles lá no meio, falei, não, vamos lá, cara, experiência. São coisas que você agrega na vida da pessoa que
4: nunca mais vai esquecer.
2: Nunca vai esquecer.
4: Nunca mais esquecer.
2: É verdade. Então, mas daí a vivência, às vezes tem aqui na represa em Nazaré, às vezes a gente pega o pessoalzinho, né, que, eu gosto, mas mesmo as crianças, né, os mais novinhos, né, eu queria ver como é que é. Então a gente marca um dia aqui, vai lá na represa, né, que tem um espaço que é bem organizado, então eles têm boia, tem caiaque, né, para estar acompanhando, né? Então você vai pôr, então sentir a temperatura da água, porque o tempo posicionado na piscina numa temperatura mais confortável, né? E daí você tem que ajustar a respiração, alguns detalhes do nado que são um pouco diferentes na hora de você nadar, principalmente no mar, né? Que você colocou correnteza, onda, né? E daí não tem jeito, daí você tem que só na vivência mesmo, né? Falou assim, adianta eu falar, ó, a correnteza tá pra cá, porque a hora que chega lá no meio mudou de lugar e você ali você vai ter que resolver.
4: Não consegue antecipar nada,
2: Pedro. É, mas é uma experiência muito legal, eu gosto.

0: normalmente não ficar viajando todo final de semana. Mas eu gosto.
1: Era outra pergunta que eu ia fazer pra você. Daqui a pouco já vai voltar no setup. Aguenta aí. Uma outra coisa que eu ia fazer pra você. São anos e anos, Perrone. Você manda notícia praticamente quando começa as temporadas. É toda semana. E é Santos, é Ubatuba, é represa não sei de onde. É, piscina aqui em Limeira, piscina no céu. Cara, assim, todo final de semana você está imbuído com isso. Você também tem família e filho. Hoje você tem o Breno, né? O nome do seu filho, que ajuda você, tá junto da equipe para coordenar esse trabalho, né? Como que é essa experiência de. Cara, você vive a natação assim de forma intensa. E os outros afazeres, como é que fica? Como é que você dá conta de tudo isso? Cria horário também, que nem eles ali?
0: A mesma rotina que eu exigia deles, né, eu tenho que me estruturar para isso também. Né? Então, viu, a minha esposa deve estar assistindo.
2: É a vida dele, pelo amor de Deus.
0: Eu falo para eles sabem disso, né? Meu filho cresceu vendo isso. Né, ele nadou até os 10 anos, depois, né, ele até comentou uma vez, falou, pai, você, muitas vezes você está fora de casa, quantas vezes eu deixei meu filho para cuidar do filho dos outros, né, punha filho dos outros, né, no carro e levava para a competição, né, então, eles cresceram assim, né, eu encaro assim, é uma coisa que eu gosto. Eu amo fazer isso daí, né? Eu criei tudo que eu tenho, né? A minha casa, a minha família, tudo que eu tenho de recurso, né? Foi através disso. Então, eu tenho uma gratidão muito grande pela natação, pela minha profissão, né? Porque ela me proporcionou, né, coisas maravilhosas, né? Em relação às pessoas, né? Eu tenho esse fundo de águas abertas, tem uma menina que veio nadar com a gente aqui, a Débora, que esses dias fez a travessia de Capri, Nápoles, né? Eu tenho o João, sabe, gente de longe, né? O João, que era de Uberaba, uma pessoa que tem um membro inferior, uma perna amputada, né? Também treinava comigo, vinha de lá para cá para participar comigo. Você vai conhecendo um monte de gente, tem um pessoal de Barretos, né, que é muito amigo meu, que fez amizade em cima de águas abertas. Não foi uma escolha não, Arson, né? É assim, começou eu querendo levar as crianças para conhecer um ambiente novo, eles saírem daquilo ali. E daí eles gostaram, e daí você vai conhecendo um, vai conhecendo o outro. Eu posso ir também, né? O pessoal do triatlo está começando a chegar também, porque falou assim, viu? Não, a gente precisa treinar. Eu falei, não, eu não fecho a porta para ninguém, tá? Então chegou aqui, ó, não, eu quero, né? Dentro da minha limitação de espaço ali, eu ponho tudo.

0: na CB em São Paulo. E um dia eles, né, teve uma época então nos Jogos Regionais começou a ter então a natação PCB. E eles chegaram para mim e falaram, viu, precisamos montar uma turma de PCB, né? Tá, ele tinha na academia uma menina, até hoje nada com a gente, a Isamara, que a mãe era faxineira ali na academia, a menina é Dal. Viu, dá pra pôr pra nadar? Dá, né? E daí apareceu um menino mergulhado, né? O Alex, que tinha levado os dois de cavalo, né? Ficou cego, chegou aqui, falou, viu, eu gosto de fazer atividade física, eu não posso fazer mais nada. Falei, Alex, vem aqui, bota você na água aqui. E ele fez aula junto com todo mundo ali, né? E apareceu os jogos regionais e falou assim, não, vamos pegar essa... Começamos com três, né? Hoje a gente tem o projeto de Menos Braçadas, né? Já são cerca de 50 nadadores, nem todos competem, né? Porque não dá para colocar todo mundo ali para estar competindo. Mas a equipe de natação ali do projeto tem ali cerca de 15, 16 que estão nadando, e mais a turma da Isso tem mais uns 200 lá da hidroginástica. É, a hidroginástica também entrou assim, exatamente, você vai acolhendo as pessoas, né? A mãe vem trazer o filho para nadar, deficiente, né? E daí o que ela ficava fazendo lá? Ela não tinha o que ficar fazendo, ficava lá sentada assistindo. Vamos montar um time de ginástica para pôr esses pais que trazem as crianças, eles ficam nadando, o pai faz a hidroginástica, por pouco tempo, que às vezes ficam correndo para lá e para cá, com essa molecada, a terapia daqui, é um apoio, é a fisioterapia, é a natação, é a psicóloga. Às vezes eles não têm tempo para eles. Aí a gente falou assim, não, estão aqui mesmo, tem uma raia sobrando, vamos montar outro menino de ginástica, né? Tem 200 hoje.
1: Através de um projeto que é simples, se for bem, né, cara? É uma ideia, às vezes é uma ideia, né, cara, que muda tudo, né? Porque não era difícil, você já estava com tudo na mão, o tempo tinha, que era o tempo que as crianças já estavam fazendo, né? Você conseguiu associar e todo mundo foi beneficiado com isso. É uma ideia, às vezes, que é muda tudo, né, cara?
2: As parcerias nossas,
1: assim,
2: o próprio Reinaldo da academia, o Leandro Simões, com o Levi Simões aí, que eles apoiam muito no tudo que a gente precisa, a gente corre, né? E tem o Marcelo dos Anjos aí, que a gente também é um
3: grande amigo.
0: Leandrinho, tu brasileiro até, Leandrinho também.
1: Ô Thales, dessas natações que a gente falou, né? Águas abertas, piscina, mar, lago, represa. Você tem dificuldade, você tem facilidade, você gosta mais, como que é?
2: Olha, eu já nadei águas abertas, fui campeão paulista uma vez, acho, duas vezes, 2009, 2010. A minha paixão é piscina. Ele me arrastou por todos os lados aqui. Mas não, minha paixão é piscina. Eu gosto da natação do mar, mas o mar é muito tranquilo, tá? Então a gente tem que controlar. Hoje em dia tá cada vez pior a situação de vento, maré. Já chego uma idade de receio.
1: Mas aí já não é um pouquinho mais a cabeça, porque nada é nada.
2: Não é tão simples andar no mar. Não é assim, assim, você chega numa certa idade que você prioriza mais o sossego. Então, pra mim o mar, eu tenho uma motivação quanto tempo da piscina.

0: sou parado no que ele deixou.
1: Acho que nunca deu certo, né? Também. O mundo só será feliz. Ele foi ruim na bola, não mandou nada, né?
2: Mas enfim, eu acho assim. Eu teria. O meu cisma, nesse caso, você fala, pra mim seria. Acho que lago na empresa. Eu não sei, cara. A água parada aí, assim, não sabendo do fundo. Para mim me incomoda demais. O Mar, a gente já sabe como que ele é, mas a gente não conhece as reações que ele pode fazer com a gente. Mas você já sabe como é aquilo. Eu não sei, eu tenho a impressão que é melhor para a Eu não sei o que eu acho, é o problema que a gente tem. A piscina, ótimo, piscina de fundo, beleza, tranquilaço, entendeu? A borda tá ali, qualquer coisa, né? Entendeu? E agora. O lago, para mim, acho que isso é uma represa para mim.
3: Então, daí, entre aspas, é controlado. Então, a pessoa que vai fazer uma competição, a gente vai ali em Nazaré. Então, o espaço, a gente vai ter que nadar lá muito cedo. Começa às 6 da manhã, vai até às 9. Por quê? Porque às 9 e pouquinho abrem as marinas. Então, começa a andar barco. Então, ponto. É num braço da represa. Então você passa uma boia, então você sabe que dentro daquele espaço tem uma pessoa com caiaque ali, acompanhando, né? Você, não é que eu levo as crianças, então você começa ali no rasinho, tem um percurso curtinho que você faz, que eu tenho vendo o tempo todo eles ali, né? Então é controlado, não é? Mas você falou, não tá ali no fundo. Tá? Mas agora acontece, viu? Eu não vou falar assim, tá? Já aconteceu provas que eu estava lá de parecer pessoas. Tá? Tá? Uma prova de. Tem uma prova até famosa, né? O pessoal sai de São Sebastião e vai nadando até Ilha Bela. Tá? São 3,5 km. Então, é aquela coisa, é 3,5 km, tá? Dependendo da maré, né? O lugar de sair a prova pode mudar todo ano, porque dependendo de onde está a maré, então tem ano que sai do lado sul, tem ano que sai do lado norte. Por quê? Porque eles procuram fazer de forma que a correnteza ajude, né? Nesse caso em particular, o que aconteceu? A pessoa que faleceu, a gente estava lá na prova, a gente viu ser socorrida a pessoa. É uma pessoa que participava de prova regularmente, tá? Que tinha um conhecimento do local muito bom, a estrutura que estava montada era muito boa, né? Mas eram 1000 pessoas nadando. Tá? Márcio, é assim, viu? Se você tiver um mal surto, né? A gente falou da piscina, a pessoa teve um mal surto lá dentro da piscina. Acabou, ela desmaiou ali dentro, ela continua inalando aquilo ali e veio a hora, tá? Se alguém tivesse chegado e abrir a porta, talvez, né? Aconteceu, essa pessoa, ela teve um infarto no meio da prova, só que tá passando um monte de gente. Você desmaiou na água, você desmaiar jogando futebol, você desmaia, cai no chão, alguém vai te socorrer. Porque você tá ali respirando. Beleza. Ela simplesmente apagou, o rosto está na água, foi passando um, passando o outro, na hora que alguém se deu conta que a pessoa não se mexia.
1: Eu acho até que, eu não sei se se afundar, tipo, meio metro, já não vê mais, ele vai passando a turma e aí até o tempo que perde, acho que não dá.
4: Será lançada a campanha FAP ou Boato, já viu? Acho que foi no Mundial.
3: Teve um Mundial que teve.
4: Sobre a veracidade do conteúdo.
1: Com coisas graves,
4: mais machucados. A mobilização será
1: encerrada. Como você machuca na piscina?
5: Eu já quebrei duas vezes a mão, inclusive em abril desse ano.
3: Ah, quebra?
1: Quebrando o pé.
5: Eu quebrei aqui, ó. Essa foi em abril.
1: Mas você bateu em algum lugar?
5: Bati atrás do menino que tava na
1: sala.
5: Daí o outro.
3: Um bate no outro. Eles estão fazendo, bate no outro.
5: E aqui, ó. Eu quebrei a mão na cabeça do moleque.
4: Minas Gerais já é conhecido.
5: Ele entrou,
4: né,
5: na frente sem querer. Você estava andando em borboleta, dei no meio da cabeça. Produz, não, não foi nada com ele.
4: Então agora destruiu. Eles estão fazendo lá.
3: Mas isso é, no aquecimento da piscina, não é que eu mando a notícia para você. Viu? Às vezes, esses torneios regionais, eles têm 200, 300, 400 nadadores. Na hora do aquecimento, na hora da prova, cada um está nadando na sua raia. Mas na hora do aquecimento, os 200, 300, todos estão na água ao mesmo tempo.
4: Confira na
3: reportagem. É 20, 30.
5: Tem muito cuidado.
3: É 20 rodando ali na mesma raia, no mesmo espaço. Você vê uma correntinha. É assim, é um pezinho, outro passa, ninguém para. É até bonito de ver, é, porque você fala assim, gente, mas por que ninguém bate?
5: Às vezes alguém passa. Tem uma situação muito engraçada. Em 96, o Salborges tinha ganho duas medalhas na Olimpíadas. E foi a primeira competição que eu fui e ele estava. E aí, aquela história, o Gustavo Borges está aí, mas onde está o Gustavo Borges? Vamos cair, aquecer, cair para aquecimento, ele estava na minha raia. E o que ele fez? Afundou, passou por cima, só vi aquele pé gigante passando por cima de todo mundo. Os caras não tem nada a perder, então eles são muito fortes e afundam todo mundo. E aí eu conheci o Gustavo Borges. Inclusive, nadando com ele.
1: Eu já vou comentar, perguntar uma coisa para você de biotipo também, porque eu acho que é interessante isso daí. Vamos ver quem mais chegou aqui no nosso, no nosso canal do YouTube, o Leonardo Paiva, o Brasileirone, a Cristina de Souza, boa noite pessoal, a Leonardo Tateou, o Papel Ronão, a Lúcia Midolfi Fazio, dois monstros da natação e da Tibete, sucesso do podcast, Brasil Fazio
5: também,
1: obrigado minha querida. A Carla Tudinho também chegou, mandando boa noite. Obrigado, Perronão e Talão.
5: Isso aí.
1: Abraço, relâmpago aqui. O Murilo está falando aqui, ó. Perronão sempre foi e sempre será um paizão na natação para nós. O Thales é um espelho para ti.
5: Embaixo.
1: Legal, cara. Então, Eric, culpa do Eric, a mão do Talão.
5: Culpa do Eric. Obrigado, Eric. Grande abraço.
1: Eu fui esperto.
5: Leonardo.
1: A culpa foi do Eric. Essa aqui é do.
5: 45 dias em molho aí. Obrigado, Eric.
1: E aqui também, vamos ver quem está aqui.
4: 2 horas, 11 minutos.
1: Um grande abraço.
4: E agora
1: Carlos
4: vamos
1: Rodrigues,
4: música, aí, música né, pessoal?
1: O Ronaldo
4: vamos
1: Martins, Luiz R.R.,
4: da nossa programação.
1: O Evandro Lima, tiver, o José Marcos Fernando
4: Martins, um grande abraço. Aí, o Marcos Costa. À disposição, tá, pessoal?
1: Aí, vamos aqui. Aqui
4: Luzes
1: ó,
4: da Rivalda, Taíde Alexandre. Canarinho de peito amarelo de Paulo e Paulinho. E querida, como assim?
1: Galera, obrigado então aí quem está aqui no nosso Facebook. E o pessoal também que está aqui, ó. Natan acabou de mandar em Cinterone. Tá famosão.
5: Famosão que você vê.
1: Que legal. Então a gente já vai entrar nesse assunto. Fica aí então, Natan. Se já possível, já faz sua inscrição no nosso canal aí. A gente já vai falar sobre isso também. Falando de negócio de biotipo, existe algum biotipo que leva uma condição melhor que os outros?
3: Cada estilo tem mais ou menos um biotipo mais favorável, né? Que ele falou assim, que ele não era tão alto, né? Então, mas assim, ele falou assim, não é uma coisa, uma regra fechada, falou assim, não. Também, se pega no futebol, né? O baixinho tem que ser lateral, não dá para ser zagueiro, né? A natação existe uma variação, mas normalmente você pega os nadadores de costas, eles são mais mãos de menino, né? Você pega o nadador de peito, eles são mais baixos, são mais encorpados, né? Você pega o nadador de águas abertas, você vai pegar competição de águas abertas, você vai ver um outro pessoal mais cheinho, sabe? Porque eles já têm até mais facilidade, como tem uma capinha a mais de gordura, eles têm mais facilidade suportar o frio. Então você pega uma pessoa muito magrinha, né? Tanto que esse pessoal, Ana Marcela, brasileira, que atravessou o Canal da Mancha, né? Ela teve que fazer uma dieta para ganhar peso, para engordar, para poder fazer a prova, né? Por quê? Para você ficar muito tempo na água gelada, né? Você, se tiver muito magro, você, né? A Poliana Kimoto, que também foi uma campeã olímpica brasileira de águas abertas, né? Ela sofria muito, porque ela sempre foi muito magrinha, né? Então tinha dificuldade nas águas abertas, porque perdia calor muito rápido e sendo magrinha ela sofria bastante, né? Então, mas...
5: Essa mudança um pouco, da forma de treinar, então os velocistas são muito fortes, são altos, são pessoas que têm que ter muito avantajado. Porque é uma explosão, geralmente se treina muito menos natação, piscina, treina-se mais musculação. Inclusive agora o recorde do Cielo foi quebrado de 2009, uma pessoa que está revolucionando a natação, ele não treina que a gente faz em 2 dias de treino, treina uma semana, ele está fazendo treinos que está sendo estudado. Então é esse caminho que talvez siga a natação de velocidade. Então os velocistas fazem muito mais musculação, fazem treinos diferenciados, e esse novo recorde mundial, ele fez treinos de escalada, né? Ele participou de jogar handball, então ele treinou diferente. E aí está sendo estudado por todos. Então, inclusive, ele abaixou o tempo do Cielo, ainda 2 semanas depois ele ainda não abaixou o tempo, mas ele encostou novamente no recorde dele. Então, assim, demorou de 2009 para cá, a gente está falando de 17 anos de recorde mundial, que é um tempo expressivo, e o cara em 2 semanas fazer 2 vezes o tempo. Então a mudança é essa. Os mais fortes estão indo para as provas mais rápidas, e assim a gente consegue um biotipo de pessoas que tem uma estatura mais baixa nas provas mais fundas, provas de medley, que envolve os quatro estilos, que consegue fazer com uma eficiência melhor, mesmo sem ter um físico avantajado, né?
3: Teve o Ricardo Prado, por exemplo, de 5,60 m, foi o recordista, né? Ganhou medalha e tal, né? Ele tem 1,64 m.
1: Vocês vão me ajudar até. Uma vez veio aqui da Tiba, agora é isso que eu estou em dúvida, se era o César Cielo ou se era o Gustavo Borges. Que ele fez até uma palestra no Literaço, lá no 29 de abril, né? Vocês lembram? O Gustavo, né? Eu fui nessa palestra, entendeu? Teve a oportunidade de entrevistar. Nossa, por isso que vem essa pergunta. Não, por isso que vem essa pergunta. Cara, é assim, eu fiquei impressionado. Uma, que eles são altos. Eu acho que agora está se mudando essa
5: perspectiva. Mas
1: ele era muito esguio. Ele era muito alto, esguio mesmo, magricelo, assim, fino. Só que o que chamou muito a minha atenção foi o tamanho da mão e o tamanho do pé. Cara, é impressionante aquilo lá. Eu falei, mano, esse pé é fácil, mas eu vou ter de pouco para trazer.
3: Não,
1: eu
3: vou ter mais o Felps também.
1: Então, depois eu vou chegar. Cara, é assim, e normalmente, claro, vantagem é nítida, né? Mas assim, os velocistas normalmente são mais ou menos nesse biotipo dele?
3: Porque então, impressionante.
5: Na época, o Cielo não é uma pessoa, o Marcelo tem 1,87, se não me engano.
1: Mas tem a mão, está muito.
5: O Cielo é um outro nível de...
3: Mas ele é bem mais forte.
1: Ele é mais forte, mas é mais massa muscular.
3: Já foi uma época que você começou a trabalhar bem mais.

0: medalhistas, são nadadores de ponta, como Phelps, por exemplo. Aquilo lá é fora do comum, fora da curva, é do outro planeta. Mas enfim, qual que é o diferencial? Porque o treino é diferenciado? Ou é a genética da pessoa? O que, que faz diferença aí?
1: Os Estados Unidos é diferenciado na natação mundial, né?
0: Por conta de treinamento?
1: É, eles têm uma estrutura que é, né? Eu estava aqui esses dias com... o pai é itatibense, mas eles estão morando lá nos Estados Unidos há 13 anos, né? O menino veio já passar uns dias aqui na casa da avó e foi treinar comigo ali, né? Não parar de nadar. E a gente tem uma... A Maria tá lá e tem uma menina que nadava comigo ano passado, o pai foi transferido dos Estados Unidos e agora ela está morando lá, então eu converso com ela. Então, mas, quer dizer, a piscina está na escola, a gente fala assim. Então, ela tem a Mariana também, que morou um tempo lá nos Estados Unidos, quer dizer, na escola tem a equipe, as escolas têm equipe de natação, então, de vez em quando a academia... Né? Água Azul manda alguém, uma criança para mim. Lá, as escolas, o tempo todo, vai apontando uma criança. E daí vai mandando, né? Para os clubes, formadores que daí vão direcionando o pessoal. No Brasil não tem isso daí. Né? As escolas não têm essa cultura de estar... Né, revelando essas crianças, mandando. Então é o pai que leva no clube, então daí o clube tem uma natação, então a criança se destaca e acaba indo para alguma equipe, tá? Mas não tem essa cultura, porque a estrutura dos Estados Unidos, né, o que eles faziam com o Michael Phelps, eles fizeram uma câmera lá que ele ficava, né, que eles diminuíam o oxigênio, então em vez de a seleção não ia para Bolívia para fazer. Né? O que eles fazem? Eles montaram uma câmera lá nos Estados Unidos, ele morava dentro de uma casa que era aquilo.
2: Mas ele tinha um biotipo absurdo e
3: pegava um
2: foco em treinamento e tudo à disposição, mas imbatível.
1: Ele ficou 4 anos sem deixar de treinar nenhum dia. 4 anos treinando 300.
3: Isso que é falado, né?
2: Dedicação.
1: É bom? É bom, mas se ele não tivesse treinado tudo que ele treinou...
3: Ele seria diferenciado, ele queria...
2: Nós assistimos a Olimpíada 2016, estava eu com o Perrone.
1: Só

0: tinha 2,05 metros, né? E ele batia de frente com o cara, quer dizer, ele tinha uma técnica, quer dizer, alguém ensinou ele a nadar muito bem, né? Ele é de Andradina, que hoje em dia tem uma molecada muito boa nadando, né? Mas a estrutura deixa um pouco a desejar em termos de suporte, né?
1: Essa molecada tem muito mais estrutura do que a gente tem.
0: Com certeza.
1: Com certeza. Tá, tem a disposição nutricionista, fisiologista, tem musculação, professor de musculação na academia, tem câmera, dá pra mudar, modificar o nado, você filma o nado, filma a saída. Na nossa época não tinha nada disso. Mas pra você fazer uma filmagem em 95, você, pra ver se o seu nado tava certo ou não, você tinha que gastar horrores. E hoje em dia o pessoal tem tudo isso à disposição. O que falta mesmo, assim, é que a gente tá tendo uma geração um pouco melhor agora. Tenho visto, passou uma geração muito ruim, geral. A gente pode ver pelos jogos regionais aqui. Que aconteceu.
2: 2h22, Del tá dizendo aqui que tá na
1: tempos
2: escuta,
1: que a gente fazia
2: bom
1: lá
2: dia,
1: atrás,
2: Del.
1: O mesmo
2: mas
1: temos
2: a música,
1: agora,
2: Del,
1: não teve evolução.
2: À sua disposição, pode pedir sua música.
1: A série do 100 Livre, que geralmente tinha 70 nadadores para nadar o 100 Livre, 80 nadadores, tinha no máximo 20. Então, assim, tá caindo muito.
2: O ouvinte, vocês é que mandam.
1: Talvez, talvez falte um espelho, de natação.
3: Isso é importante.
1: Mas eu vejo também que não é só natação, eu vi os outros esportes estão também nessas.
2: Eletrônicas, lá em Minas Gerais, inclusive o Belo.
1: Outros esportes também estão em decadência. Achei. Existem, claro, tem na natação, assim, os cinco primeiros. São imbatíveis, né? São sempre tão pode. Tem um menino de Americana que ele vai para Olimpíadas, com certeza. Ele nadou a quinta tibia, ele rebentou.
4: A operação começou nesta segunda-feira.
1: Mas assim, tá faltando de
0: ação. Mas na sua época, o que você tinha de opção de fazer esporte?
4: De onde partem os caminhões que vão
0: abastecer os cantores. A gente aqui na cidade falou assim: ah, a gente jogava futebol, porque eu joguei na quadra municipal aqui. Né? A quadrinha que tinha aqui atrás. Eu entrava pelo buraco aqui do Cine Santa Rosa para ficar jogando no salãozão que tinha aqui, que era o cinema.
4: Na região metropolitana.
0: Então, pô, você contava no dedo quantas quadras tinha na cidade.
4: Duas maiores cidades do estado.
0: Hoje em dia, é gozado, mas eu falo assim, quantidade, não é todas as escolas, que escola que tinha quadra? Não tinha quadra.
4: Eles seguem viagem com rastreio.
0: Hoje em dia tem tanta quadra, e não tem a mesma quantidade de gente praticando, né? Sim, proporcionalmente. A gente corria atrás da gente, para arrumar uma bola de basquete, para jogar basquete antigamente. Pô, quem tinha uma bolinha de basquete era.
1: Precisa reestruturar muito ainda, não é?
0: Hoje em dia, qualquer criança tem
3: isso. Quando você começou, tal, você foi no esforço, treinou, se dedicou, enfim, aí começou a aparecer os resultados, veio a primeira medalha. Hoje você já não compete ainda conforme você participa
1: do
3: competição.
1: Os Masters, ele consegue me empurrar. Acontece o seguinte, o Master, tem uma situação que ou você está treinando para o Master e está passando por uma
2: situação
1: forte, porque o pessoal Master está já mais desenvolvido fisicamente. Vamos levar naquela. E aí a gente fica atrás.
3: Mas você nunca parou, né?
1: Agora,
3: pergunta que eu ia falar para você. Quando você começou lá atrás, você começou os primeiros resultados, você está até hoje. Você esperava tudo isso que você conseguiu conquistar, porque para a pessoa entender, você ganhar uma medalha numa Olimpíada Estudantil já envolve, vamos supor, não é no caso da natação, tudo bem, mas já envolve todas as escolas que você está, que são 10, 15, 20, 30 escolas que estão participando da Olimpíada Estudantil. Então você tem que estar entre os melhores. Aqui, no caso, nos Jogos Regionais, pessoas não têm conhecimento, às vezes você vê o que foi agora, a tentativa. São 46 cidades, cara. Então, quer dizer, são os melhores de cada cidade. E você ser medalhista nisso, é uma proporção assim. Pô, você tem que respeitar, tem que ter, entendeu?
0: Ele foi campeão estadual no Pro Natação.
3: Então, campeão estadual. Você esperava que você ia chegar nesse.
1: Não,
3: o mais esforço você teve, você imaginava.
1: Sempre tive ambição, tá? Sempre quis treinar muito para isso, que eu queria ganhar minha primeira medalha em jogos desde que eu comecei em 93. 93, isso foi Valinhos.

0: Comecei a ver que era aquilo que eu queria mesmo, tá? Já tive experiência de bater na trave. E aí em 98 eu consegui minha primeira medalha de ouro, foi na semifinal Brasil. Brasil-Holanda, foi no dia da semifinal Brasil-Holanda. E aí nesse dia eu ganhei a minha primeira medalha de ouro e aí começou a deslanchar por causa de treinamentos, tá?
1: Pode mandar o seu pedido musical também, Júlio.
0: Ganhei várias medalhas, por quê? Porque a natação dá a possibilidade de ter muitas medalhas no seu cronograma de esporte no regionais. Você pode nadar 7 provas. Mas é assim, você tem que saber ganhar 7 provas. É por isso que tem um número elevado. Mas eu sempre fui nadador de peito e medley, como eu falei.
1: E saber se você conhece essa cidade e essa rota.
0: Treinava muito o peito para tentar ganhar no medley. E isso me ajudou a muito ter essa quantidade de medalhas. Teve um ano que acho que foi o ano dos revezamentos, que a gente tinha, tinha uma equipe forte junto, porque você tem um espelho, você consegue levar as crianças a virem atrás de você. Então eu tinha meu espelho, depois eu passei a ser o espelho, e como eu passei a ser o espelho, vieram algumas crianças que são até hoje estão conosco nadando, e isso foi muito importante. E eu vejo que hoje ainda essas pessoas, essas crianças que me viram como espelho são espelhos dessas que estão chegando. E então eu vejo que no esporte precisa desse espelho. Nunca achei que fosse ganhar 56 medalhas, tá? A coisa foi acontecendo, foi dedicação, não foram tempos fáceis, não, foi muito. 27 seguidas.
2: Então só quase que pegou. Deu mais?
0: Sim, a minha última medalha foi em 2019. Foi
2: mínimo duas por participação.
0: Mais ou menos.
2: Você vai ganhar mais aqui?
0: Teve um ano que a gente tava empolgado, né?
3: Não, você imaginar 27 anos participando já, assim, uma pessoa com 27 anos de idade.
0: Participando.
3: Não, mas foram 27 participando, porque para ganhar na primeira.
0: Sim, não, foi demorou. E teve um ano que a gente ganhou, foram 6 ouros e uma prata, então foi um ano espetacular. Então, assim, 6 ouros e uma prata. O pessoal ficou louco, né? Eu acho que não ganhou nada. Não, mas ele era.
2: Eu vou perguntar para vocês alguma história legal, que vocês já estão pensando numa história legal para vocês, que tem uma parceria aí de 30 anos, mais de 30 anos juntos. Com certeza tem várias histórias, né? Mas a gente já vai perguntar para vocês. Deixa eu ver quem mais chegou aqui. Deixa eu ver aqui. Patrícia Perroni.
1: Também não tem.
2: Para eu ver meu irmão, tive que nadar e treinar. Bem pra ela também, né? O Nathan Sanches, aí sim, Perroni, tá famosão. O Marcelo Fazio, parabéns aos meus amigos. Vocês marcando a história da natação de Tatimense. Tenho muito orgulho de ter vocês como espelho. Abraço no Fazio. E a Patrícia, irmã, tá falando assim: que duas feras, parabéns pelo programa. Exemplos de dedicação e empenho. Beleza, e aqui também chegou a gente. Chegou o Décio Dematei, grande abraço. Charles Júnior também, obrigado pela participação. Por estar aí com a gente uns minutinhos. Então, histórias engraçadas. Vocês têm alguma coisa aí que vocês lembrem? Porque alojamento, você sabe, todo mundo sabe que é triste.
0: Não, alojamento, vou falar. Eu não vou contar as histórias do alojamento com o Perrone aqui, porque ninguém dorme com ele, mas tudo bem.
2: Histórias
0: do alojamento. Teve um
1: tempo, mas, e até o programa terminar, pode pedir outro.
0: Não tem mais, né?
3: Você foi para os jogos?
1: Já vai
3: Não,
2: mais de perto.
3: Não, mas você nunca ficou alojado, não.
1: Agulha?
3: Hoje não dá para fazer o que você fazia antigamente. Estava todo mundo preso.
0: Todo preso.
3: Viu? Você, né, do futebol, viu? Pessoal do futebol, né? Tinha muita coisa. A natação, ele sempre foi num período muito específico, né? Não é que nem os outros esportes, que às vezes vocês ficam lá vários dias. Então a natação sempre foi, né? Você chega num dia, compete 2 dias e já vai embora, né? Mas, viu?
0: Nossa senhora. Viajamos muito, Nós assistimos ao Brasil. Sempre coincidia jogos, joguinhos do interior, jogos regionais, conhecia com o Copa do Mundo. Em 98 assistiu eu, Perrone, Brasil e Marrocos na primeira fase, numa televisãozinha que ele tinha, que não pegava nada, um desespero. Tava eu e o Perrone em Aguaí, né, Perrone? Meu Deus do céu. E Brasil ganhou 3-0, não vimos nenhum gol. Viajamos bastante, viajamos pra Barretos, no carro não ia, né? Não,
3: pra cor, pra Ribeirão, na casa do Bosque, que nós chegamos lá. Chegamos lá no lugar, mas o GPS é uma coisa recente, né? Hoje em dia, às vezes, eu viro outros motoristas, né? Viu, mas como é que você sabe o caminho? Cara, eu decorava o caminho, ou ninguém chegava, porque você tinha que decorar o caminho, né? Eu olhava, via no mapinha.
2: Na época do guia
3: contra o meu, né? Do guia.
2: Não tinha outra coisa.
3: Tinha outra coisa. O motorista levou a gente pra. Acho que foi Ribeirão Preto.
2: Ribeirão Preto.
3: Daí chegamos no. Eu tinha o endereço de um lugar lá, né? Tal, não sei o quê. Bom, chegamos correndo lá, tal, não sei o quê.
2: Sempre atrasado.
3: O motorista chegou e deixou a gente no lugar. Né? Na UNAERP. Chegamos lá, descemos, correndo. Chegamos lá, tinha ninguém na piscina. Mas como? Cadê o negócio? Não. Vai ser na Cava do Bosque. A Cava do Bosque era um clube que tinha lá, não, um lugar. Imagina, né? Eu fiquei no clube, meti, taquei ele no motoboy. O motoboy, você imagina?
2: Mototáxi, né?
3: Mototáxi. Taquei ele com a mochila, vai.
2: Minha mãe não sou dessas histórias.
3: Viu? Vai, né? Ele pegou a mochila, eu catei as malas. Nossa. Né? Porque eu não tinha como ir de moto, eu fiquei com as malas no lugar. E ele foi sozinho pra competição, né? Depois eu corri atrás do táxi, daí procurar o hotel onde ficava, não sei o quê. Né? Então tinha esses perrengues.
2: Perrengue, sabe? A condução, bem. Você viu, assim, naquele dia ainda peguei medalha. Acho que nesse dia não,
3: porque
2: ali
3: com. É, aquele lá. São fortes. Né? Mas quantas vezes, né? Ia com aquelas crianças, águas abertas, ia pra.
0: Ele tem um problema sério, ele não para com a gente no banheiro. Então vai na 6 horas de viagem, 6 horas direto.
3: Não, esse foi por causa do problema do banheiro. Eu tava com as duas meninas no carro, né? E. Como é que chamava? Bom. Era uma estradinha que não tinha, né? Era uma estradinha asfaltada, mas não tinha acostamento. Era mato dos dois lados. Daí as duas assim, Perrone, preciso no banheiro. Não tem onde parar aqui. Não para, toca, vambora, vai embora. Né? A hora que chegamos na represa, né? Era aqueles banheiros químicos. Né? Ah, e o que eu vou fazer aqui? Ah, vai. Porque não tem outro lugar para fazer. Ou se expula dentro da água e faz na represa mesmo, que não tem. Viu? Tem.
0: Complicado. Viu? É, banheiro, em competição, natação, em todo lugar é complicado, né?
3: Futebol, quantas vezes, né? Eu fui um privilegiado, né? Assim. E muitos pais que acreditaram em mim, que confiaram em mim. Mas porque eu pegava o carro, né, com um monte de criança, né?
2: É hoje.
3: Viu? É criança. Eu lembro que eu sou para o Campeonato Paulista em Guaratinguetá, né? Ficamos no alojamento e você tem que ser, entre aspas, bravo para dar uma segurada na molecada, né? E Karina, né, filho do José Bezano, imagina, era uma menina super boazinha, né? Eles brincando lá à noite para a competição de seguinte, ela de pijama, juro, ela caiu num negocinho dessa altura, né? E eles com medo de falar para mim, não falou nada. E daqui a pouco, Karina, e chora, e chora, e chora, né? Bom, dormindo, né? Não tinha o que fazer de noite. No dia seguinte, acordei, né? E levar ela na Unimed. Daí eu mandei as crianças com o motorista para a competição e eu fui. Chegamos lá, tirou o raio-x, ela estava com o pé quebrado. Né? E eu ia pro Zé Bezano, Zé, vem buscar. Né? Agora, se imagina hoje em dia, né? Eles falam assim, pai deixava comigo, criança, viu? Vamos para. Voltou, carinho, pus uma botinha no pé, vamos para a competição, porque eu não posso largar o resto lá sozinho. Aí ela lá, sentadinha com o pezinho engessado, né? Até os pais chegarem, a competição rolando.
2: E aquele negócio, você tem que ser técnico, psicólogo, tutor, responsável, né? Por todas as crianças, não é fácil, né, rapaz? É uma vida difícil. Águas abertas. Você até falou, agora eu voltei, me lembrei disso, desse fato para perguntar, que é interessante para você, talvez tenha alguma direção. Piscina é mais complicada, vocês já falaram, né? Uma etapa de águas abertas que não cabe, não consegue.
3: Então, até o presidente da federação teve aqui, né? Ele deu uma olhada. No Parque da Juventude é muito raso, né? Ele deu uma olhada ali no linear, né? Mas normalmente as provas, né, de águas abertas, a gente vai, tem provas de 1 km, 2 km, 4, 5, 6 km. Né? Então, é bastante. Mesmo no lago aqui, teria que virar muitas vezes.
0: Festival dá para trazer.
3: Né? Então você imagine, você pega essas provas, né? Dependendo, antigamente era você contava no dedo quem organizava, hoje em dia tem, se você quiser todo final de semana tem, né? Mas então é 200, 300, 400, 500 pessoas nadando tudo ao mesmo tempo, né? Então foi a infelicidade que aconteceu lá em Ilha Bela, né? Que eram mais de 1000 nadadores. Você imagina, não tem como chegar a resgate, né? Uma das histórias é o Ítalo, né? Foi nadar no Rio e Rainha do Mar, no Rio de Janeiro, né? O sonho dele, não sei o que, era lá, né? Aquele que dava o tiro de canhão na hora que da partida, não sei o que. Na hora que chega lá, né? Pô, sei lá, eu tinha umas 3 mil pessoas. É, 3 mil pessoas, se o cara desmaiar ali no meio, depois de meia hora que alguém vai achar a pessoa. Eu falo assim, Jesus amado, o que eu fui fazer, trazer esse
0: moleque?
3: E o
0: Guido foi bem.
3: É?
0: O Guido foi bem.
3: Daí consegui colocar ele na elite para largar na frente, né? Porque se ele larga no meio do pelotão, claro. Eu falo a história engraçada, assim, uma vez chegamos em... Fomos para Águas Abertas, fomos para Ourinhos, no Rio Paraná, na divisa lá do Rio... São Paulo e Paraná.
0: Essa você não conseguiu, né? Vamos levar.
3: Não. É, fomos pra lá. Era no Rio, lá na represa do Rio Grande, lá. Né? Na divisa lá do Paraná. Cheguei lá, mas a hora que cheguei no Rio, chegou num lugar, puta, um monte de pedra, né? Falei, Jesus, o que eu vou fazer com essas crianças? Onde eu tava com a cabeça de trazer essas crianças a nadar nesse negócio aqui? Cheguei pro cara da organização e falei assim, cara, como é que eu vou botar as crianças para ficar nadando com esse monte de pedra aqui no rio? Alguém vai ter que falar, Perrone, calma, que amanhã na hora da prova tudo vai dar certo. Pô, você vai na fé, né? O que aconteceu? É que eu não tinha experiência, primeira vez cheguei no lugar, nós fomos com ônibus. Hoje nós fomos até Sorocaba pegar o outro para ir para lá. Eu e duas crianças. Daí, uma tinha 12, outra 13. Né? O que eles faziam? 2 horas antes da prova, eles abriam a barragem. O rio enchia. Aí, foi espetacular. Sabe, a hora que chegamos ali, né, cedinho, né, para se organizar para a prova, aí eles abrem a barragem. A cola vai subindo. O rio parecia... Viu? Era 10 km de prova, só que eles fazem 10 km. Normalmente, um atleta profissional demora 2 horas. Eles, criançada, 10 km fazem em 1 hora e pouquinho. Porque é a correnteza ajudando. Né? É, na chegada, a Karina era tão pequenininha que quase passou reto pela chegada. Né? Precisou o barquinho buscar ela para trazer de volta para a chegada.
0: Se passa reto ali já era, né?
3: Ah, tem umas cordas lá.
2: Bom, gente, são agora 20 horas e 39 minutos.
0: Vamos entrar num outro assunto para que daqui a pouco a gente vai embora, ver como que passa a hora e tem até dá para a gente ficar até mais aqui, né? Mas aí o Douglas mata nós aqui também. Vamos entrar na questão do projeto Primeiras Braçadas, que eu particularmente, agora eu fiquei sabendo essa outra parte aí dos pais. Eu já desde quando lançaram, você começou a mandar a informação desse projeto, eu achei simplesmente sensacional, cara, sabe, assim, é de uma inclusão fantástica, entendeu? Uma socialização fantástica, né, então eu queria que vocês, né, você não tá bem, você é mais parte, você tá bem envolvido, não só como nadador, né, você faz parte da coisa, né.
2: Nós começamos juntos, o Tomás
1: Já
0: ele
1: tem
0: quis
1: cada
0: fazer
1: momento.
0: O projeto desde o começo, Gasparini, a gente estava junto, visando sempre competição. E a gente tinha do lado do Eduardo Perroni, que ele entendia tudo de deficiente, de natação para deficiente. E mas assim, é um ícone da natação. A gente chegou num patamar de competição para deficiente hoje, que a gente briga com todo mundo no estado de São Paulo. Fomos campeões no ano passado dos Jogos Abertos. Do interior, né?
3: Que, não. É, é que responde ao. Responde é como se fossem os jogos regionais, é que eles separaram, né? O PCB. Porque era, antigamente era junto e hoje em dia fizeram uma competição daí
0: e conseguimos ganhar.
3: Para ter uma estrutura título, melhor.
0: Tá, então, uma coisa histórica, filho, batendo botar. Cidades gigantescas. Mas a dedicação que o Perroni faz, juntamente com a Heloísa, a gente só dá um suporte, pouco ela, suporte. Né?
1: Acho que
0: ele faz tudo lá. Ele consegue motivar, consegue fazer a criança aprender a nadar, ele consegue colocar a criança para competir. E assim, a gente tem uma molecada boa, não só molecada, tem um pessoal mais de idade que também está bem, que não tinha motivação. E aí, pelo esporte, pela natação, deu uma mudança na vida. Assim, a gente está todo dia lá, eu fico pouco, faço parte por trás, mas eu vejo que muda a forma da pessoa pensar, a pessoa que está em casa, deprimida, vai para lá, tem uma opção, quer participar da competição, consegue ganhar medalha, ver que ela tem sim um objetivo para frente, está participando com outras pessoas que estão na mesma deficiência e que estão passando pelas mesmas dificuldades, isso daí não tem preço para a pessoa e para nós que estamos por trás. Estamos lá com quase 250 pessoas envolvidas, tem 50 na natação, 200 na hidro, não tem mais vaga. E graças ao Perroni, o trabalho que ele faz é impressionante. Tá? A gente tem que agradecer muito o que ele faz, as pessoas que estão nos ouvindo, os nadadores que estão, são os PCDs, as mães, eles sabem o que eu estou falando, tenho muito a agradecer a ele. E não podemos esquecer o Tomás, que faz parte integrante do processo e que ele quando pode, ele faz acontecer também. Eu só tenho a agradecer e a gente sabe que não é fácil fazer um projeto social. O projeto social exige muito, exige de parceiros. A gente tem parceiros aí que não nos deixa na mão, não deixa faltar nada. Ah, porque você não vai buscar um patrocínio? A gente já tem as pessoas, elas não querem nem aparecer, mas elas fazem a diferença, tá? E não deixa faltar nada pra gente, pergunta de prova. O pessoal fala, mas vamos melhorar. A gente quer crescer, mas no momento não dá, e essas pessoas são tão parceiras que não faz

0: presentes, eles estão, não deixam faltar nada. Então, isso não é fácil. Agora, a parte técnica...
1: Tá, mas eu ia perguntar para você, Eduardo. Você trabalhou na CD lá atrás, né? Com certeza você trouxe alguma coisa. Essa metodologia foi uma criação sua? Você se inspirou em alguma coisa? Porque além da parte social inclusiva, existe a parte competitiva. Sem dúvida, né? Você faz para que também o resultado apareça e que motive esses atletas. Você tem uma metodologia específica? Como é que é esse trabalho?
2: Então, você falou da parte de competição. Às vezes o pessoal procura a gente, né? Então, o nosso trabalho, assim, o esporte funciona como uma terapia? Sim, mas não é o nosso foco a terapia, assim. Então, você falou, uma pessoa que, né, tem lá o Ricardo, o Rodrigo, né, pessoas que já adultos com 30, 30 e poucos anos sofreram um acidente e o cara perdeu uma perna, né, o Luciano, né, também já com mais idade, nessa faixa de idade, né, quer dizer, não é criança, não chegou lá uma criança, chegou um adulto que perdeu um braço, que perdeu uma perna e falou assim, tá aí agora, eu não posso falar mais fazer atividade física? Não, dá para fazer, né. Daí, enquanto a natação, a metodologia é assim, é saber enxergar mais, né? Porque todo mundo tem uma potencialidade. Então, é claro, o cara que está ali, né? Ele não bate a perna. O que você tem que entender da natação para fazer aquilo lá fluir e trazer algum resultado? Ah, o cara não mexe os braços, só mexe a perna, né? Então, o que você usa da natação para poder desenvolver ele, né? Então, a metodologia foram os anos, como é que eu falei. Na ACD, eu trabalhava lá como voluntário, né? Ali eu aprendi algumas coisinhas, depois eu fui passando por outras escolas. Eu trabalhei na Maratim, muito tempo na Maratim, em Jundiaí, que foi uma escola que também trabalhava com pessoas deficientes. Eu trabalhei na Pestalozzi, em São Paulo, que também trabalhava com pessoal deficiente, né? E nunca me recusei, que eu falei do Alex, né? Ele chegou lá, ó. Eu fiquei cego, né? Com 18 anos eu fiquei cego, e agora o que que eu faço? Ele falou, não, cara, vem aqui que a gente vai dar um jeito, né? Então, o caso do Natan aí, né? Que ele colocou, que mandou a mensagem, né? Então, você vai lá, ele tem uma hemiplegia, né? De um lado dele é paralisado, então um braço e uma perna tem mais dificuldade, né? Então ele movimenta melhor um lado do que o outro, né? Então você olha a posição dele na água, ele falou assim, né, mexo o braço ali e saio nadando, né? Então eu preciso ver você na água, qual é a sua posição ali na água, e daquilo que você faz você vai tirando, né, a potencialidade que a pessoa tem lá. Tá, você não tem os dois braços, mas tem aquilo ali, vamos corrigir aquilo ali, vamos essa perna que não bate, ela vai ajudar a fazer alguma coisa. E isso vai levando a pessoa, né? E a hora que você leva daí nessas competições que hoje em dia, eu acho que foi bom eles terem, entre aspas, separado, porque hoje em dia eles participam muitas competições no Centro Paralímpico Brasileiro. Uma estrutura excepcional, muito boa, né? E a hora que eles chegam lá, eles não são os diferentes, eles estão dentro de um ambiente que, tem mais 12 que não tem uma perna lá, tem mais 15 que não enxergam, tem mais, então, e daí eles se sobem e a coisa vai, né? Porque às vezes a pessoa fica

0: possível, né? E eu me abraço, o cara vem fazendo, dá, dá.
1: Então, quer dizer, aqui no seu trabalho é bem específico para cada caso. Você analisa a situação e também, porque o jeito que você vai treinar, por exemplo, o Rodolfo, você não vai treinar o Thales. Cada um tem a sua necessidade diferenciada e dentro disso você adapta.
0: Principalmente no caso deles, porque você chega lá, eu tenho um grupo lá que tem 15, cada um é uma deficiência, então não tem como você fazer o mesmo treino para todo mundo. Né? Então, a gente fala assim, às vezes não tem vários. Ah, mas tem um só, viu? Tem aqueles que eu tenho que entrar na área e ficar segurando. Eu não consigo trabalhar com dois, porque é só um que dá para ficar segurando, né? E criança, não mexe nem o braço, nem a perna, mas e daí? O que você faz? Entra, ele boia, ele vai tremer, ele vai mexer uma coisa ali e acaba tendo um deslocamento. E daí você vai vendo, bom, por aqui ele desloca. Então você vai direcionando para onde você quer até você conseguir o resultado.
2: É um trabalho fantástico. É um trabalho fantástico. Nós temos vaga sempre para deficiente. Sempre. Se tiver alguém assistindo, nós temos vaga sempre, né? A gente acolhe todo mundo que quiser nadar. E só porque
1: é o principal objetivo desse projeto.
2: Agora já passou a fazer mais social.
0: O objetivo no início era especificamente participar dos jogos regionais.
2: Sim. Né? Mas já pelo elevado número de pessoas, a gente está com 200 senhoras e senhores na Hidro acima de 60 anos, então passou mais o social do que o competitivo, mas ainda visamos sempre as competições para o pessoal do PCB.
0: Ganha sempre quem fala. Sempre gosto, né? É uma realização.
3: Você assim, deixou seu passado.
0: Pra mim, em vê-los participando, né? Você vê, sabe, essa aí, né? Manda um vídeo pra você. Sair de madrugada e põe a cadeira de roda. E eu fui pra. Onde nós somos? Ah, nem sei, era Araraquara, acho que no Campeonato Paulista era Araraquara, né? Eu fui com o meu carro, 3 deficientes. Então daí tinha um bagageiro no carro, mas

0: Tem um menino com o Wagner que foi, participou da Seleção Paulista. Aí fui dormir com o Wagner, tá com o Wagner.
1: Que pena.
0: Que esse moleque tá fazendo em pé aqui do meu lado e não sei o que, né? Aí eu disse, Wagner, você ficou falando a noite inteira, cara. Eu sou sonâmbulo. Pá, agora você me avisou que você é sonâmbulo. Puta susto, né?
2: Gente, deu pra ver que a parceria de vocês é de longa data. Foi uma parceria vitoriosa. Enfim, né? Uma parceria que a gente tá de fora. É nítido, né? Que foi um casamento aí que deu certo. Se você fosse analisar qual foi a importância dele pra você.
3: Assim, ele não deixou desistir. Nas partes que eu tava desanimado, ele refez o treino, onde eu sempre me machuquei,

0: O Rony tava lá, ele mudava o treino, ele estudava, ele percebeu que foi passando o tempo, ficando velho, ele precisou mesmo mudar tudo. Então o Perrone, na verdade, ele conseguiu que eu fosse mais alongasse minha carreira aí.
1: Aqui a gente fala, né? O pessoal falou aqui que o Perrone é o paizão.
0: Paizão.
1: Né? O pessoal. Perrone, se fosse analisar o seu pupilo e o pupilo, o que você poderia falar dele?
0: E para os outros
1: itens. Aí eu já fiquei mais com o Perrone.
2: Não, mas sim, a natação nossa, graças a Deus, ela é um celeiro. Tem muita gente boa, que a gente até é meio injusto.
0: Eu lembro muito do Ítalo,
1: que o Ítalo é um cara que continua se destacando muito.
0: Ele tem 33 medalhas em jogos, é uma coisa específica.
2: Ele eu lembro muito bem. Então seria injusto para a gente também ficar citar
0: um. Eu não posso esquecer o Fernando Leme também, que foi um. O mais talentoso de Itatiba foi o Fernando. O mais talentoso. Ele, a facilidade de nadar, o borboleta. E assim.
3: É o que ele está sumitando, né? Essa
4: apresentação.
3: O Fernandinho, se ele escutar, ele sabe o que eu falava para ele também. Né? Foi assim: Fernandinho, esse daqui, ele não tinha o talento que o Fernandinho tinha. Mas ele se desdobrava no treino.
5: 53,
3: né? O Fernandinho era bom demais. Mas.
5: Nacional.
2: Romário.
3: Então.
5: Vanderlei.
0: Assim, eu tenho.
5: E ainda queima a esperança.
0: Marcelo Fazio também tem um talento muito grande. Então a gente não pode deixar ele de lado.
5: Vamos encerrando com essas duas músicas magníficas para você curtir.
0: O Ítalo é um moleque.
5: Final de programa.
0: Tem uns 30 anos.
5: Logo mais
0: o Ítalo, ele tem uma capacidade muscular, que ele é pequeno. Ele se adapta muito bem em qualquer prova. Então é de ser estudado também.
5: Bom dia, Brasil. Bom dia, planeta.
0: Eu não posso esquecer uma coisa aqui, porque os meus dois filhos estão assistindo. Bento e Martim. Papai já está chegando.
1: Assim, quem está de fora acaba vendo o quê? Um é um abnegado, né? Um cara que quis se superar por conta da vontade de treinar, e outro é um cara que ama o que faz. E quando vê uma pessoa desse jeito, você não tem como virar a costa. Então, você tem que ir para cima. Então, eu acho que é por isso, na minha opinião, o casamento deu certo. Um tem vontade e o outro gosta de fazer o que ele então, casou, eu acho que aí.
3: Parabéns, você conseguiu resumir bem, tá? Porque eu me dedicava porque eu via que eu tinha uma resposta em relação ao que eu.
2: Porque assim, por mais que você ame, se você não vê uma dedicação, você também não vai. Se ele não quer, o que eu posso fazer? Agora você pega um cara que é abnegado, que ele chega até o ponto de ser até esquizofrênico para coisa, né? Eu quero, eu vou para cima, eu vou lutar, eu vou tentar, mesmo que eu não tenha talento, eu vou buscar. E aí é uma coisa que você anima ele e ele anima você, então eu acho que essa parceria.
0: E até hoje eu vou, sabe? Se eu não vou, Lincoln, não dá pra ir hoje.
3: Mano, cadê você? Quando ele falta, mano, cadê você?
0: Porque é muito difícil hoje. Mas tá ótimo.
2: Mas, pra gente fechar, na opinião de vocês, a natação nossa hoje, que pé que tá, aonde podemos chegar? A gente sabe que não é só a natação, todos os esportes existem épocas de alto e baixo, boa safra, uma safra nem tanta, total, gerações que às vezes diferenciadas, melhores ou nem tanto. Como é que está a natação Itatiba? O que a gente pode esperar para frente, para esses próximos anos aí? Perrone vai até quando?
0: Perrone vai até quando ele quiser. A safra é boa, tá? Tá melhorando, tá com voltou a ter uma safra boa. Mas infelizmente mais de meninos. As meninas, temos duas meninas boas lá, mas a safra feminina ainda está um pouco a desejar. Os meninos são bons, os meninos são dedicados. Hoje estava lá treinando todo mundo, a gente não quero falar o nome de um para não esquecer os outros, mas os meninos estão dedicados, estão treinando bastante. Eles têm, são esforçados mesmo, fazem musculação, estão focados nos jogos, deu uma levantada nos meninos. A gente sabe que não é fácil competir com quem já está em certo nível brasileiro, mas os meninos estão animados. Eles, hoje o espelho é mais o Ítalo, que ainda continua andando forte, o Marcelo continua forte. Eu tô lá sempre para mostrar que ainda tô, não é fácil estar aqui, mas eles têm um espelho ainda muito bom dos dois e espero que eles consigam aprender e sugar tudo que o professor tem aqui, que ele tem bastante ainda para dar.
3: Então já, agora já tá, a gente já está se organizando, agora vai ter um campeonato para a categoria deles, né, na categoria Petis e Mirim, né, que são as categorias de entrada. né? Eles não têm ainda o Campeonato Brasileiro. Eles têm um campeonato chamado Sudeste, que reúne a criançada do estado do Sudeste, né? Das regiões do Sudeste, vai ser no Espírito Santo, né? E a gente pretende levar dois meninos que estão se destacando mais, né? E tem potencial para estar brigando ali entre os melhores do, né? Eles sabem que a região Sudeste é uma região muito forte, Minas.

0: pra gente finalizar, eu queria agradecer a sua
1: muito
0: presença.
1: Obrigado, entendeu?
0: Tamo junto. Obrigado. A gente sempre tem que se ver, mas acaba não conversando, mas é o seu irmão que vai Corinthians e entendeu? Os dois sempre correndo, enfim.
1: Com certeza.
0: É, mas
1: obrigado,
0: oportunidade. Obrigado pela sua presença, meu querido.
1: Eu que agradeço a oportunidade que você nos deu aqui para falar da natação e trazer um ícone da natação, o Itatibense.
0: É, eu falei pra você.
1: É um cara especial para nós. Não posso deixar de esquecer o Juninho, que também é muito importante na natação, que ele fez de tudo, tá? E não posso falar que o Reinaldo também sempre abriu as portas pra gente, mas aqui, se não fosse o Perrone, hoje a natação não estaria no nível que tá, e tá voltando.
0: Eu por acompanhar o esporte local, eu acho, assim, acho não, eu tenho certeza, até por isso a gente comecei com o Robertinho, vocês da natação, principalmente que você, Perrone, merece um espaço especial, merece um destaque, eu acho que até mais destaque, né, de reconhecimento da cidade, porque assim, é muito fácil acompanhar futebol, né, tem, todo mundo fala, também tá de bar em bar, mas tem muita modalidade que tá tipo, é muito mais destaque, com muito mais gente competitiva e de alto nível, que às vezes acaba não passando batido. Então, para que você não esqueça aqui, você não pense que sou um esforço, foi em vão que a gente observa, a gente vê. E a gente agradece, né? A cidade agradece.
2: Deu, Robertinho foi o Roberto.
3: É gratificante.
0: Eu acho que ele aprendeu.
3: Um convite muito gratificante.

0: Então, tem essa também. Então, isso aí foi uma grata surpresa também.
1: Respira-se muito legal. Futebol em todos os locais. É, sim, inclusive em casa, eu não consegui levar ninguém para a natação.
0: Eu sou São Paulino.
1: Meu pai é São Paulino.
0: Meu pai é São Paulino.
1: E o Tom Tomás, que ele é campeão.
2: Deixa aí.
1: Em casa, tipo assim, eu não consegui levar os meus dois filhos pra nadar. Então, se for pro futebol, tu foi pro tênis. Então, isso.
0: Cara, o Juliano comentou aqui, falou um negócio legal. Não estão formando apenas atletas, mas grandes seres humanos. E eu acho que isso aí, pra mim, é o mais importante.
1: Ele resumiu tudo.
0: Em tudo, né? Gente, então eu quero agradecer isso daí. Quero agradecer a todos que estiveram com a gente até agora. Agradecer ao Jornal Tativa Diária, Central de Rádio Notícias, a Clínica Ouvindo, também Medicina para as Mulheres, também a Sicoob, Unicentro, agência aqui da nossa cidade, e também a Academia Água Azul, né, da nossa querida Catiana. Gente, obrigado. Vamos pro 20º programa semana que vem. Douglas, brigadão aí também pelos trabalhos técnicos. Se não é ele também aqui, ele não sai nada. E é isso aí. A gente volta na semana que vem com outro assunto, outra dinâmica. Vamos pra cima. Que programa tem Itatiba? Nunca se esqueça disso. Com informação, Itatiba pode mais sempre. Valeu?
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4: E a gente segue com a programação da sua Rádio Nacional. Eu sou Márcia Dias, vamos juntos por aqui com Cidade Negra, Firmamento, música de Wilson Foster, Henry Lawes, versão de Cidade Negra.

0: Você ouviu a francesa Cláudio Zoli, música de Marina Lima e Antônio Cícero. Ouviu Flor de Lis, de Djavan, música de Djavan.
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0: Agora a gente toca para você Chico César, dele, Estado de Poesia.

isso que dá Wilson Simonia, Daniel, Carlo Magno e Jair Oira. Bye Bye Brasil, Ed Motta e João Donato, música de Chico Buarque e Roberto Menescal. 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Agora a gente ouve o Rapa com o Pescador de Ilusões, de Yuka, Falcão, Xandão, Lobato e Lauro Farias.

0: Você ouviu Fermento para Massa, Criolo, música dele? Ouviu Brejo da Cruz, João Bosco, de Chico Buarque de Holanda?
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0: Música brasileira em primeiro lugar, Zeca Pagodinho cantando pra gente Falsa Alegria, de Monarco e Alcino.

Você ouviu a lenda do Abaeté do Lobo de Dorival Caymmi, Tarde em Itapuã, Toquinho, Vinícius e Marília Medalha, música de Toquinho e Vinícius de Moraes. 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Agora a gente toca Secos e Molhados com o Vira, de João Ricardo e Luli.

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1: 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Marcos Valles, Celso Fonseca.

0: Você ouviu Reconvexo, Maria Bethânia, de Caetano Veloso. Ouviu Chão de Giz, Elba Ramalho, de Zé Ramalho. E Sampa, Caetano Veloso, de Caetano Veloso.
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0: Música brasileira em primeiro lugar, de Zé Renato, Juca Filho e Cláudio Nuti, com Boca Livre, quem tem a viola.

0: Você ouviu Sol de Primavera, Beto Guedes, dele, Ronaldo Bastos. Velha Roupa Colorida, Elis Regina, de Belchior.
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0: Tocando pra você agora na Rádio Nacional, Viajei de Trem, Sérgio Sampaio.

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1: Amanheceu, chegamos. E aí, bom dia, tá tudo bem? Uma ótima terça-feira pra você. Hoje, dia 4 de agosto, tem gente tentando bigodear. Francisca mandou 59, Vagalume também o 59, mas já tem gente aqui bigodeando. Ih, caramba, tá um barato isso aqui hoje. Bom dia, eu sou Luciano Barroso, a produção da Bruna Alves e Cléo Borges, no estúdio, as mixagens do grande Zé Lins, o Chacareiro. Ô Zé, cadê o Antônio? O Zé não vai voltar mais não, Tonho? Cadê o Tonho, moço? Eu, hein? Ah, se o Tonho tiver preso aí, libera o Tonho, tá? A programação musical é do Jaime Ribeiro de Amorim, o gatinho, e dele é o grande Antônio Miranda. A colaboração da Delgrácia Pinto, os colegas que estão no CIA, no Rodeador. Obrigado, gente. Bom dia, bom dia. Ei, 61-99674-1536. 5-1, Brasil. Bom dia para você que está comigo. Oh, que delícia, hein? Ouvindo Nacional Brasília, Nacional da Amazônia, Nacional do Alto Solimões, a IFRN de Natal, a Porto FM em Porto Franco, no Maranhão. Bom dia. O Alequejeiro, bom dia. O Portugal, bom dia. Colômbia, buenos dias. Espanha, buenos dias. Guiana Francesa e Bélgica, bonjour. Estados Unidos, Canadá, Inglaterra, Guiana Inglesa, good morning. Na Alemanha, moin. No Japão, konnichiwa. Estamos juntos. 5 e 2, Brasil.
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1: 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É a nossa voz, a voz do povo brasileiro em todos os lugares. Hoje, dia 4 de agosto, tem o aplicativo radios.bc. Baixou o aplicativo, vamos nós. Hoje, no dia 4 de agosto, dia do padre. É o dia nacional da campanha educativa de combate ao câncer, tá? E hoje, na nossa entrevista, nós vamos conversar com Eliane Shin. É pesquisadora do Museu Arqueologia e Etnologia da Universidade de São Paulo. Vamos falar de uma pesquisa que revela estratégia de substâncias alimentares na época pré-colonial, principalmente a agricultura do milho. Todo mundo fala, não, vivia da caça da pedra. Não, o milho já estava lá. Vamos falar sobre isso hoje. 5 e 4, meu Brasil. Oh, delícia, gente. Chitãozinho e Chororó. Começando bem o nosso Brasil Rural de hoje com Terra Tombada.

quem me ouve. Tá aí, sucesso do Chitãozinho e Chororó, Terra Tombada, nesse dia 4 de agosto de 2026. Muito bom dia, Itatiba, muito bom dia a todos que estão na sintonia com a gente. O seu, o nosso sertanejo CRN, mandando um grande abraço para a Vera do Engenho, também a Rita Cássia do Engenho, a Daiane do Nova Itatiba, a Melissa também lá do Nova Itatiba. E vamos começando em música, vamos começando de sucesso, João Mulato e Pardinho, Capial. Na sequência, sucesso, As Coisas São Como São, João Paulo e Daniel. 5 horas, 9 minutos, vamos de música. Música.

5:16, conferimos sucesso de João Paulo e Daniel, também sucesso de João Mulato e Pardinho Capial, as coisas são como são, você liga, pede, confere, faz a nossa programação, a tua programação primeira, e vamos de mais música, mais sucesso, Eu Daria a Minha Vida, João Mineiro e Marciano, na sequência, Jorge Henrique, na sequência, Jean e Giovanni, amigo seu. Vamos de mais música, vamos de mais sucesso. 5:17.

5 horas 26 minutos na sua central de rádio e notícias, a Rádio do Povo. 4524-0003, 4524-1594. Você liga, pede, confere, faz a nossa música, a tua música aqui na Rádio do Povo. 4524-0003, 4524-1594. Peça, confira, faça teu sucesso na rádio que toca. Felipe Falcão, hoje não é nosso dia. Na sequência, conferimos Bruno e Marrone. A música. Meu jeito de sentir. Vamos de música, vamos de sucesso. 5 horas 26 minutos, vamos de música.

5 horas 34 minutos da sua central de Rádio Notícias, a Rádio do Povo. Muita música pra você nesse dia 4 de agosto de 2026. No momento, 14 graus, sensação térmica também 14 graus. Hoje, sol com algumas nuvens o dia todo e períodos de céu nublado, noites com algumas nuvens. Manhã, tarde e noite sem chuva. Mínima 12, máxima 25. Pressão em 1018 HPA, ventos a 6 km por hora, umidade relativa 68%. Está aí a previsão do tempo aqui na Central de Rádio e Notícias. Para você, ouvinte, previsão de Itatiba para toda a região. E ó, temos cartelas para sorteio logo mais no programa Hora é Nossa. Xamiga, você gosta de um binguinho? Dia 6 de agosto, às 14 horas, quinta-feira, tá? Na sede do Rotary Club, Avenida Cavaleiro José Ferrari, 434. Para quem quer ir, apenas R$ 25,00 o jogo de cartelas, tá bom? E também temos o lançamento da 19ª Antologia Encontros, às 19 horas e 30 minutos, no dia 7 de agosto, no auditório da ETEC. É a EPT, com lançamento de Antologia Encontros. Você é nosso convidado. E agradecendo o Paulo Henrique Degani pelo convite enviado para a gente para poder divulgar. E lembrando, ó, youtube.com, você digita lá Entre Linhas da História PHD, já aparece o canal do Paulo Degani, é só se inscrever e seguir e conferir as histórias de Itatiba, tá legal? Histórias das famílias itatibenses, passada limpo, causos e muito mais. Vamos de mais música, vamos de mais sucesso? Carlos César e Cristiano, Vai e Vem do Carreiro. Na sequência, Carlito, Baduí e Nhozinho, Te Darei Minha Vida. Vamos de música, vamos de sucesso.

5 horas 43 minutos da sua central de rádio notícias. Conferimos conferimos Carlito Baduinhozinho. A música a música Te Darei Minha Vida. Aqui na central de rádio notícias também Carlos César e Cristiano Vai e Vem do Carreiro. E vamos em mais música, vamos em mais sucessos aqui na Rádio do Povo. Vamos agora sim de Cascatinha e Ana atendendo nossa amiga Valdélia, lá do Pedro Fumac, oferecendo para todos nós. Pede, confere, sucesso de Cascatinha e Ana, felicidade. Na sequência, César Minotti e Fabiano, Mudar Pra Quê? 5 horas 44 minutos, vamos de música.

5:50, a sua central de rádio notícias. Vamos com mais música, vamos com mais sucesso. César e Paulinho, Asa Delta. E vamos atendendo a Patrícia do nosso teto. Pede, confere e vai ouvir Chitãozinho e Chororó. E aí, tempo. Vamos em música, vamos em sucesso na rádio que toca. Na rádio que atende você. Liga agora, 4524-0003, 4524-1594. Vamos de sucesso.

0: 5 horas e 56 minutos. Conferimos para encerrar a programação do Sertanejo CRN. Chitãozinho e Chororó, e aí, tempo? Meu, muito obrigado nesta manhã de terça-feira pela companhia. Hoje, dia 4 de agosto de 2026. Agradeço a audiência, agradeço a paciência, agradeço a sua companhia nessa estrada longa da vida. Muito obrigado a você, muito obrigado a tu que acompanhou a gente. Na sequência de nossa programação, chegando Márcio Egídio por volta de 6 horas e 15 minutos com Manhã CRN. Às 7 horas temos Jornal das 7 com Eva Franco e Mané Roberto. Às 8h50, a hora é nossa, eu e você aqui com Valdir Dias na melhor companhia. E chegando agora, ministro da Eucaristia José Pereira. Um ótimo dia para todos nós, um ótimo e forte abraço. Tchau, tchau, pessoal.
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12: 6 horas, 4 minutos.
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0: Bom dia, ministro Caristeggio Seppe Dera. Terça-feira, 4 de agosto, para a oração da Ave Maria. Caros ouvintes da Rádio CRN, bom dia. Caros amigos aqui da Rádio, saudamos a Virgem Maria, Mãe de Jesus e Nossa Mãe, ao toque das Ave Maria. O anjo do Senhor anunciou a Maria. Ela concebeu por virtude do Espírito Santo. Ave Maria, cheia de graça, o Senhor é convosco. Bendita sois vós entre as mulheres. Bendito o fruto de vosso ventre, Jesus. Santa Maria, Mãe de Deus, rogai por nós, pecadores, agora e na hora de nossa morte. Amém. Eis aqui a serva do Senhor. Faça-me segundo a vossa palavra. Ave Maria, cheia de graça, o Senhor é convosco. Bendita sois vós entre as mulheres. Bendito o fruto de vosso ventre, Jesus. Santa Maria, Mãe de Deus, rogai por nós, pecadores, agora e na hora de nossa morte. Amém. E o Verbo divino se fez carne e habitou entre nós. Ave Maria, cheia de graça, o Senhor é convosco. Bendita sois vós entre as mulheres. Bendito o fruto de vosso ventre, Jesus. Santa Maria, Mãe de Deus, rogai por nós, pecadores, agora e na hora de nossa morte. Amém. Rogai por nós, Santa Mãe de Deus, para que sejamos dignos das promessas de Jesus Cristo. Amém. Oremos. Infundi, Senhor, em nossas almas, a vossa graça, a fim de conhecê-lo pela anunciação do anjo, a encarnação de Jesus Cristo, vosso Filho, bem-amado. Cheguemos pelo merecimento, sua paixão e morte na cruz, a glória da ressurreição, pelo mesmo Jesus Cristo. Amém. Maria, Mãe de Deus e Nossa Mãe. Ao invocar Maria como mãe, é importante recordar o dogma gerado do Verbo encarnado, ou da maternidade divina. Esse dogma foi definido no Concílio de Éfeso, no ano 431, e o mais antigo da Igreja. Surgiu em reação às pregações de Nestório, que afirmava que Cristo tinha duas naturezas, portanto, era duas pessoas. Com isso, então, o arcebispo Constantinopla manifestou que Maria era somente mãe do homem Jesus e não mãe de Deus. O dogma, no entretanto, reafirma a unidade da pessoa de Jesus Cristo. Reconhecer Maria como mãe de Deus significa professar que Cristo é filho da Virgem Santíssima, gerado por uma pessoa humana. E isso é também filho de Deus. Em seu mistério mais profundo, Maria é verdadeiramente mãe de Deus. Essa expressão aparece desde então das diversas orações que o povo reza. Ave Maria, Salve Rainha e na Ladainha de Nossa Senhora. Maria, identificada ao longo da Escritura e da tradição da Igreja como Mãe de Deus, consequentemente, Nossa Mãe. Ser mãe já é um privilégio, pois traz em si toda a beleza da criação, traz a fecundidade da participação da obra divina. Ser mãe de Deus é algo grandioso, sublime. É ocupar o lugar mais elevado, na posição mais nobre que um humano já experimentou. Por isso, Maria é colocada em um lugar de honra e distinção dentro da história da salvação. Não é por acaso que ao invocarmos com Mãe de Deus e nós, ela perpassa todo o nosso entendimento e desce ao abismo mais profundo da nossa compreensão. Agora nossas orações pela saúde de todos os doentes. Estão sofrendo nas casas, nos hospitais. Quero colocar a oração desta manhã por estas intenções. Maria Clemente, Corintinha, Maria de Fátima Silva, João Mage, Maria de Fátima Pedroso, São Francisco, Maria de Lourdes Barbieri, Centro, Maria de Lourdes Rosa Silva, São Pardo, Maria do Carmo Bueno Caldi, Centro, Maria Francisca da Costa, São Francisco. Coloco também por toda a família, pela minha família, pelo pessoal aqui da rádio, por todas as pessoas que trabalham na área de saúde. Para você, meu irmão, para você, minha irmã, que pediu as nossas orações. Senhor, nosso Deus e nosso Pai, nós vos suplicamos que concedai a vossos servos e servas saúde do corpo e proteção da alma, e que pela gloriosa intercessão da bem-aventurada sempre Virgem Maria Rosa Mística, sejamos livres da tristeza presente e gozemos da eterna alegria por Cristo nosso Senhor. Amém. Maria, é um meio suave, curto e seguro para chegar a Jesus. A todos, um santo dia e até amanhã, se nosso Pai do Céu nos permitir. Salve Maria!
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1: Tem sol ainda, né? E tá amanhecendo mais esse dia lindo. E a gente deseja a todos que Deus abençoe o dia de cada um de vocês com muitas paz, saúde, sucesso, prosperidade e principalmente realizações. A gente vai deitar de uma forma diferente, né? A gente tem aprendido com o dia de hoje. Uma página em branco para você escrever da forma que você achar melhor, tá certo? Agora também compartilhado com o pessoal da Central de Rádio Notícias. Bom dia, gente! Sejam todos muito bem-vindos, né? Que a graça e paz do nosso Senhor Jesus invada o lar e preencha o lar de cada um de vocês, né? Pessoal que ouve a gente pelos 1420 kHz da nossa rádio, entendeu? A rádio do povo. Então, bom dia para essa galera linda. Vamos ver aqui o pessoal que nosso está chegando aqui. Benedito Penteado. Opa, Benedito! Grande abraço para você, meu querido. O Adriano Brito, grande frangão. Bom dia, meu querido. Ah, isso, frangão, esqueci da sua foto. Vou precisar mandar a foto para você. Vou pedir hoje lá, vou mandar para você aquela que eu te prometi. É, Benedito, Zenaide, minha amiga Zenaide, forte abraço. Frangão, bom dia, meu queridão. É, deixa eu ver quem mais tá aqui. Luiz Carlos Zoinho, grande Zoinho, bom dia. Dona Maria José, bom dia, Dona Maria José, e pessoal que tá lá no Porto Seguro conosco, tá certo? Porto Seguro, Jatobá, João Maggi, Pedro Costa, Secap, Jardim de Itália, Dolce Vita. E, rapaz, tem muita gente boa, né, em toda a região, e muita gente ouvindo a Central de Rádio e Notícias. Bairro do Engenho, tá lá o Jurandir e a Dona Rita, tá certo? No Dolce Vita, tá o Ney Contesini e a família. Então, brigadão aí por essa companhia, tá? Bom, também depois da Dona Maria José tem... Nossa, chegou mais gente aqui. Pera aí, deixa eu mandar um bom dia pra todo mundo, né? Osvaldo Poeta, grande. Bom dia, amigo locutor. Ótimo, abençoado dia a todos nós. Amém, assim seja. Vanessa Costa também mandando um bom dia. Seja bem-vinda, minha querida. Pegue seu banquinho, sente-se.

todos, cara, assim, sem falsa modéstia. Eu acho que é um bate-papo muito interessante, eu me divirto muito e aprendo muito com cada podcast que a gente faz. O Santos é um dos mais variados. Ontem tivemos a presença, né, de dois multimedalistas aqui de nossa cidade, duas pessoas que respiram o esporte em nossa cidade, né? O Eduardo Perrone, professor Eduardo Perrone, né? E assim, ele é uma sumidade na natação, não só em Itatiba, toda a região também, né? Principalmente ele, Águas Abertas, ele é um dos grandes incentivadores e ajuda na organização das competições em Águas Abertas, né? E responsável por inúmeros bons nadadores que representaram e ainda representam Itatiba nas competições em toda a região, em todo o estado de São Paulo, né? Então o Eduardo Perrone, hoje com o auxílio do filho Breno, né, faz um trabalho fantástico com a natação itatibense. Ele tem o projeto Primeiras Braçadas, que são para pessoas PCDs, né, pessoas com necessidades específicas, e é um trabalho assim sensacional. Aprendi muito ontem, fiquei maravilhado com o trabalho deles, além de dar a assessoria o ensinamento, né, enfim, a coordenação para os atletas, ainda também envolve os pais dos atletas, que enquanto fica esperando, né, as crianças, também tem uma aula de hidroginástica. Então virou uma coisa assim fantástica, um projeto muito sensacional, né, idealizado aí pelo Eduardo Perrone, junto com o prefeito, né, Tomás Cabreiro de Oliveira, que de todo mundo sabe, foi um dos grandes nadadores, grandes nomes da natação itatibense. E além do Tomás, tem o Thales, que é o irmão do Tomás. Esse sim também um grande incentivador, ele que apoia, trabalha junto com o, né, desenvolve os projetos junto com o Perrone, e ainda nada. E nada em nada muito, né? Thales comentando ontem, falando que ele é o maior medalhista em jogos regionais de Itatiba. Ele tem 56 medalhas em jogos regionais. Como a gente estava comentando, você vê o tamanho, a grandeza desse, um potencial desse. Se você fizer uma Olimpíada Estudantil, que muita gente aqui passou pela Olimpíada Estudantil, né? O Nidão Zorz, o Joãozinho também está aqui. Muita gente passou pela Olimpíada Estudantil. Para você ganhar em primeiro, segundo, terceiro lugar, você tinha que disputar com todas as escolas aqui da nossa cidade. Na época era menos escola que é hoje, mas enfim, você tinha que disputar com todas as escolas. E então, claro, só um que vencia, né? Agora você imagina, você pega, então eram os melhores das escolas que eram encaminhados para as Olimpíadas, e nas Olimpíadas com várias, tipo, várias modalidades, né? Você tinha que disputar e você tem que ser o melhor dentre todas as escolas, né? E então já era difícil. Agora você imagine que se tiveram uns jogos regionais aqui em Itatiba, né, agora esse ano, né, mês passado aí, e são 46 cidades, cara, representantes, 46 cidades estiveram aqui em Itatiba, 46 cidades da nossa região. Então você imagina, para você ser medalhista, você tem que bater os melhores de 46 cidades só, entendeu? Você vê a grandeza que é as conquistas. Então você tem 56 medalhas, algumas individual, a maioria individual, mas também tem as que, assim, as por equipe que ele ganhou. Cara, tem que ser muito fera, velho. Independente da modalidade que você faz. A natação é um dos esportes que dá bastante medalha, porque são vários tipos de natação, né? Vários tipos, modos de natação. Mas enfim, tem crawl, tem costas, tem peito, enfim, né? Mas tem os revezamentos, né? Mas mesmo assim você tem que ser bom, cara, senão não adianta. E na região tem muita gente boa, tem Santo Campinas aqui do lado, que é gigante, é uma metrópole, entendeu? Então tem muita gente boa disputando, né? Muitas cidades tradicionais dentro da natação. E a gente saber que a gente tem aqui um medalhista com 56 medalhas de ouro, 56 medalhas em natação, cara, é fantástico, né? Então, e ontem, uma simplicidade também, tamanha, né, digna da família aí, que tanto o Tomás quanto o Thales, duas pessoas sensacionais, duas pessoas do bem, e foi um bate-papo assim sensacional, galera. Quem não assistiu, tá no YouTube, entra lá no YouTube Rádio CRN Itatiba Oficial, você clica lá, você vai ver a entrevista com os dois, clica lá e você assiste, vai assistir aos poucos, que foi um bate-papo muito interessante, tá certo? Semana que vem, se Deus quiser, um outro assunto, um outro tema, mais convidados, se Deus quiser, e a gente tenta

0: trazer aí o melhor em a questão de aprendizado, entretenimento, enfim, né? Eu aprendo todos os podcasts até agora, eu aprendo. Eu, assim, sou muito, muito feliz e muito realizado com a questão do nosso podcast, beleza? Bom, mandando também um bom dia para essa gente linda que chegou agora, deixa eu ver. Depois da Vanessa, que eu parei na Vanessa, Ninão Zorzi, bom dia, meu queridão. Joãozinho Nardi, bom dia, meu rei. Beto Sanfins, forte abraço. André Braga, direto de Erechim, um grande abraço. E o Paiacan também chegou aí. Obrigado, galera, pela companhia. Vamos passar para você. Está avermelhado lá já, o céu está ficando azul para cá, que está fechado o vidro, porque está frio. Mas, pelo vidro, a gente já está vendo que já amanheceu, né? Já tem, assim, a iluminação própria e tá, parece que vai ser um dia bonito hoje, hein, galera? Fala, Paiacan, grande abraço. Então, vamos ver aqui, sol com muitas nuvens durante o dia e períodos de céu nublado também. Noites com muitas nuvens, sem probabilidade de chuva para esta terça-feira. A umidade fica entre 40% e 92%. Temperatura é de mínima de 12, máxima de 25. Apesar que a sensação térmica fica entre 12 e 19 graus. Tá? Ventos aí a 7 km por hora. O vento que deixa transforma a temperatura um pouco mais baixa, a sensação térmica mais baixa. Sol nascendo às 6h40, portanto agora é 6h30, bichão tá lá meio que virando na cama ainda, já levanta, e vai se pôr às 17h46, certo? Então esse é o clima para hoje, né? Pode deixar o guarda-chuva e as galochas de lado, você não vai usar, tá? Não sei o André Braga lá no sul, se, como é que tá as coisas lá, tomara que estejam se firmando, né? Esse tal do Super El Niño aí, a coisa não tá fácil pra ninguém. Moço, eu tava vendo um vídeo também, a gente tava falando, passando problemas de, como é que fala? Os temporais, né? Na região de Ribeirão Preto, por exemplo, deu um temporal muito forte. Lá no sul a gente viu até tornado, coisa que não é tão comum aqui no nosso país, né? Mas a gente tá vendo acontecer. Eu tava vendo uma tempestade que aconteceu nos Estados Unidos, acho que é recente agora. Inclusive o cara tá filmando, no carro dele tem câmera assim, que filma a parte traseira do carro, né? Parte de trás. E, cara, ele passa assim, tá tudo, as árvores tudo balançando, tal, fio caindo, e ele acaba de passar, cai um poste, assim, sabe? Parece cena de filme, cara. Sabe? Parece cena, exatamente cena de filme. Aí tem uma outra imagem de pelo jeito, a varanda de um apartamento. Rapaz, o vento e a chuva, mas numa proporção assim gigantesca, muita água e muito vento, um vento muito forte. Então são imagens assim que eu fico pensando, cara, se você estiver na rua, meu, não, sem chance, cara. É surreal e assustador, cara, assustador mesmo. Então a gente tem que rezar para Deus todos os dias para nos proteger, nos livrar, né? Então, continuamos morando num país tropical e abençoado por Deus, né, cara? E bonito por natureza. Porque, caramba, umas coisas assim a gente não deseja ver, não. É muito triste. Enfim, vamos lá. Renatão, grande Renatão corintiano. Seja bem-vindo, Vidal. Forte abraço, meu querido. Bom, vamos às comemorações de hoje. Hoje é o dia da campanha educativa de combate ao câncer e também um dia dia do padre. Nossos sacerdotes aí são homenageados no dia 4, são lembrados no dia 4 de agosto. Campanha educativa de combate ao câncer, felizmente, né, não adianta a gente falar, não adianta falar que não tem, porque existe muita orientação hoje, basta a pessoa fazer. Existe mamografia, mutirão de mamografia para as mulheres, exames ginecológicos, a questão de câncer no colo do útero, que são os mais comuns aí que a gente vê, né? Existe o exame de próstata, que os homens aí, os metidos a machão, têm medo, né? E por isso não faz, e por isso corre riscos sérios que poderia ser evitado. Todo o câncer, a grande maioria deles, se for diagnosticado, quanto antes for diagnosticado, é maior a probabilidade de cura, muito maior a probabilidade de cura, e para você ter uma vida normal. Então, não deixe de fazer exames, não deixe de se preocupar com a sua saúde. Você 50 a mais aí, vai levar a dedado, não tem problema nenhum, não vai deixar de ser, não vai ser menos homem por conta disso, e você vai preservar a sua vida. As mulheres não deixem de fazer o exame de toque, né, fazer as mamografias, fazer os Papa Nicolau, entendeu? Então, essas são as campanhas que tem que fazer, orientar a pessoa, e a pessoa tem que também se mexer, né, cara? Não adianta nada fazer campanha e a pessoa não querer se mexer, daí a gente lamenta. Talvez uma coisa que era simples acaba sendo muito complicada, tá? Vamos ver aqui também, eu tenho separado, hoje é dia do padre, tá, cara? Comemorado o primeiro domingo do mês, se o dia 4 cair durante os dias de semana. Então hoje caiu no dia de semana, né? Dia 4, ó, comemora-se no primeiro domingo do mês, se o dia 4 cair durante os dias de semana. Hoje é terça-feira, caiu durante o dia de semana, então foi comemorado no domingo, o dia do padre, domingo, que foi dia 2, tá? Também é dia de São João Maria Vianney, que ele é padroeiro dos padres, párocos e sacerdotes, tá? Tem que rezar, fazer muita oração para os nossos líderes religiosos, padres, sacerdotes, enfim, quem é da Igreja Católica, os bispos, né? Quem é da Igreja Evangélica, os pastores, né? Quem é do Candomblé, os pais de santos, porque eles são formadores de opinião, eles que têm que a incumbência, né, de fazer com que a pessoa tenha um crescimento espiritual, né, que use da forma assim positiva, da forma benéfica, né? Então temos que sempre estar orando pelos nossos líderes espirituais, tá, gente? Não pode deixar não, porque esse mundo já é, como é que é? O mundo já é o maligno. Então a gente vê assim atrocidades, né, até dentro do meio que a gente acha que é o mais santo, né? Enfim, vamos aí. Os próximos dias serão bem tranquilos. Muito bem, André, que ótimo. O Carlão tá falando, Charles Albert, estive com o Charles Albert no domingo, lá na capela de Nossa Senhora do Carmo, né? E ele foi lá conhecer pessoalmente o Júnior Marques, né? Que eu sempre falei para eles, nunca consegui vê-lo, né, na nossa caminhada, e daí o domingo ele estava aqui na cidade. Então o Júnior Marques aí é fantástico, uma pessoa assim sensacional, muito usada por Deus para fazer a obra aí, né, de aumentar, aquecer a fé do povo, certo? Não é padre, mas merece estar aí entre os homenageados aí. Meu amigo Daltro, forte abraço para você, meu querido, né, Twin, que pai da nossa querida Lavínia, bom dia, meu rei, seja bem-vindo. Ele é primeiro ministro, né, assessor de imprensa, líder espiritual e religioso, responsável pelas finanças, né, coordenador dos assuntos aleatórios da Estância Climática de Morungaba, Paulo Dias Nascimento, grande Paulão Xerife, forte abraço, Paulão, para você entrar em contato com você, esqueci. Mas não esqueci, acabei, eu vejo o seu olho. Marcos Conrani Ramos, bom dia, meu querido, seja muito bem-vindo. Aniversariantes famosos deste dia 4, o ex-presidente norte-americano Barack Obama. Eu achei sempre ele um homem centrado, cara. Foi um ótimo, eu achei um ótimo presidente dos Estados Unidos, cara. Um dos melhores que eu vi nessa era contemporânea, um dos melhores, né? Que menos deu medo, que mais tinha diplomacia, que mais sabia lidar, eu acho, sei lá, não moro lá, posso estar enganado pra caramba, mas pelo menos as informações que a gente vê, os outros aí, cada um do seu modo, né? Enfim, a gente viu, eu vi presidente dos Estados Unidos desde Ronald Reagan pra cá, né? Alguns nem lembram, alguns eu lembro, enfim, mas o Barack Obama pra mim é um dos mais centrados, tá? Por exemplo, você vê esse que tá aí hoje aí, o Trump aí, você tem medo dele, cara, você não sabe o que sai daquela cachola lá. Entendeu? Então não é essa a função do presidente de um país, ainda mais uma potência como os Estados Unidos, né? Não é, a gente espera temperança, a gente espera discernimento, a gente espera diplomacia, a gente espera um líder que, né, conduza, porque ele sabe a potência que ele tem, que ele é, mas que saiba conduzir de uma forma que o mundo fique tranquilo. Esse Trump aí, ninguém fica sossegado, nem os americanos, entendeu? É complicado, rapaz, não é fácil não. Bom, a atriz Bruna Marquezine, aniversariante de hoje. Também o ator Billy Bob Thornton, aniversariante de hoje. O músico brasileiro Max Cavaleira, que era do Sepultura, é do Sepultura, nem sei se ainda tem o Sepultura. Os que são ligados ao rock and roll aí, ao bom e velho rock and roll, sabe se ainda existe o Sepultura? Falecidos. Louis Armstrong faleceu em dia 4 de agosto de 1971, tá? Mestre do jazz. É, também o arquiteto paisagista Roberto Burle Marx, né? Faleceu em 1994. Acontecimentos marcantes e curiosos. Morrem também o escritor dinamarquês Hans Christian Andersen. Em 1875, misericórdia, a heroína farroupilha Anita Garibaldi, que faleceu em 1849, e o político brasileiro Washington Luiz, que faleceu em 1957. Também trava-se a trágica batalha de Alcácer-Quibir, gerando o sumiço do rei Dom Sebastião de Portugal em 1578. Rapaz! A NASA lança uma espaçonave a Fênix, com o objetivo de buscar água nas calotas de Marte, 2007. Essa aí eu acho que não deu muito certo, não. Enfim, vamos lá. Dia de São João Maria Batista Vianney, que é o santo da Santo Cura d'Ars, patrono global dos sacerdotes. Então tá aí, essas são as comemorações de hoje. Chegando mais gente. Vamos lá. Antônio Carlos, forte abraço. Juquinha, seja bem-vindo. Dona Heloísa Helena, junto com o Zezinho. Um abraço para vocês. Polico e Dona Raquel, obrigado pela sintonia. Poderia importar presidente para o Brasil, porque teremos uns candidatos aí que só por Deus. Exatamente. A gente reclama muito, mas é que a gente deixou chegar nesse ponto, né? Não devia ter deixado chegar nesse ponto. Entendeu? Tem que ter matado no limpo. É, políticos, a gente sabe que você não tem que ter político de estimação. Você tem que apoiar sim quando está certo e descer o porrito quando está errado. Tá certo? E responder nas urnas, né? Se a gente não tivesse um Congresso fraco do jeito que a gente tem, né? Uns senadores fracos do jeito que a gente tem, a gente teria um país já bem melhor, né? A gente não veria um poder judiciário sendo, parecendo de rei aí, mandando e desmandando no país. Por que que ninguém bate de frente? Porque ninguém bate de frente? Porque não tem coragem. É tudo imundo. Entendeu? Ninguém é... Ali tudo tem rabo preso. Tudo tem sujeira escondida debaixo do tapete. Então um não mexe com o outro. Entendeu? Negada fala o que quer, deixa quieto lá, porque senão vai vir pro meu lado. Isso eu não quero. E existe todo um sistema que todo mundo sabe que é, vamos ganhar, vamos sugar e o povo brasileiro fica de coadjuvante aí. A verdade é essa. Só que o povo brasileiro, se soubesse votar, tem o maior poder na mão, que é o voto. Para poder tirar e limpar isso daí. Só o brasileiro pode. Só quem vota pode. Entendeu? Começar a acompanhar mais política. Começar a analisar melhor os candidatos. Ver a vida pregressa desses candidatos. Né? A vida regressa também. A saber que ele apoia, o que ele não apoia, se está envolvido ou não em escândalo, se é corrupto ou não. É isso aí. A hora que você começar a colocar gente boa, vai trocando, e assim, é um processo demorado, é um processo lento, porque quem está lá não quer sair, e existe todo um sistema para ele não sair mesmo, entendeu? Então, existe até esses... Bom, deixa quieto, vou falar. Enfim, tira negro da cadeia, entendeu? Isso é qualquer coisa, né? Coloca negro na cadeia, entendeu? Tira negro da cadeia, deixa o cara elegível, né? Entendeu? Então existe tudo isso aí. E por isso que a gente tem que saber, ó, o povo tem o poder na mão, só que não sabe usar. Tem uns que falam que não liga, tem uns que falam que não se interessa. Ah, político é tudo igual. Então, é você que tem que fazer a diferença. Se você pensar dessa forma, você também está sendo igual, porque, entendeu, né? Você não colabora para que isso mude. O fato de a gente estar desanimado não nos dá o direito de se acovardar, né? Temos que brigar para tentar mudar isso aí, trazer coisas novas. Você vê, aí acaba acontecendo, quando você não faz nada, sabe o que acaba acontecendo? O que o Paulão Xerife falou. A gente tem qual a opção hoje em dia? O senhor que está lá na presidência, que para mim não tinha que estar lá, porque para mim foi a maior vergonha do Brasil. Um outro que é filho do Bolsonaro, está na onda do pai ainda, mas é ridículo, tem esquema de corrupção envolvido, está envolvido com o mundo falcatrua, assim como esse aqui também. O filho desse daqui, que é do presidente aí, está tudo enrolado, entendeu? Esse aqui, que é outro, está tudo enrolado, e para baixo não tem ninguém que preste também, entendeu? Ele vai votar para quem ali, entendeu? Então o Zema não deslancha, aquele Renan, doutor da comissão aí, misericórdia, rapaz, que é o lixo dos lixos. eu ando acompanhando para que se talvez fosse uma diferença. Aí é o lixo dos lixos, cara. Então, só sobra lixo, porque só tem lixo colocando lixo, entendeu? Vocês entenderam, né? Então, a hora que você colocar gente boa aqui, gente boa começa a aparecer como opção de candidato. Enquanto a gente estiver colocando lixo para cá, vai ser os lixos que vão estar lá, que vai representar os lixos, e não o povo brasileiro. Eu acho que agora deve vocês entender, né? Meu público é super inteligente e vai entender o que eu estou falando. Beleza? Bom, vamos para o portal do JI. Ver o que tem de matéria aqui no nosso portal. Itatiba garante 9 vagas nos Jogos Abertos no interior, após campanha histórica nos regionais. Então, os melhores dos Jogos Abertos vão para os Jogos Regionais. E Itatiba está sendo representada, então, com 9 vagas. Será que 9 modalidades ou é 9 vagas apenas? Uma semana após o encerramento, continua comemorando os resultados. Deixa eu ver. Os Jogos Abertos serão de 8 a 18 de outubro na cidade de Votuporanga. Então, ao todo, Itatiba conquistou classificação em 9 categorias. Eu falei para vocês, não é, é 9 vagas, é 9 categorias, né? De 6 modalidades. Então, graças às campanhas, renderam medalha de ouro e prata nos Jogos Regionais disputados em casa. Então, quem tem ouro e prata se classifica automaticamente, se credencia para estar nos Jogos Abertos. Estão confirmadas nos abertos as equipes de basquetebol feminino sub-21, capoeira feminino leve, handebol feminino livre, handebol masculino livre, karatê feminino, kata individual, tênis masculino livre por equipe, além de tênis em mesa masculino sub-21, disputa de duplas, equipes e individual. Força aí para os nossos guerreiros, tá bom? Que legal, a gente fica muito feliz, né, de termos aí essa representação aqui. Então tem a equipe aqui com os nomes de cada um que compõe a equipe, né? Então, muito legal. A gente deseja toda a sorte do mundo, né? Chegar aonde eles chegaram, chegar nos Jogos Abertos, né? É assim, coisa fantástica. Você imagine se aqui teve 5 mil pessoas entre atletas, né? 5 mil aí atletas, fora os envolvidos, nos Jogos Abertos é 20 mil, entendeu? É uma coisa assim bem mais, bem maior. E aliás, tá os melhores, a nata, como ontem o Perrone explicou pra gente, na natação, por exemplo, São Paulo é o polo da natação no Brasil. Hoje, existe Minas um pouquinho, Rio de Janeiro um pouquinho, mas o grande força da natação brasileira está em São Paulo. Então, está no estado de São Paulo. Então, nos Jogos Abertos vão estar lá. Entendeu? Jogos Abertos do interior. Então, vai ter muito negro representante de ponta, né, a nível assim, de competição mundial, que vai estar na piscina junto com um cara que é classificado aqui. Tem chance, é difícil, né, cara? Mas só de se estar lá é um aprendizado e é fantástico, né? Essa ideia aí. Bom, região abre nesta terça mobilização para a primeira infância com participação de Itatiba. Essa é a manchete de capa do JI. Últimos dias para matrícula na EJA. Inscrições terminam nesta sexta-feira. Se você é adulto, está pensando em retomar os estudos, vai fazer o EJA, cara. Entendeu? É fácil, é simples, é diferenciado. É numa linguagem que a pessoa mais velha entende, compreende, consegue acompanhar, entendeu? Então é diferenciado a forma de ensinar para que você consiga, né, ter uma estrutura mínima para ter assim, seu diploma de término de primeiro e segundo grau, tá certo? Então vale a pena, né? Não desista não, todo aprendizado é válido. Enquanto a gente estiver na vida, enquanto a gente estiver respirando, fazendo piso na terra, a gente pode estar aprendendo. Tá, então, se você não tem a vergonha, vai e faz, que eu acho super válido, e você depois vai falar assim, poxa, estava certo, né? Até demorei, devia ter ido antes. Beleza? Bom, a abertura oficial da Semana do Bebê acontece nesta terça, com participação de Itatiba. Latrocínios e homicídios têm menor índice em 26 anos. Os dados da Secretaria de Segurança Pública do Estado de São Paulo para o interior do estado, tá? Aqui tem fotos aqui dando destaque na sociedade, na coluna sociedade, da Dani Marzano, o aniversário de 74 anos do lar itatibense da criança. Então, uma festa bonita no lar, né? E a sociedade fazendo aí essa cobertura para o Jornal Itatiba Diário, tá certo? Agora, seguindo, vamos para a nossa região. Chegou mais gente aqui, vamos lá. O que é que o Paulo falou? Poderia... Ah, não, isso aqui já tem falado, né? Marcos Antônio Rodrigues Júnior, um grande abraço. A Heloísa, já te falei, bom dia. Dona Heloísa, bom dia. Oswaldo já foi, obrigado pela companhia. De Piracicaba, vá na Rua do Porto, Maurizão. Come um peixe aí, uma traíra na telha, por nós aí, tá bom? E lembra de nós, olha, que você estiver comendo. É, lá na lindíssima Piracicaba, onde passa o rio Piracicaba, tem a Rua do Porto, os restaurantes afamados, né, com peixes assim sensacionais. Segundo consta, eu ainda não pude ir lá. Quem está sempre lá é Beto Dias. Beto Dias é fã da Rua do Porto. Beto Dias pode, né? Beto Dias pode o que ele quiser. Tá certo? Dona Marta Pereira, direto da Cidade de Fama, bom dia. Rogério Pereirão, um grande abraço. Bom dia, meu querido. Nelson Zucon, o encrenqueiro, bom dia. Deixa eu ver aqui quem mais. Ararazu. Temos dois excelentes candidatos para a população de Itatiba. Um é deputado federal e um para deputado estadual. Será? Não sei, cara, né? Enfim, né? Itatiba precisava de uma representação, mas ainda não sei se temos. Já tivemos, anos atrás, tivemos grandes nomes aí. E eu nem sei quem está postulando os cargos aí hoje em dia, tá, meu querido Antônio Carlos? Mauri, o povo tem que aprender a votar, né? Exatamente. O povo tem o maior poder. Se soubesse, se fizesse força, eu garanto para você que ia surpreender muita gente. Ia tirar muita gente de lá sem depender de ninguém. Você mesmo tiraria. Entendeu? Luiz Trevino, um grande abraço. Bem-vindo. Vamos dar um giro da nossa região. Jornal de Jundiaí, aqui. Vamos ver o que está acontecendo aqui por perto. Olha isso aqui, rapaz. Misericórdia, essa aqui em Jundiaí. Um homem foi preso ontem à tarde, suspeito de atacar três colegas de trabalho dentro do supermercado na Avenida União dos Ferroviários, em Jundiaí. Duas vítimas foram esfaqueadas e a terceira sofreu fratura em um dos braços durante a confusão. Rapaz, de acordo com as primeiras informações, os funcionários se desentenderam durante o expediente e a discussão evoluiu para agressões físicas e golpes de faca. Em seguida, o suspeito, que seria açougueiro, nunca é bom brigar com açougueiro, teria utilizado uma faca para atacar os dois colegas. Um terceiro trabalhador também ficou ferido. As vítimas receberam atendimento, serviço de resgate, foram encaminhadas ao Hospital São Vicente e também ao hospital particular. Felizmente, eles sofreram ferimentos leves. Esses dias mesmo tivemos um problema muito sério na fábrica da Bombril, né, onde três funcionários acabaram sendo mortos. Segundo consta, o autor depois se matou. Então são quatro pessoas mortas no total. E parece que a questão lá era bullying, né? E o rapaz não aguentava mais, acabou matando três e depois se matou, depois de ser detido, né? Então, e agora aqui também no supermercado. O ambiente de trabalho às vezes não é fácil, cara, sabe? É assim, o estresse, às vezes a pessoa até é boa, as pessoas são até boas, mas o estresse do dia a dia acaba fazendo com que a gente entre em choque. Então a gente tem que relevar, perceber que, né, segurar, para não acontecer fatos como esse. Agora é coragem você brigar com um açougueiro, né? Que a faca dele tá sempre ruim, né? Tá sempre cega a faca do açougueiro, né? Misericórdia, cara. Olha, aflição só de pensar, hein? Ai, tá aí, né? Se tem mais agora alguma coisa aqui. De relevância, deixa eu ir aqui para o outro jornal, que é do meu amigo Ivan Machado. Quem está dando destaque aqui? São Paulo tem greve de trem nessa terça. Açougueiro disse que planejou matar os seus companheiros há um mês, então a briga não foi de hoje, né? E pelo visto foi num açaí lá de Jundiaí. Misericórdia. Deixa eu ver. Delegado indicia açougueiro a tripla tentativa de homicídio. Se ele já fez, foi premeditado, porque ele falou que foi premeditado, então isso aí é agravante para ele, né? Lamentavelmente. Ladrão de calcinhas incomoda moradoras da região de Cajamar. Misericórdia, cara. Tem coisa que a gente acha que só ia ver no... só ia ver em filme, né, cara? Mas existe mesmo. Não é possível um troço dele. Troço desse, hein? Bom, tá aí agora pra gente fechar, 6 horas e 53, Jornal da 7 tá chegando com Eva Franco e Mané Roberto. Vamos passar aqui agora essa semana, ainda esse meio de semana, tá sendo reservado aí para os jogos, as oitavas de final da Copa do Brasil, né? Então temos jogos já hoje, rapaz, que é o jogo de volta. Os jogos de ida todos já foram terminados. Passando rapidamente, Palmeiras 3-0 no Fortaleza, Chapecoense Cruzeiro 0-0, Santos e Remo 0-0, Atlético Mineiro e Juventude 0-0. Ontem teve Atlético Paranaense e Vitória 2-0 para o Atlético Paranaense, Mirassol e Grêmio 1-1. O Corinthians foi o favor de perder para o Inter por 2-0 e Vasco e Fluminense 0-0. Hoje temos aqui só o jogo de hoje, amanhã tem mais jogo, enfim, amanhã é quinta, né? Mas hoje temos já a bola rolando no Alfredo Jaconi, em Caxias, Juventude contra o Atlético. Primeiro jogo 0-0 em Minas, Juventude decide em casa agora. E também hoje tem Remo e Santos, lá no Mangueirão. O Santos empatou em 0-0 em casa, agora vai lá no Mangueirão encarar o Remo lá. Não vai ser fácil, tá certo? Mas a gente volta amanhã com mais informações dos demais jogos aí. 6h54, ponto final, né, da nossa edição de hoje. Fica a saudade para nos encontrarmos amanhã. Desejo a todos um ótimo dia e também o pessoal da Central de Rádio Notícias. Obrigado. Vai daí, Anderson.
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18: 7:03.
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0: Bom dia, estamos iniciando o Jornal das 7. A edição é desta terça-feira, 4 de agosto de 2026, 216 dias do ano. A partir de agora, você fica por dentro das principais notícias de Itatiba, da região, do país e do mundo. Apresentação de Eva Franco, comentários de Mané Roberto, direção-geral Denivaldo Luiz. Trabalhos técnicos de Anderson Pancotto. De acordo com a previsão do clima-tempo, a previsão do tempo atual para Itatiba indica céu nublado com temperatura em torno de 15 graus, umidade relativa do ar 77% e vento a 4 km por hora. Vamos agora às principais manchetes do dia. Copa do Brasil. Atlético Paranaense larga na frente com o show das pratas da casa. Itatiba garante 9 vagas nos Jogos Abertos do Interior após campanha histórica nos regionais. Projeto Bola Onde Mora prorroga inscrições. Handball masculino do Itatiba Esporte Clube PMI vence a Caldense. Abertura oficial da Semana do Bebê acontece nesta terça-feira. Agosto terá agenda cultural gratuita de cinema, literatura, música e exposição histórica. Antologia Encontros 29 será lançada na próxima sexta-feira. Últimos dias para fazer matrícula na EJA. Latrocínios e homicídios têm menor índice em 26 anos. Essas e outras notícias você confere agora.
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0: 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Copa do Brasil, Atlético Paranaense larga na frente com o show das pratas da casa. Informação de Daniele Esperon.
2: O Atlético Paranaense conseguiu uma importante vantagem nas oitavas de final da Copa do Brasil, ao vencer o Vitória no jogo de ida em Curitiba. O Furacão fez 2-0 e agora tem a vantagem de poder perder por até um gol de diferença em Salvador no duelo de volta. O meia Dudu, autor de um dos gols do Atlético, falou da satisfação em poder encaminhar a vaga à próxima fase da Copa do Brasil. Ele que é um dos crias do Furacão.
3: Cara, assim, é muito feliz, tanto para mim quanto para o João, né, ser curado com um gol. É, a gente que praticamente a vida inteira jogou junto aqui no clube, né? Desde pequeno, então é um sonho para nós dois ter uma noite linda como essa.
2: Agora os times voltam a campo na próxima quarta-feira no Barradão, em Salvador, às 8 horas da noite. E aí sim, vai ser definido o grande classificado às quartas de final. Agência Rádio Web com informações da Copa do Brasil, Daniele Esperon.
4: O Furacão, que é o Atlético Paranaense, marcou 2-0 e os pratas da casa aí foram um destaque, né? Marcando os dois gols. Isso facilita o retorno, né? Então a outra partida agora vai ser lá na Bahia, mas saindo com 2-0, vocês ouviram aí, Mesmo perdendo por 1-0 na Bahia, o Furacão, que é o Atlético, vai continuar. E ainda nós temos aqui em se falando da Copa do Brasil, que o Santos vai até Belém do Pará para enfrentar o Remo, né? O jogo vai ser às 21h30, e o Neymar se acerta com o Santos, vai a leilão e vai jogar em Belém, né? Então o Neymar, aí fica aquela situação, o Neymar está aposentado da seleção, agora ele está repensando se vai fazer esse contrato com o Santos e depois não vai atuar mais, né? Então tá aí a Copa do Brasil para a equipe santista, pode ser um alento pro Santos aí, né? Por isso, apesar do empate aqui, o Neymar vai fazer dupla com o Gabigol e os santistas estão esperançosos aí numa boa atuação lá em Belém do Pará. Ainda na parte esportiva, aqui uma notícia para os palmeirenses é que o Paulinho sofreu nova lesão na coxa direita e fica fora do time contra, né, contra o Fortaleza, né? Isso porque o Paulinho, ele já havia ficado fora contra o Vitória, né? Foi contratado há 2 anos e meio no Palmeiras por 115 milhões, né? Passou por nova cirurgia na tíbia e vem sofrendo com seguidas contusões e dores, né? E com isso o Palmeiras não tem aproveitado. É um excelente jogador, mas infelizmente, né, sofre muito com as contusões. No São Paulo, o Bobadilha aí está para se firmar, né, o que vai ser bom para o Dorival Júnior. E só para encerrar as notícias aqui, um jornal diz que o tal do Infantino pediu proteção a Donald Trump para se manter no cargo. Quer dizer, a mamata na FIFA é muito boa e ele quer continuar como presidente aí por mais um tempo. E estava na hora de se aposentar. Aquilo que a gente se fala, né? Tem que dar lugar à renovação. Mas às vezes a renovação, seja na política, seja no esporte, não dá certo. Mas pelo menos, uma tentativa.
0: Cruzeiro acerta com 2 atacantes. Informação de Daniela Esperon.
2: O Cruzeiro encaminhou 2 contratações para o ataque. Os atacantes Wesley e Lúcio Rodrigues. Eles já são esperados, inclusive, para as oitavas de final da Copa Libertadores da América. E essa documentação tem que ser enviada à Conmebol até o dia 7 de agosto. Assim como desde a primeira tentativa, lá no início do mês, Wesley chega ao Cruzeiro por empréstimo de 1 ano, assim como Lúcio Rodrigues. Os dois terão os direitos fixados para opção de compra ao término do vínculo, que será em julho do ano que vem. Wesley pertence ao Al-Nassr da Arábia Saudita e o Lúcio Rodrigues pertence ao Neon também, da Arábia Saudita. Então, esses jogadores já estão muito bem encaminhados, faltando apenas a assinatura do contrato. No Rio de Janeiro, a força-tarefa do Flamengo é pelo Thiago Almada. O diretor executivo, José Boto, ainda segue com a última cartada para tentar trazer o jogador argentino para o clube carioca. O detalhe é que Almada está em Buenos Aires e vai ter uma conversa com o diretor do Flamengo para definir o seu futuro. Ainda em relação ao Flamengo, Luiz Henrique está na mira do clube e os jogadores, que inclusive foram companheiros dele na seleção, como Paquetá, por exemplo, já faz um coro para trazer o jogador para o Rio de Janeiro. Agência Rádio Web com informações do Mercado da Bola, Daniela Esperon.
4: Mercado da Bola aí, e também se fala aí a respeito de um mercado da bola importante para os corintianos, né, que é o Depay, né, o Memphis Depay, aumenta a expectativa do retorno ao Corinthians após postagem, né? Então, tá aí, é um jogador que ganha muito dinheiro, muito mais do que ganham os demais corintianos. O Corinthians diz que deve 42 milhões para o pro Depay. Então tá aí essa situação para ser resolvida dentro do Corinthians. E com respeito aqui ao Luiz Henrique, né? o Flamengo, né? Inclusive tem aí o Paquetá indicando que ele vai ser muito bem-vindo, né? Luiz Henrique é desses bons jogadores aí, né, que o Flamengo está contratando. O Flamengo que continua aí, né, que o Flamengo está um pouco longe do Palmeiras e continua provocando, dizendo que o Palmeiras é muito auxiliado pelos árbitros e principalmente pelo VAR, justamente o VAR Mengo, né, falando isso. E o Abel Ferreira não quis comentar, só disse o seguinte, para ele se lembrar do que aconteceu. Vocês estão lembrados daquele escandaloso pênalti, né, que a favor do Palmeiras contra o Flamengo, o Palmeiras perde do Flamengo por 1-0, e acho que o pessoal do Flamengo aí está querendo dar desculpa à sua torcida, dar desculpa aí aos seus milhões de torcedores, porque inclusive é interessante, né? Dias atrás eu vi uma pesquisa que diz que a soma de torcedores do Palmeiras e do Corinthians, olha que o Corinthians tem bastante torcedores, não chega a alcançar a torcida do Flamengo no Brasil. Bom, pelo menos é o que se diz, né? E realmente o Flamengo, principalmente no Nordeste, porque é o seguinte, no Nordeste, acima de Minas Gerais, lá, eles torcem para um time aqui do Sul, mas torcem para o time deles também, de lá de cima. Mas então o Flamengo realmente tem a maior torcida do Brasil, mas será que tem a maior torcida somando a do Palmeiras e a do Corinthians? Bom, pelo menos foi a pesquisa aí feita lá no Rio de Janeiro que indicou essa com um cronista que é torcedor do Flamengo. Pode ser até que seja.
0: Aconteceu no domingo dia 2, no Parque Luiz Latorre, a primeira corrida e caminhada do cooperativismo, promovida pela Unimed, os Bandeirantes e pelo Sicoob Unicentro BR. A equipe de jornalismo da Rádio CRN acompanhou o evento e a repórter Edilamar Dedim conversou com Rodrigo Franco, gestor de marketing da Unimed, os Bandeirantes.
5: Rodrigo, que é o gestor de marketing da Unimed, sobre a importância desses eventos para a saúde, para a população.
6: Bom, para a gente é um prazer estar participando hoje aqui, né, estar promovendo esse evento, a primeira corrida e caminhada do cooperativismo, né, em parceria. É uma realização, na verdade, né, da Unimed Bandeirantes e do Sicoob Unicentro BR. E, assim, trazer para toda a população de Itatiba e para o público que curte caminhada e corrida essa atividade totalmente relacionada à saúde, bem-estar, né? Enfim, com várias ativações aqui de parceiros hoje conosco, várias pessoas conhecidas com a gente aqui, médicos, clientes, enfim, conosco hoje, participando dessa ativação que está promovendo saúde para o nosso público aí, né? Muito bacana.
0: Mar Dedim ouviu também Luiz Carlos Martins Pereira, gerente regional da Sicoob.
5: Luiz Carlos Martins Pereira, que é o gerente regional da Sicoob. Qual que é a importância desse evento e da parceria das cooperativas para a saúde, para o esporte?
7: Foi um evento aqui magnífico, né? E a parceria com a da Unicentro BR, né? A Sicoob Unicentro BR com a Unimed é muito bom, por quê? Porque a gente está ajudando a comunidade num quesito muito importante, que é a saúde hoje, né? A saúde é muito importante e esse evento mostra, né? Você vê, hoje nós tivemos 420 inscritos aqui, fizeram uma festa aqui, mais as pessoas que vieram assistir. Isso é um evento importante, que mostra, marca, o cooperativismo é o quê? É estar junto com a sociedade. A gente está mostrando o quão é importante a gente estar junto com a sociedade. Então é muito bom.
5: A interação com as pessoas e trazer pessoas para o esporte, né? Para a saúde, para cuidar de si. Isso é muito importante, né?
7: Muito importante. O cooperativismo é isso, né? É a gente estar junto da sociedade, fazendo os eventos com a sociedade. Então a gente está aqui em Itatiba, então a gente participa da sociedade aqui em Itatiba.
4: Conversando daí com os dirigentes do Sicoob. Sicoob é uma cooperativa, é uma espécie de um banco de cooperativa ligada bastante à saúde. E a Unimed, os Bandeirantes, tem sua sede Itatiba, que atende a mais de 40 mil pessoas. Realmente é importante, né, que ela se integre à comunidade. E a Unimed se integra à comunidade tatibense e agora a Sicoob também. Eu acho isso muito importante, porque nos dias de hoje, né, a gente nota, por exemplo, se você vai ao Parque Luiz Latorre, não precisa ir a sábado, domingo, qualquer dia da semana, né, conforme o horário, você nota que realmente ali tem uma movimentação muito grande, né? Então são as pessoas que vão caminhar, são as pessoas que praticam corrida. Uma outra coisa extraordinária que a gente vê lá, e aqueles que estiveram presentes lá na primeira caminhada e corrida da Unimed e o Sicoob, poder notar que depois da corrida, a garotada, os garotinhos e as garotinhas de 4, 5, 6 anos, com as suas bicicletinhas, né, ali, naquele grande espaço ali, na avenida, ali chama-se Avenida José Benedito Franzini. Foi uma bastante atuante aí, né, inclusive no carnaval itatibense, o saudoso Franzini, né? E ali, a criançada costuma, outra, tem também aqueles patinetes que vão ali, mas então eu achei muito importante, mais de 400 inscrições, o pessoal participando, né? E hoje é a coisa mais normal do mundo você ver as pessoas caminhando, né, às vezes com uma garrafa na mão, né, assim, para tomar água, que também tomar água é importante, porque antigamente também tinha caminhada, tinha corrida, se fazia educação física, inclusive muitos que frequentavam os cursos ginasiais tinham pelo menos uma ou duas aulas de educação física por semana, mas era um pouco diferenciado. Hoje a gente sente, né, que devido à informação e às campanhas em prol da saúde, né, a gente nota, né, essa movimentação. E pode ser tanto lá no Parque Luiz Latorre, porque nós também vamos ao Parque Ferraz Costa para caminhar, nós também vamos ao Parque Antônio Fator para caminhar. Então, isso é muito importante, né, para a saúde. E essa promoção conjunta da Unimed, os bandeirantes, em conjunto com o Sicoob, também foi importante, porque ela reuniu não só aqueles que gostam mais de ser competitivos de corrida, mas também com as caminhadas. Uma boa caminhada de 3 quilômetros.
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0: 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Uma semana após o encerramento dos 68º Jogos Regionais da 4ª Região Esportiva, realizados em Itatiba, a cidade continua comemorando os resultados da competição. A Secretaria de Esportes da Prefeitura de Itatiba divulgou a relação das equipes e atletas que garantiram índice para representar o município nos 88º Jogos Abertos do Interior 2026, um dos mais importantes eventos do calendário esportivo paulista, que reunirá os principais talentos do estado entre os dias 8 e 18 de outubro em Votuporanga.
1: Nós temos que ficar felizes, muito felizes, né? Com a participação de Itatiba nos Jogos Regionais, que garantiram 9 vagas para os Jogos Abertos do Interior, gente. Então vejam, senhores, a importância, né? Porque já estão confirmadas as equipes de basquetebol feminino, sub-21, capoeira feminino leve, handebol feminino livre, handebol masculino livre, karatê feminino, tênis masculino livre por equipes, além do tênis de mesa masculino sub-21, nas disputas de duplas equipes individual. A classificação reforça o excelente momento vivido pelo esporte itatibense. E sabendo-se também que o handebol masculino, que é campeão regional, tem o técnico Thiago Pedroso de Camargo, que vai levar aqui uma equipe muito forte, né, que o handebol de Itatiba tem se destacado, é bicampeão dos regionais da nossa região e campeão também lá dos Jogos Abertos do Interior, que é a maior competição esportiva do estado de São Paulo e, quiçá, do Brasil. Nesse ano, então, como diz a reportagem, as disputas vão acontecer entre os dias 8 e 18 de outubro, porque estavam ali se falando que poderia ir para dezembro. Se for para dezembro, daí seria um fracasso, né? E a cidade de Votuporanga é que vai sediar. Então, Itatiba, com 9 classificações asseguradas, Itatiba chega à próxima fase muito motivada pelos resultados. Então, é um trabalho que vem sendo, é um trabalho de base que a Secretaria de Esportes, né, em conjunto com as demais secretarias e principalmente com o comando do prefeito Tomás Capeleto, ela tem se esmerado em apoiar o esporte. Isso é muito bom, viu, gente? É aquilo que a gente fala quando nós falamos do cooperativismo, das ações que nós tivemos aí da Unimed, os Bandeirantes, o Sicoob, né, de levar aqui a prática do esporte, a prática do atletismo e a prática daqui de Itatiba, a prática que está sendo de vitória. Isso incentiva ainda mais, né, os jovens à prática do esporte, que a prática do esporte melhora as condições de saúde, melhora as condições de disciplina, melhora até as condições de segurança, né? Então, você ouviu bem aqui, Itatiba vai para Votuporanga, né, com 9 vagas nos Jogos Abertos do Interior.
0: A Secretaria de Ação Social, Trabalho e Renda da Prefeitura de Itatiba prorrogou o prazo de inscrições para novas vagas do projeto Bola Onde Mora, iniciativa voltada a crianças de 6 a 9 anos. Agora, os interessados poderão se inscrever até o dia 21 de agosto, de segunda a sexta, das 8h30 às 15h, no CRAS São Francisco. Vinculado ao CRAS itinerante, o projeto utiliza o esporte como ferramenta de inclusão social, promovendo o desenvolvimento integral de crianças e adolescentes por meio da prática esportiva no contraturno escolar.
1: Quando você fala, né, comenta uma reportagem aqui de Itatiba, aí participando dos Jogos Abertos do Interior, né, com uma equipe excelente que vai estar presente. Nós temos que lembrar de uma situação, né, que tem que se investir, começar na garotada. É por isso, gente, que há quase 50 anos atrás, nós do Jornal de Itatiba demos início à prova PDS Mirim para crianças de 8 a 12 anos. Hoje a prova de fraldinhas para crianças de 3 a 12 anos. Então vejam, senhores, que também nós do Jornal de Itatiba, que temos muitas iniciativas junto à comunidade, começamos lá atrás, né, para incentivar a garotada à prática do esporte. E o projeto Bola Onde Mora, gente, é justamente para isso. A nova turma é destinar a criança de 6 a 9 anos. Vai ter aula de futebol sempre às quartas-feiras, lá no São Francisco. Então você que é morador de São Francisco, você que é pai, você que é mãe, você participe disso, né? E para efetivar a matrícula, então foi prorrogada a inscrição, é preciso levantar os documentos responsáveis, os documentos pessoais dos responsáveis e também da criança. E vamos repetir que as vagas são limitadas e a participação é gratuita. Então está aí, gente, o projeto Onde Mora, Bola Onde Mora, prorrogando as inscrições. Ele que tem o comando aqui da Secretaria de Ação Social, Trabalho e Renda, num trabalho extraordinário do nosso vice-prefeito e secretário Mauro Del Forno.
0: Jogando na manhã de sábado em Campinas, pelo campeonato da Liesp, Liga de Handebol do Estado de São Paulo, a equipe de handebol do Itatiba Esporte Clube PMI venceu a Associação Atlética Caldense de Poços de Caldas por 30 a 25, em que o destaque da partida foi o atleta Alexandre. Com essa vitória, a esquadra rubro-negra permanece na liderança do certame.
1: O handebol masculino livre tem como técnico o Thiago Pedroso Camargo, né, vai levar uma excelente equipe lá para Votuporanga e eles continuam disputando. O campeonato estadual, que é da Liesp, Liga de Handebol do Estado de São Paulo, o jogo foi sábado, marcado para as 10h30, né, lá na cidade. Não sei porque, às vezes tem isso, né? Então Itatiba jogou contra a Associação Atlética Caldense, que é de Poços de Caldas, em Campinas. E daí ele fala, mas como que a equipe do Itatiba, a Prefeitura Municipal, está liderando o Campeonato Paulista, se jogou contra um time de Poços de Caldas, que é Minas Gerais? Mas é que é uma liberação que tem, porque Poços de Caldas, você já foi a Poços de Caldas, você vai de Águas da Prata, né? Águas da Prata, Poços de Caldas, subiu a serra, é praticamente ali, é praticamente encostado ao estado de São Paulo. E eles têm uma excelente equipe de handebol. Então, a Liesp abriu essa oportunidade para que Poços de Caldas pudesse participar do campeonato, ela que é mineira, participar do Campeonato Paulista. Jogaram lá em Campinas e a nossa equipe, comandada pelo técnico Tomás, né, que nós acabamos de falar, que é o Thiago Pedroso de Camargo, né? Ele e sua equipe levaram lá a enfrentar o time de Poços de Caldas e venceram por 30 a 25.
0: 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A seguir, vamos falar da previsão do tempo.
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0: 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A coluna há 30 anos do Jornal de Itatiba está destacando hoje: futebol brasileiro fica com o bronze.
1: É, o jogador da seleção brasileira não conseguiram dissimular o constrangimento, né? Então foi ficar com a medalha de bronze e bateu Portugal por 5-0. Então queremos lembrar que o JI circulava então no domingo, 4 de agosto de 1996, há 30 anos. E a delegação brasileira estava nos Estados Unidos, em Atlanta, e o time era o Zagallo, era o técnico da seleção brasileira. E ficou com o bronze, ou seja, ficou na terceira colocação. Vamos ver se vocês lembram de algum desses jogadores que nós vamos falar da escalação. Dida, Zé Maria, né, o Aldair, Ronaldo, Roberto Carlos, Flávio Conceição, Amaral, Marcelinho Paulista, Zé Elias, Juninho, Bebeto e Ronaldinho, além de Luizão. Né? Então era na seleção brasileira que ficou com o terceiro lugar lá há 30 anos, portanto, no ano de 1996. E também aqui uma notícia, né, que a área de lazer em fase final de construção no São Francisco, né, que é o canto, que é o estádio hoje, que está sendo muito utilizado, né, no campo de futebol estava sendo revestido e estava faltando apenas aí ao lado uma quadra de areia. Então, né, o campo que hoje é muito utilizado, ainda no último final de semana nós passamos por lá, tinha jogos lá e a torcida de São Francisco, e o São Francisco, que é um bairro muito grande, né, tem uma população maior que a instância climática de Morungaba, prestigia as partidas de futebol lá no estádio Antônio Pinheiro, se não me engano, o nome do estádio.
0: Previsão do tempo. A atuação de uma frente fria mantém o risco de temporais no Rio Grande do Sul nesta terça-feira. Já no Sudeste, incluindo São Paulo, o tempo permanece firme devido à influência de uma massa de ar seco com predomínio de sol, calor e baixa umidade relativa do ar.
1: Interessante, né? Aí por volta de 6h30, mais ou menos, o céu estava totalmente avermelhado aqui, se você olhasse aqui para o lado, né, com uma visão assim, vamos dizer, aqui pelas bandas de Bragança Paulista, né? Mas agora o tempo está bastante nublado, né, mas não tem perspectiva de chuva. Quando você ouviu a notícia falando das chuvas que estão mais lá no sul. Então vamos ter hoje sol com muitas nuvens durante o dia, período de céu nublado, e já estamos notando isso. Os termômetros devem chegar a 25 graus, o vento de 5 km por hora, ou seja, é um ventinho, não está muito bom, mas se você tiver oportunidade agora pela manhã, participe de caminhada, vá fazer a sua caminhada. E nós ficamos sem chuvas aqui amanhã também. Então vamos ter nevoeiro amanhã cedo, na quarta, as nuvens aumentam, né? Então o tempo está bastante nublado. Para quinta-feira, segundo o clima-tempo, os termômetros vão chegar a 28 graus. Então, nós estamos no inverno e cada vez mais, né, o calor. E está previsto aqui pancadas de chuva à tarde e à noite da quinta-feira. Né? E da quinta-feira que nós vamos ter aqui, segundo o clima-tempo, um pouco menos de 3 milímetros de chuva. Seria bom, como diz aqui o poeta, para pelo menos apagar a poeira.
0: A partir de hoje, já podem ser feitos os agendamentos para participar da 8ª campanha de doação de sangue promovida pelo Rotary Club de Itatiba, que será realizada no próximo sábado nas dependências da Secretaria de Ação Social, a partir das 8h30. Para agendar a participação, basta enviar mensagem para o WhatsApp 96916-2638.
1: Do agendamento para os promotores, para o Rotary Club de Itatiba e também para os trabalhos, que são os trabalhos profissionais, são lá, vem de Campinas, do Hemocentro da Unicamp Campinas, para se preparar, né, pelo número que vão ter, a perspectiva de agendamento. Então você pode, ali como diz a notícia, né, você agenda o acesso ao WhatsApp, é o 11 96916-2638. Só que tem uma coisa, vamos ser bastante sinceros. Então você faz o agendamento, mas daí surgiu um problema na semana, você teve algum mal-estar, alguma coisa, não vai dar para ir, né? Então até você liga novamente lá, chama no WhatsApp e fala, olha, eu marquei aí, mas não vai dar para ir. Que é bom para a programação que é feita pelo Rotary Club em conjunto com a equipe de profissionais aí do Hemocentro da Unicamp Campinas. Então, no próximo sábado, vamos ter aqui a 8ª campanha de doação de sangue, porque a gente sempre tem falado da conscientização, porque a pessoa fala, ah, mas eu não vou precisar de doação de sangue. Olha, às vezes, o que pode acontecer que um familiar seu, um conhecido seu, que seja internado aqui na Santa Casa, necessite de doação de sangue. Esse sangue que você doa aqui em Itatiba, ele fica armazenado no banco de sangue do Hemocentro em Campinas. E ele é repassado para Itatiba, seja para a UPA, seja para a Santa Casa, seja para o Hospital Itatiba, quando existe a necessidade. E para falar a verdade, a gente sempre espera que nunca a gente precise disso, né? Vamos bater na madeira, mas de repente algum familiar seu precisa. Então tem aí o banco de sangue. Então é um ato voluntário extraordinário, gente. Então marque na sua agenda, se você tiver condições, né? Eu, por exemplo, não posso mais doar sangue pela minha idade, mas fui doador de sangue, comecei a ser doador de sangue na Tovozan, Doadores Voluntários de Sangue de Itatiba, que era diferenciado do que é hoje, né? Mas então, a importância desse ato voluntário seu de ser um doador de sangue. E também nós queremos registrar que no sábado, lá nas dependências da Secretaria de Ação Social, ali, ao lado da estação rodoviária, você pode fazer também o cadastramento para doação da medula óssea. Só que para doação, não precisa fazer o cadastramento, não precisa fazer o agendamento para o cadastramento da medula óssea, mas você também será futuramente, né, um doador da medula óssea, que esse é mais difícil, sabe? Porque a possibilidade, né, de dar certo aí é de uma em 100 mil, né, para que haja aí a necessidade dessa doação. Mas a doação de sangue, independente do tipo de sangue que for, é muito importante. Coloque isso na cabeça e passe, inclusive, para seus filhos.
0: A Associação dos Escritores, Poetas e Trovadores de Itatiba EPT realiza na próxima sexta-feira, dia 7, às 19h30, o lançamento da antologia Encontros 29-2026, no auditório professora Eunice Amadeu de Almeida, da ETEC Rosa Perrone Scavone, em Itatiba. O evento é aberto ao público e será seguido por uma tradicional noite de autógrafos.
1: Nós estamos convidando a todos. Nós sempre registramos aqui a participação da EPT, Associação dos Escritores, Poetas e Trovadores de Itatiba, presidida pela Regina Elizabeth Franco da Silva, né, aquela que começou na redação do jornal Itatiba, e ela é o sustentáculo da cultura itatibense. Então, nós vamos ter sexta-feira agora, recebemos inclusive um reforço do convite do Paulo Henrique Degani, que também vai estar presente, ele que tem a sua participação como um dos escritores, né? Então vai ser sexta-feira, dia 7 de agosto, a partir das 19h30, no auditório. Professora Eunice Amadeu de Almeida, que fica na ETEC Rosa Perrone Scavone. Para os itatibenses que conhecem, lá na Vila Belém.
0: A Escola do Legislativo de Itatiba eleita da Câmara Municipal está com inscrições abertas para o curso Inovação IA e Comunicação no Poder Legislativo, que terá início na próxima quinta-feira, dia 6, às 8h30, no Plenário Vereador Abílio Monte. A capacitação será ministrada pela jornalista Ilka Teixeira e pelo especialista em marketing digital Daniel Silvestre, reunindo conteúdos voltados ao aprimoramento da comunicação institucional e ao uso estratégico da inteligência artificial no ambiente legislativo.
1: Então você ouviu bem, né, que vai ser aí as inscrições para o curso de Comunicação e Inteligência Artificial. A tal de inteligência artificial, gente, até nos assusta, né? Quando você pergunta alguma coisa para ela, ela responde. Realmente é uma situação difícil, que eu não sei como é que o brasileiro vai se lidar. O brasileiro não, o ser humano vai se lidar. Então é o curso de Inovação de IA e Comunicação no Poder Legislativo. E aquilo que a gente tem notado, que os jovens hoje, eles estão se afastando da política, porque, infelizmente, a política tem donos. E tem esse pessoal que comanda a política, que recebe muito dinheiro. Então, é vergonhoso a distribuição de dinheiro que existe, que é nosso dinheiro. Mas não é 10 mil reais, não. São bilhões, né, que eles têm lá. Além do que, o pessoal que comanda, eles pegam essa dinheirama e não fica repassando aí por aí, não. É só para os amiguinhos deles, eles ainda dão um dinheiro. Então, é muito dinheiro. Então, o jovem, ele está revoltado com essa situação. Ele fala que não dá para o jovem ser uma pessoa participante da política. E nós falamos aqui que você que está nos ouvindo aqui, acompanhar a política, dá ver todas as mutretas que estão existindo, principalmente lá na alta cúpula, principalmente lá em Brasília, que é um compadrismo lá entre legislativo, executivo e o judiciário, que afeta realmente a credibilidade de todos nós brasileiros. Então, é uma forma dessa escola do legislativo de atrair os jovens. Mas, realmente, o jovem hoje, não é só o jovem, né? O adulto também, ele fica sabendo que as mutretas lá em cima são muito grandes, né? Então, quando tem qualquer problema lá, eles se acertam entre eles. E para repartir o dinheiro, né, eles têm a tal de emenda parlamentar, gente, que é uma vergonha que aconteça. Porque pode, eu sempre fui favorável à emenda parlamentar, que quando nós trabalhamos na política aqui, nós conseguimos com o deputado Delfim Neto, através da emenda parlamentar, que fosse destinada à Santa Casa de Misericórdia de Itatiba. E os seus diretores sabem disso. Agora eles fazem emendas lá que ninguém sabe para onde vai. É orçamento secreto. Então daí o jovem se afasta um pouco. O jovem não está gostando disso aí, está se afastando da política. E os bananões lá, que não, né, os espertalhões da vida, eles continuam mandando em tudo lá e se acertando o tal de centrão. Eles não são do lado nem de direita, nem de esquerda, nem de centro. Eles são do dinheiro no bolso. E tem muito dinheiro, e é por isso que nós pagamos impostos demais, e é por isso que eles ficam mamando lá na teta, ficam com essa dinheirama. Então, talvez essa escola do legislativo seja uma forma, né, aqui de incentivar os jovens a participar. As inscrições são gratuitas e podem ser feitas lá na própria Câmara Municipal.
0: 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A seguir, vamos falar da abertura oficial da Semana do Bebê.
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3: 8h01.
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4: 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A programação da Semana do Bebê e da Semana Mundial do Aleitamento Materno terá início oficialmente nesta terça-feira com a participação da Prefeitura de Itatiba na cerimônia de abertura promovida pelo Comitê Regional da Primeiríssima Infância de Jundiaí, em Jarinu. O encontro reunirá autoridades e representantes dos municípios da região para reforçar o compromisso conjunto com as políticas públicas voltadas à primeira infância e à promoção do aleitamento materno.
11: Sei lá, em Jarinu, né? Segundo a articuladora municipal da primeira infância de Itatiba, Maria Cristina Alves Siqueira, a campanha reforça a importância de ampliar o conhecimento da população sobre os serviços oferecidos pelo município, né? Então, o tema de 2026 convida a fortalecer o que já vem sendo desenvolvido. Então, a divulgação, o serviço que a prefeitura oferece, né? Além da participação na abertura regional, Itatiba desenvolve ao longo da semana uma programação que vai envolver diferentes áreas da administração municipal, né, que elas têm início. Então, hoje, a programação da Semana do Bebê Aleitamento Materno, ela tem a sua abertura oficial lá em Jarinu, né, mas vai ter continuidade depois aqui em Itatiba, lá no São Francisco, no Centenário, na SECAP. Então, a importância de se participar e apoiar esse comitê chamado Comitê Regional da Primeiríssima Infância, né, que faz aqui as ações, são voltadas principalmente, como diz a própria notícia aqui do bebê, para o aleitamento materno, né, e as autoridades estarão reunidas para repassar, né, e dar início aqui, porque vai ser um comitê gestor que vai abranger não só Itatiba e Jarinu, como Campo Limpo Paulista, Itupeva, Louveira, Morungaba, Várzea Paulista e também Cabriúva. Então está a abertura que acontece hoje lá na cidade de Jarinu.
4: O projeto Bebê a Bordo, desenvolvido pela Santa Casa de Itatiba, retomou seus encontros na última sexta-feira, dia 31, proporcionando uma tarde de aprendizado, acolhimento e carinho às futuras mamães. Além das orientações oferecidas pela equipe multiprofissional, as participantes receberam brindes doados pelas lojas parceiras Tex New Baby, especializada em enxovais para bebês, e Marajazinho, referência em roupas, calçados e acessórios infantis. Segundo a fonoaudióloga Silvana Castelo, uma das coordenadoras do projeto, ao lado da enfermeira Camila Nunes, que é supervisora da maternidade neonatal da Santa Casa, a participação das empresas demonstra o compromisso da comunidade com as gestantes do município.
11: Você vê que nos dias de hoje, bem diferenciado daquele longo tempo, vou botar há 5, 6 décadas atrás, que as orientações vinham da mãe, da sogra, da irmã mais velha, das tias. E hoje nós temos aqui a Santa Casa, por exemplo, tem o projeto Bebê a Bordo, né? Você ouviu aí a Silvana Castelo, é uma das coordenadoras, né? Tem a Camila Nunes, que é enfermeira, supervisora da maternidade. E são encontros gratuitos, né? Nós acabamos de falar aqui que lá em Jarinu também nós vamos ter a participação aí das autoridades, né? Sempre visando, porque se você visar e você tratar bem os bebês, começar, a saúde do bebê vai melhorar as condições da criança, do jovem e dos adultos. E o Bebê a Bordo tem como objetivo, então, preparar gestantes e seus acompanhantes para o nascimento do bebê, oferecendo informações sobre o período gestacional, parto, amamentação, cuidados com o recém-nascido. Como eu disse, né, antigamente era a mãe que repassava isso para a filha, era a sogra que passava isso, né, para a esposa do seu marido, eram as avós que também tinham a experiência. Né? E hoje nós temos aqui a equitativa participação do Bebê a Bordo da Santa Casa, e inclusive, né, também, como nós dissemos, as próprias autoridades da região, que vão estar reunidas, né, sempre procurando oferecer a melhor orientação, né, para que as futuras mamães, as gestantes, tenham melhores condições, né, de ter os seus bebês.
4: A Casa da Amizade de Itatiba, em parceria com o Rotary Clube de Itatiba, promove, na quinta-feira, dia 6, às 14 horas, o Chamiga, Tarde de Prêmios. O evento será realizado na sede do Rotary Clube de Itatiba, localizada na Avenida Cavalheiro José Ferrari 434, e contará com diversos prêmios para os participantes. As cartelas custam R$ 25,00. A renda arrecadada será destinada às ações sociais desenvolvidas pela Casa da Amizade.
11: A Amizade, parceria com o Rotary, a Casa da Amizade é a antiga Associação das Senhoras dos Rotarianos, né, que agora tem participação de muita gente. Então, nós vamos ter quinta-feira agora, vai ter o Chamiga, fica lá, sabe onde fica aí a sede do Rotary? Na Avenida Cavaleiro José Ferrari, aquela que liga o ginásio de esportes ao Jardim Carlos Borella. Né? Então você tem a oportunidade de participar lá, né, com prêmios aos participantes, as cartelas custam R$ 25,00. E é muito importante, né, essa renda arrecadada, que é ação para as ações sociais da Casa da Amizade, que tem feito muito aqui para Itatiba, através, então, daquilo que a gente chamava antigamente Associação das Senhoras dos Rotarianos, que hoje, vinculada ao Rotary, é a Casa da Amizade.
4: Quem deseja retomar os estudos e concluir o ensino fundamental tem até esta sexta-feira, dia 7, para garantir uma vaga na EJA, Educação de Jovens e Adultos, da Secretaria de Educação da Prefeitura de Itatiba. O prazo de matrículas para o segundo semestre letivo de 2026 foi prorrogado e entra agora na reta final, sendo esta a última oportunidade para realizar a inscrição.
11: Falado aqui, temos incentivado as pessoas, aquela que por vários motivos deixou de estudar, mas quer haver a retomada, né, desses estudos. Então, o EJA, a EJA, ou melhor, é a Educação de Jovens e Adultos, é destinado para pessoa com mais de 15 anos, ou até mais, claro, né, 15, 20, 25, 30, não tem problema, que deseja concluir de primeiro ou nono ano do ensino fundamental. E importante, né, que a gente ficou sabendo que, além da formação escolar, a EJA de Itatiba, ela desenvolve atividades que incentivam a permanência e o envolvimento dos estudantes. Por exemplo, no mês de junho, promoveu o sarau Músicas e Poesias da Minha Terra no Teatro Ralino Zamboto, né, com músicas e poesias. Né? A coordenadora da EJA é a Fabiana Rodrigues. E se você quiser participar aí, né, maiores informações podem ser obtidas nas unidades escolares, o setor da EJA, da Secretaria de Educação de Itatiba. E anote aí o telefone, é o 3183-0630. O ramal é o 2033. Então, se você quiser participar, olha, é uma oportunidade, né? Nunca é tarde para aprender, para reiniciar aquilo que você, talvez aqui, pelos mais variados motivos, deixou de estudar. Então, está aí o telefone, vou repetir, 3183-0630, o ramal é 2033.
4: 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A seguir, agosto terá agenda cultural gratuita, com cinema, literatura, música e exposição histórica.
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0: sai da rodovia Anhanguera e acessa a pista sul da rodovia Dom Pedro I, em Campinas, até a chegada ao Trevo de Barão Geraldo, no quilômetro 138. No Anel Viário Magalhães Teixeira, o motorista encontra trânsito lento nos dois sentidos da via. Quem segue na pista sentido Dom Pedro I encontra maior movimentação entre o quilômetro 10 e o início do Anel Viário. Já o motorista que segue na pista sentido Anhanguera encontra maior lentidão até o Trevo de Valinhos. Na rodovia Professor Zeferino Vaz, alto fluxo de veículos para o motorista que sai de Paulínia e segue para Campinas até a chegada ao Trevo de Barão. Nas outras rodovias do Corredor Dom Pedro, o tráfego de veículos é livre nesta manhã.
1: Tem sempre avisado aí nas chegadas, principalmente a Campinas, também no trecho aí da rodovia entre Campinas e Valinhos, sempre bastante movimentado. E nós sempre alertando, principalmente os motoristas itatibenses, né, para o trecho que está em obras, né, no final da perimetral, né, ali na rodovia Luciano Consolini até a rodovia Dom Pedro. Então ali, realmente, devido às obras, futuramente vai ter pista dupla, mas por enquanto a pista é pista única, e além do que existe a paralisação, porque o movimento é muito intenso naquela região.
2: A Secretaria de Cultura e Turismo da Prefeitura de Itatiba divulgou a agenda cultural de agosto, reunindo uma programação diversificada e gratuita para todas as idades. Ao longo do mês, moradores e visitantes poderão participar de sessões de cinema, oficinas, clubes de leitura, apresentações musicais, lançamento de livro e uma exposição especial que celebra os 120 anos da Corporação Musical Santa Cecília, uma das instituições culturais mais tradicionais do município.
1: Oportunidade aí, então, no mês de agosto. Agosto não tem feriado, né? Então, já sabe. Mas, então, a Secretaria de Cultura e Turismo da Prefeitura, ela vai fazer uma movimentação muito grande durante esse mês. E vocês ouviram aqui, já começou a beleza, né, que foi a Corporação Musical Santa Cecília, se apresentando no Teatro Ralino Zamboto, né? Mas agora, no próximo dia 15, no museu, aqui no museu, no Padre Lima, no centro da cidade, a homenagem vai integrar as comemorações de jubileu de Carvalho, da centenária banda. Então, são 120 anos, né, que foram comemorados, foi no dia 29 de junho. Então, vai ser agora uma tradicional retreta na Praça Bandeira, às 10 horas. E depois vai ter a exposição Arte no Passo, instalada no Centro Administrativo Prefeito Ettore Consolini, né, que tem as obras de jovens artistas, como Gabriel Ordine, a Patti Marzano, a Rafaela Marquesani. Então, a da banda, né, vai ser no dia 15, no Museu Histórico, no Museu Padre Lima. Né? Mas também a gente está em uma série de atividades, né, Museu da Imagem e do Som de São Paulo, tem cinema, tem muitas coisas aí, né, para movimentar o mês de agosto com essa agenda cultural que é promovida pela Secretaria de Cultura e Turismo, hoje comandada pela Samantha Gianni Massaretti.
2: A tradicional festa de Nossa Senhora dos Remédios, em comemoração aos 132 anos da padroeira, será realizada no dia 23 de agosto na Fazenda Pereiras, às margens da Rodovia das Estâncias, quilômetro 96. A programação começa às 7 horas da manhã com a Romaria de Pedestres, saindo da Praça da Bandeira, e segue às 9h30 com a Santa Missa, presidida pelo padre José Fernando. O evento também contará com praça de alimentação, leilão de prendas, feira de artesanato, feira orgânica e brinquedos para as crianças. Haverá transporte gratuito por ônibus entre a cidade e a fazenda durante todo o dia. Informações pelo telefone 99874-2558. A organização informa que será proibida a atuação de vendedores ambulantes no local.
1: A festa de Nossa Senhora dos Remédios, lá na Fazenda Pereira, é uma das mais tradicionais e antigas da cidade de Itatiba. Então, está marcada aqui para o dia 23 de agosto. Nós aqui da CRE, nós já estamos apoiando, né? E a programação vai começar com a Romaria.

0: pedestre que vai sair aqui da Praça da Bandeira, porque eu não sei como são as outras cidades. Vocês ficam, sabe, por exemplo, domingo passado, nós tivemos duas romarias pedestres. Uma foi até a Capela de Nossa Senhora do Carmo, lá no bairro dos Pintos, e a outra foi até a Igreja de Santo Antônio, lá no bairro do Mombuca. E aí vamos ter essa da Nossa Senhora dos Remédios, essa romaria, é das mais antigas de Itatiba, porque nós tivemos a oportunidade de participar de muitas delas, apoiando a de Itatiba Jarinu, a de Itatiba, a Igreja de Nossa Senhora Aparecida, Tapera Grande, e também a de Santa Rita de Cássia, que nós iniciamos lá há mais de 40 anos, né? Que inclusive naquele tempo as estradas aí não eram como hoje. Hoje a maioria das estradas, mesmo as vicinais, são asfaltadas. Então participamos também da Romaria Pedestre, aqui a Igreja de Santa Rita de Cássia, lá no bairro dos Pintos, né? Tinha também para Tapera Grande, tem a de Santo Expedito também, tem Romaria. Então Itatiba parece que faz parte aqui da nossa cidade. E essa então vai ser no dia 23 de agosto, depois vai ter o dia todo funcionamento de barracas, né? Tem feira de artesanato, tem feira orgânica, né? E você vai estar convidado a participar. Olha, uma notícia importante, vai ter transporte gratuito por ônibus entre a fazenda o dia todo. Então, anote aí na sua agenda, 23 de agosto.
1: O episódio do podcast Debate CRNJI da última quinta-feira recebeu o responsável pelo cartório eleitoral de Itatiba e Morungaba, Antônio Carlos de Lima, que esclareceu as principais dúvidas dos eleitores sobre as eleições de outubro. Confira agora um dos temas abordados.
2: Antônio Carlos, falando dos funcionários, servidores que trabalham, são todos do tribunal, prefeitura, conta-nos tudo, não escuta nada.
3: A justiça eleitoral, ela tem esse perfil, e isso foi uma coisa muito bem elaborada lá atrás, por incrível que pareça, né? A justiça eleitoral, quando ela é estabelecida, ela não tinha corpo próprio. E ela não tem até hoje juiz próprio, né? Ela não pode ter juiz de carreira. Nenhum estado brasileiro. Ela é um juiz de direito estadual e que ele está em exercício da jurisdição federal eleitoral quando ele é nomeado para ser juiz.
4: É um juiz da própria comarca?
3: É um juiz da própria comarca, quando a comarca tem mais de um, tem que ter o rodízio de 2 em 2 anos, né? A doutora Juliana fica até janeiro, aí em seguida ela tem que abrir espaço para o próximo juiz, o mais antigo da comarca. Ele se inscreve, se eles não quiserem se inscrever, só concorre quem se inscreve.
4: Ah, é?
3: Eles recebem um auxílio eleitoral, né? É baseado numa porcentagem dos vencimentos do ministro do TSE, do Supremo. A mesma coisa os promotores eleitorais, eles também funcionam desse jeito. Os juízes federais e procuradores da República, eles não têm esse espaço, porque na Constituição não foi previsto. Eles lutam por isso, para entrar nesse rodízio, mas até agora é muito difícil conseguir. Porque tem lugar que não tem muito juiz eleitoral, muito juiz federal, né? Mas é um adendo na carreira, né?
5: Correto.
3: E funciona assim. Os funcionários, que o senhor me perguntou, nós temos funcionários de carreira, do cargo, tem duas vagas em Itatiba. Tem cartórios que tem mais, 3, 4, dependendo da demanda e do tamanho da cidade, né? Campinas, Guarulhos, eles mandam mais funcionários do tribunal. Mas a média é 2 funcionários. Nesse momento a gente está sem a técnica, porque a que anterior ela pediu transferência e não chegou até agora a que removeu, né? E a gente está com 7 funcionários requisitados, 3 do Estado e 4 da Prefeitura. 3 da Prefeitura, né? Porque eu conto 7 comigo, né?
5: Uhum, do município.
3: É comigo também. Então, 3 do município e 3 do Estado. Tem uma da Assembleia Legislativa, por incrível que pareça, duas são servidoras da prefeitura, do estado, da Secretaria de Educação, e os outros três é da Prefeitura de Itatiba.
4: Agora, nós tivemos um encerramento, quando é que foi o encerramento mesmo, definitivo, para alistamento eleitoral, e passado esse alistamento eleitoral, daí vocês começam a computação, evidentemente, dos números de eleitores de Itatiba e Monungaba, que muita gente está ansiosa, né, para saber. Quando é que foi, parou mesmo?
3: Bom, a data de atendimento para o público ter feito o seu alistamento para votar, a sua transferência para Itatiba ou para qualquer lugar que quisesse, e a revisão para mudar o nome ou local de votação, foi dia 6 de maio esse ano, 150 dias antes da eleição, né, do primeiro turno. Ainda durante os 30 dias seguintes, o sistema fica aberto internamente para a gente continuar lançando os óbitos desse período e também as suspensões de direitos políticos, né? Que são aquelas pessoas que tiveram condenação criminal, a gente precisa ir lançando para, no dia da eleição, não constar no caderno como votar, mas vai estar na capa, né, o nome dessas pessoas.
0: Olha, nós tivemos a participação do Antônio Carlos de Lima, que é o responsável, né, o chefe do cartório eleitoral de Itatiba e que abrange também Monungaba, no último podcast. Ele deu muitas informações, inclusive sobre o número de eleitores, como é que vai ser a votação. Nós entendemos que vai ser um pouquinho demorada, porque nós vamos votar para... como nos repassou Antônio Carlos de Lima, nós vamos ter a votação primeiro deputado federal, deputado estadual, dois senadores, e como disse Antônio Carlos, se você votar para senador, você vota no primeiro, vota no nome. Se você não quiser votar nenhum, então você anula o voto ou vota em branco no primeiro, mas tem que votar em branco no segundo também. Depois vota-se para governador e vota-se também para presidente da República. Então, né, já se percebeu, né, que as filas deverão ser um pouquinho maiores, né, por causa da própria demora de ter a votação. Então, foi o podcast com o Antônio Carlos de Lima, e nós agora estamos aqui pensando aqui e tentando contatos para o próximo podcast, da gente fazer um podcast com os representantes do SEBRAE e até da ICITA, se for o caso, para eles falarem sobre as MEIs. MEIs que são os microempreendedores individuais, pequenos investidores. Porque o SEBRAE está dando uma oportunidade aí para que eles tenham orientação, porque muita gente acha que sabe tudo, né, aqui, seja em termos de, por exemplo, de vendas. Ah, eu compro por 10, vendo por 20. Não é assim. Eu compro por 20 e vendo por 40. Então, nós vamos tentar trazer aqui para o podcast quinta-feira os representantes do SEBRAE e da própria ICITA para falar aí, para orientação aqui. Porque a Itatiba, aonde você for, né, tem comerciante. Dias atrás eu passei na Avenida Nossa Senhora das Graças, lá um pouco à frente, por exemplo, da Igreja de Nossa Senhora das Graças, tem duas farmácias, coisas impossíveis de acontecer antigamente, que nós tínhamos cinco farmácias no centro da cidade de Itatiba. Hoje você vai na região de São Francisco, tem na região do Coroado, tem uma na frente da outra, né? Então são comerciantes. Tudo bem que são essas grandes redes, elas têm as suas orientações. Mas a importância de instruir, né, orientar os pequenos comerciantes, né? E então nós estaremos tentando no podcast, vamos contatar aí o pessoal da ICITA, do SEBRAE, para ver se eles participam do podcast desta quinta-feira aqui pela CRN.
1: Polícia Federal pede abertura de terceiro inquérito contra Lulinha ao STF. A apuração é por suposto tráfico de influência no governo federal em favor de empresas parceiras.
0: O seu presidente Lula da Silva, ele disse assim, não, se ele tiver que pagar, ele vai pagar. Mentira. Ele sabe que ele convidou o senhor Alexandre de Moraes, que é do STF, ministro do Supremo Tribunal Federal, ele convidou para tomar um cafezinho. Por que será, né, que ele convidou? Agora, nós temos aí as participações do seu Lulinha, que é filho do Lula. E sabe como é que é? Quando ele chega numa instituição federal e fala que é o filho do Lula, as portas se abrem. Então, a amiga do Lulinha e o careca do INSS, eles estavam trabalhando para ter acesso aqui ao governo. E, evidentemente, quando se falava que era amiga do Lulinha, que é filho do Lulão, as portas se abriu. E, inclusive, esse careca do INSS, ele tá preso, né? E agora foi sorteado, interessante, sabe quem foi sorteado para o terceiro inquérito sobre o Lulinha? Tem um sorteio bem bacana, é o Flávio Dino, que era ex-ministro da Justiça do Lula. Então, deu para perceber? Mas agora tem muita coisa na nossa política aqui, porque o Lula agora diz que ele é o Pelé, né? Então será a sétima eleição com Lula na cédula, né? Portanto, os brasileiros estão cansados de saber quem ele é. Mas ele, o petista, é imbatível na arte de engambelar a população. E agora ele diz que ele vai ser um presidente diferente. Né? Não é para a gente dar risada do que ele fala, mas tem gente que acredita, né, nas baboseiras que o nosso presidente fala. E se tem baboseira de um lado, tem baboseira do outro também. É por isso que agora o próprio Supremo Tribunal Federal, aliás, o TSE, que é o Tribunal Superior Eleitoral, está aí acertando a situação, né, para falar que as urnas eletrônicas, elas são confiáveis. E nós acreditamos piamente, né, que as urnas eleitorais são confiáveis. Ah, mas por que os outros países não têm? Eu não sei se os outros países... Nós não temos que ver nada com isso. Eu acho que o próprio Estados Unidos, o cara vai votar lá. Lá demora uma semana para eles votarem. Né? Nós não queremos isso aqui, não. Então, você aí pode crer. As urnas eletrônicas, elas são confiáveis, sim. Porque quem diz que a urna eletrônica não é confiável é quem perde. Normalmente isso acontece. Mas agora, lá na questão da amiga de Lulinha e do Careca, gente, você vê que eles vão, lá em Brasília, eles vão empurrando com a barriga. Você vê que não está nem se falando Vorcaro, o cara deu golpe de bilhões. E do INSS roubaram o dinheiro dos aposentados e pensionistas. E não foi 10 mil reais, foram bilhões que roubaram. E daí você fica sabendo que a amiga do Lulinha, né, o careca do INSS, né, que é o senhor Antônio Camilo Nunes, esse está preso. Mas daqui a pouco ele vai estar na rua. Então a gente precisa tomar realmente muito cuidado. Por isso que as pessoas falam, não gosto de política. Nós precisamos saber escolher bem, inclusive, aqui sobre os deputados federais e os senadores. Porque nós falamos aqui, comentamos aqui a respeito, né, do orçamento secreto, de que os caras lá, gente, eles têm o compadrismo, eles mandam dinheiro, eles mandam lá 4, 5 milhões aí e não sabem para quem vai, é orçamento secreto. Então, por exemplo, nós temos aqui Itatiba, que é nosso amigo missionário Zé Olímpio, que é deputado federal, que substituiu o Eduardo Bolsonaro, esse aí que está lá para os Estados Unidos, que fique por lá, que nem volte mais para cá, que é filho do Bolsonaro. E ele conseguiu uma verba aqui para a Prefeitura de Itatiba, destinada a Santa Casa, de 1 milhão. Então, é isso que eles teriam que fazer lá. Olha, tanto da verba vai para trás. Mas lá eles falam, não pode falar que é secreto. Então, é uma vergonha que isso aconteça no Brasil, nas barbas do Supremo Tribunal Federal, nas barbas da Presidência da República, e ninguém faz absolutamente nada. Porque é por isso que nós precisamos saber escolher também os nossos deputados, né, principalmente deputados federais e senadores.
1: A conta de luz no Brasil supera a de 77 países. Levantamento entre 138 nações mostra como os jabutis, subsídios, perdas, impostos demais encarecem a tarifa.
0: Jabuti é coisa que não tem nada a ver, e eles colocam lá. Então, você ouviu bem aqui que a nossa conta de luz, ela poderia ser mais barata. Então, ela supera aqui no levantamento entre 138 nações, 70 é mais caro do que 77 países. Então, por quê? Porque tem esses jabutis, tem subsídios que eles pegam dinheiro de lá, né? Tem também a questão técnica das perdas do sistema, aqui, a redução da carga tributária. Nós pagamos impostos demais. Então, você que está aí tomando o seu cafezinho, está pagando imposto. Você que levantou cedo e foi lavar o rosto, abriu a torneira, está pagando imposto. Você que acendeu a luz, está pagando imposto, né? Mas tem gente que, eu não recolho imposto de renda. Eu recebo Bolsa Família. Receber o Bolsa Família, a gente acha que deve ter continuidade, porque tem pessoas que necessitam. Porque a intenção, que quando começou, do senhor Fernando Henrique Cardoso, que era o chamado Bolsa Educação, é que repassasse dinheiro para que as famílias pudessem auxiliar e os filhos pudessem estudar. Mas isso se tornou, de parte do senhor Luiz Inácio Lula da Silva, uma compra de votos. Então, ele melhora as condições, dá o Bolsa Família, depois ele dá o Vale Gás, dá o Vale Cachaça, dá o Vale Betis, né? Dá, vale tudo aí, né? E, inclusive, as pessoas acabam... às vezes você fala, olha, eu tenho aqui um emprego para você, você vai ganhar R$2.000. Só que você tem que ser registrado, evidentemente, vai ter férias, vai ter 10 férias. Ah, não, mas eu perco o Bolsa Família, então eu não quero. E isso aí é uma verdade verdadeira que acontece no Brasil. Então, tá aí, gente, né? Por que você paga mais caro pela energia elétrica? Porque está cheio de mutretas, inclusive da famosa carga tributária. É imposto sobre imposto e você paga a conta.
1: Dentro das ações dos golpistas em Itatiba, o JICRN tem publicado e anunciado cada vez mais os golpes que têm sido aplicados contra os itatibenses, aliás, como em toda a região e no país. O alerta é para as prevenções que estão sendo feitas pela Delegacia de Polícia do município. Dicas de prevenção. No combate ao estelionato, tome atenção para o falso advogado, da solicitação de empréstimos, do falso sequestro, não enviar fotos ou números de documentos pelo WhatsApp, não acessar links com mensagens de banco oferecendo dinheiro, não comprar nada que esteja muito abaixo do preço de mercado, além de não responder à chamada de telefonemas de supostos gerentes de banco.
0: Estamos fazendo a nossa parte de alerta, porque... Você vai ouvir uma notícia, daqui a pouco a Eva vai falar, que latrocínios e homicídios têm menor índice em 26 anos. Porque, então, a questão de bandidagem hoje, eles estão, sabe, eles trabalham em escritório para dar golpes. Então, ele tem aquele ladrão de celulares que vai e sai na rua, ele sabe que ele rouba o celular, ele repassa e é vendido, e ele se vai preso no outro dia, ele está na rua. Né? Então, a gente chama atenção, fale para o seu pai, fale para o seu avô, fale para o seu filho, fale para o seu irmão, para tomar muito cuidado com os telefonemas. Aliás, falar em telefonemas, gente, tem uma coisa, uns absurdos da vida, e eu vou falar comprovadamente por um grande amigo meu. Ele diz que simplesmente às 11 horas da noite, né, dessa semana aqui, tocaram o telefone na casa dele. O telefone, chamaram o telefone fixo. Ele foi atender, não era ninguém. Até isso tem, mas vamos voltar àquele telefonema. Olha, aqui eu sou advogado da sua firma, da sua empresa, aqui eu sou advogado seu, sabe aquele negócio que você tem? Tome cuidado. Agora, tem uma coisa, como é que eles sabem do seu processo que está em andamento na justiça? Eles sabem o nome, eles sabem tudo de você. Pelo amor de Deus, tome cuidado, se oriente com o seu advogado, aquele que é o seu advogado ou a advogada, para orientar o que acontecer. Então, tome muito cuidado. Nós queríamos fazer um podcast, sobre isso, né? Inclusive, conversamos até com o Aloysio, mas no contato que nós tivemos, hoje, os funcionários da Polícia Civil, da Polícia Militar, eles não podem dar entrevista até as eleições. Então, nós aqui estamos fazendo a nossa parte. Tome muito cuidado, né? Pedir o número de telefone. Falou, olha aqui, eu sou gerente da sua conta, nem que apareça no seu celular aqui o nome, a feição dele. Isso é inteligência artificial, é sacanagem pura. Então, fale, tá bom, tchau, desliga. Não dê andamento na conversa, que eles têm muitas lábias. Então, tome muito cuidado. Nós estamos falando aqui, estamos dando essas dicas de prevenção, nós estamos tentando ajudar um pouco aqui o combate ao estelionato, que você reparou, outro dia eu vi lá em Guarulhos, tinha uma central, prenderam lá suspeitos de darem golpe. Mentira, não são suspeitos, são golpistas, gente. E se é golpista, tem que ir para a cadeia. Então, você tome muito cuidado com telefonemas. E outra, quando vem na internet aí, tem um monte de besteira que eu não sei como é que pode se jogar. É só você colocar aí aqueles que trabalham na computação. Então, vem um monte de besteira. Reclame aqui. Depois vem aqui, olha, você tem que pagar uma nota, estou lendo aqui, você tem que pagar uma nota fiscal eletrônica, né? Ah, olha, você tem aqui um vínculo aqui que você não pagou. É tudo mentira. Então não acesse isso, nem exclua imediatamente, né? Então tem aqui o portal, depois vem aqui, olha, você está, estou aguardando o seu pagamento, né? Teve outro dia, me mandaram assim, oh, Mané, você precisa parar de fumar, eu nunca fumei na vida. Outro dia veio aqui, olha, o seu agendamento para você ir para o motel está confirmado. Pode um negócio desse aqui no Brasil? Infelizmente isso acontece e infelizmente não temos ninguém para nos proteger.
6: O interior de São Paulo registrou no primeiro semestre de 2026 os menores índices de homicídios dolosos e latrocínios desde o início da série histórica em 2001. Os dados foram divulgados pela Secretaria de Segurança Pública. Entre janeiro e junho foram contabilizados 728 homicídios nas 606 cidades do interior paulista. Um caso a menos que no mesmo período de 2025, quando houve 729 registros. A queda foi mais expressiva em junho. O mês terminou com 108 homicídios, ante 128 registrados em junho do ano passado, uma redução de 15,6%. O resultado iguala o menor índice para o mês registrado em 2020. Os latrocínios, roubos seguidos de morte, também atingiram o menor patamar da série histórica para o primeiro semestre, com 22 ocorrências, frente a 27 no mesmo período do ano passado. Em junho foram registrados 5 casos, mesmo número do ano anterior. Desempenho que representa o segundo menor índice para o mês desde 2001. A Mega Sena pode pagar 135 milhões de reais para quem acertar as 6 dezenas do concurso 3040, a ser realizada nesta terça-feira, com transmissão ao vivo pelo YouTube da Caixa. Uma aposta simples custa R$ 6,00 e pode ser feita nas casas lotéricas, pela internet ou no aplicativo para smartphones das loterias Caixa. 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Chegamos ao final desta edição do Jornal das 7. Na sequência, acompanhe o programa Hora é Nossa, com Valdir Santos e Anderson Pancotto. O Jornal das 7 volta amanhã. Tenham todos um bom dia.
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18: 9:08.
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0: Olá, gente, bom dia. Estamos chegando sim para mais um Anderson. Atenção, meu parceiro, atenção. Vamos começando então, Anderson Luiz Pancotto, a hora
1: é nossa!
0: É nossa! Eu sou Valdir Dias dos Santos, confirma aí, você é o cara. Quem é você?
1: Anderson Pancotto.
0: Estaremos aqui na apresentação de mais um programa. Hoje é dia 4 de agosto de 2026. Tudo bem com vocês aí? Tudo certinho? Beleza? Vamos nós até por volta das 10 horas da manhã para mais um A Hora é Nossa. 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Tá certo? Quem mais está com a gente, Anderson?
1: 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Tá bom, pessoal? E Valdir, o que que a gente vai tocar agora, Valdir?
0: É isso aí, Poupe aqui e Zezinho Barros, cabeleireiro e costureiro. Bom, a minha música de hoje, Anderson Luiz, nós vamos, eu gosto muito, né, de coisas antigas. Vamos voltar um pouquinho no tempo aí, tá? Vamos voltar à época dos festivais, quando Beth Carvalho cantou a música Andança, tá bom? A sua qual que é?
1: E eu vou atender a nossa amiga Vivina. Encontrei ontem lá no mercado, no Covala. Ontem eu passei o dia inteiro no mercado. Rapaz, hora que eu achava que era um mercado, já mandaram para outro, aí eu tava saindo, a delegada mandou para outro. 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E aí Vivina tava lá pegando carne e a música que eu escolho, que ela pediu, é Chave Cópia de Felipe Araújo, participação de Jorge Mateus. Mas antes, vamos ver quem tá na linha. Bom dia! Bom dia!
2: É, bom dia, Anderson.
1: Ah, viu? Ouve pelo telefone, Heloísa.
2: Bom dia, bom tudo dia. Bem?
1: Tudo ótimo.
2: Hoje viu, é terça, hoje vai salgado. Ter promoção, né?
1: Ah, é verdade, promoção da Xamiga. Você sabe
2: então, que... eu tô ligando porque tá eu aqui, o Zé Carlos. Aí eu viro e o Dete quer participar do sorteio.
1: E olha, se você não fala, eu ia esquecer. Eu prometi fazer hoje e esqueci.
2: É, eu vi que você prometeu ontem. Sim. Ah, deixa eu... Posso dar um alerta? Posso dar um alerta aí no
1: pode?
2: Rádio?
1: Pode, claro que pode.
2: Viu? Tá tendo no Face, naquele Itatiba em Foco lá, uma mulher oferecendo... 3 cômodos para alugar. Povo, toma cuidado. Não caia nessa ladainha dessa mulher que está oferecendo cômodo para alugar. Que ela fala assim: olha, eu tenho 3 cômodos, é baratinho, só que tem um monte de pessoa na frente. Se você tiver interessado e quiser, você dá um dinheirinho de sinal, eu passo o Pix. Aí eu seguro e eu passo o endereço, você vem ver a casa. Cuidado, gente, é golpe.
1: É, realmente, aquele negócio. Se você quer segurar alguma coisa, vá na imobiliária. Agora, pagar pra uma pessoa desconhecida pra segurar um ponto, olha, é o fim.
2: Não, porque tem. Eu tô com uma amiga minha que ela morou 24 anos numa casa ali no Galeto. Ela era inquilina da Samira. O proprietário morreu e a casa foi vendida. E ela ligou para essa mulher, porque ela viu no Face. Sim. E a mulher fez isso. Aí o filho dela falou: mãe, isso é golpe. Não vai dar dinheiro adiantado, não. E conversando na praça, onde que ela teve lá na praça, tinha uma mulher que falou que ligou para ela. E ela falou a mesma coisa, só que a mulher disse que pegou o número do Pix, ia dar um sinal. Aí nós falamos pra mulher que sai fora, que é golpe.
1: Não, e olha, tomar muito cuidado com isso. Se não é imobiliária, você não tem que pagar pra ninguém, a não ser que você tenha certeza que é o proprietário da casa. Imagina, eu pego meu Pix, jogo lá na internet, ó, tô com monte de foto de casa. Ah, você quer segurar a sua chance de alugar? R$150. Quanto dinheiro não se faz? É o fim do mundo, não.
2: Mas viu, Anderson, o pior é que o povo desesperado cai.
1: Acaba caindo. A necessidade
2: então,
1: faz ladrão, na verdade.
2: Então, o povo que estiver escutando nós, gente, cuidado, não Sim. faça isso. Não faça isso.
1: Agradeço mesmo, porque pode ter certeza. Muitas vezes tem pessoas ouvindo que iam acabar caindo. Agora
2: cai,
1: vou pensar
2: tem
1: um
2: gente
1: pouco.
2: Que cai. Viu? Então você põe o nosso nome pro sorteio. Sim, e eu quero que você toque uma música pra mim.
1: Eu só vou colocar a música, já anota o nome, tá, Heloísa? Que é muita gente, eu não vou
2: o
1: lembrar.
2: O Zé Carlos de Lima que tá aqui. Aí eu Vira Martins e a Odete Helena.
1: É, aguarda, eu só vou só soltar a música e eu já
2: atendo
1: você.
2: Tá, eu vou esperar que eu vou pedir uma música.
1: Beleza. Então, vamos fazer o seguinte, vamos com as duas músicas, Beth Carvalho, Andança, e Felipe Araújo, e a gente já volta. Vamos, sucesso!

0: Jorge Matheus!
1: Felipe Araújo!
2: Obrigado, moleque.
1: Obrigado, sucesso, gente. Cara!
2: Saúde e sucesso, viu?
1: Prazerzão estar aqui com você.
2: Tamo junto, viu?
1: Precisou nosso tamanho.
3: Obrigado mesmo.
1: Até mais, gente. Beijo, boa noite.
0: Obrigado, gente.
4: Então é isso, beleza. Muito bom estar com você aqui. Central de Rádio Notícias, a Rádio do Povo. O nosso A Hora é nossa, muito nossa. 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Bom, Anderson, por onde anda você? Ó, é um cara que eu até pensei sinceramente que ele já tinha falecido, mas não. Está vivo ainda, né, com 91 anos, o Ivo Holanda. Quem é que não deu risada com esse cara, né? Aliás, muita risada. Ele era o rei de apanhar, né, no programa Silvio Santos, nas pegadinhas que ele fazia pelas ruas do Brasil inteiro. Não era só São Paulo, não. Ele fazia o Brasil todo. Fazia

0: humorista brasileiro, conhecido como o Rei das Pegadinhas, com mais de 3 mil esquetes do gênero no currículo. E, por curiosidade, ele tem salário vitalício no SBT. O Silvio Santos, um pouco antes de falecer, ele deu esse salário vitalício ao Ivo Holanda. Ele é casado, né, com Nazarena Spadotto, filho, ele tem de Armarildo Holanda de Barros e Fernandinha da Silva, ambos de Alagoanos. Ivo nasceu no distrito de Herculândia, no município de Glicério, no interior de São Paulo. Plantava algodão com o pai. Desde pequeno, na pequena Pompeia, no oeste de São Paulo, Holanda cultivava o fascínio pelo espetáculo e se mudou para a capital em 1952 como imitador de Vicente Celestino, seu ídolo pessoal. Para completar o orçamento, foi engraxate, tapeceiro, marceneiro, pesquisador de Ibope e a profissão mais duradoura como contínuo, por mais de 3 décadas em variados bancos. E, pessoal, o Ibope realmente ele contratava recenseador. Aqui em Itatiba, eu tive esse emprego logo, principalmente quando novo, e tinha mais 3 pessoas que tinham as pesquisas de prefeito, de N coisas, o Ibope recenseador, e o Ibope contratava. Hoje não, hoje tem concurso para isso, mas na época você deixava o currículo quando aparecia no site deles, e às vezes eles chamavam e o salário era praticamente um salário mínimo e meio, na época era um dinheiro considerável. Hoje, claro, tem concurso para fazer isso, não é mais assim. E o Ivo Holanda realmente, olha, era licenciador do Ibope. Ivo iniciou como ator no Teatro Amador, na apresentação na Paixão de Cristo na periferia paulistana. Depois desempenhou vários pequenos papéis em filmes em 1970 e atuou em circo. Na TV, seu primeiro trabalho de meio horário como contínuo dava tempo livre e Holanda participava de inúmeros programas de televisão, geralmente na TVS, o antigo SBT de Silvio Santos. Ganhava trocados como manobrista e muitos outros serviços. Também trabalhou com Gugu Liberato. Tá aí um pouquinho da história do Ivo Holanda. Vamos fazer o seguinte, 9 horas 29 minutos. Valdir, o que a gente faz agora?
1: Bom, agora acho que está na hora da gente fazer aquela paradinha. Vamos para um breve intervalo comercial. Daqui a pouquinho a gente está de volta. 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A gente volta já, já.
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0: Estamos de volta aqui nos 1420, a hora
1: é nossa.
0: É nossa, Anderson. Bom, eu no Que Saudade de Você, eu tô escolhendo aqui um ator, né, da época dos anos 70, acho que até 80, vai, Valmor Chagas. Esse cara preferiu viver isolado, né, acabou falecendo, acho que foi encontrado morto, né, dentro de casa, uma coisa assim. Mas eu queria que você contasse a história dele, um ator muito conhecido, muito talento, no Que Saudades de Você. Conta aí, Anderson.
1: E realmente, Valdir, você falando pelo nome, eu estava tentando lembrar qual autor, mas aí pegando aqui nos arquivos, olha, é muito conhecido o Valmor de Souza Chagas. Ele nasceu em Porto Alegre em 28 de agosto de 1930, faleceu em Guaratinguetá em 18 de janeiro de 2013. Ele foi ator, autor e diretor, também produtor teatral brasileiro. Ocupação, ator, diretor e produtor. Ele era casado com Cacilda Becker, de 1956 até 1969. Informações de Valmor Chagas está na página www.valmorchagas.com.br. Vamos um pouquinho à biografia. Nascido em Porto Alegre, em uma antiga família com raízes em Açores, em 28 de agosto de 1930, mudou-se para São Paulo no começo dos anos 50, buscando uma chance no cinema. Cursou faculdade de filosofia na Universidade de São Paulo, foi homem de teatro com uma larga atuação e era apontado como artista de indiscutíveis méritos e criador de personagens de grande impacto. Em 1952, fundou o Teatro das Segundas-Feiras e, junto com Ítalo Rossi, encenando A Luta até o Amanhecer, de Hugo Betti. Estreou no Teatro Brasileiro em Comédia em 1952, atuando nas peças Assassinato a Domicílio, de Frederick Connaught, e como diretor de direção de Adolfo Celi. A estreia de Valmor Chagas no cinema aconteceu em 1965, quando interpretou o empresário Carlos em São Paulo, de Luiz Sérgio Person, e contracionou com Elva Vilma. Olha só, atores de primeira. O filme recebeu o prêmio Cabeça de Palanque no... Aí começa o problema, né? Às vezes tem que falar palavras mais difíceis, aí complica. Então, ó, ele ganhou o prêmio de Cabeça no Palanque de Resena, Mundial dos Festivais Cinematográficos de Acapulco. Quem... E a atuação de Valmor recebeu vários elogios de cineastas espanhol. Na televisão fez inúmeros personagens marcantes, como Fábio em Locomotivas, Alberto Cainan em Coração Alagado, Horácio Hanner em Eu Prometo, e também Olivia em Vereda Tropical. Afonso Maia em Os Maias e Guilherme Arantes Paes em Salsa e Merengue, ou seja, novelas muito conhecidas da Rede Globo. Valmor foi encontrado morto por um funcionário da pousada em Sete Nascentes de propriedade no bairro Glomeral, em Guaratinguetá, no interior de São Paulo. Segundo a polícia, a morte ocorreu às 15 horas e 30 minutos. O ator morreu com um tiro na cabeça disparado por revólver calibre 38. Infelizmente, suicídio. Tá aí então um pouquinho da história do Valmor para você, ouvinte, Valmor Chagas. Olha, fez várias novelas, ator super conhecido. O que a gente faz agora, Valdir? Eu tô com um sorteio para fazer daqui a pouquinho. 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
0: Ela, baiana, foi dos Novos Baianos, enfim, a história toda já foi contada aí para você, né? Então, agora sim, o Anderson Luiz, tem mais pedido aí? Então atenda o nosso ouvinte, tá ok? Para a gente dar sequência aqui ao nosso A Hora!
1: É nossa!
0: É muito nossa, aqui na sua CRN. Valeu!
1: E Valdir, vou atender a nossa amiga Heloísa. A Heloísa ligou para cá, ela oferece para todos na audiência, ela até alertou. Pessoal, cuidado com esses anúncios que às vezes está na rede social falando para segurar vaga, para casas de aluguel. Ó, dá uma olhadinha. Se não conhece o proprietário, procure visitar, conversar, mas não mande pics, não mande nada, que com certeza é golpe. E ela pediu trio Parada Dura. E vamos tocar Barco de Papel, que é uma música que ela gosta demais, trio Parada Dura. E claro, você quer pedir sua música, quer pedir seu sucesso, ainda dá tempo. Então, Barco de Papel, pedido da Heloísa, ela oferece para Elvira dos Pães. 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Vamos de música? Então vamos atender a nossa amiga Heloísa.

0: Tá aí, conferimos trio Parada Dura. Vou fazer rapidinho o sorteio. Eu e a... Esqueci seu nome, Isabelle. A gente já fez o sorteio aqui. E quem ganha é Elvira Martins, a Fabiana Alves, do Curitinha, e Manuela Furlan, do Residencial Ouro. Então é só passar a retirar, tá, pessoal? Ó, é o Chamiga, dia 6 de agosto, quinta-feira, às 14 horas, na sede do Rotary, tá? Na Avenida Cavareiro José Ferrari, 434. E quem quiser jogar esse binguinho, o jogo de cartelas custa R$25, tá bom? Então, tá feito o sorteio, Valdir.
1: Bom, estamos quase chegando ao final do nosso programa de hoje. O nosso, a hora é nossa, está ficando por aqui. Antes eu queria lembrar que você pode ligar, sim, você pode ligar na rádio CRM no 4524-0003, 4524-1594. Amanhã, quarta-feira, nós estaremos realizando um programa assim, já dedicado aos pais, né? Vamos sortear, vamos fazer sorteio sim amanhã. E vamos fazer sorteio também na sexta-feira, valeu? O papai vai ganhar presente do A Hora é Nossa. 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
0: é Nossa!
1: A Hora é Nossa. Eu sou Valdir Dias dos Santos.
0: Eu, Anderson Pancotto.
1: Estivemos na apresentação. Amanhã a gente está de volta, hein? Então, não se esqueça. Amanhã tem presente pro papai. Valeu? Beijo a todos. Na sequência da nossa programação, Paula Zeminiani e o seu Manhã CRN. Tenham todos uma ótima terça e até amanhã, se Deus quiser. Ele há de querer, a gente vai voltar. Saúde para todo mundo. Beijo, gente. Fomos.
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5: 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A melhor forma de usarmos a calêndula é como pomada. Ela estimula a regeneração celular, ajudando a pele a se recuperar mais rapidamente de cortes, escoriações e pequenas feridas. 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Ela nutre profundamente a pele, prevenindo ressecamento e mantendo a maciez natural. 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
7: Funerária Ordine informa. Faleceu hoje em Campinas, com a idade de 78 anos, a senhora Bernadette Macedo Muniz Magnusson. Era casada com o senhor Irineu Benedito Magnusson. Deixou os filhos José Benedito, Luiz Antônio, Paulo César, João Francisco e Maria Clara. Genro, noras, netos, irmã, sobrinhos e demais parentes. A família enlutada convida os parentes, amigos e o povo em geral para acompanhar o funeral, que sairá hoje, às 17 horas, da Associação Divina Providência, na rua Alfredo Vieira Arantes, 777, Jardim Salesse, onde o corpo será velado a partir das 13 horas. E após a encomendação, dali seguirá para o cemitério municipal nesta cidade. Noticiamos o falecimento da senhora Bernadette Macedo Muniz Magnusson. Nota divulgada pela Funerária Ordine.
3: 9:58. 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
7: O Grupo de Oração Sagrada Família convida a comunidade para a Santa Missa Mensal, que será realizada nesta quarta-feira, dia 5, na paróquia Nossa Senhora do Rosário de Fátima. A programação terá início às 19h30, com um momento de louvor e oração. Em seguida, às 20 horas, será celebrada a Santa Missa, com bênção do Santíssimo Sacramento e dos objetos de devoção. A participação é aberta a toda a comunidade. As oficinas de oração e vida iniciam novas turmas em diferentes paróquias de Itatiba. O programa propõe um método prático de oração voltado ao fortalecimento da espiritualidade, à reflexão e ao desenvolvimento da serenidade diante dos desafios do cotidiano. Os encontros são gratuitos, destinados ao público adulto e incluem momentos de oração, convivência fraterna e aprofundamento da palavra de Deus. Hoje haverá nova turma na paróquia Santa Cruz às 14 horas. Amanhã, o início será 19 horas na paróquia Santo Antônio. Na quinta-feira, dia 6, serão abertas 3 novas turmas. Às 15 horas, na paróquia de Nossa Senhora da Penha, SECAP. Às 19 horas, na Basílica de Nossa Senhora do Belém. E às 19h30, na paróquia de Nossa Senhora do Rosário de Fátima. As inscrições podem ser feitas diretamente no local, no dia de início de cada turma. Voltaremos com outras notícias no Jornal do Meio-Dia.
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15: Olá, muito bom dia! Bom dia para você que tá ligadinho aqui na nossa Manhã CRN desta segunda-feira, dia 4 de maio. Sejam todos muito bem-vindos. Sou Paula Zimignani, junto com Anderson Pancotto. Vamos com vocês até às 11, tá? E no programa de hoje tem horóscopo. Na culinária tem omelete de forno na travessa. Ao contrário do omelete tradicional, feita na frigideira, a versão de forno cozinha de uma maneira mais uniforme, sem ficar grudando e pegando, tá? Então fique ligado que já já eu passo essa receita. Tem também as notícias, o resumo das novelas e, claro, tem você que vem comigo então aqui sempre pelos 1420 kHz da nossa sempre querida Rádio CRN de Itatiba, a rádio do povo. Vamos começar aí a semana, né, gente? Que a gente tem uma semana de boas notícias. E claro que a gente começa com o horóscopo. 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Então, vamos começando com o horóscopo. Áries. Olha, além de brilhar toda poderosa em seu signo, a Lua faz aspectos com Júpiter e Sol nesta terça, garantindo que a sorte soprará em sua direção. Se gosta de arriscar palpites, aproveite, tá? Você vai ter uma terça com ótimas perspectivas no trabalho e nas atividades que realizar. Tudo irá fluir com mais facilidade hoje. A paixão está no ar e as energias positivas vão rolar para quem está só. No romance astral leve e descontraído. 14-3342, cor para esta terça-feira é o azul claro. Para você que é de touro, terça com a Lua em seu inferno astral, mas hoje ela está inspirada e mais ajuda do que atrapalha. Em paz com Sol e Júpiter, manda energias generosas para a vida familiar e garante que a harmonia vai reinar em seu lar. No trabalho, tudo indica que terá várias coisas para cuidar no ambiente doméstico, mas vai saber administrar bem seu tempo e irá render bastante no lado profissional. No amor, privacidade e intimidade, mais envolvente com quem ama. E na paquera, a timidez vai ficar de lado hoje. 09-11-20, cor desta terça é o prata. Para você que é geminiano,
16: A comunicação, que é seu ponto forte, fica ainda mais poderosa e você se destaca nesta terça. Sua energia mental, versatilidade e inteligência estarão turbinadas e serão as armas para você triunfar no trabalho, tá? Use e abuse também do seu tino comercial e faro empreendedor, pois as chances de lucrar são grandes. No amor, simpatia e alto astral serão os segredos do sucesso, tanto na conquista quanto no relacionamento. 023443, cor para hoje, lilás. E para quem é de câncer? A terça começa regada de oportunidades. O momento é perfeito para ir atrás de ambições profissionais e financeiras. Seus talentos estarão a serviço do seu sucesso. E a chefia vai estar de olho em tudo que você quiser, tá? E principalmente no que você fizer. Olha, uma promoção, uma gratificação ou um aumento salarial também poderão acontecer hoje. Que bom, né? Já no amor, os contatos ficam movimentados e você vai chamar mais atenção se está só. A dois, notícias positivas vão animar bastante o romance. 143351 e a cor é o rosa. Segundo bloco, Leão, Virgem, Libra, e para você aí que é de Escorpião. Isso aí, minha gente. 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
16: 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Vamos de música então.

0: Daqui a pouco eu tô de volta.
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0: Horóscopo. Leão, se depender do céu, a terça será com o pé direito. Sol e Júpiter garantem ativos em seu signo e formam aspectos super positivos com a Lua, deixando seus talentos e qualidades tinindo. Novidades devem pintar e isso só deve elevar a sua energia, principalmente para correr atrás daquilo que deseja e fazer tudo certinho no trabalho. No amor, surpresas podem surgir ao lado de quem você tanto ama. 41, 58, 59, cor para esta terça é o preto. Para quem é de virgem, seus instintos seguem apurados e a Lua aconselha a prestar atenção em sua intuição nas finanças. Ligue o radar para identificar e aproveitar as boas oportunidades que vão surgir. Negociações e investimentos favorecidos, só que mantenha tudo em sigilo. Por enquanto, você sabe, né? Silêncio vale ouro. No amor, se está afim de alguém, está mais do que na hora para falar dos seus desejos e daquilo que está guardando em seu coração. 02, 09 e o 45, cor desta terça é o cinza. Libra, olha, nesta terça você tem razões de sobra para se entusiasmar. Sol e Júpiter garantem que seus planos têm tudo para dar certo no trabalho e não faltará habilidade para conquistar aliados. Tudo indica que vai angariar apoios importantes para realizar seus objetivos. Já no amor, se está de olho em alguém, chegou a hora de mostrar o seu interesse. A união segue blindada e protegida. 084453, cor do dia é o marrom. E para quem é de escorpião, a terça começa com estímulos e um dos setores mais beneficiados será sua vida profissional. Sua força de trabalho estará a milhão e tudo indica que você vai dar um show em tudo que fizer. Aproveite para explorar sua confiança, determinação e ousadia. No amor, alguém que encontra sempre em seu cotidiano pode te surpreender. 15, 14, 59 e a cor para esta terça é o bege. E no último bloco eu falo para quem é de Sagitário, Capricórnio, Aquário e para Peixes. Isso aí, minha gente, vamos lá, porque tá na hora da culinária de hoje.
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0: E hoje tem carne de panela com quiabo. Anote aí. Você vai precisar de 1 kg de acém bovino cortado em cubos, 1 kg de acém cortado em cubos, 2 colheres de azeite, 2 colheres de azeite, uma cebola picada, 3 dentes de alho amassados, 200 gramas de quiabo cortados em rodelas, 200 gramas de quiabo cortado em rodelas, 2 tomates picados, 2 xícaras de água quente, 1 colher de extrato de tomate, e aí os temperos a gosto. Na receita vai cheiro verde, cominho, sal e pimenta a gosto, tá? Mas você pode pôr aí os seus temperinhos a gosto, tá bom? Vamos lá, então. Numa tigela, você vai temperar o acém com sal, pimenta e o cominho. Aí, em uma panela, aqueça o azeite e doure a carne até que ela fique douradinha de todos os lados, tá? Retire a carne e reserve. Na mesma panela, você vai colocar a cebola e refogar até ela começar a dourar. Depois, coloque o alho e misture. Aí, então, coloque os tomates e o extrato de tomate, tá? Cozinhe até ficar um molho encorpado. Aí, é hora de voltar a carne para a panela. acrescentar a

água e quente, né? E misturar bem, tá? Tampe e cozinhe em fogo baixo até a carne ficar macia, tá? Então, tampe a panela e cozinhe em fogo baixo até que a carne fique macia. Depois que a carne estiver macia, você aí sim vai colocar o quiabo, cozinhar em fogo baixo até que fique tudo macio e os sabores se incorporem ao molho, tá? Finalize aí com o cheiro verde e siga acompanhado de um arrozinho, feijão e uma salada. Bom demais! Carne de panela com quiabo na culinária de hoje. Bom demais! Essa é aquela receita que as pessoas que não gostam de quiabo acabam comendo, porque fica muito gostoso e aí já tem aquele molho, não vai ficar aquela baba de quiabo, né? Mas tá aí então a nossa culinária de hoje pra você! Vamos lá contar as notícias, minha gente. Olha, após aí ao fim, né, do fiasco que foi a Casa do Patrão, a Record se prepara para voltar aos prumos e colocar no ar a estreia de A Fazenda 18. Embora o elenco ainda não tenha sido confirmado, nomes já estão pipocando por aí, como a ex-BBB Ana Mara e o ator Nicolas Torres, que viveu o Jaime em Carrossel. A lista começou a circular na semana passada, né? Segundo o jornalista Lucas Passim, do portal Metrópolis, Ana Mara, ex-BBB, né? Ana Mara Barreira, ela vem sendo convidada há vários anos e há uma resistência por parte dela sempre, todo ano, em relação ao cachê oferecido pela Record. Ela sempre julga que o cachê é muito baixo, né? Desde 2017, o nome dela aparece em todas as listas. Para quem não lembra, Ana Mara é a ex-policial militar que participou do BBB 10 e que acabou aí tendo por alguns meses um namoro com o Pedro Bial. O outro é o ator Ike Duarte, ele que ao lado da mulher Natália integrou o elenco de Power Couple Brasil 7 e que quase entrou no BBB 20. Pois é, né? Ele é um dos nomes cotados. Outro também é o ator Caio Vegatti, que viveu o Max em Família é Tudo. Ele também é conhecido por novelas na Record, né? Novelas bíblicas na Record. Já o jornalista Guipa participou do reality A Grande Conquista e chamou a atenção do público pelo seu jeito explosivo. Ele protagonizou no reality conflitos com outros competidores e, após ser eliminado, definiu sua saída como injusta. Será, gente, que vai? E também a influenciadora Malévola Alves, oi? Ela ficou conhecida depois que se envolveu em uma série de brigas com a Jojo Todinho nas redes sociais. Pois é, outro nome que está sendo cotado é a veterana do BBB 26, que entrou no último BBB como veterana, a Sol Vega, né, que acabou sendo expulsa depois de agredir a Ana Paula Renault, né? Enfim, vamos ver se esses nomes aí, se algum deles, embora tem gente aí que, sinceramente, minha gente, eu nunca ouvi falar, cada vez é menos gente conhecida que participa, né? Por isso que esses programas estão cada vez com audiência menor. Vamos aguardar para ver se algum desses vai ou não, né? Então, A Fazenda, que está, pelo menos por enquanto, marcada para estrear no dia 14 de setembro, novamente apresentado pela Adriane Galisteu. Isso aí, vamos de música?

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Tô de volta, minha gente. Vamos juntos. Já, já aí tem resumo das novelas para você, tá? Vou ficar por dentro de tudo que vai acontecer logo mais nas novelas. E já, já eu conto aí para vocês, tá bom? Claro, porque antes a gente vai falar aí... vamos terminar, melhor dizendo, né? De contar o horóscopo, tá bom? Vamos lá então, minha gente, vamos falar para você aí que é do signo de Sagitário. Tá chegando aqui, vamos lá então. Sagitarianos, olha, a Lua está toda no seu horóscopo e forma aspectos ótimos no céu, deixando sua sorte aí a toda, tá? No trabalho, novas oportunidades estão previstas e os caminhos se abrem para você começar algo que pode te trazer muita realização. Proposta de emprego em outra empresa ou cidade também não está descartada. Já no amor, a dois, sintonia total com quem você ama. Para hoje, 33, 44 e o 51. E a cor desta terça-feira é o amarelo. Capricórnio. Hoje você pode se deparar com boas chances de faturar, ainda mais se tem uma atividade autônoma ou tem aí um negócio em família. Assuntos que envolvam espólio, aluguel, compra ou venda de terreno ou casa podem ser feitos com êxito hoje, tá? Período também é produtivo no trabalho e que tem experiência na função que exerce vai sair na frente. As relações ganham proteção e os momentos com o seu amor estarão ainda mais emocionantes. 06-26-53, cor para esta terça-feira é o violeta. Aquário. A terça vem cheia de novidades da Lua, que troca energia com os astros e blinda as relações de um modo em geral. Você saberá convencer os outros, pode receber notícias incríveis e também é sinal de surpresas com pessoas que encontra sempre. Comunicação, agilidade e inteligência estarão a toda aí no trabalho e você irá se destacar ainda mais por isso. Olha, no amor, um lance recente tem tudo para evoluir e virar um envolvimento mais sério. 05, 19 e o 44 e a cor para esta terça-feira é o azul esmeralda. E, melhor, é o verde esmeralda, azul esmeralda eu não conheço, é o verde esmeralda. Pois é, acho que tem alguma coisa errada aqui nesse horóscopo, mas tá bom. E para você que é de peixes, olha, a terça começa com indicações de muito trabalho, mas Sol e Júpiter levantam seu ânimo pique e prometem período de ótimas energias. Nas finanças, a sorte sorri para o seu lado em matéria de dinheiro e os frutos do seu empenho no trabalho serão aí também benéficos, tá? Bom para você. A 2, sentirá mais firmeza no relacionamento. 10, 3, 4, 5, 2 e a cor desta terça é o amarelo. Tá, então, gente, o horóscopo para esta terça-feira para você. Isso aí, minha gente. Vamos lá, então. Vamos falar para você o que é que vai rolar. Ah, deixa eu contar aqui uma notícia antes, né, que apareceu aqui do Léo Dias. O Léo Dias descobriu com exclusividade os bastidores de uma passagem de Ana Maria Braga por um hospital em São Paulo na última sexta. Segundo ele, o deslocamento da apresentadora, o que motivou a permanência no hospital e o desfecho, foi descoberto com exclusividade, né? Na sexta, Ana cumpriu um compromisso publicitário no interior de São Paulo. Conforme havia sido previamente combinado com o contratante, ela deixou os estúdios da Globo de helicóptero, seguiu para cumprir esse compromisso, né? E ao fim da agenda, a aeronave, né, pousou diretamente no Hospital Beneficência Portuguesa.
já havia tudo sido programado para o dia e estava previsto, né, que ela fosse até o hospital. Segundo a assessoria de Ana, que veiculou aí, né, a imprensa acabou veiculando que ela foi para o hospital de helicóptero com emergência, enfim, a assessoria então aproveitou para dizer que Ana já aproveitou que estava, né, na capital para realizar uma bateria de exames de rotina, principalmente exames de imagem. Como os procedimentos demandavam mais tempo e acompanhamento médico, foi necessário ela permanecer no hospital no dia todinho. Após a conclusão, ela foi liberada e retornou para sua casa na tarde de sexta-feira, né? Pois é, dizem que são só exames de rotina mesmo, exames de imagem, que ela precisava ficar, né, por um período ainda que curto, internada no hospital. Afinal de contas, né, minha gente, a Ana Maria já teve vários cânceres, então tá certíssima e tem mais mesmo, é que passar por todos esses cuidados e se tratar mesmo. Mas graças a Deus não é nada demais, né? Já teve aí site dizendo que ela tinha sido internada, mas não foi nada disso não, foram só exames mesmo de rotina.

0: Hoje, o Amar se incomoda ao descobrir que a Lica está noiva de Tonho. Ana Maria confronta Mirinho sobre a situação com Manuel. E a Lica tem uma conversa sincera com Omar. Dizem que nele é uma princesa fenda. Pois é, gente, em coração acelerado. Você sabe que eu nunca escondi nada. Nesta terça, Laurinha entra em trabalho de parto e sua família e amigos se movimentam para levá-la ao hospital. A Grado desabafa com Janete sobre sua chateação com Eduarda. Nasce Manuela e Malvino e Laurinha se emocionam. Pois é, gente, nasce a Manuela e o Malvino e a Laurinha se emocionam. E em quem ama, cuida. Quando você pensa que está tudo errado e negativo. Hoje, Mal Mal escuta a Bruna contar a Bia que acha que Pedro está tendo um caso com a Adriana. Ulisses perde no jogo. E Ademir exige que Pedro faça com que as mulheres retirem as denúncias contra ele. Tá, então, minha gente, tudo isso já já nas novelas. E é isso aí, minha gente, eu vou ficando por aqui, agradecendo sempre muito seu carinho e sua companhia. E amanhã, então, tô de volta com muito mais e é claro que eu te espero, tá bom? Fique agora com o Panorama Esportivo. Ótima tarde, então, para todos nós. Até amanhã, se Deus quiser. Tchau!
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2: 10 horas e 58 minutos.
3: Funerária Ordine informa. Faleceu hoje em Campinas, com a idade de 78 anos, a senhora Bernadette Macedo Muniz Magnusson. Era casada com o senhor Irineu Benedito Magnusson. Deixou os filhos José Benedito, Luiz Antônio, Paulo César, João Francisco e Maria Clara. Genro, noras, netos, irmã, sobrinhos e demais parentes. A família enlutada convida os parentes, amigos e o povo em geral para acompanhar o funeral, que sairá hoje, às 17 horas, da Associação Divina Providência, na rua Alfredo Vieira Arantes, 777, Jardim Salesse, onde o corpo será velado a partir das 13 horas. E após a encomendação, dali seguirá para o cemitério municipal nesta cidade. Noticiamos o falecimento da senhora Bernadette Macedo Muniz Magnusson. Nota divulgada pela funerária Ordine.
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16: Bom dia. Estamos chegando aqui na CRN, a Rádio do Povo, Itatiba, São Paulo, Brasil, nesta terça-feira, 4 de agosto de 2026, para mais um panorama esportivo com o bom dia dos amigos de vocês. Eu, Beto Dias, deste lado do aquário, Márcio Egídio e Anderson Pancotto, do outro lado do aquário. 4 de agosto, que é o dia da campanha educativa de combate ao câncer. Dia do padre. Alô, alô, meu bom dia especial a todos os padres aqui de Itatiba. É dia das vocações sacerdotais. Em 1961, em 4 de agosto, nasceu o presidente americano Barack Obama. Aniversariando também hoje a atriz Bruna Marquezine, o músico Max Cavaleira. Hoje é dia de São João Maria Batista Vianney.
17: Bom dia, meu amigo Chico Bortolossi. Tudo bem? Seja bem-vindo ao Panorama Esportivo desta terça-feira, 4 de agosto de 2026.
18: Bom dia, Beto. Tudo bem? Maravilhosamente bem, graças a Deus. Um bom dia especial para os ouvintes da CRN e em especial para os do Panorama Esportivo.
17: O assunto de hoje com o nosso amigo Chico é sobre a grandiosa festa em prol à Rede Feminina de Combate ao Câncer de Itatiba, que irá ocorrer nos dias 15 e 16 deste mês no campo do Palmeirinha, na Vista Linda.
18: Então, Beto, chega rapidinho, né? Parece que foi ontem mesmo a outra festa. Graças a Deus já está programado para o dia 15 e 16 aí de agosto. Mais uma festa em prol à Rede de Voluntárias de Combate ao Câncer de Itatiba. E vamos contar com todo mundo outra vez aí, né? Tá certo.
17: A festa sempre é repleta de atrações diversas? Nos fale sobre toda a programação, Chico.
18: É, Beto, esse ano as atrações é mais ou menos as mesmas do ano passado. Que o pessoal gosta de vir, de participar com a gente, né? E a programação é o seguinte. Às 12 horas, Orquestra de Violeiros de Itatiba. Às 14 horas, o Grupo Sexta Dose. Às 16 horas, Bloco Tradição. E no encerramento vai ser com o Reginaldo e Gui Sanfoneiro, às 18 horas. A programação de domingo começa logo às 11 horas, com o Tiago Sábio. Às 12h30, Jeitão Caipira. Às 14h30, com o Grupo Papel.com. Às 16h30, com Glaucia Medeiros, E o encerramento da festa esse ano é com Daniel Augusto, às 18 horas. E também temos um festival esportivo, que tem os jogos de sábado, que começa às 8h10, com Associados Colina e AZ Armuntarem, do Brasil. Às 9h20, Impacto e Operários. Às 10h30, Amigos do Buiú e São João. Às 11h50, Itatiba e Colina. Às 13 horas, Ponte Preta e Santo Antônio de Itupeva. Às 14h10, Pé da Serra e Amigos do Akira. E às 15h20, Palmeirinha e Bom Jardim de Jundiaí. A programação de domingo é às 8 horas, Ibis e Amigos do Japão. Às 9h10, Primos e Associados do Itatiba. Às 10h20, Coloróbia e Nostalgia. Às 11h40, Bom Jardim e Grisalhos, de Jundiaí. Às 13 horas, Família Chaves e Futebreja, de Jundiaí. Às 14h10, Bar dos Amigos e Amigos do Sorriso. E fechando o festival, às 15h20, Boa Esperança, de Jundiaí e São Marcos. Tá? Essa é a programação da festa.
16: No total, quantas pessoas são envolvidas na organização e colaboração desta festa, Chico?
18: Então, Beto, na organização aí, é mais ou menos aí no dia que o pessoal trabalha aí, entre o sábado e o domingo, envolve mais ou menos aí umas 70 pessoas. E tem aquele pessoal que colabora para a gente por fora aí, que também são bastante, sabe? A gente não sabe falar mais ou menos quanto tem, mas é... O pessoal que ajuda tudo de coração a gente aí, né? Tem bastante colaborador por fora aí que ajuda a gente.
16: No campo do Palmeirinho, as pessoas têm conforto, inclusive com um amplo estacionamento?
18: Com certeza, Beto. Vai ter um conforto muito grande, que você sabe que é uma festa bem familiar, né? Tem um amplo estacionamento, temos diversão para a molecada, temos um cardápio repleto com um serviço de bar excelente, cerveja bem geladinha, caipirinha, refrigerante, um lanche de pernil maravilhoso, salgados, churrasco, batata frita, frango com polenta, que é uma tradição, né? E porções. Então, temos de tudo para deixar o povo bem à vontade, tudo pedir e a gente tentar atender o melhor possível.
16: Neste ano, o torneio de truco não ocorrerá nos dias 15 e 16?
18: Beto, no dia da festa não tem condições de a gente fazer o truco. Não tem mais espaço... É complicado da gente controlar tudo, coordenar, deixar tudo certinho, né? Então, tá marcado, a gente marcou a data para o dia 18 de outubro. Vai ser tudo aqui no campo do Palmeirinha, num dia só. Vai ser uma premiação muito boa, com troféus, leitoa, brindes, todas essas coisas aí. O valor da inscrição vai ser a taxa, né? R$100 por dupla. E então é isso aí, os truqueiros já ficar sabendo já que vai ser dia 18 de outubro.
16: Meu amigo Chico Bortolossi, desde já parabenizo você e toda a equipe por mais uma festa grandiosa realizada em prol à Rede de Feminina de Combate ao Câncer de Itatiba, que com certeza com o valor arrecadado ajudará em muito essa entidade que é de suma importância para Itatiba.
18: Beto, sem a ajuda de todos os nossos patrocinadores, colaboradores, a divulgação da Rádio CRN, a ITV, o Jornal de Itatiba, o apoio da Prefeitura Municipal, a Guarda Municipal, a Polícia Militar, tudo, a gente não conseguiria fazer nada também. E então, desde já vou deixar o convite para a população, para todo mundo que quer vir passar um dia gostoso, maravilhoso, para vir na festa nossa da Rede de Voluntários de Combate ao Câncer, dia 15 e 16 de agosto, aqui no campo do Palmeirinha. Meu muito obrigado.
16: Legal, legal. Então, sinta-se convidado, né? Aí a festa em prol à Rede Feminina de Combate ao Câncer de Itatiba. Vem cá, vem cá, vem cá, vem cá. Deixa eu te perguntar, você usa dentadura ou prótese? Então esse recado vai para você.
17: 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E aconteceu domingo, dia 2 de agosto, no Parque Luiz Latorre, a primeira corrida e caminhada do cooperativismo, promovida pela Unimed Os Bandeirantes e pelo Sicoob Unicentro BR. O Departamento de Jornalismo da Rádio CRN acompanhou o evento. E a repórter Edilamar Dedim conversou com Rodrigo Franco, gestor de marketing da Unimed Bandeirantes.
19: Rodrigo, que é o gestor de marketing da Unimed, sobre a importância desses eventos para a saúde, para a população.
20: Bom, para a gente é um prazer estar participando hoje aqui, né? Tá promovendo esse evento, a primeira corrida e caminhada do cooperativismo, né, em parceria. É uma realização, na verdade, né, da Unimed Bandeirantes e do Sicoob, Unicentro BR. E, assim, trazer para toda a população de Itatiba e para o público que curte caminhada e corrida essa atividade totalmente relacionada à saúde, bem-estar, né, enfim, com várias ativações aqui de parceiros hoje conosco. Várias pessoas conhecidas com a gente aqui, médicos, clientes, enfim, conosco hoje, participando dessa ativação que está promovendo saúde para o nosso público aí, né? Muito bacana.
17: Também a repórter Edilamar Dedim conversou com o Luiz Carlos Martins Pereira, ele que é o gerente regional da Sicoob.
19: Luiz Carlos Martins Pereira, que é o gerente regional da Sicoob. Qual que é a importância desse evento e da parceria das cooperativas para a saúde, para o esporte?
21: Foi um evento aqui magnífico, né? E a parceria com a da Unicentro BR, né? A Sicoob Unicentro BR com a Unimed é muito bom, por quê? Porque a gente está ajudando a comunidade num quesito muito importante, que é a saúde hoje, né? A saúde é muito importante e esse evento mostra, né? Você vê hoje nós tivemos 420 inscritos aqui, fizeram uma festa aqui, mais as pessoas que vieram assistir. Isso é um evento importante, que mostra, marca, o cooperativismo é o quê? É estar junto com a sociedade. A gente está mostrando o quão é importante a gente estar junto com a sociedade. Então é muito bom.
19: A interação com as pessoas e trazer pessoas para o esporte, né? Para a saúde, para cuidar de si. Isso é muito importante, né?
21: Muito importante. O cooperativismo é isso, né? É a gente estar junto da sociedade, fazendo os eventos com a sociedade. Então a gente está aqui em Itatiba, então a gente participa da sociedade aqui em Itatiba.
22: Sicoob é uma cooperativa, é uma espécie de um banco de cooperativa ligada bastante à saúde. E a Unimed, os Bandeirantes, tem sua sede Itatiba, que atende a mais de 40 mil pessoas. Realmente é importante, né, que ela se integre à comunidade. E a Unimed se integra à comunidade itatibense e agora a Sicoob também. Eu acho isso muito importante, porque nos dias de hoje, né, a gente nota, por exemplo, se você vai ao Parque Luiz Latorre, não precisa ir a sábado ou domingo, qualquer dia da semana, né, conforme o horário, você nota que realmente ali tem uma movimentação muito grande, né? Então são as pessoas que vão caminhar, são as pessoas que praticam corrida. Uma outra coisa extraordinária que a gente vê lá, e aqueles que estiveram presentes lá na primeira caminhada e corrida da Unimed e o Sicoob, podem notar que depois da corrida, a garotada, os garotinhos e as garotinhas de 4, 5, 6 anos, com as suas bicicletinhas, né, ali naquele grande espaço ali, na avenida, ali chama-se Avenida José Benedito Franzini. Foi uma bastante atuante aí, inclusive no carnaval itatibense, o saudoso Franzini, né? E ali, A criançada costuma. Outra, tem também aqueles patinetes que vão ali, mas então eu achei muito importante, mais de 400 inscrições, o pessoal participando. Né? E hoje é a coisa mais normal do mundo você ver as pessoas caminhando, né? Às vezes com uma garrafa na mão, né? Assim, para tomar água, que também tomar água é importante. Porque antigamente também tinha caminhada, tinha corrida, se fazia educação física, inclusive muitos que frequentavam os cursos ginasiais tinham pelo menos uma ou duas aulas de educação física por semana, mas era um pouco diferenciado. Hoje a gente sente, né, que devido à informação e às campanhas em prol da saúde, né, a gente nota, né, essa movimentação. E pode ser tanto lá no Parque Luiz da Torre, porque nós também vamos ao Parque Ferraz Costa para caminhar, nós também vamos ao Parque Antônio Fator para caminhar. Então, isso é muito importante, né, para a saúde. E essa promoção conjunta da Unimed, os Bandeirantes, em conjunto com o Sicoobi, também foi importante, porque ela reuniu não só aqueles que gostam mais de ser competitivos de corrida, mas também com as caminhadas. Uma boa caminhada de 3 quilômetros.
0: 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E já presente aqui no estúdio, o professor Márcio Oriani, chegando com dicas de atividade física e saúde. Seja bem-vindo, professor.
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2: Alongar o corpo é um hábito simples que pode fazer diferença na forma como você se movimenta ao longo do dia. Manter uma boa mobilidade favorece a postura, reduz a sensação de rigidez muscular, prepara o corpo para diferentes atividades. E o melhor é que você não precisa de muito tempo, alguns minutos por dia, feitos com regularidade, já podem trazer benefícios. Me siga no Instagram, marcio.oriani.
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0: E por aqui nós vamos colocando um ponto final neste primeiro tempo do Panorama Esportivo. Mas não saia daqui não, sabe por quê? Eu volto já já com o segundo tempo do Panorama Esportivo.
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5: E cá estamos nós de volta para o segundo tempo do Panorama Esportivo aqui pela sua CRN, a Rádio do Povo Itatiba, São Paulo, Brasil. E vamos agora aqui, né, folhando as páginas do Jornal de Itatiba Diário de hoje, né, gente? É, de hoje. Hoje nós estamos aqui no dia 4, né, gente? No dia 4. Apenas aqui, aê, agora sim, né, Anderson? Ah, Márcio, beleza? Então vamos para a página de esportes, a página A4. Itatiba garante 9 vagas nos Jogos Abertos do Interior após campanha histórica nos regionais. Uma semana após o encerramento dos 68º Jogos Regionais da 4ª Região Esportiva realizados em Itatiba, a cidade continua comemorando os resultados da competição. A Secretaria de Esportes da Prefeitura de Itatiba divulgou a relação das equipes e atletas que garantiram índice para representar o município nos Jogos Abertos do Interior 2026, um dos mais importantes eventos do calendário esportivo paulista, que reunirá os principais talentos do estado entre os dias 8 e 18 de outubro em Votuporanga.
6: Nós temos que ficar felizes, muito felizes, né? Com a participação de Itatiba nos Jogos Regionais, que garantiram 9 vagas para os Jogos Abertos do Interior, gente. Então vejam, os senhores, a importância, né? Porque já estão confirmadas as equipes de basquetebol feminino, sub-21, capoeira feminino leve, handebol feminino livre, handebol masculino livre, karatê feminino, tênis masculino livre por equipes, além do tênis de mesa masculino sub-21, nas disputas de duplas equipes individual. A classificação reforça o excelente momento vivido pelo esporte itatibense. E sabendo-se também que o handebol masculino, que é campeão regional, tem o técnico Thiago Pedroso de Camargo, que vai levar aqui uma equipe muito forte, né, que o handebol de Itatiba tem se destacado, é bicampeão dos regionais da nossa região e campeão também lá dos Jogos Abertos do Interior, que é a maior competição esportiva do estado de São Paulo e, quiçá, do Brasil. Nesse ano, então, como diz a reportagem, as disputas vão acontecer entre os dias 8 e 18 de outubro, porque estavam ali se falando que poderia ir para dezembro. Se for para dezembro, daí seria um fracasso, né? E a cidade de Votuporanga é que vai sediar. Então, Itatiba, com 9 classificações asseguradas, Itatiba chega à próxima fase muito motivada pelos resultados. Então, é um trabalho que vem sendo, é um trabalho de base que a Secretaria de Esportes, né, em conjunto com as demais secretarias e principalmente com o comando do prefeito Tomás Capeleto, ela tem se esmerado em apoiar o esporte. Isso é muito bom, viu, gente? É aquilo que a gente fala quando nós falamos do cooperativismo, das ações que nós tivemos aí da Unimed, os Bandeirantes, o Sicoob, né, de levar aqui a prática do esporte, a prática do atletismo, e a prática daqui de Itatiba, a prática que está sendo de vitória. isso incentiva ainda mais, né?

0: os jovens à prática do esporte, que a prática do esporte melhora as condições de saúde, melhora as condições de disciplina, melhora até as condições de segurança, né? Então, você ouviu bem aqui, Itatiba vai para Votuporanga, né, com 9 vagas nos Jogos Abertos do interior.
1: 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Projeto Bola Onde Mora prorroga inscrições para a nova turma de futebol.
0: Quando você fala, né, comenta uma reportagem aqui de Itatiba com, aí, participando dos Jogos Abertos do Interior, né, com uma equipe excelente que vai estar presente, nós temos que lembrar de uma situação, né, que tem que se investir, começar na garotada. É por isso, gente, que há quase 50 anos atrás, nós do Jornal de Itatiba demos início à prova PDS Mirim para crianças de 8 a 12 anos. Hoje a prova de fraldinhas para crianças de 3 a 12 anos. Então vejam, senhores, que também nós do Jornal de Itatiba, que temos muitas iniciativas junto à comunidade, começamos lá atrás, né, para incentivar a garotada à prática do esporte. E o projeto Bola Onde Mora, gente, é justamente para isso. A nova turma é destinar a criança de 6 a 9 anos. Vai ter aula de futebol sempre às quartas-feiras, lá no São Francisco. Então, você que é morador de São Francisco, você que é pai, você que é mãe, você participe disso, né? E para efetivar a matrícula, então, foi prorrogada a inscrição, é preciso levantar os documentos responsáveis, os documentos pessoais dos responsáveis e também da criança. E vamos repetir que as vagas são limitadas e a participação é gratuita. Então está aí, gente, o projeto Onde Mora, Bola Onde Mora, prorrogando as inscrições. Ele que tem o comando aqui da Secretaria de Ação Social, Trabalho e Renda, num trabalho extraordinário do nosso vice-prefeito e secretário Mauro Del Forno.
1: Jogando na manhã de sábado em Campinas pelo campeonato da LIESP, Liga de Handebol do Estado de São Paulo, a equipe de handebol do Itatiba Esporte Clube, Prefeitura Itatiba, venceu a Associação Atlética Caldense de Poços de Calda por 30 a 25.
0: Handebol masculino livre tem como técnico o Thiago Pedroso Camargo, né, vai levar uma excelente equipe lá para Votuporanga, e eles continuam disputando. O campeonato estadual, que é da LIESP, Liga de Handebol do Estado de São Paulo, o jogo foi sábado, marcado para as 10h30, né, lá na cidade. Não sei porque, às vezes tem isso, né? Então o Itatiba jogou contra a Associação Atlética Caldense, que é de Poços de Caldas, em Campinas. E daí falaram, mas como que a equipe do Itatiba, Prefeitura Municipal, está liderando o Campeonato Paulista, se jogou contra um time de Poços de Caldas, que é Minas Gerais? Mas é que é uma liberação que tem, porque Poços de Caldas, você já foi a Poços de Caldas, você vai de Águas da Prata, né? Águas da Prata, Poços de Caldas, subiu a serra, é praticamente ali, é praticamente encostado ao estado de São Paulo. E eles têm uma excelente equipe de handebol. Então, a LIESP abriu essa oportunidade para que Poços de Caldas pudesse participar do campeonato, ela que é mineira, participar do Campeonato Paulista. Jogaram lá em Campinas, e a nossa equipe, comandada pelo técnico Tomás, né, que nós acabamos de falar, o Thiago Pedroso de Camargo, né, ele e sua equipe levaram lá a enfrentar o time de Poços de Caldas e venceram por 30 a 25.
1: E agora aqui no Jornal de Itatiba Diário de hoje, vou para a página 2, sabe por quê? Hoje tem há 30 anos. Há 30 anos, 4 de agosto de 1996, foi um domingo. Três destaques, como sempre. Estudantes começam a retornar às aulas em Itatiba. A área de lazer em fase final de construção no São Francisco. Futebol brasileiro fica com o bronze.
0: O jogador da seleção brasileira não conseguiram dissimular o constrangimento, né? Então vou ficar com a medalha de bronze. E bateu Portugal por 5-0. Então queremos lembrar que o JI circulava então no domingo, 4 de agosto de 1996, há 30 anos. E a delegação brasileira estava nos Estados Unidos, em Atlanta, e o time era o Zagallo, era o técnico da seleção brasileira. E ficou com o bronze, ou seja, ficou na terceira colocação. Vamos ver se vocês lembram de algum desses jogadores que nós vamos falar da escalação. Dida, Zé Maria, né, Aldair, Ronaldo, Roberto Carlos, Flávio Conceição, Amaral, Marcelinho Paulista, Zé Elias, Juninho, Bebeto e Ronaldinho, além de Luizão. Então era a seleção brasileira que ficou com o terceiro lugar lá há 30 anos, portanto, no ano de 1996. E também aqui uma notícia, né, que a área de lazer em fase final de construção no São Francisco, né, que é o estádio hoje, que está sendo muito realizado, né, no campo de futebol estava sendo revestido, e estava faltando apenas aí ao lado uma quadra de areia. Então, né, o campo que hoje é muito utilizado, ainda no último final de semana, nós passamos por lá, tinha jogos lá, e a torcida de São Francisco, e o São Francisco, que é um bairro muito grande, né, tem uma população maior que a Estância Climática de Morungaba, prestigia as partidas de futebol lá no estádio Antônio Pinheiro, se não me engano, o nome do estádio.
1: Vamos colocando um ponto final neste segundo tempo do Panorama Esportivo. Mas continue conosco, porque já já estaremos de volta com o terceiro e último tempo.
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1: E cá estamos nós de volta para o terceiro e último tempo do Panorama Esportivo aqui pela sua CRN, a Rádio do Povo, Itatiba, São Paulo, Brasil. Agora chegando no Panorama Esportivo, Copa do Brasil, o Atlético Paranaense larga na frente com o show das pratas da casa.
14: O Atlético Paranaense conseguiu uma importante vantagem nas oitavas de final da Copa do Brasil, ao vencer o Vitória no jogo de ida em Curitiba. O Furacão fez 2-0 e agora tem a vantagem de poder perder por até um gol de diferença em Salvador no duelo de volta. O meia Dudu, autor de um dos gols do Atlético, falou da satisfação em poder encaminhar a vaga à próxima fase da Copa do Brasil. Ele que é um dos crias do Furacão.
15: Cara, assim, é muito feliz, tanto para mim quanto para o João, né? Ser curado com um gol. É, a gente que praticamente a vida inteira jogou junto aqui no clube, né? Desde pequeno, então é um sonho para nós dois ter uma noite linda como essa.
14: Agora os times voltam a campo na próxima quarta-feira no Barradão, em Salvador, às 8 horas da noite. E aí sim, vai ser definido o grande classificado às quartas de final. Agência Rádio Web com informações da Copa do Brasil, Daniel Esperon.
0: O Furacão, que é o Atlético Paranaense, marcou 2-0 e os pratas da casa aí foram um destaque, né? Marcando os dois gols. Isso facilita o retorno, né? Então a outra partida agora vai ser lá na Bahia, mas saindo com 2-0, vocês ouviram aí, mesmo perdendo por 1-0 na Bahia, o Furacão, que é o Atlético, vai continuar. E ainda nós temos aqui em se falando da Copa do Brasil, que o Santos vai até Belém do Pará para enfrentar o Remo, né? O jogo vai ser às 21h30. E o Neymar se acerta com o Santos, vai a leilão e vai jogar em Belém, né? Então o Neymar, aí fica aquela situação, o Neymar está aposentado da seleção, agora ele está repensando se vai fazer esse contrato com o Santos e depois não vai atuar mais, né? Então, tá aí a Copa do Brasil para a equipe santista, pode ser um alento pro Santos aí, né? Por isso, apesar do empate aqui, o Neymar vai fazer dupla com o Gabigol e os santistas estão esperançosos aí numa boa atuação lá em Belém do Pará. Ainda na parte esportiva, aqui uma notícia para os palmeirenses é que o Paulinho sofreu nova lesão na coxa direita e fica fora do time contra, né, contra o Fortaleza, né? Isso porque o Paulinho, ele já havia ficado fora contra o Vitória, né? Foi contratado há 2 anos e meio no Palmeiras por 115 milhões, né? Passou por nova cirurgia na tíbia e vem sofrendo com seguidas contusões e dores, né? E com isso o Palmeiras não tem aproveitado. É um excelente jogador, mas infelizmente, né, sofre muito com as contusões. No São Paulo, o Bobadilha aí está para se firmar, né, o que vai ser bom para o Dorival Júnior. E só para encerrar as notícias aqui, um jornal diz que o tal do Infantino pediu proteção a Donald Trump para se manter no cargo. Quer dizer, a mamata na FIFA é muito boa e ele quer continuar como presidente aí por mais um tempo. E estava na hora de se aposentar. Aquilo que a gente se fala, né? Tem que dar lugar à renovação. Mas às vezes a renovação, seja na política, seja no esporte, não dá certo. Mas pelo menos, uma tentativa.
1: E agora, mercado da bola, de olho na Libertadores, Cruzeiro acerta com dois atacantes.
14: O Cruzeiro encaminhou duas contratações para o ataque, os atacantes Wesley e Lúcio Rodrigues. Eles já são esperados, inclusive, para as oitavas de final da Copa Libertadores da América. E essa documentação tem que ser enviada à Conmebol até o dia 7 de agosto. Assim como desde a primeira tentativa, lá no início do mês, Wesley chega ao Cruzeiro por empréstimo de um ano, assim como Lúcio Rodrigues. Os dois terão os direitos fixados para a opção de compra ao término do vínculo, que será em julho do ano que vem. Wesley pertence ao Al Nassr da Arábia Saudita e o Lúcio Rodrigues pertence ao Neon também da Arábia Saudita. Então, esses jogadores já estão muito bem encaminhados, faltando apenas a assinatura do contrato. No Rio de Janeiro, a força-tarefa do Flamengo é pelo Thiago Almada. O diretor executivo, José Boto, ainda segue com a última cartada para tentar trazer o jogador argentino para o clube carioca. O detalhe é que Almada está em Buenos Aires e vai ter uma conversa com o diretor do Flamengo para definir o seu futuro. Ainda em relação ao Flamengo, Luiz Henrique está na mira do clube e os jogadores, que inclusive foram companheiros dele na seleção, como Paquetá, por exemplo, já faz um coro para trazer o jogador para o Rio de Janeiro. Agência Rádio Web com informações do mercado da bola, Daniela Esperon.
0: Mercado da bola aí, e também se fala aí a respeito de um mercado da bola importante para os corintianos, né, que é o Depay, né, o Memphis Depay, aumenta a expectativa do retorno ao Corinthians após postagem, né. Então, tá aí, é um jogador que ganha muito dinheiro, muito mais do que ganham os demais corintianos. O Corinthians diz que deve 42 milhões pro Depay. Então tá aí essa situação, tá para ser resolvida dentro do Corinthians. E com respeito ao Luiz Henrique, né, o Flamengo, né, inclusive tem aí o Paquetá indicando que ele vai ser muito bem-vindo, né? Luiz Henrique é desses bons jogadores aí, né, que o Flamengo está contratando. O Flamengo que continua aí, né, que o Flamengo está um pouco longe do Palmeiras e continua provocando, dizendo que o Palmeiras é muito auxiliado pelos árbitros e principalmente pelo VAR, justamente o VAR Mengo, né, falando isso. E o Abel Ferreira não quis comentar, só disse o seguinte, para ele se lembrar do que aconteceu. Vocês estão lembrados daquele escandaloso pênalti, né, que a favor do Palmeiras contra o Flamengo, o Palmeiras perde do Flamengo por 1-0, e acho que o pessoal do Flamengo aí está querendo dar desculpa à sua torcida, dar desculpa aí aos seus milhões de torcedores, porque inclusive é interessante, né, dias atrás eu vi uma pesquisa que diz que a soma de torcedores do Palmeiras e do Corinthians, olha que o Corinthians tem bastante torcedores, não chega a alcançar a torcida do Flamengo no Brasil. Bom, pelo menos é o que se diz, né? E realmente o Flamengo, principalmente no Nordeste, porque é o seguinte, no Nordeste, acima de Minas Gerais, lá, eles torcem para um time aqui do Sul, mas torcem para o time deles também. De lá de cima. Mas então o Flamengo realmente tem a maior torcida do Brasil, mas será que tem a maior torcida somando a do Palmeiras e a do Corinthians? Bom, pelo menos foi a pesquisa aí feita lá no Rio de Janeiro que indicou essa com um cronista que é torcedor do Flamengo. Pode ser até que seja.
1: 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E agora vamos aqui falando do Santos, né, João? O Santos desembarcou no início da noite desta segunda-feira em Belém do Pará, para o jogo de hoje contra o Remo, no Mangueirão, às 21h30, horário de Brasília. A delegação chegou ao hotel sem seu principal jogador, Neymar, que ficou na capital paulista para um compromisso pessoal. Ele deve desembarcar agora por volta das 13h, né, gente? Bom, do Santos, Memphis Depay está no Brasil para acertar os detalhes finais de sua renovação de contrato e assinar por mais duas temporadas com o Corinthians. Na madrugada desta terça-feira, o atacante holandês desembarcou no aeroporto de Guarulhos depois de um voo de mais de 10 horas de Roterdã, na Holanda. O volante Bobadilla treinou normalmente com os companheiros nesta segunda-feira no CT da Barra Funda. O jogador paraguaio está recuperado de dores no joelho direito e reforça o São Paulo contra o Grêmio no sábado, às 16h, horário de Brasília, pela 22ª rodada do Campeonato Brasileiro. Paulinho sofreu uma lesão no músculo adutor da coxa direita e vai desfalcar o Palmeiras por pelo menos 2 semanas. Ele já tinha ficado fora dos jogos contra Vitória e Fortaleza e será baixa na próxima quarta-feira no jogo da volta das oitavas de final da Copa do Brasil. E temos aqui também agora, né, o Campeonato Paulista, né, gente? O Campeonato Paulista e o Paulistão 2027, né? O Campeonato Paulista teve no último domingo definidos todos os participantes das 4 divisões do torneio da próxima temporada. As semifinais da segunda divisão do Paulistão definiram os últimos acessos para a Série A4. América de São José do Rio Preto e Independente de Limeira avançaram à final e garantiram o acesso. Então nós temos aqui, né, na Série A1, o Juventus, campeão da Série A2, está de volta ao torneio depois de 19 anos ausente. Junto com o Moleque Travesso está a Ferroviária Clube de Araraquara. Então nós vamos ter o Botafogo, Bragantino, Capivariano, Corinthians, Guarani, Mirassol, Noroeste, Novo Horizontino, Palmeiras, Portuguesa, Primavera, Santos, São Bernardo, São Paulo, Juventus e Ferroviária. Velo Clube Ponte Preta serão as novidades do torneio, hein? É da Série A2, rebaixadas da Série A1. A Portuguesa Santista e o Marília, finalistas da A3, conquistaram o acesso. E o Panorama Esportivo desta terça-feira vai ficando por aqui, agradecendo a você pela audiência e companhia. E o convite de continuarmos aqui conosco, sabe por quê? A radialista e jornalista Eva Franco já está aposta aqui no estúdio para iniciar o Jornal do Meio-Dia com a repórter Edilamar Dedim e a participação do radialista e jornalista Mané Roberto. Tchau.
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19: 12 horas.
20: 2 minutos.
21: Funerária Ordine informa. Faleceu hoje em Campinas, com a idade de 78 anos, a senhora Bernadette Macedo Muniz Magnusson. Era casada com o senhor Irineu Benedito Magnusson. Deixou os filhos José Benedito, Luiz Antônio, Paulo César, João Francisco e Maria Clara. Genro, noras, netos, irmã, sobrinhos e demais parentes. A família enlutada convida os parentes, amigos e o povo em geral para acompanhar o funeral, que sairá hoje, às 17 horas, da Associação Divina Providência, na rua Alfredo Vieira Arantes, 777, Jardim Salesse, onde o corpo será velado a partir das 13 horas. E após a encomendação, dali seguirá para o cemitério municipal nesta cidade. Noticiamos o falecimento da senhora Bernadete Macedo Muniz Magnusson. Nota divulgada pela funerária Ordine. 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

0: Muito boa tarde, estamos iniciando o Jornal do Meio-Dia, com as principais notícias de Itatiba, da região, do país e do mundo. A apresentação de Eva Franco, comentários de Mané Roberto, direção-geral, Denivaldo Luiz, trabalhos técnicos de Márcio Egídio. A edição é desta terça-feira, 4 de agosto de 2026. De acordo com a previsão do Climatempo, a previsão do tempo para hoje indica dia nublado com máxima de 26 graus. Neste momento, os termômetros marcam 24 graus. Umidade relativa do ar em torno de 44% e ventos a 10 km por hora. O cenário muda a partir de quinta-feira, quando uma frente fria aumenta a nebulosidade e traz chances de 50% de chuva para a cidade. A temperatura cai significativamente na sexta-feira, registrando máxima de apenas 20 graus, mas no fim de semana volta a esquentar rapidamente, alcançando 31 graus no domingo. Vamos agora às principais manchetes do dia. Agosto terá agenda cultural gratuita de cinema, literatura, música e exposição histórica. Antologia Encontros 29 será lançada na próxima sexta-feira. Últimos dias para fazer matrícula na EJA. Itatiba garante 9 vagas nos Jogos Abertos do Interior após campanha histórica nos regionais. Projeto Bola Onde Mora prorroga inscrições. Handball masculino do Itatiba Esporte Clube PMI vence a Caldense. Essas e outras notícias você confere agora no Jornal do Meio-Dia. Doze horas 10 minutos. 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O projeto Bebê a Bordo, desenvolvido pela Santa Casa de Itatiba, retomou seus encontros na última sexta-feira, dia 31, proporcionando uma tarde de aprendizado, acolhimento e carinho às futuras mamães. Além das orientações oferecidas pela equipe multiprofissional, as participantes receberam brindes doados pelas lojas Tex New Baby, especializada em enxovais para bebês, e Marajazinho, referência em roupas, calçados e acessórios infantis.
1: Você que nos dias de hoje, bem diferenciados daquele longo tempo, vou voltar a 5, 6 décadas atrás, que as orientações vinham da mãe, da sogra, da irmã mais velha, das tias. E hoje nós temos aqui a Santa Casa, por exemplo, tem o projeto PB a Bordo, né? Você ouviu aí a Silvana Castelo, é uma das coordenadoras. Né, tem a Camila Nunes, que é enfermeira, supervisora da maternidade. E são encontros gratuitos. Né? Nós acabamos de falar aqui que lá em Jarinu também nós vamos ter a participação aí das autoridades, né, sempre visando. Porque se você visar e você tratar bem os bebês, começar, a saúde do bebê vai melhorar as condições da criança, do jovem e dos adultos. E o Bebê a Bordo tem como objetivo, então, preparar gestantes e seus acompanhantes para o nascimento do bebê, oferecendo informações sobre o período gestacional, parto, amamentação, cuidados com o recém-nascido. Como eu disse, né, antigamente era a mãe que repassava isso para a filha, era a sogra que passava isso, né, para a esposa do seu marido, eram as avós que também tinham a experiência. Né? E hoje nós temos aqui a equitativa participação do bebê a bordo da Santa Casa, e inclusive, né, também, como nós dissemos, as próprias autoridades da região que vão estar reunidas, né, sempre procurando oferecer a melhor orientação, né, para que as futuras mamães, as gestantes, tenham melhores condições, né, de ter os seus bebês.
0: Agendamentos para a campanha de doação de sangue. A partir de hoje, já podem ser feitos os agendamentos para participar da 8ª campanha de doação de sangue, promovida pelo Rotary Clube de Itatiba, que será realizada no próximo sábado, nas dependências da Secretaria de Ação Social, a partir das 8h30. Para agendar a participação, basta enviar mensagem para o WhatsApp 96916-2638.
1: Para os promotores, para o Rotary Clube de Itatiba e também para os trabalhos, que são os trabalhos profissionais, vêm de Campinas, do Hemocentro da Unicamp Campinas, para se preparar, né, pelo número que vão ter, a perspectiva de agendamento. Então você pode, ali como diz a notícia, né, você agenda o acesso ao WhatsApp, é o 11 96916-2638. Só que tem uma coisa, vamos ser bastante sinceros. Então você faz o agendamento, mas aí surgiu um problema na semana, você teve algum mal-estar, alguma coisa, não vai dar para ir. Né? Então até você liga novamente lá, chama no WhatsApp e fala, olha, eu marquei aí, mas não vai dar para ir. Que é bom para a programação que é feita pelo Rotary Club em conjunto com a equipe de profissionais aí do Hemocentro da Unicamp Campinas. Então, no próximo sábado, vamos ter aqui a 8ª campanha de doação de sangue, porque a gente sempre tem falado da conscientização, porque a pessoa fala, ah, mas eu não vou precisar de doação de sangue. Olha, às vezes, o que pode acontecer que um familiar seu, um conhecido seu, que seja internado aqui na Santa Casa, necessite de doação de sangue. Esse sangue que você doa aqui em Itatiba, ele fica armazenado no banco de sangue do Hemocentro em Campinas. E ele é repassado para Itatiba, seja para a UPA, seja para a Santa Casa, seja para o Hospital Itatiba, quando existe a necessidade. E para falar a verdade, a gente sempre espera que nunca a gente precise disso. Né? Vamos bater na madeira, mas de repente algum familiar seu precisa. Então tem aí o banco de sangue. Então é um ato voluntário extraordinário, gente. Então marque na sua agenda, se você, né, tiver condições. Né, eu, por exemplo, não posso mais doar sangue pela minha idade, mas fui doador de sangue, comecei a ser doador de sangue na Tovozan, Doadores Voluntários de Sangue de Itatiba, que era diferenciado do que é hoje, né? Mas então, a importância desse ato voluntário seu de ser um doador de sangue. E também nós queremos registrar que no sábado, lá nas dependências da Secretaria de Ação Social, ali ao lado da estação rodoviária, você pode fazer também o cadastramento para doação da medula óssea. Só que para doação, não precisa fazer o cadastramento, não precisa fazer o agendamento para o cadastramento da medula óssea. Mas você também será futuramente, né, um doador da medula óssea, que esse é mais difícil, sabe? Porque a possibilidade, né, de dar certo aí é de uma em 100 mil, né, para que haja a necessidade dessa doação. Mas a doação de sangue, independente do tipo de sangue que for, é muito importante. Coloque isso na cabeça e passe, inclusive, para seus filhos.
0: 12h17. 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A seguir, Escola do Legislativo abre inscrições para curso sobre comunicação e inteligência artificial.
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2: Doze horas, 23 minutos. A Escola do Legislativo de Itatiba eleita da Câmara Municipal está com inscrições abertas para o curso Inovação, IA e Comunicação no Poder Legislativo, que terá início na próxima quinta-feira, dia 6, às 8h30, no plenário vereador Abílio Monte. A capacitação será ministrada pela jornalista Ilka Teixeira e pelo especialista em marketing digital Daniel Silvestre, reunindo conteúdos voltados ao aprimoramento da comunicação institucional e ao uso estratégico da inteligência artificial no ambiente legislativo.
9: Você ouviu bem? né, que vai ser aí as inscrições para o curso de comunicação e inteligência artificial. A tal de inteligência artificial, gente, até nos assusta, né? Quando você pergunta alguma coisa para ela, ela responde. Realmente é uma situação difícil, que eu não sei como é que o brasileiro vai se lidar. O brasileiro não, o ser humano vai se lidar. Então é um curso de inovação de IA e comunicação no Poder Legislativo. E aquilo que a gente tem notado, que os jovens hoje, eles estão se afastando da política, porque infelizmente a política tem donos. E tem esse pessoal que comanda a política que recebe muito dinheiro. Então é vergonhoso a distribuição de dinheiro que existe, que é nosso o dinheiro. Mas não é 10 merréis, não. São bilhões, né, que eles têm lá. Além do que, o pessoal que comanda, eles pegam essa dinheirama e não fica repassando aí por aí, não. É só para os amiguinhos deles, eles ainda dão um dinheiro. Então, é muito dinheiro. Então, o jovem, ele está revoltado com essa situação. Ele fala que não dá para o jovem ser uma pessoa participante da política. E nós falamos aqui que você que está nos ouvindo aqui, acompanhar a política, dá ver todas as mutretas que estão existindo, principalmente lá na alta cúpula, principalmente lá em Brasília, que é um compadrismo lá entre legislativo, executivo e o judiciário, que afeta realmente a credibilidade de todos nós brasileiros. Então, é uma forma dessa escola do legislativo de atrair os jovens. Mas, realmente, o jovem hoje, não é só o jovem, né? O adulto também, ele fica sabendo que as mutretas lá em cima são muito grandes, né? Então, quando tem qualquer problema lá, eles se acertam entre eles. E para repartir o dinheiro, né, eles têm a tal de emenda parlamentar, gente, que é uma vergonha que aconteça. Porque pode, eu sempre fui favorável à emenda parlamentar, que quando nós trabalhamos na política aqui, nós conseguimos com o deputado Delfim Neto, através da emenda parlamentar, que fosse destinada à Santa Casa de Misericórdia de Itatiba. E os seus diretores sabem disso. Agora, eles fazem emendas lá que ninguém sabe para onde vai. É orçamento secreto. Então, daí o jovem se afasta um pouco. O jovem não está gostando disso aí, está se afastando da política. E os bananões lá, que não, né, os espertalhões da vida, eles continuam mandando em tudo lá e se acertando o tal de centrão. Eles não são do lado nem de direita, nem de esquerda, nem de centro. Eles são do dinheiro no bolso. E tem muito dinheiro, e é por isso que nós pagamos impostos demais. E é por isso que eles ficam mamando lá na teta, ficam com essa dinheirama. Então, talvez essa escola do legislativo seja uma forma, né,

0: na redação do Jornal Itatiba, e ela é o sustentáculo da cultura itatibense. Então, nós vamos ter sexta-feira agora, recebemos inclusive um reforço do convite do Paulo Henrique Degani, que também vai estar presente, ele que tem a sua participação como um dos escritores, né? Então, vai ser quando sexta-feira, dia 7 de agosto, a partir das 19h30, no auditório. Professora Eunice Amadeu de Almeida, que fica na ETEC Rosa Perrone Scavone. Para os itatibenses que conhecem, lá na Vila Belém.
1: Quem deseja retomar os estudos e concluir o ensino fundamental, tem até sexta-feira, dia 7, para garantir uma vaga na Educação de Jovens e Adultos EJA, da Secretaria de Educação da Prefeitura de Itatiba. O prazo de matrículas para o segundo semestre letivo de 2026 foi prorrogado e entra agora na reta final, sendo esta a última oportunidade para realizar a inscrição.
0: Falando aqui, temos incentivado as pessoas, aquela que por vários motivos deixou de estudar, mas quer haver a retomada, né, desses estudos. Então, a EJA, é a Educação de Jovens e Adultos, é destinado para pessoas com mais de 15 anos, ou até mais, claro, né, 15, 20, 25, 30, não tem problema, que desejam concluir de primeiro ou nono ano do ensino fundamental. E importante, né, que a gente ficou sabendo que, além da formação escolar, a EJA de Itatiba, ela desenvolve atividades que incentivam a permanência e o envolvimento dos estudantes. Por exemplo, no mês de junho, promoveu o sarau Músicas e Poesias da Minha Terra no Teatro Ralino Zamboto, né? Com músicas e poesias. Né? A coordenadora da EJA é a Fabiana Rodrigues. E se você quiser participar aí, né, maiores informações podem ser obtidas nas unidades escolares, o setor da EJA, da Secretaria de Educação de Itatiba. E anote aí o telefone. É o 3183-0630. O ramal é o 2033. Então, se você quiser participar, olha, é uma oportunidade, né? Nunca é tarde para aprender, para reiniciar aquilo que você, talvez aqui, pelos mais variados motivos, deixou de estudar. Então, está aí o telefone, vou repetir, 3183-0630. O ramal é 2033.
1: Da Amizade de Itatiba, em parceria com o Rotary Clube de Itatiba, promove na quinta-feira, dia 6, às 14 horas, o Chamiga, Tarde de Prêmios. O evento será realizado na sede do Rotary Clube de Itatiba, na Avenida Cavalheiro José Ferrari, 434, e contará com diversos prêmios para os participantes. As cartelas custam R$ 25,00. A renda arrecadada será destinada às ações sociais desenvolvidas pela Casa da Amizade.
0: Nós vamos ter quinta-feira agora, vai ter o Chamiga. Fica lá, sabe onde fica aí a sede do Rotary? Na Avenida Cavaleiro José Ferrari, aquela que liga o ginásio de esportes ao Jardim Carlos Borella. Né? Então você tem a oportunidade de participar lá, né, com prêmios aos participantes, as cartelas custam R$ 25,00. E é muito importante, né, essa renda arrecadada, que é ação para as ações sociais da Casa da Amizade, que tem feito muito aqui para Itatiba, através, então, daquilo que a gente chamava antigamente Associação da Senhora dos Rotarianos, que hoje, vinculada ao Rotary, é a Casa da Amizade.
1: A Secretaria de Cultura e Turismo da Prefeitura de Itatiba divulgou a agenda cultural de agosto, reunindo uma programação diversificada e gratuita para todas as idades. Ao longo do mês, moradores e visitantes poderão participar de sessões de cinema, oficinas, clubes de leitura, apresentações musicais, lançamento de livro e uma exposição especial que celebra os 120 anos da Corporação Musical Santa Cecília, uma das instituições culturais mais tradicionais do município.
0: Oportunidade aí, então, no mês de agosto não tem feriado, né? Então, já sabe. Mas então a Secretaria de Cultura e

0: turismo da prefeitura, ela vai fazer uma movimentação muito grande durante esse mês. E vocês ouviram aqui, já começou a beleza, né, que foi a Corporação Musical Santa Cecília se apresentando no Teatro Rally no Zamboto, né? Mas agora, no próximo dia 15, no museu, aqui no museu, no Padre Lima, no centro da cidade, a homenagem vai integrar as comemorações de jubileu de Carvalho, da centenária banda. Então, são 120 anos, né, que foram comemorados, foi no dia 29 de junho. Então, vai ser agora uma tradicional retreta na Praça Bandeira, às 10 horas. E depois vai ter a exposição Arte no Passo, instalada no Centro Administrativo Prefeito Ettore Consolini, né, que tem as obras de jovens artistas, como o Gabriel Ordine, a Patti Marzano, a Raffaella Marquezani. Então, a da banda, né, vai ser no dia 15, no Museu Histórico, no Museu Padre Lima, né? Mas também a gente está em uma série de atividades, né? Museu da Imagem e do Som de São Paulo, tem cinema, tem muitas coisas aí, né, para movimentar o mês de agosto com essa agenda cultural, que é promovida pela Secretaria de Cultura e Turismo, hoje comandada pela Samantha Gianni Massaretti.
1: A tradicional festa de Nossa Senhora dos Remédios, em comemoração aos 132 anos da padroeira, será realizada no dia 23 de agosto na Fazenda Pereiras, às margens da Rodovia das Estâncias, quilômetro 96. A programação começa às 7 horas com a romaria de pedestres, saindo da Praça da Bandeira, e segue às 9h30 com Santa Missa presidida pelo Padre José Fernando. O evento também contará com praça de alimentação, leilão de prendas, feira de artesanato, feira orgânica e brinquedos para as crianças. Haverá transporte gratuito por ônibus entre a cidade e a fazenda durante todo o dia. Informações pelo telefone 998-742558. A organização informa que será proibida a atuação de vendedores ambulantes no local.
0: A festa de Nossa Senhora dos Remédios, lá na Fazenda Pereira, é uma das mais tradicionais e antigas da cidade de Itatiba. Então, está marcada aqui para o dia 23 de agosto. Nós aqui da CRE, nós já estamos apoiando, né? E a programação vai começar com a Romaria de Pedestres, que vai sair aqui da Praça da Bandeira, porque eu não sei como são as outras cidades. Vocês ficam, sabe, por exemplo, domingo passado, nós tivemos duas romarias pedestres. Uma foi até a Capela de Nossa Senhora do Carmo, lá no bairro dos Pintos, e a outra foi até a Igreja de Santo Antônio, lá no bairro do Mombuca. E aí vamos ter essa de Nossa Senhora dos Remédios, essa romaria, é das mais antigas de Itatiba. Porque nós tivemos a oportunidade de participar de muitas delas, apoiando a de Itatiba Jarinu, a de Itatiba, a Igreja de Nossa Senhora Aparecida, Tapera Grande, e também a de Santa Rita de Cássia, que no, nós iniciamos lá há mais de 40 anos, né? Que, inclusive, naquele tempo que as estradas aí não eram como hoje. Hoje, a maioria das estradas, mesmo as vicinais, são asfaltadas. Então, participamos também da Romaria Pedestre, aqui a Igreja de Santa Rita de Cássia, lá no bairro, do bairro dos Pintos, né? Tinha também para Tapera Grande, tem a de Santo Expedito também, tem Romaria. Então, para Itatiba parece que faz parte aqui da nossa cidade. E essa, então, vai ser no dia 23 de agosto. Depois vai ter o dia todo funcionamento de barracas, né? Tem feira de artesanato, tem feira orgânica, né? E você vai estar convidado a participar. Olha, uma notícia importante: vai ter transporte gratuito por ônibus entre a fazenda o dia todo. Então, anote aí na sua agenda, 23 de agosto.
1: 12 horas 37 minutos. 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A seguir, vamos falar do aumento das ações dos golpistas em Itatiba.

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4: O JICRN tem publicado e anunciado cada vez mais os golpes que têm sido aplicados contra os itatibenses, aliás, como em toda a região e no país. O alerta é para as prevenções que estão sendo feitas pela Delegacia de Polícia do município. Dicas de prevenção. No combate ao estelionato, tome atenção para o falso advogado, da solicitação de empréstimos, do falso sequestro, não enviar fotos ou números de documentos pelo WhatsApp, não acessar links com mensagens de banco oferecendo dinheiro, não comprar nada que esteja muito abaixo do preço de mercado, além de não responder às chamadas de telefonemas de supostos gerentes de banco.
5: Estamos fazendo a nossa parte de alerta, porque você vai ouvir uma notícia, daqui a pouco a Eva vai falar, que latrocínios e homicídios têm menor índice em 26 anos. Porque, então, a questão de bandidagem hoje, eles estão, sabe, eles trabalham em escritório para dar golpes. Então, ele tem aquele ladrão de celulares que vai e sai nas ruas, ele sabe que ele rouba o celular, ele repassa e é vendido, e ele se vai preso no outro dia, ele está na rua, né? Então, a gente chama a atenção, fale para o seu pai, fale para o seu avô, fale para o seu filho, fale para o seu irmão, para tomar muito cuidado com os telefonemas. Aliás, falar em telefonemas, gente, tem uma coisa, uns absurdos da vida, e eu vou falar comprovadamente por um grande amigo meu. Ele diz que simplesmente às 11 horas da noite, né, dessa semana aqui, tocaram o telefone na casa dele. O telefone, chamaram o telefone fixo. Ele foi atender, não era ninguém. Até isso tem, mas vamos voltar àquele telefonema. Olha, aqui eu sou advogado da sua firma, da sua empresa, aqui eu sou advogado seu, sabe aquele negócio que você tem? Tome cuidado. Agora, tem uma coisa, como é que eles sabem do seu processo que está em andamento na justiça? Eles sabem o nome, eles sabem tudo de você. Então, pelo amor de Deus, tome cuidado, se oriente com o seu advogado, aquele que é seu advogado ou a advogada, para orientar o que aconteceu. Então, tome muito cuidado. Nós queríamos fazer um podcast sobre isso, né? Inclusive, conversamos até com o Aloysio, mas no contato que nós tivemos, hoje, os funcionários da Polícia Civil, da Polícia Militar, eles não podem dar entrevista até as eleições. Então, nós aqui estamos fazendo a nossa parte. Tome muito cuidado, né? Pedir o número de telefone. Falou, olha, aqui eu sou gerente da sua conta. Nem que apareça no seu celular aqui o nome, a feição dele. Isso é inteligência artificial. É sacanagem pura. Então, fale, tá bom, tchau. Desliga. Não dê andamento na conversa, que eles têm muitas lábias. Então, tome muito cuidado. Nós estamos falando aqui, estamos dando essas dicas de prevenção. Nós estamos tentando ajudar um pouco aqui o combate ao estelionato, que você... Repara, outro dia eu vi lá em Guarulhos, tinha uma central, prenderam lá suspeitos de darem golpe. Mentira, não são suspeitos, são golpistas, gente. E se é golpista, tem que ir para a cadeia. Então, você tome muito cuidado com telefonemas. E outra, quando vem na internet aí, tem um monte de besteira que eu não sei como é que pode se jogar. É só você colocar aí aqueles que trabalham na computação. Então, vem um monte de besteira. Reclame aqui. Depois vem aqui, olha, você tem que pagar uma nota, estou lendo aqui, você tem que pagar uma nota fiscal eletrônica, né? Olha, você tem aqui um vínculo aqui que você não pagou. É tudo mentira. Então, não acesse isso, nem exclua imediatamente, né? Então, tem aqui o portal, depois vem aqui, olha, você está... Estou aguardando o seu pagamento, né? Teve outro dia, me mandaram assim, oh, Manel, você precisa parar de fumar, eu nunca fumei na vida. Outro dia veio aqui, o seu agendamento para você ir para o motel está confirmado. Pode um negócio desse aqui no Brasil? Infelizmente isso acontece e infelizmente não temos ninguém para nos proteger.
4: O interior de São Paulo registrou no primeiro semestre de 2026 os menores índices de homicídios dolosos e latrocínios desde o início da série histórica em 2001. Os dados foram divulgados pela Secretaria de Segurança Pública. Entre janeiro e junho foram contabilizados 728 homicídios nas 606 cidades do interior paulista, um caso a menos que no mesmo período de 2025, quando houve 729 registros. A queda foi mais expressiva em junho. O mês terminou com 108 homicídios, ante 128 registrados em junho do ano passado, redução de 15,6%. O resultado iguala o menor índice para o mês registrado em 2020. Jogos abertos. Itatiba garante 9 classificações. Uma semana após o encerramento dos 68º Jogos Regionais da 4ª Região Esportiva realizados em Itatiba, o esporte itatibense segue comemorando excelentes resultados obtidos em casa. A Secretaria de Esportes da Prefeitura divulgou a lista das equipes e atletas que conquistaram vaga para os 88º Jogos Abertos do Interior, principal competição esportiva do Estado de São Paulo, que será disputada entre os dias 8 e 18 de outubro em Votuporanga.
5: Nós temos que ficar felizes, muito felizes, né, com a participação de Itatiba nos Jogos Regionais, que garantiram 9 vagas para os Jogos Abertos do Interior, gente. Então vejam, os senhores, a importância, né? Porque já estão confirmadas as equipes de basquetebol feminino, sub-21, capoeira feminino leve, handebol feminino livre, handebol masculino livre, karatê feminino, tênis masculino livre por equipes, além do tênis de mesa masculino sub-21, nas disputas de duplas equipes individual. A classificação reforça o excelente momento vivido pelo esporte itatibense. E sabendo-se também que o handebol masculino, que é campeão regional, tem o técnico Thiago Pedroso de Camargo, que vai levar aqui uma equipe muito forte, né, que o handebol de Itatiba tem se destacado, é bicampeão dos regionais da nossa região e campeão também lá dos Jogos Abertos do Interior, que é a maior competição esportiva do Estado de São Paulo e, quiçá, do Brasil. Nesse ano, então, como diz a reportagem, as disputas vão acontecer entre os dias 8 e 18 de outubro, porque estavam ali se falando que poderia ir para dezembro. Se for para dezembro, daí seria um fracasso, né? E a cidade de Votuporanga é que vai sediar. Então, Itatiba, com 9 classificações asseguradas, Itatiba chega à próxima fase muito motivada pelos resultados. Então, é um trabalho de base que a Secretaria de Esportes, né, em conjunto com as demais secretarias e principalmente com o comando do prefeito Tomás Capeleto, ela tem se esmerado em apoiar o esporte. Isso é muito bom, gente. É aquilo que a gente fala quando nós falamos do cooperativismo, das ações que nós tivemos aí da Unimed, os Bandeirantes, o Sicoob, né, de levar aqui a prática do esporte, a prática do atletismo e a prática daqui de Itatiba, a prática que está sendo de vitória. Isso incentiva ainda mais, né, os jovens à prática do esporte, que a prática do esporte melhora as condições de saúde, melhora as condições de disciplina, melhora até as condições de segurança, né? Então, você ouviu bem aqui, Itatiba vai para Votuporanga, né, com 9 vagas nos Jogos Abertos do Interior.
4: A Secretaria de Ação Social, Trabalho e Renda da Prefeitura de Itatiba prorrogou o prazo de inscrições para novas vagas do projeto Bola Onde Mora, iniciativa voltada a crianças de 6 a 9 anos. Agora, os interessados poderão se inscrever até o dia 21 de agosto, de segunda a sexta, das 8h30 às 15h, no CRAS São Francisco.
5: Quando você fala, né, comenta uma reportagem aqui de Itatiba, aí participando dos Jogos Abertos do Interior, né, com uma equipe excelente que vai estar presente, nós temos que lembrar de uma situação, né, que tem que se investir, começar na garotada. É por isso, gente, que há quase 50 anos atrás, nós do Jornal de Itatiba demos início à prova Pedestre Mirim para crianças de 8 a 12 anos. Hoje a prova de Fraldinhas para crianças de 3 a 12 anos. Então vejam, senhores, que também nós do Jornal de Itatiba, que temos muitas iniciativas junto à comunidade, começamos lá atrás, né, para incentivar a garotada à prática do esporte. E o projeto Bola Onde Mora, gente, é justamente para isso. A nova turma é destinar a criança de 6 a 9 anos. Vai ter aula de futebol sempre às quartas-feiras, lá no São Francisco. Então você que é morador de São Francisco, você que é pai, você que é mãe, você participe disso, né? E para efetivar a matrícula, então foi prorrogada a inscrição, é preciso levantar os documentos responsáveis, os documentos pessoais dos responsáveis e também da criança. E vamos repetir que as vagas são limitadas e a participação é gratuita. Então está aí, gente, o projeto Onde Mora, Bola Onde Mora, prorrogando as inscrições. Ele que tem o comando aqui da Secretaria de Ação Social, Trabalho e Renda, num trabalho extraordinário do nosso vice-prefeito e secretário Mauro Del Forno.
4: Jogando na manhã de sábado em Campinas pelo Campeonato da Liesp, Liga de Handebol do Estado de São Paulo, a equipe de handebol do Itatiba Esporte Clube PMI venceu a Associação Atlética Caldense de Poços de Caldas por 30 a 25, em que o destaque da partida foi o atleta Alexandre.
5: Handebol masculino livre tem como técnico o Thiago Pedroso Camargo, né, vai levar uma excelente equipe lá para Votuporanga. E eles continuam disputando. O campeonato estadual, que é da Liesp, Liga de Handebol do Estado de São Paulo, o jogo foi sábado, marcado para as 10h30, né, lá na cidade. Não sei porque, às vezes tem isso, né? Então Itatiba jogou contra a Associação Atlética Caldense, que é de Poços de Caldas, em Campinas. E daí fala, mas como que a equipe do Itatiba, a Prefeitura Municipal, está liderando o campeonato paulista, se jogou contra um time de Poços de Caldas, que é Minas Gerais. Mas é que é uma liberação que tem, porque Poços de Caldas, você já foi a Poços de Caldas, você vai de Águas da Prata, né? Águas da Prata, Poços de Caldas, subiu a serra, é praticamente ali, é praticamente encostado ao estado de São Paulo. E eles têm uma excelente equipe de handebol. Então, a Liesp abriu essa oportunidade para que Poços de Caldas pudesse participar do campeonato, ela que é mineira, participar do campeonato paulista. Jogaram lá em Campinas e a nossa equipe, comandada pelo técnico Tomás, né, que nós acabamos de falar, o Thiago Pedroso de Camargo, né, ele e sua equipe levaram lá a enfrentar o time de Poços de Caldas e venceram por 30 a 25.
4: Chegamos ao final de mais esta edição do Jornal do Meio-Dia. Voltaremos amanhã a partir das 12 horas. Tenham todos uma boa tarde.
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3: Meio-dia
6: e 59 minutos.
4: Funerária Ordine informa. Faleceu hoje em Campinas, com a idade de 78 anos, a senhora Bernadette Macedo Muniz Magnusson. Era casada com o senhor
7: Irineu Benedito Magnusson deixou os filhos José Benedito, Luiz Antônio, Paulo César, João Francisco e Maria Clara. Genro, noras, netos, irmã, sobrinhos e demais parentes. A família enlutada convida os parentes, amigos e o povo em geral para acompanhar o funeral, que sairá hoje, às 17 horas, da Associação Divina Providência, na rua Alfredo Vieira Arantes, 777, Jardim Salesse, onde o corpo será velado a partir das 13 horas. E após a encomendação, dali seguirá para o cemitério municipal nesta cidade. Noticiamos o falecimento da senhora Bernadete Macedo Muniz Magnusson. Nota divulgada pela funerária Ordine.
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2: Você sabia que a calêndula é uma planta medicinal conhecida há séculos por suas propriedades curativas e calmantes? Com suas flores amarelas e alaranjadas, ela não encanta apenas pela beleza, mas também pelos inúmeros benefícios que oferece à pele. A melhor forma de usarmos a calêndula é como pomada. Ela estimula a regeneração celular, ajudando a pele a se recuperar mais rapidamente de cortes, escoriações e pequenas feridas. Graças ao seu poder anti-inflamatório, é excelente para tratar irritações, dermatites, picadas de insetos e até pequenas queimaduras. Ela nutre profundamente a pele, prevenindo ressecamento e mantendo a maciez natural. A calêndula, por ser suave e segura, é amplamente usada em bebês para prevenir e aliviar as assaduras e irritações causadas por fraldas. Após a depilação ou a exposição solar, a pomada ajuda a acalmar a pele e reduzir a ardência. A pomada de calêndula é um remédio natural poderoso, acessível e multifuncional, que merece espaço em toda a farmacinha caseira. Com seu toque suave e aroma delicado, ela protege, regenera e acalma a pele de forma eficaz, mostrando que a natureza continua sendo uma grande aliada da nossa saúde e beleza.
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1: 13:56.
2: Funerária Ordine informa. Faleceu hoje em Campinas, com a idade de 78 anos, a senhora Bernadete Macedo Muniz Magnusson. Era casada com o senhor Irineu Benedito Magnusson. Deixou os filhos José Benedito, Luiz Antônio, Paulo César, João Francisco e Maria Clara. Genro, noras, netos, irmã, sobrinhos e demais parentes. A família enlutada convida os parentes, amigos e o povo em geral para acompanhar o funeral, que sairá hoje, às 17 horas, da Associação Divina Providência, na rua Alfredo Vieira Arantes, 777, Jardim Salesse, onde o corpo será velado a partir das 13 horas. E após a encomendação, dali seguirá para o cemitério municipal nesta cidade. Noticiamos o falecimento da senhora Bernadete Macedo Muniz Magnusson. Nota divulgada pela Funerária Ordine.
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2: O Asilo São Vicente de Paulo de Itatiba iniciou a campanha de arrecadação de donativos referente ao mês de agosto e convida a comunidade a colaborar com a manutenção da entidade, que atualmente atende 53 idosos, sendo 25 mulheres e 28 homens. Entre os itens de maior necessidade estão carne moída, bucho bovino, linguiça, sabão em barra, açúcar, ovos, adoçante, margarina, arroz, feijão, chamate, amido de milho, batata, cebola, bolacha maisena, frango, papel higiênico, café, fraldas geriátricas descartáveis Big Frau, tamanhos G e GG. As doações podem ser entregues diretamente na sede da instituição, Avenida da Saudade 145. Também é possível agendar a retirada de doações pelo telefone 4524-0590. Microempreendedores individuais, MEIs, de Itatiba, terão a oportunidade de participar de uma programação gratuita de capacitação promovida pela Prefeitura em parceria com o Sebrae São Paulo. O projeto de desenvolvimento empresarial oferece oficinas voltadas ao fortalecimento da gestão e ao crescimento dos negócios, com conteúdos práticos sobre finanças, precificação, marketing digital e uso da inteligência artificial. As atividades serão realizadas na sede da AICITA, sempre às 18h30. A programação inclui, no dia 17 de agosto, oficina Faça Fluxo de Caixa e Saiba para Onde Vai Seu Dinheiro. No dia 18, Faça o Preço Certo e Não Perca Dinheiro. Dia 19, Faça Fácil, Instagram para Negócios. E no dia 20, Faça Fácil, Conteúdo que Vende com Chat GPT. As inscrições são gratuitas e podem ser feitas pelo Sebrae aqui Itatiba, via WhatsApp 96349-8140. Voltaremos com outras notícias às 15 horas.
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Chegamos! Estamos chegando mais uma vez para mais um Samba na CRM. Dia 4, né? Hoje é dia 4 de agosto de 2026, terça-feira. Muito bom estar com você, obrigado pela sua companhia. Eu me chamo Valdir Dias dos Santos, estaremos aqui na apresentação com os trabalhos técnicos de Anderson Luiz Pancotto no estúdio de gravação, tá? Obrigado, muito obrigado mesmo. 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Vamos começando o nosso programa desta terça. Reinaldo, eu toco muito o Reinaldo, porque eu gosto demais do Reinaldo, viu? O príncipe tá aqui. E Fundo de Quintal, toca? Vem comigo, vamos pro samba. Boa tarde, gente. Muito boa tarde.

E aí, tudo bem com vocês? Tudo certinho? Beleza? Eita, nós vamos aqui dando sequência ao nosso samba na CRN. 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Belo e Royce do Cavaco. Simbora? Vem comigo.

0: 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Agora é hora de fazer uma paradinha. Vamos para um breve intervalo comercial. Daqui a pouquinho a gente tá de volta, é rapidão.
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Estamos de volta, CRN, Central de Rádio Notícias, a Rádio do Povo. Aqui tem samba na CRN. Nós vamos com vocês até as 3 da tarde. 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Vamos nós. Na sequência aqui do nosso samba na CRN, chegando pra você, Tiaguinho e Arlindo Cruz. Bora!

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1: 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Muito bem. Ô, meu amigo, nós vamos fazer um breve intervalo comercial, tá? Já já a gente tá de volta. Daqui a pouquinho tem mais pra você. É rapidão.

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0: terça-feira.
1: E aí, tudo bem? Tudo certinho? Maravilha! Bom demais estar com você aqui nos 1420. Esta é a sua CRN, a Rádio do Povo. O nosso balanço aqui está de volta. 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E aqui, nos 1420 da sua CRN, chegando para você, a gente vai matar a saudade de dois grupos que fizeram muito sucesso nos anos 80, né? O Catinguelê e Negritude Júnior. Sim, nós vamos tocar. 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Canta, Salgadinho, canta aí, Negritude Júnior. Canta, Netinho. Vem comigo. Boa tarde.

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1: Fechando, chegamos ao final de mais um Samba na CRN. Hoje, terça-feira, dia 4 de agosto de 2026. 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Vamos ir embora. O Rei canta já já para você em Roberto Carlos e Companhia. Valeu? Muito obrigado a todos vocês, tá? Amanhã a gente tá de volta, se Deus quiser. Ele há de querer, a gente vai voltar. Beijo pra todo mundo. Todo mundo. Fui!
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3: 3 horas e 2 minutos.
4: Funerária Ordine informa. Faleceu hoje em Campinas, com a idade de 78 anos, a senhora Bernadete Macedo Muniz Magnusson. Era casada com o senhor Irineu Benedito Magnusson. Deixou os filhos José Benedito, Luiz Antônio, Paulo César, João Francisco e Maria Clara. Genro, noras, netos, irmã, sobrinhos e demais parentes. A família enlutada convida os parentes, amigos e o povo em geral para acompanhar o funeral, que sairá hoje, às 17 horas, da Associação Divina Providência, na rua Alfredo Vieira Arantes, 777, Jardim Salesse, onde o corpo será velado a partir das 13 horas. E após a encomendação, dali seguirá para o cemitério municipal nesta cidade. Noticiamos o falecimento da senhora Bernadete Macedo Muniz Magnusson. Nota divulgada pela Funerária Ordine.
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4: A tradicional festa de Nossa Senhora dos Remédios, em comemoração aos 132 anos da padroeira, será realizada dia 23 de agosto na Fazenda Pereiras, às margens da rodovia das Estâncias, quilômetro 96. A programação começa às 7 horas com romaria de pedestres saindo da Praça da Bandeira e segue às 9h30 com Santa Missa, presidida pelo padre José Fernando. O evento também contará com praça de alimentação, leilão de prendas, feira de artesanato, feira orgânica e brinquedos para as crianças. Haverá transporte gratuito por ônibus entre a cidade e a fazenda durante todo o dia. Informações pelo telefone 99874-2558. A Casa da Amizade de Itatiba, em parceria com o Rotary Clube de Itatiba, promove nesta quinta-feira, dia 6, às 14 horas, o Chamiga, Tarde de Prêmios. O evento será realizado na sede do Rotary Clube de Itatiba, Avenida Cavalheiro José Ferrari, 434, e contará com diversos prêmios para os participantes. Os convites custam R$ 25,00. A renda arrecadada será destinada às ações sociais desenvolvidas pela Casa da Amizade. Voltaremos com outras notícias às 16 horas.
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2: Oiê, como você tá? Tudo bem por aí? Tá começando agora o programa Roberto Carlos e Companhia aqui pela sua melhor rádio. Eu sou Bia Ipsen e nós ficaremos juntinhos a partir de agora ouvindo todas do Roberto. Às vezes eu trago notícias, datas de shows, novidades também, aqui você fica por dentro de tudo. E pra começar hoje tem Amor Perfeito.

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0: Fechando o nosso bloco, agora eu vou lá para um rápido break e já volto.
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2: Já estamos de volta com mais um bloco do Roberto Carlos e Companhia, e agora tem Quando Eu Quero Falar com Deus.

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0: Fechando o nosso bloco, agora eu vou lá tomar uma aguinha e já volto.
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2: Já estamos de volta com o nosso último bloco do Roberto Carlos e Companhia de hoje, com muita música boa. E claro, a sua companhia sempre por aí, né? Você que tá ouvindo a gente pelas redes sociais, pelo site, aplicativo, mora em outra cidade, outro estado. Um beijo e obrigada pela companhia. E agora tem Jesus Cristo.
3: Jesus Cristo.

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1: Fechando o Roberto Carlos e Companhia de hoje, agora o Bia Ipsen, vou indo nessa. Muito obrigada pela sua companhia, obrigada pela sua audiência. E a gente se encontra por aqui, tá bom? Um beijo pra você, fica com Deus, um abraço, tchau, tchau.
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1: 16 horas.
2: Funerária Ordine informa. Faleceu hoje em Campinas, com a idade de 78 anos, a senhora Bernadete Macedo Muniz Magnusson. Era casada com o senhor Irineu Benedito Magnusson. Deixou os filhos José Benedito, Luiz Antônio, Paulo César, João Francisco e Maria Clara. Genro, noras, netos, irmã, sobrinhos e demais parentes. A família enlutada convida os parentes, amigos e o povo em geral para acompanhar o funeral, que sairá hoje, às 17 horas, da Associação Divina Providência, na rua Alfredo Vieira Arantes, 777, Jardim Salesse, onde o corpo será velado a partir das 13 horas. E após a encomendação, dali seguirá para o cemitério municipal nesta cidade. Noticiamos o falecimento da senhora Bernadete Macedo Muniz Magnusson. Nota divulgada pela Funerária Ordine.
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2: A tradicional prova de fraldinhas JI já tem data marcada para voltar a reunir centenas de crianças e suas famílias em uma grande festa do esporte. A 29ª edição do evento será realizada no dia 20 de setembro na pista de atletismo do Parque Ferraz Costa, mantendo uma tradição que há quase 3 décadas incentiva a prática esportiva entre os pequenos e proporciona uma manhã de integração, lazer e diversão. As inscrições são gratuitas e podem ser feitas até o dia 24 de agosto por meio de formulário online disponibilizado pela organização. A competição é voltada para crianças de 3 a 12 anos que serão divididas por categorias de idade, para participar das provas em um ambiente preparado especialmente para receber os atletas mirins e seus familiares. O projeto Bola Onde Mora, da Secretaria de Ação Social, Trabalho e Renda, prorrogou até 21 de agosto as inscrições para novas vagas destinadas a crianças de 6 a 9 anos. Os interessados devem se inscrever de segunda a sexta, das 8h30 às 15h, no CRAS São Francisco. Vinculado ao CRAS Itinerante, o projeto utiliza o futebol como ferramenta de inclusão social e desenvolvimento de crianças no contraturno escolar. As aulas da nova turma serão realizadas às quartas-feiras, às 7h30, no bairro São Francisco. A inscrição deve ser feita presencialmente por um responsável, mediante a apresentação dos documentos da criança e do responsável. Voltaremos com outras notícias às 17 horas.
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0: no seu rádio!
1: Opa! E beleza, com Deus no comando, o abração aqui do Roberto.
0: E o Uta bem gostoso do Meirinho. Começa o programa Roberto Meirinho pra todo o Brasil e fora dele também. É eu, vem! São milhares de pessoas curtindo o programa que conquistou o Brasil e fora dele. Um abraço ao pessoal do Paraguai, da Argentina, da Venezuela, da Bolívia. Aô, meus amigos de Portugal, né, Roberto?
1: Opa, que legal!
0: Ei, delícia! E estamos chegando do outro lado do mundo, hein? Em breve tem notícia boa aí no programa Roberto Meirinho, hein?
1: Com certeza!
0: Mas por enquanto vamos de música, vamos lá, porque
1: quem vem cantar aí?
0: Ah, aqui você pede, a gente canta, porque relógio que atrasa não adianta. Roberto

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0: Foi aqui no programa Roberto Meirinho, nossos eternos João Mineiro e Marciano cantando Viciado em Você.
1: E a composição?
0: Ah, do Marciano e do Darcy Rossi. Mas compunha demais, né, Roberto?
1: Modão. Compunha e também cantava demais, né? Com certeza.
0: Marciano, nós temos uma passagem muito linda com ele no nosso DVD e em outras gravações também, né, Roberto?
1: Com certeza.
0: Roberto gravou com ele As Coisas da Mulher, né?
1: Foi a abertura do Barretão 2008, nós gravamos junto, naquela época. O Meirinho tinha falecido, seu pai, né?
0: Sim.
1: E eu tava fiz um CD solo. E ele também tava solo. E aí nós fizemos uma música pela gravadora Atração, né? E tocou bastante até.
0: As
1: Coisas da Mulher. A mulher tem uma coisa que todo mundo. Eu também.
0: É o programa Roberto Meirinho, informação e notícia pra você. E o Roberto tá falando aqui, né? Da parceria dele com o João Mineiro, né? João Mineiro não, com o Marciano. Mas agora ele vai também deixar um recado super importante pra gente aqui. O recado mais importante do programa.
1: Pra contratar Roberto Meirinho.
0: De novo!
1: Pra contratar Roberto Meirinho pra fazer aquela festa super legal em sua cidade, né? 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
0: E agora?
1: É hora da piada.
3: O paciente foi no médico, né? Doutor, o senhor tem certeza que eu tô com pneumonia? Falou, absoluta, tá aqui os exames pra comprovar. Mas um médico de um amigo meu falou que ele tava com pneumonia. Dois meses depois ele morreu, foi de reumatismo. Falou, não, pode ficar tranquilo. Meus pacientes morrem de pneumonia.
0: Se daí.
1: Consolo, é paciente.
0: Motivou o paciente. Vou mandar um abraço para todos os médicos do Brasil e todos os enfermeiros também. Eu, que todos sabem que eu fui enfermeiro, né? Mandar um abraço a todos os profissionais da saúde do nosso querido Brasil, né, Roberto?
1: Com certeza.
0: Aô, regaço, mas vamos de música!
1: Vamos lá!
0: Agora vem cantar pra gente Peão Carreiro e Praense, Parede Meia.
1: A composição
0: é do nosso querido amigo praense e do Peão Carreiro.
1: É sucesso.
0: Oh, aguenta, coração. O programa Roberto e Meirinho
1: é um regaço. É eu, bem.
0: É pai, bom.

0: delícia!
1: Hoje tem café?
0: Tem!
1: Hoje tem café?
0: Claro que tem!
1: Tem,
0: amor! Vamos lá, Bodão!
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9: É o programa Roberto e Meirinho pra todo o Brasil e fora dele também. É eu, bem! São quase 30 milhões de ouvintes curtindo o programa Roberto e Meirinho, a bandeira da música sertaneja.
2: Que é isso? Mas é só felicidade. Com certeza.
9: E começamos agora na Mix do Roberto e Meirinho, onde Roberto e Meirinho cantam músicas gravadas por Roberto e Meirinho e outros artistas e vice-versa. São músicas que foram regravadas e feitas sucesso no passado, apresentadas agora pra você. Vamos começar hoje cantando Quero Beijar-te as Mãos, junto com Cascatinha e Ana.
2: E a composição?
9: A composição é do Lourival

0: cantando junto com Meirinho tocando sanfona, Milionário José Rico, a música O Nosso Filho.
1: E a composição?
0: Do Valdemar de Freitas, Assunção e do Zé Rico. Aguenta coração, programa Roberto Meirinho é só modão.
2: Fala galera, eu sou o Zé Neto.
3: E aí gente, aqui é o Cristiano.
2: Estamos aqui no programa do nosso amigo Roberto Meirinho. Bruto de bom.
3: Estourado.
4: Porque o Roberto Meirinho é que nem a gente, começamos em circo. E pra nós é uma alegria muito grande estar com eles hoje aqui.
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0: Você ouviu Zé Neto e Cristiano cantando com Gilberto Gilmar, Assino com X.
1: É a composição?
0: A composição é do Gilmar e do Vadinho.
1: Que beleza, né? Música bonita, né? Relembrando os grandes sucessos, né?
2: Olá, Roberto e Meirinho. Um abraço aqui do Chitãozinho Xororó pra vocês.
3: Nossos amigos Roberto e Meirinho, estamos ligados.

0: Você ouviu Chitãozinho e Xororó cantando Fotografia.
1: E a composição?
0: Alcino Alves e Xororó. É o programa Roberto Meirinho. Mas não sai daí, nós já voltamos já já.
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0: Tamo de volta!
1: Delícia! E só foi ligeirinho, né?
0: É um coisinho de porco. É o programa Roberto e Meirinho pra todo o Brasil e fora dele também. É eu, bem, aqui ensino os grandes nomes da música sertaneja. E agora nós vamos cantar junto com o Rafael Ranolfi uma música que você escreveu. A primeira música, Roberto. O que sou lembra você?
1: O sou lembra você, né? Um modão aí, chonado demais.
0: E a composição é do Roberto, do Zé Bétio e do Sebastião Vitor.
1: Vamos lá.
0: Aguenta, coração.

0: É o programa Roberto Meirinho, um programa feito especialmente pra você.
1: Passa guspe. Deixa eu ver quem tá chegando aí.
0: É o Guilherme Santiago chegando aqui na sala de casa.
1: Sejam bem-vindos, amigos.
2: Rapaz, Roberto e Meirinho, o que falar de vocês, hein, meus amigos? Nós é fã demais de vocês. Prazer muito estar aqui com vocês.
3: Ó, isso aqui é uma moda. Muita gente pode não conhecer, né? Mas é um dos grandes referências que nós tínhamos quando a gente começou a cantar. Uma das primeiras duplas assim que a gente começou a ensaiar. Lá de Goiás, chama Matão e Monteiro.
4: Bom, hein?

0: Aí foi na sala de casa do programa Roberto e Meirinho, nossos amigos Guilherme e Santiago cantando a música Envolva-me, ou O Verde da Felicidade.
1: E a composição?
0: É deles, Ari Santana e nosso queridíssimo Marcelo Costa.
1: Os meninos, quando você estiver aqui passando aqui por perto, pode chegar aqui, viu? Tá legal?
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3: 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E vamos de música, Bodão?
1: Vamos de música!
0: Agora vem cantar pra gente nossos amigos Rio Negro e Solimões cantando Sentado à Beira do Caminho.
1: A composição
0: do Roberto e do Erasmo.
1: Que dupla, hein?
5: Meus amigos Roberto e Meirinho, que honra, que prazer participar desse programa, falar para tanta gente nesse Brasilzão, vocês que a gente conhece há muito tempo, somos amigos de longa data, pessoas que a gente tem um profundo carinho, um profundo respeito pela história que tem dentro da música sertaneja.
6: Arrepia, galera!

0: Não saia daí, continue por aqui, porque a audiência tá lá em cima. E o programa Roberto Meirinho volta já já. É VaptVupt, né, Bodão?
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3: 17 horas em ponto.
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4: O Rotary Clube de Itatiba promove sábado, dia 8, mais uma campanha de doação de sangue. A coleta será realizada na Secretaria de Ação Social, localizada na região da rodoviária, mediante agendamento prévio pelo WhatsApp 96916-2638. A iniciativa conta com o apoio de diversas instituições e empresas do município e busca sensibilizar a população sobre a importância da doação voluntária. A Casa da Amizade de Itatiba, em parceria com o Rotary Clube de Itatiba, promove na quinta-feira, dia 6, às 14 horas, o Chamiga, Tarde de Prêmios. O evento será realizado na sede do Rotary Clube de Itatiba, na Avenida Cavalheiro José Ferrari, 434, e contará com diversos prêmios para os participantes. Os convites custam R$ 25,00. A renda arrecadada será destinada às ações sociais desenvolvidas pela Casa da Amizade. Voltaremos com outras notícias logo mais, 18 horas e 5 minutos, no Jornal CRN, com a apresentação de Edilamar Dedim. Tenham todos uma boa tarde.
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0: mulher, o que eu faço pra conquistar seu coração, paixão?
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0: É o programa Roberto e Meirinho no quadro Ei Mulher, o quadro mais gostoso do programa, sucesso em todo o Brasil e fora dele também, onde desfilam as grandes musas da música sertaneja. E hoje, Roberto, estamos começando com ela, que ela é a nossa brasiguaia, sucesso no Brasil, sucesso no Paraguai, sucesso no mundo inteiro, a nossa querida Perla.
1: Opa, que beleza.
0: Música Índia.
1: E a composição?
0: A composição é do Manuel Ortiz Guerreiro, do José Assunção Flores e uma versão do José Fortuna. Aguenta, coração! Programa Roberto Meirinho é a Perla cantando modão.
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0: Paraguai para o mundo. Cantou aqui a nossa querida Perla, no quadro Em Mulher, no programa Roberto Meirinho, o quadro mais gostoso do Brasil, né, Roberta?
1: É, esse quadro é uma doçura.
0: É um mel.
1: Um abraço a todos vocês, meus ouvintes, nossos ouvintes, né, Meirinho? De todo o Brasil, mais uma vez, muito obrigado mesmo, porque vocês estão dando uma audiência violenta pra gente. Muito obrigado, né, Meirinho?
0: É o programa Roberto Meirinho, sucesso em todo o Brasil e fora dele também. E agora, Roberto, eu queria te fazer uma pergunta. Você chegou a conhecer Nonô e Naná?
1: Nonô e Naná, opa, casa de caboclo.
0: Ah, então é essa música mesmo que eles vão cantar aqui.
1: Amigos, né, muito, muito amigos da gente.
0: E o Nonô é o Nonô Basílio, compositor dessa música, que foi gravada na Chantecler em 1967.
1: Isso aí.
0: Então, numa homenagem, no quadro Em Mulher, homenagem a Naná. Nonô e Naná cantando Casa de Caboclo.
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Roberto Meirinho, nós estamos saindo agora aqui indo pro Mato Grosso do Sul. Toca um modão pra nós, caminhoneiros do Brasil, companheiro.

0: Quadro em Mulher recebe Paula Fernandes cantando com Dominguinhos a música Caminhoneiro.
1: E a composição?
0: É do Roberto e do Erasmo Carlos.
2: Deixa eu tomar um pouquinho de café. Pode?
0: Pode, vamos tomar um cafezinho, boa ideia. Vamos lá, Bodão.
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0: Estamos de volta com o programa Roberto Meirinho para todo o Brasil e fora dele também. É eu, bem!
1: E eu queria dizer uma coisa muito importante. Se caso chover, não aguarda, tá? Tchau. É o programa Roberto Neirinho. Muita alegria,
13: é cultura,
1: no seu,
13: né?
1: Rádio. É cultura e muita informação.
13: Ó o telefone aí, Meirinho.
14: Meirinho, horas pois. Mas se for aquela mulher maluca, tu não atende esse telefone.
1: Pode deixar, pode deixar. Alô?
15: Alô?
1: Quem é?
15: Onde você tava?
1: Eu tava aqui no programa Roberto e Meirinho, Temosa.
15: Tenho certeza que você tava na farra de novo.
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1: Olha, mas novidade em rima de novidade, hein? 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Que alegria!

0: o Roberto tem um super recado pra você.
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0: É o programa Roberto e Meirinho trazendo muita informação, prestação de serviços e muita música pra você.
1: Paz e amor no coração.
0: Paz e amor no coração, é isso aí, bodão. Regaço. E agora, Roberto, vem um cara que você conheceu muito ele. Lindomar Castilho.
1: Lindomar Castilho, meu grande amigo. Fizemos vários shows juntos, né? Na época, né? É um cara espetacular.
0: Autoria dele e do Ronaldo Adriano, nosso grande amigo. E essa música é sucesso em todo o Brasil. Sabe por quê? Você é doida demais!
1: É doida, muito doida.
0: A música da Temosa.

0: Mas vá, vivente, tu não vai me tocar uma música do Sul, tchê?
1: Vá, tchê, mas com certeza, tchê. Vem aí, Gaúcho da Fronteira, cantando Adeus, Mariana.
2: É a composição?
1: É do Pedro Raimundo. É o programa Roberto Menino.

0: Não saia daí, continue por aqui. A audiência está lá em cima e o programa Roberto Meirinho tem muito mais música sertaneja pra você.
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0: A caminho do sucesso, ele, Thiago Silva, cantando uma música. Toca um trio Parada Dura, uma composição do Thiago Silva e do Nino de Andrade. Guardem bem esse nome, hein? Thiago Silva cantando Toca um trio Parada Dura, A caminho do sucesso.
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0: Olha aí, o sogro do Jean, músico da dupla Matão e Monteiro, cantando com suas netinhas a música Tu Tá Comendo Vrido, grande sucesso de Roberto Meirinho. Faça como ele e você também, você que tá com o violão na mão ou não, ou tá com a família, ou tá com as netinhas, cante uma canção que a gente mostra pro povão, mas tem que ser uma canção do Roberto Meirinho.
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0: É isso aí, na Salada Musical você ouviu Roberto e Meirinho com nosso amigo Claudinei Araújo cantando a música Chora Coração. Com nosso amigo Tássio Mendes nós cantamos a música Vou Pagar Pra Ver. E com nossos amigos Caju e Castanha, Tu Tá Comendo Vrido. Um sucesso atrás do outro aqui no programa Roberto e Meirinho, a festa da música sertaneja.
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2: Cada cicatriz que temos é a confirmação de que uma ferida sara. Cicatrizes são marcas de superação que só um verdadeiro guerreiro possui.
1: Já vou ficar com saudade de vocês. Meus amigos, fiquem com Deus, porque graças a Ele a vida continua. Um abração aqui do Roberto.
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0: E vamos encerrar o programa hoje com música nova. Sangue Sertanejo, Roberto e Meirinho conquistando o Brasil. Tchau, gente!

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1: 6 horas em ponto.
2: A partir de agora, a CRN, através do padre Michael Christian Pedro, da paróquia Nossa Senhora do Belém, tem para você ouvinte a Ave Maria, momento de reflexão para você ouvinte da Rádio do Povo.
3: Terminando este dia 4, terça-feira, com toda a igreja, lembramos de São João Maria Vianney, famoso protetor dos sacerdotes. Ele nasceu na França em 1786 e lá deu sua vida. Foi um homem simples, da roça, mas que depois, com muito sacrifício, conseguiu formar-se. Reconhecido como alguém que tinha muita falta de inteligência, se tornou um exemplo de bom pastor na pequena vila aonde se tornou sacerdote. Acolhia pessoas de todas as condições, que chegavam de toda parte para ouvir suas orientações e dele receber o perdão. Ele seguia o exemplo do próprio Cristo na humildade, multiplicava o amor de Deus, lutava contra a tentação, foi um firme exemplo do amor de Deus na terra. Por isso se tornou padroeiro de todos os sacerdotes. Ele morreu na sua pequena vila, em Ar, no ano de 1859. E é verdade, até hoje seu corpo está incorrupto, dando testemunho da sua simplicidade. Hoje também é o dia de todos os sacerdotes. Rezemos pelos padres aqui de Itatiba, do mundo inteiro, e peçamos que os sacerdotes sejam mesmo um bom testemunho do amor de Deus na nossa vida e na vida das comunidades. Então, rezemos juntos. Em nome do Pai, e do Filho, e do Espírito Santo. Amém. O anjo do Senhor anunciou a Maria, e ela concebeu do Espírito Santo. Ave Maria, cheia de graça, o Senhor é convosco. Bendita sois vós entre as mulheres, e bendito é o fruto do vosso ventre, Jesus. Santa Maria, Mãe de Deus, rogai por nós, pecadores, agora e na hora de nossa morte. Amém. Eis aqui a serva do Senhor. Faça-se em mim, segundo a vossa palavra. Ave Maria, cheia de graça, o Senhor é convosco. Bendita sois vós entre as mulheres, e bendito é o fruto do vosso ventre, Jesus. Santa Maria, Mãe de Deus, rogai por nós, pecadores, agora e na hora de nossa morte. Amém. E o Verbo Divino se fez carne e habitou entre nós. Ave Maria, cheia de graça, o Senhor é convosco. Bendita sois vós entre as mulheres, e bendito é o fruto do vosso ventre, Jesus. Santa Maria, Mãe de Deus, rogai por nós, pecadores, agora e na hora de nossa morte. Amém. Rogai por nós, Santa Mãe de Deus, para que sejamos dignos das promessas de Cristo. Oremos. Virgem Senhora do Belém, excelsa protetora de Itatiba, vós sois aquela senhora que entrou pela porta do céu em pé, vestida de sol, coroada de estrelas e calçada da lua. Vós sois aquela senhora que disse pela vossa boca sagrada que quem vos chamasse 150 vezes ao dia, vós valeríeis e socorreríeis da ocasião. Por isso, soberana senhora, que suplicamos e pedimos, atendei-nos. Amém. O Evangelho hoje é tirado de São Mateus, capítulo 15, de 1 a 2, de 10 a 14. Naquele tempo, alguns fariseus e mestres da lei aproximaram-se de Jesus e perguntaram: por que teus discípulos não observam a tradição dos antigos, pois não lavam as mãos quando comem o pão? Jesus chamou a multidão e disse: escutai e compreendei. Não é o que entra pela boca que torna o homem puro, mas o que sai da boca, isso é o que torna o homem puro. Então os discípulos se aproximaram e disseram: sabe, Senhor, que os fariseus ficaram escandalizados ao ouvir tuas palavras. Jesus respondeu: toda planta que não foi plantada pelo meu Pai, um dia será arrancada. Deixai-os, são cegos, guiando cegos. De fato, meus irmãos, a diferença entre tradição, com seus valores essenciais, e costumes escrupulosos adquiridos devem ser adequadamente estabelecida em benefício da saúde espiritual e também corporal da vida humana. É preciso compreender que os costumes não falam mais alto do que a verdadeira tradição. Escutar a palavra, viver a comunhão com Deus e praticar tudo isso pela caridade. Se uma coisa acontece sem a outra, por exemplo, parece que estamos dando círculos, não caminhando conforme Deus quer. Portanto, é preciso que o testemunho seja a imitação do próprio Senhor, já que somos sua imagem e semelhança, e Cristo é humilde e nos ensina a ser também. Nesse sentido, São João Maria Vianney era muito conhecido. Na sua simplicidade, ele chegou a falar: precisamos pedir o amor das cruzes. Então as cruzes passam a ser suaves. Eu fiz essa experiência durante 4 ou 5 anos. Fui bastante caluniado, bastante perseguido. Meu Deus, como tinha cruzes, mais do que poderia carregar. Comecei então a pedir o amor das cruzes e finalmente eu fui feliz, porque amando nós somos livres. Desta forma, com São João Vianney, compreendemos a palavra e queremos vivê-la. Ó Virgem Maria, interceda a Deus por todos os sacerdotes, para que sejam humildes nas suas resoluções e na imitação de Cristo, ajudem o povo de Deus a crescer na fé. Abençoe, Senhor, por intercessão da Virgem Maria, nossa família, para que nada e nem ninguém nos separe do amor de Deus. Virgem Senhora do Belém, tornai tudo em bem. O Senhor esteja convosco, Ele está no meio de nós. Que desça sobre vós, hoje sobre todos os sacerdotes, a bênção de Deus Todo-Poderoso, que é Pai e Filho e Espírito Santo. Amém.
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0: Boa noite! Estamos iniciando o Jornal CRN com as principais notícias de Itatiba, da região e do mundo. Apresentação de Edilamar Dedim e trabalhos técnicos de Márcio Egídio. A edição é desta terça-feira, dia 4 de agosto de 2026. Nesta edição, vamos destacar... Semana do Bebê e Semana de Aleitamento Materno promovem ações em unidades de saúde em Itatiba. Prefeitura de Itatiba atualiza telefones de serviços municipais. Zeladoria, sinalização de trânsito, chega a mais de 20 pontos no primeiro semestre. Itatiba garante 9 vagas nos Jogos Abertos do Interior, após campanha histórica nos regionais. Morungaba registra 1.272 faltas em consultas, exames e especialidades. Campeonato Brasileiro do Motoclimb estreia categoria Big Trail em Morungaba neste fim de semana. Essas e outras notícias você confere agora. São 18h11. 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
2: Mais uma reunião do CONSEG, desta vez na Delegacia de Polícia de Itatiba. Fernando Perobelli, presidente do CONSEG aqui em Itatiba, reunindo, né, principalmente moradores da zona rural. Muitas demandas sendo esclarecidas nessa noite. Satisfação.
3: Satisfação toda minha. Mais uma vez, obrigado, Aloísio, por participar da nossa reunião. Reunião muito boa, muito produtiva, dinâmica, com bastante temas e pautas importantes e muita solução.
2: Perfeito. Vamos até reproduzir no final dessa matéria o capitão Mateu da Polícia Militar com os dados de junho de 2025 e dados de junho de 2026. Uma diminuição considerável nos índices de crimes na cidade de Itatiba.
3: Itatiba, eu venho dizendo isso reiteradamente, é uma cidade privilegiada porque nós temos uma integração das forças de segurança, guarda municipal, polícia civil, polícia militar, sistema de monitoramento olho vivo. Esse conjunto de ações e de integração tem favorecido muito a nossa cidade, a nossa segurança e a nossa população.
2: Agora, com relação ao município, prefeitura municipal participando ativamente também pela guarda municipal, mas agora com duas grandes novidades.
3: Sem dúvida, isso já é um assunto que em todas as reuniões do CONSEG a gente vinha com essa solicitação, com esses questionamentos dos tutores e com muita razão. A cidade tem muitos carros abandonados em diversos bairros. E ontem o prefeito Tomás Capeleto trouxe essa notícia que é muito importante e que agradou muito a população. É o pátio, finalmente, agora para recolher esses carros e motos que tiverem perturbando, andando irregulares, serão todos apreendidos.
2: E um detalhe a mais também que foi falado pelo adjunto da Segurança Pública da cidade de Itatiba com relação ao olho vivo. o processo onde a participação da população pode ser conjunta com a Prefeitura Municipal para que haja um monitoramento.
3: Sim, pode haver, mediante uma análise técnica e de interesse coletivo, uma parceria público-privada com câmeras com capacidade, obviamente, técnica de condomínios, de indústrias, de estabelecimentos que possam integrar no sistema Olho Vivo e ampliar ainda mais o sistema. Mas a cidade de Itatiba, nessa questão do monitoramento, eu posso falar com muita convicção, ela está muito bem amparada.
2: Bom, Perobelli, nós vamos reproduzir um determinado momento aqui desta reunião, que foi importantíssimo, o spray de pimenta que agora pode ser utilizado pelas mulheres. E o capitão Mateu, muito feliz, explicando o funcionamento, como deve ser utilizado.
4: É efetivo, né? Incomoda bastante. E isso que não foi direto. Se for diretamente nos olhos, que a senhora falou de acertar, se for diretamente, onde que mira, né, na hora de usar? Rosto, tá? Mas se for bem apertado, às vezes pega a cabeça ou peitoral, já é suficiente, porque ele é um aerosol, ele é um spray, tá? E já vai fazer efeito. Incomoda muito os olhos e a respiração. A pessoa fica tossindo, espirrando, desce catarro, dificulta muito enxergar, ele é bem incômodo. Então ele é eficiente, mas não é para ficar lá aguardando chegar apoio, aguardando chegar viatura, aguardando chegar um amigo. Não, é correr e fazer barulho, pedir ajuda. Tá? O uso policial é diferente. No uso policial a gente usa para diminuir a capacidade combativa do agressor. E aí a gente vai fazer o quê? Aí a gente vai neutralizá-lo. Mas é isso que neutraliza? Isso diminui a capacidade combativa. A gente vai neutralizar como? No braço. Força física, técnicas de defesa pessoal, outros equipamentos como tonfa, né? Superioridade numérica, mas não é isso que vai neutralizar, tudo bem? Isso é uma incapacitação temporária. Então, toda mulher que for adquirir ou tiver um desse, tem que estar atenta com isso, tá bom? Outra coisa, já que a gente falou de defesa pessoal, é interessante. Isso para os homens também lembrarem, não só para o espargidor. Defesa pessoal, a primeira regra da defesa pessoal é antecipação, é prevenção. Não é técnica, não é saber lutar, não é ser forte, não é ser rápido, é você evitar, é a prevenção. Então, se a mulher está numa situação, vamos falar especificamente de mulher, mas serve para o homem também, obviamente, está numa situação que está vendo que está ficando ruim, tenta evitar. Não consigo, eu tenho que ficar aqui, estou num metrô, estou num ônibus, ou estou, sei lá, no consultório médico esperando atendimento, eu não consigo sair porque o indivíduo está na porta e eu tenho um espargidor, um spray de pimenta. Aí a gente fala de novo sobre antecipação. Você vai deixar largado na bolsa e na hora que precisar você vai procurar? Já abre a bolsa, já põe a mão dentro da bolsa, já deixa ele pronto para ser usado e fica ali. Pronto para ser usado. Pronto para ser usado, tá bom? E já deixa a mão dentro da bolsa. Isso daqui não é um objeto também para você ameaçar. Olha, eu tô armado com spray de... Porra. Não vai dar certo. Não vai dar certo. É, pra... a hora que for... E aí vem a segunda regra da defesa pessoal, que é a atitude. Que é a atitude. De novo, ainda não é força, não é técnica, é atitude. Segue nos olhos. A hora que for fazer, vai até o final. Beleza? Não importa que a mulher normalmente é fisicamente mais fraca que o homem. Vai até o final. A hora que for usar, vai. O homem, mesma coisa. Não estou falando de excesso, tá? Por mais que a legítima defesa seja um direito natural, esteja positivada no Código Penal, há os excessos. Não estou falando de excesso. Mas vai se defender, seja disposto. Segue nos olhos. Não hesite. Então, isso daqui não é um equipamento que você vai ameaçar. Ó, estou com spray de pimenta. O cara, ele põe a mão. Ele põe a mão. Vai pegar um pouco para aerosol? Vai. Mas eu garanto que ele vai estar preparado para
5: te atacar. Tem que ser pego de surpresa.
4: É de surpresa.
5: É o fator surpresa.
4: Ele é um equipamento totalmente fator surpresa. O cara não está esperando ser atingido, não sabe para o que ele foi atingido, vai ficar aqueles segundinhos atordoado e aí começa a piorar. Tudo bem?
2: Bom, uma aula, né? Tomar que não seja necessário, mas a prevenção sempre cabe.
3: Sem dúvida, spray de pimenta, mais uma ferramenta para que as mulheres possam fazer uso no combate à violência, que esse é um dado realmente que preocupa as autoridades, preocupa a sociedade. E além disso, nós debatemos também as inúmeras possibilidades das pessoas serem lesadas através dos golpes eletrônicos. Então nós abordamos muito esse assunto porque está alarmante.
2: Bom, o Dr. José Mário de Lara falou muito bem desses golpes. normalmente o que é? São pessoas que ou querem obter lucro de alguma coisa ou são inocentes demais. Consequentemente, instruções foram dadas. Número estranho, não atenda, qualquer coisa, vá no aplicativo de telefone. Todo cuidado é pouco hoje em dia, porque o desenvolvimento dos golpes é enorme, né?
3: Não, os golpistas estão cada vez mais audaciosos. Eles clonam a fotografia do gerente de banco, clonam a fotografia de familiares, eles, através da inteligência artificial, replicam a voz da pessoa, e as pessoas, na hora do desespero, na hora do nervosismo, acaba cedendo e acaba perdendo dinheiro. Então, é duvidar sempre tudo, checa antes, desliga o telefone imediatamente, liga para um outro familiar, liga para um advogado, enfim, tomar todas as precauções antes de fazer qualquer transferência, antes de tomar qualquer decisão.
2: Bom, e a noite aqui foi extremamente útil, afinal de contas, participação de vários tutores do programa de Vizinhança Solidária e, consequentemente, o aumento para que a Vizinhança Solidária seja expandida em todo o município.
3: Sem dúvida nenhuma, uma reunião muito boa, muito produtiva, muito eficiente, muito didática e de muito aprendizado.
2: Bom, Perobello, então, nos encontramos no mês que vem com mais uma reunião, com certeza.
3: Sem sombra de dúvida, é sempre a última quinta-feira do mês e a gente sempre reitera, convidando a população a participar, porque segurança pública é de interesse de todos nós.
6: Rapidinho, coisa de 5 minutos aqui, trazer uma prestação de contas para todos, tá? Sempre que possível a gente traz um pouco os nossos indicadores criminais, para o pessoal estar sabendo aí a produtividade, os índices criminais como estão, o trabalho da guarda, da polícia militar, da polícia civil. Esses são os indicadores, o que está em verde são os crimes que nós, vamos colocar dessa forma, ganhamos, tá? Ou mantivemos ou melhoramos, e vermelho, que ficou ruim. Tivemos um crime, um comparativo é junho, tá? O mês passado, de 2026 com 2025. Então a gente sempre compara um ano com o outro, mês a mês, tá bom? Infelizmente, tivemos um homicídio. Foi aquele caso, doutor, do indivíduo que foi encontrado carbonizado dentro do carro, né? Então nós tivemos um homicídio sendo investigado pela Polícia Civil, então perdemos a questão do homicídio, teve um só. O homicídio é um crime muito difícil de intervir, tá? Ele não dá sinais, a gente não está sabendo, às vezes ele é dentro de casa, ou uma situação muito específica, ele é muito difícil. Bom, latrocínio não tivemos, estupro de vulnerável manteve, estupro de vulnerável manteve. Agora o que é interessante, roubo total de 26 casos caiu para 7, redução de 73%, tá? Quando a gente fala roubo total, estou incluindo todas as formas de roubo. Especificando, roubo de veículo, de 8 casos, tivemos só 2. Então, uma queda também significativa. Roubo outros. O que, que entra o roubo outros? Rouba transeunte, rouba comércio, tá? Entra aqui. Rouba residência. Roubo outros. De 17 casos, caiu para 4. 76% de redução. Roubo de carga não tivemos. Rouba banco não tivemos. Roubo de carga, um só. Carga é algo difícil da gente trabalhar. Não sei, a dificuldade, acho que da guarda também, da Polícia Civil, porque normalmente é em rodovia. São locais que nós não patrulhamos. Acontece um roubo num local específico, sei lá, na Dom Pedro, e entra no nosso indicador. Pior, às vezes o roubo acontece, não é nem Itatiba. Ele acontece em outra cidade, a vítima é abandonada aqui e, infelizmente, entra como um roubo para nós, por causa do sistema. Tá? Depois vai fazer uma triagem para tirar, mas no primeiro momento entra. Então, roubo de carga é bem difícil combater, mas só tivemos um caso. Furto de veículos de 11 para 0, furto outros de 76 para 67. Total de crimes violentos, 33 caiu para 14. Então, assim, tivemos uma redução expressiva dos crimes e são coisas que, às vezes, pelo amor de Deus, não estou falando do jornalismo aqui, tá? Às vezes a mídia acaba não mostrando. Então, é legal a gente aproveitar para fazer essa propaganda. Né? Às vezes as pessoas mostram de uma forma alarmante, realmente, basta um homicídio para a gente ficar preocupado. Basta um crime num bairro tranquilo, quando foi não precisa da colina, para a gente ficar preocupado. E a sensação de segurança cai.
7: Só uma parte também, e o doutor Zé Mário pode me corrigir se eu estiver equivocado, o índice que saiu esse ano aqui dos municípios, a classificação da área da segurança, Itatiba figura como a sexta cidade mais segura do país e a terceira do estado de São Paulo. E, salvo engano, o doutor Zé Mário me falou que nós só ficamos em terceiro porque teve um homicídio aqui que acabou ficando em terceiro lugar, senão nós teríamos ficado em primeiro lugar. E foi um homicídio que a pessoa nem era daqui também. Então, para ver como que um homicídio muda o tabuleiro aí da questão da classificação da segurança.
6: É que eu estou falando de sensação de segurança. A gente não faz sensação de segurança somente com a viatura patrulhando o bairro. Legal. Mas também é mostrando os indicadores. Porque senão a gente só tem notícia ruim e tendenciosamente é levado a crer que, pô, tá ruim a situação de segurança, a cidade não está segura, não está bem protegida, as forças de segurança não estão fazendo um bom trabalho conjunto, mas os indicadores são os números que mostram o contrário.

0: 18 horas e 25 minutos. A seguir, Semana do Bebê e Semana de Aleitamento Materno promove ações em unidades de saúde em Itatiba.
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0: Pau em Itatiba é de céu nublado com temperatura de 22 graus. A sensação térmica atual é de 24 graus, com umidade relativa do ar em 54% e ventos vindos do Nordeste. 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A Prefeitura de Itatiba realiza amanhã mais uma etapa da programação da Semana do Bebê e da Semana Mundial do Aleitamento Materno, com atividades voltadas à promoção da saúde materno-infantil, incentivo ao aleitamento e fortalecimento dos vínculos familiares. A partir das 8 horas, o PSF Centenário recebe gestantes para uma roda de conversa com os médicos Gabriela, Jonas e Davi. O encontro abordará temas como a pega correta durante a amamentação, livre demanda, armazenamento do leite materno e alimentação complementar a partir dos 6 meses de idade. No mesmo horário, às 8h30, o PSF SECAP promove uma roda de conversa com a médica Natália sobre a amamentação. Também serão repassadas orientações sobre pega correta, armazenamento do leite materno, banho do recém-nascido, a higiene do coto umbilical e sinais de alerta nos primeiros dias de vida. Às 9 horas, na UBS Colina, a enfermeira Luma conduz uma roda de conversa sobre a importância do aleitamento materno exclusivo nos primeiros 6 meses de vida. No período da tarde, às 13 horas, a UBS São Francisco 1 realiza atividades com o grupo de puericultura, incluindo monitoramento da carteira de vacinação. Durante toda a semana, a unidade também

municipais, como parte da modernização do sistema de telefonia fixa por fibra ótica. Com esta etapa, mais 24 números foram alterados, totalizando mais de 50 mudanças realizadas em 2026. A atualização contempla setores da ação social, administração, agricultura, cultura, esportes, segurança, unidades de saúde e escolas municipais. Segundo a Prefeitura, a substituição das linhas ocorre de forma gradual e os novos contatos também estão sendo atualizados no Google para facilitar o acesso da população. Entre os serviços com novos números estão o PROCON, CRAS Crispim, Biblioteca Municipal, Cemitério Municipal, Guarda Municipal Ambiental, o CAPS, PSFs, UBS São Francisco 1 e diversas CMEIs e EMEBs da Rede Municipal de Ensino. A Prefeitura de Itatiba, por meio do Departamento de Mobilidade e Trânsito da Secretaria de Obras e Serviços Públicos, tem investido na renovação da sinalização de trânsito em bairros de toda a cidade, num constante serviço de zeladoria com o objetivo da manutenção da segurança viária. Somente no primeiro semestre deste 2026, mais de 20 pontos da cidade receberam melhorias, especialmente naqueles locais onde o tráfego é mais intenso. A pintura de sinalização de solo, que teve o maior número de realizações, contribui para a segurança e fluidez do trânsito, principalmente em vias com grande volume de tráfego diário. O trabalho de sinalização horizontal inclui pintura de setas indicativas e inscrições como o pare, além de faixa de pedestres e lombadas. Por exemplo, a chamada rotatória do Giardino de Itália, no cruzamento das avenidas Eloy Agermiro Carniato e Santo Bredariol, também recebeu demarcação de faixas de pedestres, legendas pare, marcas de canalização, eixo central duplo e simples, reposição e instalação de placas. Ali, o canteiro lateral original foi retirado, alargando a curva, permitindo mais segurança para quem segue para a SECAP, Núcleo Residencial Dr. Luiz de Matos Pimenta. A entrada do bairro também recebeu melhorias viárias, com alargamento no acesso à Avenida Nicolau Vinícius Parodi. Foi realizada ainda a repintura de todas as lombadas e eixo central na Eloy Agermiro Carniato e cruzamento com a Romeu Augusto Rella. A equipe do Departamento de Mobilidade e Trânsito também realiza constantemente outros serviços, como limpeza de placas, substituição de sinalização danificada por acidentes ou vandalismo, apoio a cidadãos com veículos quebrados em via pública, acompanhamento e fiscalização de serviços de sinalização prestados por empresas terceirizadas pelo município e de podas de galhos de árvores que prejudicam a visibilidade de placas. A Secretaria agradece aos motoristas e pedestres que se atentam às placas de sinalização com os desvios temporários necessários para os serviços de manutenção e conservação do dia a dia. Uma semana após o encerramento dos 68º Jogos Regionais da 4ª Região Esportiva realizados em Itatiba, a cidade continua comemorando os resultados da competição. A Secretaria de Esportes da Prefeitura de Itatiba divulgou a relação das equipes e atletas que garantiram índice para representar o município nos Jogos Abertos do Interior agora em 2026. Um dos mais importantes eventos do calendário esportivo paulista, que reunirá os principais talentos do estado entre os dias 8 e 18 de outubro na cidade de Votuporanga. Ao todo, Itatiba conquistou classificação em 9 categorias de 6 modalidades, graças às campanhas que renderam medalhas de ouro e prata nos Jogos Regionais disputados em casa. Estão confirmadas nos Jogos Abertos as equipes de basquetebol feminino sub-21,
capoeira feminino.

0: leve, handebol feminino livre, handebol masculino livre, karatê feminino, kata individual, tênis masculino livre por equipes, além do tênis de mesa. Masculino sub-21 nas disputas de duplas, equipes e individual. 18 horas e 38. A seguir, vamos falar sobre esportes.
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0: 18 horas e 44 minutos. Clima: como o saneamento ajuda cidades a enfrentar secas e enchentes? A informação é de Décio Caramigo.
8: Secas prolongadas, enchentes e ondas de calor têm se tornado cada vez mais frequentes no Brasil. Esse cenário faz crescer a importância da chamada resiliência hídrica, um conjunto de ações que prepara os sistemas de abastecimento para continuar funcionando, mesmo durante eventos climáticos extremos. Segundo a diretora de Sustentabilidade e Relações com Investidores da EGEA, Adriana Albanese, esse planejamento precisa considerar as características de cada região.
9: O que nós fazemos muito é a diversificação de fontes de abastecimento, a ampliação da capacidade de reservação, perfuração de poços, reforço de captações de água. Já em regiões que são vulneráveis a enchentes, o foco é na proteção dos sistemas, no reforço de estruturas críticas, indisponibilidade de geradores e uma capacidade de recuperação rápida. Então, a solução ela muda de acordo com o território, mas a lógica é sempre a mesma: antecipar, adaptar, responder e aprender com cada evento.
8: Além das obras e adaptações na infraestrutura, a estratégia inclui monitoramento permanente de rios, mananciais e reservatórios, uso de previsões meteorológicas e planos de contingência para reduzir os impactos sobre a população antes mesmo que uma emergência aconteça. Ações que a população reconhece nos momentos mais difíceis, explica a Adriana Albanese.
9: A população percebe quando o serviço essencial continua funcionando mesmo diante de um evento climático extremo. Isso significa que o abastecimento de água está mais regular, tem uma resposta da companhia muito mais rápida a ocorrências e que a infraestrutura em si também está mais resiliente. É claro que esse resultado ele depende de uma ação integrada entre saneamento, drenagem urbana, gestão de resíduos. Quando essas agendas avançam juntas, a população sente os benefícios na prática, sem sofrer os impactos desses eventos de forma material.
8: Segundo a EGEA, uma das estratégias permanentes para aumentar a resiliência hídrica é reduzir as perdas na distribuição de água. A companhia afirma que no Rio Grande do Sul, as enchentes de 2024 levaram a empresa a mobilizar mais de 1000 profissionais para recuperar rapidamente os sistemas de abastecimento. Essa experiência passou a integrar os planos de resposta a futuros eventos climáticos extremos. Agência Rádio Web, produção e reportagem, Décio Caramigo.
0: Orro, que consolidou o início da temporada 2026 e confirmou o crescimento na modalidade no país, o Campeonato Brasileiro de Motoclimp desembarca em Morungaba neste fim de semana, dias 8 e 9 de agosto. A competição será sediada no CT Tranqueiras Racing, localizado no tradicional Rancho Dois Irmãos. O motoclimb é uma das modalidades mais radicais do motociclismo off-road. O objetivo principal dos pilotos é escalar morros extremamente íngremes e desafiadores. Vence quem atinge o topo no menor tempo ou quem alcança a maior distância subida antes de parar ou cair. Ao longo da temporada, o campeonato distribuirá R$ 58.850 em premiações. A escolha da cidade reforça a estratégia de levar o nacional a praças consagradas do off-road. Inscrições para pilotos abertas até amanhã, dia 5, pelo site oficial motoclimbbrasil.com.br. A entrada do público é de 1 quilo de alimento não perecível ou 1 litro de leite em prol do Fundo Social de Solidariedade de Morungaba. Praça de alimentação completa no local. Proibida a entrada com cooler, alimentos e bebidas extras. Atlético Paraná larga na frente com o show das pratas da casa. Informação é de Daniele Esperon.
10: O Atlético Paranaense conseguiu uma importante vantagem nas oitavas de final da Copa do Brasil, ao vencer o Vitória no jogo de ida em Curitiba. O Furacão fez 2-0 e agora tem a vantagem de poder perder por até um gol de diferença em Salvador no duelo de volta. O meia Dudu, autor de um dos gols do Atlético, falou da satisfação em poder encaminhar a vaga à próxima fase da Copa do Brasil. Ele que é um dos crias do Furacão.
11: Cara, assim, é muito feliz, tanto para mim quanto para o João, né? Ser coroado com gol. É, a gente que praticamente a vida inteira jogou junto aqui no clube, né? Desde pequeno, então é um sonho para nós dois ter uma noite linda como essa.
10: Agora os times voltam a campo na próxima quarta-feira no Barradão, em Salvador, às 8 horas da noite. E aí sim, vai ser definido o grande classificado às quartas de final. Agência Rádio Web com informações da Copa do Brasil, Daniela Esperon.
0: Mercado da bola, de olho na Libertadores. Cruzeiro acerta com dois atacantes. Informação de Daniele Esperon.
10: O Cruzeiro encaminhou duas contratações para o ataque. Os atacantes Wesley e Lúcio Rodrigues. Eles já são esperados, inclusive, para as oitavas de final da Copa Libertadores da América. E essa documentação tem que ser enviada à Conmebol até o dia 7 de agosto. Assim como desde a primeira tentativa, lá no início do mês, Wesley chega ao Cruzeiro por empréstimo de um ano, assim como Lúcio Rodrigues. Os dois terão os direitos fixados para opção de compra ao término do vínculo, que será em julho do ano que vem. Wesley pertence ao Al-Nassr da Arábia Saudita e o Lúcio Rodrigues pertence ao Neon também da Arábia Saudita. Então, esses jogadores já estão muito bem encaminhados, faltando apenas a assinatura do contrato. No Rio de Janeiro, a força-tarefa do Flamengo é pelo Thiago Almada. O diretor executivo, José Boto, ainda segue com a última cartada para tentar trazer o jogador argentino para o clube carioca. O detalhe é que Almada está em Buenos Aires e vai ter uma conversa com o diretor do Flamengo para definir o seu futuro. Ainda em relação ao Flamengo, Luiz Henrique está na mira do clube e os jogadores que inclusive foram companheiros dele na seleção, como Paquetá, por exemplo, já faz um coro para trazer o jogador para o Rio de Janeiro. Agência Rádio Web com informações do mercado da bola, Daniela Esperon.
0: 18 horas e 52 minutos. Ontem o podcast Tatiba Pode Mais apresentou uma edição especial dedicada à natação. O apresentador Márcio Egídio recebeu o professor e técnico Eduardo Perrone e o nadador Thales Capeleto para um bate-papo sobre a modalidade, desafios e conquistas no esporte. Confira um trecho dessa entrevista.
12: Vamos entrar na questão do projeto Primeiras Braçadas, que eu particularmente, agora que eu fiquei sabendo essa outra parte aí dos pais, e eu já desde quando lançaram, você começou a mandar a informação desse projeto, eu achei simplesmente sensacional, cara, sabe, assim, é de uma inclusão fantástica, entendeu? Uma socialização fantástica, né? Então eu queria que vocês, né, você não tá bem, você é mais parte, você tá bem envolvido, não só como nadador, né, você faz parte da coisa, né?
13: Nós começamos juntos, o Tomás ele quis fazer o projeto desde o começo, a gente estava junto, visando sempre competição, e a gente tinha do lado do Eduardo Perrone, que ele entendia tudo de deficiente, de natação para deficiente. E assim, é um ícone da natação, a gente chegou num patamar de competição para deficiente hoje, que a gente briga com todo mundo no estado de São Paulo. Fomos campeões no ano passado dos Jogos Abertos do interior, né?
14: Que, não... é, é que responde ao...
13: Responde
14: é como ao se fosse os Jogos Regionais, é que eles separaram, né? O PCD.
15: Ah, separou?
14: Porque era, antigamente era junto e hoje em dia agora, fizeram uma competição, daí...
13: E conseguimos ganhar.
14: Para ter uma estrutura melhor.
13: Tá, então uma coisa histórica, batendo cidades gigantescas. É, mas a dedicação que o Perrone faz, juntamente com a Heloísa, a gente só dá o suporte, pouco suporte. É, ele faz tudo lá. Ele consegue motivar, consegue fazer a criança aprender a nadar, ele consegue colocar a criança para competir. E assim, a gente tem uma molecada boa, não só molecada, tem um pessoal mais de idade que também está bem, que não tinha motivação. E aí, pelo esporte, pela natação, deu uma mudança na vida. É, assim, a gente, o Perrone está todo dia lá, eu fico pouco, faço parte por trás, mas eu vejo que muda a forma da pessoa pensar, a pessoa que está em casa, deprimida, vai para lá, tem uma ambição, quer participar da competição, consegue ganhar medalha, ver que ela tem sim um objetivo para frente, está participando com outras pessoas que estão na mesma deficiência, uhum, e que estão passando pelas mesmas dificuldades, isso daí não tem preço para a pessoa e para nós que estamos por trás. Estamos lá com quase 250 pessoas envolvidas, tem 50 na natação, 200 na hidro, não tem mais vaga. E graças ao Perrone, que é o trabalho que ele faz, é impressionante. Tá? A gente tem que agradecer muito o que ele faz, as pessoas que estão...
16: A principal dificuldade apontada foi a falta de materiais
13: são
16: e recursos.
13: As mães, eles sabem o que eu estou falando, tenho muito a agradecer a ele. E não podemos esquecer o Tomás, que faz parte integrante do processo e que ele quando pode, ele faz acontecer também. Eu só tenho a agradecer, e a gente sabe que não é fácil fazer um projeto social. O projeto social exige muito, exige de parceiros. A gente tem parceiros aí que não nos deixa na mão, não deixa faltar nada. Ah, porque você não vai buscar um patrocínio? A gente já tem as pessoas, elas não querem nem aparecer, mas elas fazem a diferença, tá? E não deixa faltar nada pra gente perguntar de prova. O pessoal fala, ah, mas vamos melhorar. A gente quer crescer, mas no momento não dá, e essas pessoas são tão parceiras que não fazem, não faz faltar, né? Não. Então a gente só tem a agradecer o pessoal, o Leandro, o Levi, o Marcelo e outros envolvidos aqui. A gente sabe quanto que é difícil, e eles estão sempre presentes, eles estão, não deixam faltar nada. Então, e isso não é fácil. Agora a parte técnica
17: está mais exclusiva. Eu ia perguntar para você, Eduardo. Você trabalhou na CD lá atrás, né? Com certeza você trouxe alguma coisa. Essa metodologia foi uma criação sua? Você se inspirou em alguma coisa? Porque além da parte social inclusiva, existe a parte competitiva, sem dúvida, né? Você faz para que também o resultado apareça e que motive esses atletas. Você tem uma metodologia específica? Como é que é esse trabalho?
14: Então, você falou da parte de competição. Às vezes o pessoal procura a gente, né? Então, o nosso trabalho, assim, o esporte funciona como uma terapia? Sim, mas não é o nosso foco a terapia. Assim. Então, você falou, uma pessoa que, né, tem lá o Ricardo, o Rodrigo, né, pessoas que já adultos com 30, 30 e poucos anos sofreram um acidente e o cara perdeu uma perna, o Luciano, né, também já com mais idade, nessa faixa de idade, né, quer dizer, não é criança. E não chegou lá uma criança, chegou um adulto que perdeu um braço, que perdeu uma perna, e falou assim, tá aí agora, eu não posso mais fazer atividade física? Não, dá para fazer, né? E daí, enquanto a natação, a metodologia é assim, é saber enxergar, Márcio, né? Porque todo mundo tem uma potencialidade. Então, é claro, o cara que está ali, né? Ele não bate a perna, o que você tem que entender da natação para fazer aquilo lá fluir e trazer algum resultado.
0: E E assim encerramos mais uma edição do Jornal CRN. Voltaremos na quinta-feira, às 18 horas e 5 minutos. Tenham todos uma boa noite.

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1: 18 horas, 58 minutos.
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2: Olá, boa noite.
1: Boa noite para você que nos acompanha em todo o país.
2: Terça-feira, 4 de agosto de 2026.
1: Vamos aos destaques do dia.
2: Saúde mental e BETS.
1: SUS vai oferecer 100 mil teleatendimentos por mês a pessoas com dificuldades relacionadas a jogos e apostas. Thaís de Araújo.
3: O serviço funciona como porta de entrada para a rede de atenção psicossocial e disponibiliza orientação, acompanhamento profissional e apoio também aos familiares.
2: E a propaganda e publicidade de BETS deve trazer alertas ao consumidor.
1: Quem conversa com a gente sobre isso é a secretária de Prêmios e Apostas do Ministério da Fazenda, Daniele Correia.
4: Você tem, aposta não é investimento. A outra é, apostar pode causar dependência. E uma questão de que apostar faz você perder dinheiro. Então é justamente nessa perspectiva, seja da saúde mental, seja da saúde financeira.
2: Crimes no ambiente digital.
1: Operações identificam grupos envolvidos em crime de ódio e incentivo à violência. Márcia Fernandes.
5: O Laboratório de Operações Cibernéticas atuou na análise de evidências digitais e na articulação entre as forças de segurança envolvidas.
2: Hoje, na apresentação da Voz do Brasil, Luciana Vasconcelos e Luciano Seixas.
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2: Foram realizadas duas operações para desarticular grupos criminosos que utilizam plataformas digitais para disseminar violência e propagar discursos de ódio.
1: As operações foram executadas em conjunto com as polícias civis de diferentes unidades da federação.
2: E os resultados foram apresentados hoje. Os detalhes você vai ouvir agora na reportagem de Márcia Fernandes.
5: A operação Rede Interrompida da Polícia Civil do Distrito Federal apura a existência de uma organização extremista que utilizava comunidades do aplicativo Telegram para planejar atos violentos e disseminar conteúdos preconceituosos contra determinadas raças, religiões e também contra mulheres. O diretor de Operações Integradas e de Inteligência do Ministério da Justiça e Segurança Pública, Anchieta Neri, destacou algumas das medidas adotadas.
6: A partir dessa articulação, a gente teve medidas de busca cumpridas em 8 estados da federação. A gente cumpriu algumas medidas de internação provisória e um mandado de prisão. O que se investiga ou o que se apurou não diz respeito meramente a opiniões, mas sim à própria intolerância e planejamento de atos severos de violência. Por isso, havia a necessidade de uma atuação rápida para que a gente não tivesse a possibilidade de ocorrer qualquer sinistro.
5: Já a Operação Lívia investigou uma rede criminosa que utilizava de plataformas virtuais para atrair adolescentes e incentivá-los à prática de violência. A investigação foi conduzida pela Polícia Civil de Mato Grosso do Sul, após a morte de uma menina de 13 anos. A Secretária Nacional de Acesso à Justiça, Sheila de Carvalho, comentou que a operação conseguiu impedir outros crimes.
7: A operação permitiu evitar que mais uma menina fosse vítima, que já estava mapeada para isso acontecer nos próximos dias. Então, esse esforço integrado que a gente tem realizado é para manter as nossas mulheres vivas.
5: Nas duas operações, o Laboratório de Operações Cibernéticas atuou na análise de evidências digitais, na identificação de conexões entre investigados e na articulação entre as forças de segurança envolvidas. O ministro da Justiça e Segurança Pública, Wellington César Lima e Silva, destacou a importância do trabalho integrado.
8: Nós temos um fluxo de cooperação permanente com a Polícia Federal, com as polícias civis dos diversos estados, com os ministérios públicos dos diversos estados, com os diversos órgãos de inteligência. Esse tipo de colaboração possibilita uma atuação integrada e qualificada no combate a esses crimes.
5: As investigações permanecem em andamento para análise do material apreendido, a identificação de outros envolvidos e a responsabilização dos investigados, conforme o avanço dos respectivos inquéritos policiais. Lembrando que os casos de violência contra mulheres podem ser denunciados pelo Ligue 180, que funciona 24 horas por dia, gratuitamente. Reportagem Márcia Fernandes.
1: E estão abertas as inscrições para o curso Gestoras em Rede, voltado à formação de gestoras estaduais e municipais que atuam com políticas públicas para as mulheres.
2: A capacitação é gratuita e será realizada de forma online.
9: Estão abertas as inscrições para o curso Gestoras em Rede, Formação em Gestão de Políticas Públicas para as Mulheres. A iniciativa é destinada a gestoras estaduais e municipais responsáveis pela elaboração, coordenação e implementação de ações voltadas à promoção dos direitos das mulheres. O curso é gratuito, tem carga horária de 96 horas e vai ser realizado com atividades online, ao vivo e também em formato assíncrono. A formação integra uma estratégia nacional de fortalecimento da gestão pública e de cooperação entre União, estados e municípios. O objetivo é oferecer instrumentos para planejamento, execução, monitoramento e avaliação das políticas públicas, além de criar uma rede permanente de troca de experiências entre as equipes que atuam nos organismos de políticas para as mulheres. Ao final do curso, as participantes devem elaborar diagnósticos e planos de ação voltados aos próprios municípios e estados. Para se inscrever, acesse gestorasemrede.com.br. Claudimário Carvalho, para a Voz do Brasil.
2: As propagandas e publicidades sobre apostas de cota fixa, as chamadas bets, passaram a ter novas regras voltadas à proteção aos consumidores.
1: Elas estabelecem, entre outras coisas, limites sobre o que pode ser dito nessas propagandas, responsabilização solidária de quem veicula as publicidades e proteção às crianças e aos adolescentes.
2: Além disso, as propagandas de bets terão também que exibir mensagens de alerta sobre os riscos envolvidos nas apostas.
1: Sobre tudo isso, nós conversamos com a secretária de Prêmios e Apostas do Ministério da Fazenda, Daniele Correia.
2: Eu e Mariana Jungmann também falamos com ela sobre saúde e bets. Acompanhe.
10: Secretária Daniele Correia, muito bem-vinda à Voz do Brasil. Vamos falar um pouco sobre essas duas portarias que regulam a publicidade sobre as apostas de cota fixa. A gente pode traduzir que é uma regulamentação sobre as propagandas de bets, assim, para ficar mais claro para o nosso público. E o que estabelecem essas portarias?
11: Bom, obrigada. Para a gente é sempre importante aqui na Secretaria de Prêmios e Apostas ter a oportunidade de tratar sobre o tema. E, de fato, quando a gente está falando dessas duas portarias, as portarias mais recentes aqui, a gente está falando desse universo de publicidade, propaganda e ações de marketing nesse mercado de aposta de cota fixa. Acho que é sempre importante dizer que esse mercado de aposta de cota fixa é um serviço público, né? E a lei, a 14.790, é a lei que traz ali a regulamentação e traz ali diretrizes legais na implementação não só desse tema de publicidade, mas diversos outros temas. E a nova portaria ministerial ali, a 73, ela traz ali, reforça alguns conceitos, acho que amplia ali a questão da proteção ao consumidor apostador. Mas também traz ali a distribuição da responsabilidade solidária em todo esse veículo de comunicação, de divulgação, seja pessoas físicas e jurídicas, nesse mercado de apostas. E a gente tem uma outra portaria que altera a portaria que trata de jogo responsável, que trata dessas obrigações também legais que os agentes operadores precisam cumprir entre publicidade, ações de marketing e propaganda, que é justamente as frases de advertência, né? O 18+, e foi importante para a gente ali trazer e clarificar sobre o tema.
2: Essas frases de advertência, né, que vão ter que conter nas publicidades, elas devem dizer o quê? E que tipo? E por que que esse tipo de mensagem é importante, secretária?
11: Bom, as frases é: o Ministério da Fazenda adverte. E aí você tem: aposta não é investimento. Essa é uma das frases. A outra é: apostar pode causar dependência. Né? E uma questão de que apostar faz você perder dinheiro. Então, é justamente nessa perspectiva, seja da saúde mental, seja da saúde financeira, do endividamento.
2: Ainda falando das mensagens, ela tem um tamanho mínimo, né? Ou seja, tem que estar num formato legível, facilmente visível, né, para o consumidor.
11: Exatamente. A gente traz ali, e aí, de novo, né, a necessidade de que eles estejam ali num tamanho mínimo de 10%, e a gente reforça, inclusive, nessa nova portaria, que eles precisam estar de uma maneira horizontal, né? Porque muitas vezes, né, tornar essa frase de uma maneira muito mínima e verticalizada dificulta até a leitura por parte, né, da sociedade.
10: Escondendo a frase.
11: Exatamente.
10: Né?
11: Então, a necessidade de se ter isso de maneira legível, né, num contraste visual ali também, né, você ter um fundo ali que a pessoa consiga ler. E eu acho que são todas essas informações que são importantes.
10: Agora, um outro ponto importante dessa nova regulamentação sobre a publicidade de jogos é que ela passa a responsabilizar também quem faz a propaganda, né? Quem veicula a propaganda. E aqui a gente está falando, inclusive, dos influenciadores digitais, secretária, dos veículos de comunicação, e aí enxergando os influenciadores digitais também como uma espécie de veículo de comunicação, é isso? O que está previsto nessa responsabilização?
11: Sim, a ideia é a portaria, ela traz isso tanto voltado para pessoas físicas quanto para pessoas jurídicas, né, que veiculem, que distribuem, que impulsionem, né, que propaguem, não só a questão das bets ilegais, aí eu acho que é importante também, né, você ter essa responsabilização, porque quando você está falando de um ambiente ilegal, você não tem essas ferramentas à disposição daquele consumidor, daquele apostador, então, né, você fica muito mais frágil no desenvolvimento de riscos e de transtorno de jogo e do endividamento, então elas não precisam cumprir as regras e também no processo, né, de junto com as operadoras legalizadas, mas no processo de cumprir o que está dizendo ali a lei, né, no sentido e das portarias, reforçado agora pela portaria interministerial, no sentido de que o jogo, ele tem restrições na sua publicidade, né? Você não pode dizer que o jogo, ele substitui a renda, você vai ficar socialmente aceito, né? Você é mais bonito porque você joga. Então, a própria proteção que a gente comentou aqui, né, da criança e do adolescente, então você não pode veicular para a publicidade para a criança, né? A criança não pode ser alvo da publicidade, ela não pode estar na publicidade. Então, eu acho que a distribuição da responsabilidade aí, eu acho que é importante, né, nesse mercado.
2: Secretária, esse tipo de regulação sobre a publicidade deve ter efeito para reduzir a quantidade de apostas, né? Especialmente nos casos de compulsão, não é isso?
11: A ideia é justamente isso, né? Se você está num ambiente ou no mercado onde você está falando de entretenimento, né? E quando isso passa, isso não é mais um entretenimento, isso não, você está colocando aquela pessoa em risco, né? Então, de novo, essa é uma série de mecanismos que eu acho que é importante, né, colocar à disposição. E aí eu queria ter a oportunidade aqui para dizer que a gente lançou no final, obviamente, o Ministério da Fazenda, junto com a SPA, isso já estava na agenda regulatória, a gente lançou a plataforma centralizada de autoexclusão. Então, hoje, se um cidadão, ele não quiser estar, apostar, ou ele não quiser estar nessa atividade, ou, enfim, estar nesse mercado, ele pode utilizar essa plataforma, onde você fica auto-excluído de todas as plataformas autorizadas pela SPA em âmbito nacional. E aí você pode dizer se é por um prazo determinado ou por um prazo indeterminado. Então, você pode se auto-excluir por um mês, por 3 meses, por 6 meses, por 9 meses, por 12 meses, ou indeterminado. E lá, você pode dizer o motivo também. E a gente percebe que um dos principais motivos é justamente a perda de saúde, de controle mental, né? Então, acho que, de novo, essa é uma outra ferramenta também à disposição de qualquer pessoa da sociedade, obviamente, né, que queira utilizar. E a gente traz ali uma série também de outras questões, como ferramenta de autoteste da saúde, autoteste financeiro. Enfim, são todos os mecanismos e ferramentas nessa questão do jogo responsável.
10: É importante aqui a gente lembrar também que quem tiver identificando que tem problemas de saúde mental relacionados à questão do jogo, deve procurar ajuda,
11: sim,
10: né, secretária?
11: Exatamente.
10: E aí dentro do SUS a gente tem possibilidades, sim, de acompanhamento e de tratamento, né?
11: Exatamente. A gente tem um acordo de cooperação técnica com o Ministério da Saúde, que é um grande parceiro. A gente, ano passado, começamos com um grupo de trabalho interministerial, junto com o Ministério da Saúde, Ministério do Esporte, a Secretaria Secretaria de Comunicação Social, justamente nesse trabalho de se pensar, né, quais são as ferramentas. Porque quando você tem identificação de que você tem um risco, né, ou o desenvolvimento de um potencial risco ali, você também precisa procurar caminhos. Então, o SUS, ele desenvolveu ali, ele fez um trabalho junto com toda a rede de colaboradores, não só da Unidade Básica de Saúde, mas também do próprio CAPS, né, na formação, né, no desenvolvimento da capacitação dessas pessoas, no recebimento dessas pessoas, na identificação dessas pessoas. Também fez ali um teleatendimento, então eles construíram, desenvolveram um teleatendimento voltado para essa parte de transtorno do jogo, de identificação, e o desenvolvimento ali de capacitação junto às unidades do CAPS, né, mais próximo da localidade da pessoa. Então, a gente também, na página da plataforma centralizada de autoexclusão, a gente fornece todos esses telefones, esses endereços, a página do DataSUS, se a pessoa também quiser fazer o seu autoteste da saúde, né, porque você se identifica, mas você precisa também achar um caminho ali.
10: Muito bem, nós conversamos com Daniele Correia, secretária de Prêmios e Apostas do Ministério da Fazenda. Secretária, muito obrigada pela sua entrevista à Voz do Brasil.
11: Obrigada a vocês.
1: Como nós ouvimos, o Sistema Único de Saúde oferece ajuda para quem enfrenta problemas relacionados a jogos e apostas.
2: O serviço de teleatendimento em saúde mental teve início em março e, a partir de hoje, oferece 100 mil acompanhamentos por mês.
1: O atendimento é remoto, sigiloso e pode ser o primeiro passo para o acesso à rede pública de cuidados.
3: Segundo o Ministério da Saúde, mais de 25 milhões de pessoas fizeram apostas em 2025. Desse total, cerca de 4,4% apresentam dependência de jogos, condição que pode causar prejuízos à saúde mental, às finanças e às relações pessoais. Alguns sinais podem indicar a necessidade de buscar ajuda, como o aumento do tempo ou do dinheiro gastos com apostas, preocupação constante com jogos e mudanças no sono, no humor, na rotina ou nos relacionamentos. O Sistema Único de Saúde oferece atendimento sigiloso para pessoas que enfrentam esse problema. O serviço funciona como porta de entrada para a rede de atenção psicossocial e disponibiliza orientação, acompanhamento profissional e apoio também aos familiares, como explica o ministro da Saúde, Alexandre Padilha.
12: Então, além de abrir a porta do cuidado individual, de quem sofre com vício e dos seus familiares, a gente está abrindo uma outra porta, que é ter um diagnóstico cada vez melhor do problema, para ter ações cada vez mais preventivas, regulatórias.
3: Para acessar o atendimento remoto, basta entrar no aplicativo ou na versão web do Meu SUS Digital, fazer login com a conta gov.br, acessar a área de mini-apps e selecionar a opção Problemas com Jogos de Apostas. Em seguida, o usuário responde a um autoteste que auxilia na identificação do tipo de cuidado mais adequado. Quando o resultado indica risco moderado ou elevado, o encaminhamento para o teleatendimento é feito pela própria plataforma. Nos demais casos, são apresentadas orientações sobre os serviços disponíveis na rede de atenção psicossocial. De acordo com o Ministério da Saúde, o serviço remoto teve início em março e passa a oferecer 100 mil atendimentos mensais. Explica o diretor do Departamento de Saúde Mental, Marcelo Quimate Dias.
13: Então, nessa primeira ação, nós tínhamos uma média de mais ou menos uns 600 atendimentos por mês. Tivemos uma procura muito grande e, a partir de agora, a gente vai passar a oferecer até 100 mil atendimentos por mês.
3: Quem preferir, também pode procurar atendimento presencial em uma unidade básica de saúde. No local, a pessoa e seus familiares recebem acolhimento, orientação e avaliação inicial. Quando necessário, a equipe pode encaminhar o paciente para o Centro de Atenção Psicossocial, o CAPS, onde é oferecido atendimento multiprofissional. Reportagem Thaís de Araújo.
2: E relembrando, pela plataforma de autoexclusão é possível solicitar o bloqueio do acesso às plataformas de apostas.
1: Para isso, basta acessar a página da ferramenta e entrar com a conta gov.br.
2: Doadores de sangue que colocaram piercing, fizeram tatuagens ou cirurgias não precisam mais esperar 12 meses para voltar a doar.
1: Pois é, as regras para doação foram atualizadas e devem estar implantadas nos hemocentros do país até setembro.
2: O objetivo é aumentar os estoques de sangue, garantindo a qualidade e a segurança do material.
14: Doar sangue salva vidas. Para se ter uma ideia, uma única doação pode ajudar até 4 pessoas. A funcionária pública Axa Cruz, que mora em Brasília, já doa sangue há 16 anos.
15: Um ato tão simples, rápido e que pode salvar vidas. Então eu me sinto muito honrada. 3 vezes por ano, inclusive uma delas é no dia do meu aniversário. Para mim já virou uma tradição.
14: E quem recebe esse sangue pode ficar tranquilo. Todo o material coletado passa por um rigoroso controle de qualidade e por testes que garantem a segurança das transfusões. Para reforçar ainda mais esse controle e ampliar a segurança de doadores e pacientes, o Ministério da Saúde atualizou os regulamentos técnicos que orientam os serviços de hemoterapia em todo o país. Como explica a gerente de captação de doadores do Hemocentro de Brasília, Kelly Barbie.
16: Cada vez mais no sentido de aprimorar, de melhorar os exames para testar uma qualidade cada vez maior desse sangue coletado. Então, você não vai precisar esperar mais 12 meses para muitos impedimentos. A maioria agora é de 4 meses. Como eu falei do piercing, da tatuagem, de medicamentos, de cirurgia, enfim, a novidade é muito boa e muito bem-vinda.
14: O Felipe, que doa sangue há 30 anos, sabe da importância desse ato de amor.
17: Me traz um sentimento muito bom, né? Um sentimento de solidariedade com o próximo. E além disso, a gente nunca sabe quando vai precisar, um familiar também, né? Então é muito importante, eu saio com o coração aquecido.
14: E para você que nunca doou sangue, é muito simples. Basta procurar um hemocentro mais próximo, ter entre 16 e 69 anos, pesar no mínimo 50 quilos e estar em boas condições de saúde. Não apresentar sintomas de gripe, resfriado ou febre. Não precisa estar em jejum, mas nas 4 horas que antecedem a doação, deve evitar a ingestão de comidas gordurosas. Reportagem Cleide Lopes.
1: Se você é responsável por crianças ou adolescentes com menos de 15 anos, fique atento.
2: A campanha nacional de multivacinação já começou em todos os postos de saúde do país.
1: Essa é a chance de proteger o público infanto-juvenil contra doenças como poliomielite, influenza e hepatites.
2: O dia D da campanha vai ser em 22 de agosto e a mobilização vai até 1º de setembro.
18: A campanha nacional de multivacinação teve início nesta segunda-feira e vai até 1º de setembro. Crianças e adolescentes menores de 15 anos são o foco principal para atualizar a caderneta de vacinação. Pela campanha, são ofertados os imunizantes previstos no calendário nacional de vacinação do Ministério da Saúde, como poliomielite, tríplice viral, hepatites A e B, febre amarela, HPV, influenza, Covid-19 e dengue. Para receber a vacina, basta comparecer à unidade básica de saúde mais próxima da sua residência e levar documento de identificação, cartão do SUS, se tiver, e a caderneta de vacinação. Já o dia D da mobilização será em 22 de agosto. Para informações sobre horários de atendimento e disponibilidade das vacinas, basta consultar a unidade de saúde do seu município.
1: Priscila Machado, para a Voz do Brasil. Contribuintes que têm pendências com a Receita Federal, começou a valer hoje mudanças no atendimento presencial relativas ao imposto de renda.
2: A portaria proíbe o fornecimento de cópia de declaração do imposto e recibo de entrega nas unidades de atendimento.
1: Saiba o que muda no atendimento com Daniele Popov.
19: Portaria publicada nesta segunda-feira traz mudanças como a proibição do fornecimento de cópia da declaração do imposto sobre a renda da pessoa física. A entrega do recibo relativo à declaração também foi proibida nas unidades de atendimento da Receita. As mudanças foram adotadas para reduzir os riscos de acesso indevido a informações protegidas por sigilo fiscal, já que documentos como a declaração do imposto de renda contêm dados pessoais sigilosos e que podem ser usados indevidamente. rapidamente. A partir de agora, a cópia da declaração e o recibo de entrega passam a ser disponibilizados exclusivamente por canais que utilizam mecanismos de autenticação e controle de acesso. Outras alterações que a portaria traz são ajustes relacionados ao atendimento presencial, ao atendimento orientado e à recepção de documentos em processos de atendimento digital. Daniele Popov para A Voz do Brasil.
2: Curso Nacional de Escrita Criativa tem inscrição aberta até quarta-feira, dia 5 de agosto.
5: Com ele, o participante vai aprender a produzir textos que buscam envolver, emocionar ou prender a atenção do leitor ou ouvinte por meio da criatividade na linguagem, na estrutura e na narrativa.
2: A chamada pública vai selecionar 1.000 participantes.
5: Os selecionados vão receber de forma gratuita formação em escrita criativa em todas as regiões do país.
2: Mais informações no site da Universidade Federal do Rio Grande do Sul, em ufrgs.br/territórios da escrita.
5: E essas foram as notícias do governo federal.
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2: Fique agora com as notícias do Poder Judiciário e do Congresso Nacional. Boa noite.
5: Boa noite para você e até amanhã.

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1: Você vai ouvir agora notícias do Poder Judiciário.
2: CNJ aprova perda do cargo de juiz e extingue a aposentadoria compulsória como punição máxima.
3: Para o STJ, olheiro que atua durante venda de drogas responde por tráfico, não por colaboração.
2: Eletricista terá plano de saúde mantido, mesmo após ter sido demitido.
3: Boa noite, eu sou Marcela Luiza.
2: E eu sou Marta Ferreira.
3: O Conselho Nacional de Justiça aprovou nesta terça-feira a perda do cargo de juiz e acabou com a aposentadoria compulsória como punição máxima a magistrados que cometerem infrações graves.
2: Pelas novas regras, nos casos mais graves, o juiz poderá ser colocado em disponibilidade com proposta de perda do cargo.
3: Nessa hipótese, o magistrado será imediatamente afastado das funções e passará a receber remuneração proporcional ao tempo de contribuição até a decisão definitiva do Supremo Tribunal Federal.
2: Com isso, o CNJ adequa as normas ao entendimento firmado em maio pela primeira turma do STF, segundo o qual a aposentadoria compulsória deixou de ter fundamento constitucional como sanção disciplinar após a reforma da Previdência.
3: Em 10 meses, gestão do ministro Edson Fachin responde por 10% das aposentadorias compulsórias do Conselho Nacional de Justiça.
2: Hoje, o plenário do CNJ extinguiu a aposentadoria compulsória como punição máxima a juízes que cometerem infrações graves. Pablo Lemos.
4: No início da sessão desta terça-feira, o presidente do STF e do Conselho Nacional de Justiça, ministro Edson Fachin, destacou alguns dados sobre os processos disciplinares julgados pelo Conselho.
5: Do final de setembro a julho deste ano, esse plenário concluiu o julgamento de 24 processos administrativos disciplinares, aplicando 11 penas de aposentadorias compulsórias, 8 disponibilidades, 4 censuras e 1 advertência. Ainda em sede de revisão disciplinar, foram aplicadas outras 2 penas de aposentadoria compulsória e mais 2 de disponibilidade. Assim, 14 juízes que cometeram faltas gravíssimas foram afastados dos quadros da magistratura. Trata-se de 10% do total de aposentadorias compulsórias até hoje aplicadas pelo CNJ, sendo essa penalidade administrativa mais grave até então vigente.
4: Fachin destacou que a atuação disciplinar é uma das competências constitucionais mais relevantes do CNJ para a preservação da confiança da sociedade no judiciário.
3: Quem atua como olheiro ou vigilante de forma integrada e indispensável à comercialização de drogas responde pelo crime de tráfico e não por colaboração como informante.
2: Essa conclusão é do STJ, Fátima Uchoa.
6: Moradores de Goiânia enviaram um vídeo a policiais militares com 2 homens comercializando drogas. Um vendia entorpecentes enquanto o outro permanecia ao lado observando a movimentação. Os policiais os abordaram e concluíram que o segundo homem era um vigilante durante a negociação. A Justiça de Goiás considerou que ambos atuavam na comercialização das drogas, cada um com papel específico no crime. A quinta turma do STJ negou o provimento ao recurso da Defensoria Pública que buscava desclassificar a condenação por tráfico de drogas para o delito de informante. Segundo o relator ministro Ribeiro Dantas, quem permanece ao lado do vendedor e ajuda a garantir a segurança da negociação participa diretamente da prática do crime.
3: Eletricista terá plano de saúde mantido mesmo após ter sido demitido.
2: Para o TST, por se tratar de contrato de trabalho, a Justiça Trabalhista tem competência para julgar o caso. Larissa Batista.
7: O eletricista foi demitido após 37 anos de trabalho e foi informado que poderia continuar com o plano de saúde da empresa. Porém, a única opção oferecida pela companhia de energia representava um aumento de mais de 5 mil na mensalidade. No TST, ficou decidido que a empresa deve garantir, tanto para o eletricista quanto para os dependentes dele, o mesmo plano de saúde dos trabalhadores ativos. Ainda cabe recurso da decisão.
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3: Uma boa noite.
2: Boa noite.
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9: Eu sou Paula Groba.
10: E eu sou Humberto Pinheiro.
9: E estes são os destaques de hoje do Jornal do Senado, que começa agora.
10: Botão do pânico para corridas por aplicativo avança no Senado.
9: Incentivo à violência contra a mulher pode virar crime específico.
10: Leis ambientais aprovadas pelo Congresso serão analisadas pelo STF.
9: Boa noite.
10: Boa noite.
9: Mais segurança para motoristas e passageiros de aplicativos de transporte. Um projeto em análise no Senado prevê a criação de um botão do pânico para ser acionado em situações de violência durante as corridas.
10: A proposta já foi aprovada pela Comissão de Ciência e Tecnologia e agora será discutida pela Comissão de Transparência e Defesa do Consumidor. A reportagem é de Herman Kulitz.
11: O botão do pânico tem por objetivo aumentar a segurança, tanto dos passageiros quanto dos motoristas de transporte por aplicativo, como Uber e 99, e deve ser acionado em casos de violência. O texto original do senador Carlos Viana, do PSD de Minas Gerais, determinava um cadastro prévio com foto do titular da conta e do cliente que irá embarcar, e reconhecimento facial antes de cada viagem. Mas, na Comissão de Ciência e Tecnologia, o relator, senador Carlos Portinho, do PL do Rio de Janeiro, conseguiu aprovar duas alterações. Eliminou a exigência de reconhecimento facial e exigiu identificação visível nos veículos usados para o transporte pago privado de passageiros. Portinho falou sobre a importância da regulamentação.
12: O motorista também vai estar seguro, porque ele sabendo quem é o usuário, se amanhã ele sofrer algum crime, ele fica muito vulnerável e ele poder identificar, não só com os dados na plataforma, mas reconhecimento da foto, né, ou de um documento com foto.
11: O projeto aguarda a análise da Comissão de Transparência e Defesa do Consumidor. Se aprovado, segue

0: Aí o presidente tem que reagir para evitar que, inclusive, isso comprometa a economia nacional, provocando uma inflação acima daquilo que a gente já tem da meta que está colocada.
1: Líder da oposição no Congresso Nacional, o senador Isalci Lucas, do PL do Distrito Federal, cobrou fiscalização.
2: Tem que ver agora o controle disso, né? Tem que controlar para ver se realmente, na bomba, se o consumidor vai sentir isso, né? E corre o risco de você dar isenção, fazer tudo isso e o preço continuar do mesmo jeito.
1: Como a medida provisória tem força de lei, a Agência Nacional do Petróleo já pode repassar aos produtores e importadores de combustíveis e óleo diesel os valores do apoio financeiro nessas operações, desde que comprovadas as importações.
3: Já está em vigor a lei que destina parte do dinheiro das BETs para o Fundo da Polícia Federal.
4: O FUNAPOL foi criado em 1997 para financiar e estruturar as operações do órgão. Repórter Pedro Pincer.
5: A lei determina que o Fundo para Aparelhamento e Operacionalização das Atividades FIM da Polícia Federal, o FUNAPOL, deverá receber até 3% dos recursos obtidos pelo governo com apostas de cota fixa, conhecidas como BETs. Esses recursos, antes direcionados à Seguridade Social, vão cobrir gastos com a saúde dos servidores da PF, além de retribuição por atividade extraordinária. O repasse dos recursos das apostas está previsto para ocorrer de forma gradual, 1% em 2026, 2% em 2027 e 3% a partir de 2028. O senador Randolfe Rodrigues, do PT do Amapá, ressaltou a importância desse dinheiro para a Polícia Federal.
6: O morador dos Morros Carioca, o morador das favelas desse país, são igualmente vítimas do crime organizado quanto o cidadão que mora nos locais nobres. Para combater, precisa de polícia estruturada e precisa de fortalecimento, sobretudo, das instituições federais que têm a função precípua, com inteligência, de investigar o crime e de desarticular o crime. Sem recurso e sem estruturação, não se faz o combate adequado ao crime.
5: Além dessa receita, o FUNAPOL conta com transferências voluntárias de entes federativos ou de organismos internacionais vinculadas a programas de enfrentamento ao crime organizado, doações de pessoas físicas ou jurídicas, nacionais ou estrangeiras, e outras receitas legalmente previstas.
3: Quem incentivar, instigar ou ameaçar outra pessoa para que pratique violência doméstica e familiar contra a mulher poderá ser condenado até 2 anos de reclusão, além do pagamento de multa. É o que prevê um projeto de lei em análise na Comissão de Segurança Pública.
4: A proposta também estabelece aumento de pena quando o crime for cometido durante a vigência de medida protetiva de urgência, utilizar anonimato e envolver compartilhamento ou ameaça de divulgação de dados pessoais, imagens ou informações sensíveis da vítima. O autor do projeto, senador Efraim Filho, do PL da Paraíba, ressalta que a medida é necessária porque a instigação de terceiros, inclusive por meios digitais, contribui para aumentar o ciclo de violência contra a mulher.
7: As medidas protetivas que hoje a lei permita que sejam tomadas contra o agressor possam ser também tomadas contra terceiros que porventura venham a também infligir a ameaça no sentido de desestabilizar a vítima, intimidá-la a ponto de retirar a denúncia ou algo desse tipo.
3: E uma série de ações que questionam decisões do Congresso Nacional com impacto no meio ambiente serão julgadas neste mês no Supremo Tribunal Federal.
4: Os pedidos à Justiça tratam da Lei Geral do Licenciamento Ambiental e do Marco Temporal das Terras Indígenas. Quem explica é o repórter César Mendes.
8: Aprovada em maio do ano passado no Congresso, a Lei Geral do Licenciamento foi criticada pela senadora Elisiane Gama, do Maranhão, por flexibilizar as licenças.
9: Quanto mais flexível, mais possibilidade de desastres.
8: O presidente da República vetou a mudança, mas a derrubada do veto no Congresso, em novembro, foi elogiada pelo senador Marcos Rogério, do PL de Rondônia.
10: Não somos poderes subalternos, somos poderes iguais.
8: Agora, a Lei Geral do Licenciamento vai passar pelo crivo do STF no julgamento de ações movidas pela Rede, o PSOL e o Partido Verde, questionando a flexibilização das licenças para Sueli Araújo, do Observatório do Clima, inconstitucional.
11: São dispositivos que afrontam a nossa Constituição e é dever do Supremo afastar essas inconstitucionalidades.
8: O STF julga ainda neste mês ações contrárias ao Marco Temporal das Terras Indígenas e à suspensão da moratória da soja.
3: Nas eleições de outubro, o eleitor vai precisar escolher dois candidatos ao Senado, mas não vale

0: repetir o mesmo nome.
1: Se isso acontecer, o segundo voto será anulado. Saiba mais na reportagem de Marcela Cunha.
2: Dois votos, dois nomes e duas vagas. Essa é a conta que o eleitor precisa guardar nas eleições de 2026 para o Senado Federal. Na urna eletrônica, o cargo de senador vai aparecer duas vezes. Primeiro, o eleitor digita o número de um candidato, confere a foto e confirma. Em seguida, uma nova tela será aberta para a escolha do segundo candidato. Mas não adianta repetir o número para reforçar o voto no candidato preferido. Os votos precisam ser dados a pessoas diferentes. Se o eleitor escolher o mesmo candidato nas duas vezes, apenas o primeiro voto será válido e o segundo será anulado. A votação em dois nomes ocorre porque, neste ano, cada estado e o Distrito Federal vão preencher duas vagas no Senado. O eleitor só poderá escolher candidatos que disputem a eleição na unidade da federação onde ele vota. Mas, segundo o consultor legislativo do Senado, Gilberto Guerzoni, muitos eleitores podem chegar ao dia da votação sem saber que tem direito a duas escolhas.
3: O eleitor, na hora que ele responde à pesquisa, muitas vezes ele até desconhece que tem dois votos, ele desconhece a lista de candidatos e ele não escolheu, né, o seu senador, especialmente o seu segundo senador.
2: A dificuldade aumenta porque o voto para senador divide a atenção do eleitor com as escolhas para presidente, governador e deputados. Para não esquecer nenhuma das escolhas, a recomendação da Justiça Eleitoral é levar uma colinha de papel com o número dos candidatos.
1: Edição de Paula Groba e trabalhos técnicos de João Lira, o Jornal do Senado fica por aqui. Acompanhe agora as notícias da Câmara dos Deputados. Boa noite.
0: Boa noite e até amanhã.
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5: O plenário pode votar medidas provisórias e projetos ligados ao agronegócio.
6: Câmara aprova a regulamentação da atividade profissional do salva-vidas.
5: Vítima de violência poderá usar recursos de conta conjunta com o marido.
6: Boa noite. A Comissão de Constituição e Justiça da Câmara aprovou proposta que autoriza a mulher em situação de violência doméstica a utilizar recursos depositados em conta conjunta com o marido para se reacomodar em local seguro.
5: A repórter Maria Neves traz mais detalhes sobre o projeto que foi encaminhado para análise dos senadores.
7: Pela proposta da deputada Laura Carneiro, do PSD do Rio de Janeiro, a medida protetiva deverá ser autorizada pelo juiz e a utilização do dinheiro pode ocorrer em qualquer regime de bens adotado pelo casal. Laura Carneiro lembra que a Lei Maria da Penha assegura que mulheres em situação de violência sejam afastadas do lar e acolhidas em abrigo ou local seguro quando houver risco de vida. Entretanto, segundo afirma, levantamento do Instituto Brasileiro de Geografia e Estatística de 2018 mostrou que somente 2,4% dos municípios mantinham casas-abrigo. Os estados gerenciavam outras 43 unidades. Diante disso, a parlamentar ressalta que muitas vezes a vítima de violência é obrigada a permanecer na mesma casa que o agressor e continuar submetida a maus tratos, situação que a proposta busca evitar.
8: Ação de separação demora muito, divórcio demora muito. Durante esse período, ela vai viver como? E como ela não tem como viver, ela acaba não se afastando do lar e continua sofrendo as agressões. Vai chegar um ponto que ela vai acabar o feminicídio. Então o objetivo é que quando ela peça a medida protetiva, quando ela começa a sofrer a violência doméstica, ela tenha uma oportunidade de ter essa violação patrimonial e essa violação econômica minimamente resolvida.
7: Laura Carneiro ressalta ainda que contas conjuntas podem ser livremente movimentadas pelos seus titulares, o que poderia tornar a medida proposta desnecessária. No entanto, recorda que não são raros os relatos de violência patrimonial nos quais o agressor impede ou dificulta o acesso da mulher à gestão do patrimônio patrimônio ou desvia recursos financeiros do casal. Permitir que a mulher disponha dos bens conjuntos, portanto, seria uma forma de contornar esse problema e permitir que a mulher reconstrua a própria vida longe do agressor. Da Rádio Câmara de Brasília, Maria Neves.
4: Segurança Pública.
6: Da Vitória, do PP do Espírito Santo, apresentou projeto que determina a suspensão imediata da posse e do porte de arma de investigados por violência doméstica. O texto prevê a apreensão da arma em até 24 horas, sem necessidade de decisão judicial específica.
5: Da Vitória explica que o objetivo é diminuir o risco de agressões fatais enquanto houver investigação, processo ou medida protetiva. A matéria está sendo analisada em conjunto com outros projetos semelhantes e, caso seja aprovada nas comissões, pode seguir direto para o Senado.
6: Avança na Câmara projeto de Félix Mendonça Júnior, do PDT da Bahia, que bane das redes sociais condenados por crimes contra mulheres quando as plataformas forem usadas na prática do delito. Pelo texto, as empresas de tecnologia têm 48 horas para excluir as contas.
5: Félix Mendonça Júnior lamenta o fenômeno de monetização e espetacularização da violência de gênero nas redes sociais e que o Brasil figure entre os 5 países com maior número de feminicídios. Por estas razões e para proteger a dignidade humana, ele pede a aprovação da matéria.
4: Justiça.
6: Rodrigo Hollenberg, do PSB do Distrito Federal, questiona o sigilo imposto sobre o registro das visitas ao empresário Daniel Vorcaro na prisão. Ele afirma que a população tem o direito de conhecer eventuais vínculos e relações que possam ser relevantes para o caso do Banco Master.
9: Me causou uma grande surpresa a notícia de que a Polícia Federal teria pedido o sigilo sobre as visitas a Daniel Vorcaro na prisão. É muito estranho, porque a população quer saber exatamente quem são as pessoas, as autoridades, eventualmente as autoridades, que realizaram negócios com Daniel Vorcaro. Portanto, no meu entendimento, não se justifica absolutamente qualquer tipo de sigilo em relação às visitas realizadas a Daniel Vorcaro na prisão.
5: Rodrigo Hollenberg defende ainda a continuidade das investigações sobre o Banco Master e cobra a instalação de uma CPI para apurar as responsabilidades e recuperar recursos. Ele reitera que a apuração é fundamental para garantir transparência e esclarecer os fatos.
4: Saúde.
6: Beto Preto, do PSD do Paraná, é autor do projeto que torna obrigatória a realização de pelo menos uma ultrassonografia morfológica durante o pré-natal oferecido pelo SUS. O deputado explica que a medida busca ampliar a qualidade da assistência prestada às gestantes.
5: Ele lembra que a experiência já foi adotada no Paraná e defende a ampliação da iniciativa para todo o Brasil. Beto Preto afirma que o exame realizado entre a 20ª e a 24ª semana de gestação é importante para avaliar o desenvolvimento fetal e identificar situações que demandem acompanhamento especializado.
10: Por que entre a 20ª e a 24ª semana, que é o momento que ainda é possível você evoluir para um tratamento cirúrgico intrauterino? Então, esse é um momento importante. O Brasil vai dar um passo gigante no sentido de garantir mais ainda pré-natal correto para as mulheres brasileiras e dizer que no Paraná nós já instituímos essa ultrassonografia morfológica já, e isso vem dando muito certo. Queremos expandir para todo o Brasil através desta lei.
4: Homenagem.
6: Raimundo Santos, do PSD do Pará, destaca a criação do Dia Nacional da Música Gospel, celebrado em 9 de junho. O deputado afirma que a lei reconhece a presença do gênero musical em espaços religiosos, plataformas digitais, praças e emissoras de televisão.
11: Qual a importância desse reconhecimento, dessa homenagem à música gospel? A música gospel, na verdade, é o gênero musical que durante, por exemplo, a pandemia do novo coronavírus, foi o gênero mais ouvido e que serviu de alento para tantas pessoas consumidas pelo estresse, pela ansiedade, porque as mensagens da música gospel, elas são mensagens de paz, de amor, de esperança, mensagem também de fé.
5: Raimundo Santos explica que a escolha de 9 de junho faz referência ao nascimento de Frida Wingren, enfermeira, musicista e compositora de hinos cristãos. Ele reforça a relevância da data nacional para a valorização da música gospel e para a cultura brasileira.
6: Josenildo, do PDT do Amapá, apresentou o projeto que institui 29 de junho como Dia Nacional do Pescador Artesanal. O deputado propõe incluir esses trabalhadores na data, que atualmente homenageia apenas os praticantes da pesca amadora.
5: Josenildo observa que a medida reconhece a contribuição da pesca artesanal para a economia das comunidades costeiras e ribeirinhas. O parlamentar ressalta que a atividade preserva conhecimentos tradicionais ligados à cultura popular e ao uso sustentável dos recursos naturais.
4: Trabalho.
6: Os deputados aprovaram um projeto que regulamenta a profissão do salva-vidas. Saiba mais sobre o assunto na reportagem de Paula Bittar.
12: A Comissão de Constituição e Justiça da Câmara aprovou uma proposta que regulamenta o exercício da profissão de salva-vidas no Brasil. Pela proposta, para exercer a atividade, o profissional deve ter mais de 18 anos, estar em bom estado de saúde, possuir ensino médio completo e passar em uma avaliação prática de corrida e natação. Também é necessário completar um curso profissionalizante de 160 horas em uma instituição reconhecida e manter a formação atualizada a cada 2 anos. Os salva-vidas terão como atribuições a realização de técnicas de prevenção, resgate e primeiros socorros em situações de emergência e ações educacionais sobre os riscos de acidentes aquáticos. A proposta obriga os estabelecimentos que oferecem acesso a ambientes aquáticos a contratar profissionais salva-vidas que terão como direitos o uso de uniformes e equipamentos de proteção, jornada de trabalho de até 40 horas semanais, seguro de vida e aposentadoria especial para aqueles expostos a condições de risco durante as atividades. A relatora na comissão, deputada Ana Paula Lima, do PT de Santa Catarina, explicou que os profissionais lutam há mais de 15 anos por reconhecimento.
13: Houve projeto já arquivado sobre o tema, mas a categoria nunca desistiu porque sabe o que representa esta profissão no nosso país. No Brasil, morrem em média 16 pessoas afogadas por dia e pelo menos 4 delas são as nossas crianças. Reconhecemos que restringir o exercício dessa profissão é constitucional, porque está diretamente ligada à proteção da saúde, da segurança de quem depende desses profissionais no mar, nos nossos rios, nos lagos e piscinas.
12: O projeto aprovado também estabelece que o piso salarial da categoria seja definido em lei específica. A proposta que regulamenta o exercício da profissão de salva-vidas já pode seguir ao Senado, a menos que haja recurso para votação pelo plenário da Câmara. Da Rádio Câmara de Brasília, Paula Bittar.
4: Agricultura.
5: Padre João, do PT de Minas Gerais, celebra os 20 anos de criação do Sistema Nacional de Segurança Alimentar e Nutricional, o SISAM. O parlamentar exalta a política de combate à fome no país e defende que, após consolidar o acesso básico à comida, o foco central deve ser a qualidade do alimento.
14: Ao virar essas 2 décadas do SISAM, temos que, além de garantir comida de verdade para todas as brasileiras e brasileiros, nós temos que avançar na qualidade do alimento. Porque é assustador o crescimento da obesidade e do sobrepeso, sobretudo em crianças e adolescentes. Isso significa uma degradação de fato da qualidade de vida dessas pessoas.
6: Padre João manifesta preocupação com o aumento do consumo de produtos nocivos à saúde e defende o uso de mecanismos fiscais para desestimular esses hábitos. Ele sugere que alimentos ultraprocessados e refrigerantes tenham alíquotas mais altas.
4: Desenvolvimento regional.
5: E o do Rocha, do MDB do Maranhão, propõe isentar estados autossuficientes e superavitários de energia das cobranças extras das bandeiras tarifárias amarela e vermelha. O parlamentar explica que a ideia é criar uma diferenciação para estados que produzem mais energia do que consomem.
15: Atualmente, o sistema de bandeiras tarifárias é aplicado de forma uniforme em todo o território nacional, sem considerar disparidades regionais quanto à capacidade de geração. Tal situação penaliza consumidor de estados que são autossuficientes em energia, que acabam pagando tarifas adicionais mesmo não contribuindo para a necessidade de acionamento de termoelétricas ou compra de energia mais cara no mercado. Então, é essa a motivação para me apresentar esse projeto de lei, no sentido de fazer com que haja justiça.
6: Hildo Rocha argumenta que o atual modelo pune estados como o Maranhão, que tem grande geração hidrelétrica, eólica, solar e a gás, mas pagam as mesmas tarifas adicionais cobradas de estados deficitários. Ele afirma que a proposta torna a cobrança mais compatível com a realidade energética de cada região.
5: Projeto de Dilvanda Faro, do PT do Pará, cria a Política Nacional de Proteção às Mulheres Ribeirinhas, com foco na inclusão social, na justiça territorial e no desenvolvimento sustentável. O texto promove também a autonomia econômica e a defesa dessas mulheres contra a violência.
6: A proposta de Dilvanda Faro amplia o acesso das ribeirinhas a políticas públicas e valoriza os saberes tradicionais, indicando a relevância da incorporação deles em ações de combate às mudanças climáticas.
4: Votação.
5: A retomada dos trabalhos na Câmara pode ter votações de medidas provisórias e projetos ligados ao agronegócio. As votações serão ajustadas conforme o calendário eleitoral. O repórter Antônio Vital tem as informações.
16: A Câmara dos Deputados retoma os trabalhos depois do recesso parlamentar de julho com o calendário de votações ajustado em função do período eleitoral. Até o primeiro turno das eleições, em 4 de outubro, deputados e senadores têm que conciliar a atividade legislativa com o calendário eleitoral. Agosto é um mês em que os partidos têm que realizar as convenções, definir e registrar as candidaturas e dar início às campanhas nas ruas. Por isso, Câmara e Senado reservaram 2 semanas de esforço concentrado para votações. A primeira na semana entre 10 e 14 de agosto, a segunda entre 31 de agosto e 3 de setembro. Entre as propostas que devem ser votadas estão 7 medidas provisórias editadas no início do ano e que perdem a validade se não forem analisadas pela Câmara e pelo Senado até o final de agosto. Uma delas institui o Programa Extraordinário de Reequilíbrio Financeiro das Famílias, também chamado de Novo Desenrola Brasil. O programa tem o objetivo de ajudar famílias a renegociar dívidas com instituições financeiras com condições mais favoráveis. Outra medida provisória que precisa ser votada cria ajuda financeira para importadores de óleo diesel e gás de cozinha, como maneira de evitar desabastecimento em função da guerra no Oriente Médio. Ela também prevê apoio financeiro ao setor aéreo. Ainda em relação a combustíveis, pode ser votado o projeto do governo que cria subsídios e ajuda financeira para empresas do setor, como maneira de reduzir o impacto da guerra entre os Estados Unidos e Irã nos preços do óleo diesel, biodiesel, gasolina, etanol e querosene de aviação. Outras propostas que podem ser votadas foram apresentadas como prioridade no primeiro semestre pela Frente Parlamentar da Agropecuária. Um dos projetos suspende por 2 anos sanções e embargos ambientais a pequenos produtores rurais. A medida não tem apoio do governo, que argumenta que, na Amazônia legal, isso pode significar a suspensão de sanções a quem possui propriedades de até 400 hectares. Como disse o deputado Helder Salomão, do PT do Espírito Santo.
17: Pode criar, sim, problemas que reduzam a efetividade das sanções, cuja finalidade é interromper imediatamente o dano ambiental. O projeto de lei prevê 24 meses para que os proprietários adotem medida de recuperação ambiental.
16: Também pode vir a ser votado na Câmara projeto que reduz a jornada normal de trabalho para 40 horas semanais e garante 2 dias de repouso semanal remunerado, sem redução de salário. O projeto apresentado pelo governo regulamenta a proposta de emenda à Constituição aprovada pelos deputados no primeiro semestre e que aguarda análise pelo Senado. Outras propostas prontas para a pauta ainda não têm consenso entre os diversos partidos políticos. É o caso do projeto que inclui um incentivo à violência contra a mulher como crime inafiançável, como o racismo. Da Rádio Câmara, de Brasília, Antônio Vital.
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4: Economia.
6: Reginaldo Lopes, do PT de Minas Gerais, afirma que a reforma tributária sobre o consumo vai simplificar o sistema de impostos a partir de 2027. O deputado observa que o novo modelo cria mecanismos de devolução de tributos para ampliar a justiça social.
19: Nós vamos devolver parte dos impostos pagos por 73 milhões de brasileiros e brasileiras de renda per capita até meio salário. O cidadão vai comprar, pagar e receber de volta parte dos seus impostos. Um modelo transparente, onde o cidadão brasileiro, a cidadã brasileira, vai saber o preço de um produto e o preço do imposto. Com justiça tributária, para justiça social, para combater as desigualdades, nós vamos devolver 100% dos impostos para 73 milhões de brasileiros.
5: Reginaldo Lopes ressalta que o cashback alcança despesas essenciais, como energia, água, gás, internet, telefonia e esgoto. Ele também menciona a ampliação da faixa de isenção do imposto de renda como parte de uma agenda voltada à redução da carga tributária sobre os trabalhadores.
6: Feirantes de todo o país poderão ter isenção do Imposto sobre Produtos Industrializados, o IPI, na compra de veículos utilitários novos. A medida proposta por Adriano do Baldi, do PP de Goiás, visa beneficiar mais de 2 milhões de profissionais cadastrados.
5: O projeto reconhece o automóvel como ferramenta indispensável ao trabalho da categoria, o que justifica a isenção do tributo. Adriano do Baldi diz que a compra de um veículo será permitida a cada 5 anos, comprovada a inscrição regular do feirante por pelo menos 24 meses.
6: Termina agora o Jornal Câmara dos Deputados, produzido pela Rádio Câmara, com trabalhos técnicos de Wellington Teles e apresentação de Val Monteiro e Luciana Vieira. Uma boa noite para você.
5: A Voz do Brasil volta amanhã. Boa noite.
4: 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Boa noite.

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0: Difícil não se lembrar de Odorico Paraguaçu, um dos personagens mais marcantes da história da dramaturgia brasileira.
1: A novela O Bem Amado, de Dias Gomes, foi transmitida na TV pela primeira vez em 1973. Mas ainda hoje, a interpretação genial de Paulo Gracindo é lembrada por eternizar um personagem síntese do coronelismo na política brasileira.
2: É uma infâmia! Um chincalhamento debochista e despudorante visando denegrir o nome de Sucupira perante o mundo!
3: O senhor já leu todo?
2: Não li e não gostei. Eu quero processar o autor desse livro, quero meter-o na cadeia!
0: Você pode estar se perguntando, mas o que Odorico Paraguaçu tem a ver com a Nacional?
1: É porque toda essa construção de uma trajetória brilhante como ator, que resultou em personagens memoráveis, começou aqui, na nossa casa.
4: E meu pai foi um grande sucesso em rádio, não só pela sua voz, como pelas suas interpretações.
0: Este é o também ator Gracindo Júnior, filho de Paulo Gracindo.
4: Ele já fazia tipos nessa época, ele adorava fazer um velhinho já em rádio, né? Ele fazia coisas bem além dos galãs, como era o personagem do Robertinho Limonta, que ele fez, né? Do Direito de Nascer.
5: Um cenário perfeito para um romance de amor. Você não concorda comigo, Albertinho?
6: Sim, Graziella. Realmente é um lindo cenário para um romance de amor. Entretanto, continuo lamentando a ausência de Isabel Cristina.
1: Não é exagero dizer que a Nacional foi uma grande escola de atrizes e atores. A voz de grandes nomes da nossa dramaturgia ficou conhecida pelo público bem antes da imagem. Pelos corredores da Nacional circulavam todos os dias Mário Lago, Walter Forster, Yara Salles, Brandão Filho, Zezé Mota, Floriano Faysal,
0: Thalita de Miranda, Lourdes Maier, Cauê Filho, Rodolfo Maier, Dulce Martins, Sancler Lopes, Nélio Pinheiro, Domício Costa, Roberto Faysal, Tina Vita, para citar apenas alguns de um elenco que chegou a quase 100 contratados no período de maior produção de radionovelas.
1: Outro grande ator e humorista, com passagem pela Nacional, Chico Anísio, lembra das atrizes pioneiras Isis de Oliveira, Ismênia dos Santos e Daisy Lúcide.
7: E tinha um elenco de novelas, as melhores ingênuas, que se chamava, eram Ismênia dos Santos, Isis de Oliveira, Daisy Lúcide, tudo da Rádio Nacional.
8: Eu era obrigada a casar-me com você unicamente porque você sonhou isso? Isso é absurdo!
9: Absurdo! Absurdo é você preterir-me por um viciado.
8: Nem você, nem qualquer outro foi preterido.
9: Eu tinha a sua simpatia antes de Mário cruzar o seu caminho, Thaís.
8: Simpatizamos com tanta gente. Nunca soube que simpatia fosse o bastante para decidir casamento.
0: Essa personagem feminina tão forte e altiva da radionovela Acima das Tempestades, que nós acabamos de ouvir, é uma das dezenas de interpretações brindadas aos ouvintes da Nacional pela atriz Daisy Lúcide.
1: Um grande orgulho e com um enorme legado deixado na nossa emissora, Daisy permaneceu na casa por mais de 60 anos. Depois das radionovelas, veio o programa Alô, Daisy.

0: Ao lado de outros grandes nomes da nossa emissora, é ela quem anima o público no aniversário de 79 anos da Nacional, em 2015.
1: Bom dia a vocês, companheiros.
2: Bom, gente, os nossos aplausos para Deise Lúcia.
1: Obrigado. E aí, tudo bem, Cirilo?
2: Tudo bem, Deise. Olha, que satisfação, né? Que alegria comemorar mais um aniversário da Rádio Nacional. Tantas glórias, tantas
1: lutas. Eu que já estou aqui há tantos anos, né? Desde 52 que eu estou aqui na Rádio Nacional, né?
2: Pois é.
1: E construí uma vida linda lá de novelas, encantei esse Brasil inteiro.
3: Encantou mesmo. Dividindo o mesmo palco nesse dia, estava Gerdaldo Santos, contemporâneo de Deise nas radionovelas e outro patrimônio da Nacional. Os dois relembram a atração pioneira no gênero.
4: Todos não acreditavam no sucesso de uma novela pelo rádio. Principalmente a transmissão dela foi na parte da manhã. Ninguém acreditava. E foi o maior sucesso novelístico, a novela Em Busca
1: da Felicidade.
0: Entre várias outras séries e radionovelas, Gerdau emprestou a sua interpretação a diferentes personagens no inesquecível Teatro de Mistério.
5: O diabo é que todos os suspeitos têm álibis para a hora do atropelamento. Mas não estou convencido, não. Acho que se o senhor investigar o caso, talvez encontre alguma coisa.
3: E uma grande escola como a Nacional precisa de grandes professores. Com vocês, Mestre Gerdau.
6: Tem que saber colocar a voz de peito, falando aqui no peito. Tem que saber colocar a voz normal, que ela sai normal. E a voz de cabeça. Olá, como vai você? Vai bem? Isso é uma técnica. Tudo isso para você dar a ideia. Então, como escola, é a maior experiência que eu já conheci.
0: Este episódio usou áudios do acervo da Empresa Brasil de Comunicação, da TV Brasil, do documentário Rádio Nacional de Paulo Rossio e da TV Globo.
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0: gente do Brasil, são 20 horas e 10 minutos. Muito boa noite, amigos de Brasília, meus amigos e minhas amigas de todo o nosso país. Com a graça de Deus e Nossa Senhora, nós estamos aqui mais uma vez para mandar para todos vocês mais um programa. Eu de cá, você de lá. Nós vamos até às 11 da noite. Eu sou Maurício Rabelo, estou na companhia da minha querida amiga Maria do Rosário de Fátima de Araújo Silva, do meu amigo Celso Ribeiro do Amorim, o Jaider Ribeiro do Amorim. Um grande abraço, Jaider Ribeiro do Amorim. A Tayana Borges na coordenação da Nacional da Amazônia, o Mário Sartorello na coordenação da Nacional de Brasília, o nosso querido amigo Carlos Sena na gerência executiva, o Tiago Regoto na direção geral e a nossa presidente Antônia Pellegrino. Muito boa noite, Maria do Rosário.
1: Boa noite, Maurício. Boa noite, Celso. Boa noite, Jaider. Boa noite, Anderson. Falar em Jaider. Boa noite a todos os ouvintes. Falar em Jaider, Maurício. Uhum. É Jaider de Amorim.
0: Ah, é de, não é?
1: É, e aqui não que gostava, eu tô falando, né? Não de, gostava não? Que chamava Jaider do Amorim, não. Era de Amorim.
0: De Amorim.
1: De. Nossa, eu lembro que uma vez ele falou: olha, meu nome é do, não, é de. Não é Jaider. Ele está ouvindo o programa, não é do Amorim, é de Jaider Ribeiro de Amorim.
0: Muito Ribeiro, bem. E o de Amorim, será que sabe lavar louça mesmo?
1: Ah, com certeza, que não é
0: como
1: de hoje.
0: Ele sabe bem o português, que é de Amorim. Ele deve ser um craque para ensaboar louças, enxaguar, ficar bem limpinho.
1: O problema
0: não
1: é ensaboar, enxaguar, né? Que ficar uma
0: ensaboada ele já é, né?
1: Uma xícara, quando vai tomar um cafezinho, que você põe um café, Jaider. Você... Viu, Maurício? Quando fica um sabãozinho na xícara, que você põe o café, chega e sobe aquela espuma, o cheiro. Deus, menino. Então, ensaboar não é tão complicado como enxaguar.
0: Enxaguar bem enxaguado, né? Um abraço, meu amigão Jaider Ribeiro do Amorim. Ele está nesse momento ouvindo eu de cá, você de lá, dando as suas opiniões, logicamente só positivas, né? Um abração, Jaider. Amanhã tem Vasco e Fluminense, Fluminense e Vasco, direto do Maracanã pela Copa do Brasil. Ele, como grande tricolor que é, vai estar na torcida torcendo para ver se o Hulk joga bem, né? Que o homem perdeu cada gol, mas ele é muito bom. Agora perdeu muitos gols, espero que ele não perca. Ele e o Canóbio, né? O Canóbio vai ser ruim para dar passe desse tanto, rapaz. Cruza, o cruzamento é aí pela ponta esquerda, ele cruza, sai lá do outro lado. Não, pelo amor de Deus. Fala, Maria do Rosário!
1: Será que tem problema visual?
0: Não, tem não. É ruim de pontaria
1: mesmo,
0: né?
1: Olha assim pro lado e acontece do outro.
0: O Celso, por exemplo, ele mira aqui e acerta lá. Não sei como é que ele deu conta na vida de acertar tanta coisa na vida. Porque ele olha pra dizer, aqui que eu vou acertar. Acerta lá na ponta esquerda. Nossa!
1: Mas o irmão dele é diferente. Inclusive, o Jaider, voltando ao assunto do Jaider, ofereceu uma música que ele gosta muito.
0: Ah,
1: né?
0: Qual?
1: Rita Pavone.
0: Rita Pavone? Ah! É, Rita Pavone, um abraço grande, viu?
1: A música, é a cantora Rita Pavone.
0: Tá no ponto aí a Rita Pavone já?
1: O Jaider gosta da música da Rita Pavone. Nós vamos procurar aqui e oferecer uma pra ele aqui, viu, Jaider? Tá. Aguarda aí que daqui a pouco eu vou mandar sua música.
0: Aham. Pode continuar, Maria do Rosário.
1: E um abraço para todos os ouvintes, né? Mais uma semana, mais um dia com a gente, né? Estão sempre ligando, participando, graças a Deus. E é isso mesmo. E hoje, na terça-feira, a gente começando a semana, né, Maurício?
0: É, exatamente, né?
1: Eu cheguei assim, meio cansada hoje.
0: Mas Deus me livre, você tá louco, nem começou o trabalho, já cansou. Eu tô começando a semana.
1: Acho que é a idade.
0: Vou botar pra moer aqui, se Deus quiser,
1: se
0: viu?
1: Se Deus quiser, vamos botar pra moer mesmo. Até 11 horas, se Deus quiser. Então tá, gente, olha. Quem não ligou, anote o telefone do programa Eu de Cá, Você de Lá, da Rádio Nacional, 61-3799-5742 ou 61-3799-5743. Eu comecei a anunciar, os telefones já estão chamando. Daqui a pouco eu volto, né?
0: Beleza, olha a Rita Pavone cantando aí, Celso Ribeiro. Essa é pro Jaider Ribeiro do Amorim. Alô, Jaider, é pra você, meu amigo. Fátima Araújo é quem tá mandando. Rita Pavone.

Minha gente, agora 20 horas, mais 18 minutos e meio. Tem aqui do estado do Piauí, terra querida de Queimada Nova. Boa noite, amigo Maurício Rabelo. Sempre que você pode, manda um alô pra nós aqui. Antônio Luiz e a esposa Aldeci, no Mercadinho Souza, em Queimada Nova, no Piauí. O Daniel e a família também. Alô, Aldeci. Alô, Antônio Luiz. Mercadinho Souza, Queimada Nova, Piauí, Brasil. Alô, Daniel. Alô, família. Muito obrigado, muito obrigado. Tem mais gente aqui. 71 é da Bahia. Boa noite. Boa noite, Maurício. Maurício, coloca aí esse recado no programa, é um recado de amor e saudade para a Beatriz, também a dona Cléia em Brasília, né? Qual o recado, rapaz? Não tô vendo o recado. Deixa eu ver o nome da pessoa aqui, é o Robson, né? É o Robson da Bahia dizendo para a dona Ana Cléia e para a Beatriz em Brasília. Beatriz, estou com muita saudade, quero muito falar com você de novo. Sinto sua falta todos os dias. Robson de Matari, São João, Bahia. Ouviu, Beatriz? Vou repetir. Oi, Beatriz. Boa noite. Boa noite, dona Cléia, dona Ana Cléia. Aqui é o Robson da Bahia. Robson de Mata de São João, Bahia. E ele falou assim para Ana Beatriz, assim. Beatriz, estou com muita saudade, quero muito falar com você de novo. Sinto sua falta todos os dias da minha vida. Robson, Mata de São João, Bahia, Brasil. Tem mais gente aqui conosco. Vem cá, 89 é do Piauí. Alô, boa noite, eu sou Tani Carla, do Tabuleiro Grande, município de Júlio Borges, no Piauí. Quero ouvir uma do Gustavo Lima. A diferença da menina para a mulher, viu, Celção? A diferença da menina para a mulher. Acha aí do Gustavo Lima aí para nós. Quem pede é a Tani Carla do Tabuleiro Grande, município de Júlio Borges, no grande estado do Piauí. Levanta essa moda, Celso Ribeiro. Viola, né?

moda boa. Obrigado, obrigado a você, Lorenzo de Valverde, por nos homenagear, homenagear a Rádio Nacional. Eu de cá, você de lá. Muito obrigado, Lorenzo de Valverde.

0: E como tem vida, são 20 horas e 22 minutos. Um alô para Mauro Dourado, de Marília, no estado de São Paulo. Ouvindo eu de cá, você de lá. Alô, Mauro Dourado, Marília, São Paulo. Muito obrigado, muito obrigado. Quero cumprimentar também de São Paulo. É, Maurício, escuta aí um pouquinho você que fala, que gosta muito da minha voz. É, não tá muito legal, não. Estou um pouco resfriada. Quem é que tá falando aqui? Ah, vou ouvir agora. Já, já, viu? Deixa eu dar uma olhadinha. Opa, boa noite!
1: Olá, meu querido Maurício Rabelo. Oi, boa noite, boa. Voz de ouro. Oi. Estou ligadinho no Eu de Cá, Você de Lá. Boa, Maurício, bonita. Toca uma moda é boa aí com as Irmãs Freitas. Vou abrir o chão e sumir. Oh, ofereço para você, para Fatinha, para o Celso. Ofereço para Alice de Freitas Machado e Hilda de Freitas Machado. Eu adoro essas meninas, viu, Maurício? Ofereço também aqui para o meu marido José Maria e a todos os ouvintes do Eu de Cá, Você de Lá. Um abraço, Maurício. Tudo de bom.
0: Obrigado, Cida Cruz. Esses dias, pode falar.
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moça apaixonada. Essa é minha querida amiga Cida Cruz, na cidade de Ilhabela, no meio do mar do Atlântico, né? No meio do mar, Ilhabela, São Paulo. Por isso é que ela tem tanta inspiração. Canta bonito, canta e gosta das Irmãs Freitas. Alô, Cida Cruz! Parabéns, sua voz é linda demais. Parabéns!

trem que pula, que pula, pula, né? São 20 horas e 26 minutos, moda arrumada, bonita, distante do meu bem, né? Moda bonita das Irmãs Freitas, daqui a pouco vamos abrir o chão e sumir. Obrigado, obrigado, Cida Cruz, obrigado, José Maria, Ilha Bela no estado de São Paulo, muito obrigado, muito obrigado. Tem gente aqui, 77 é da Bahia. Boa noite! Boa noite, meu amigo Maurício Rabelo e toda a equipe do Eu de Cá, Você de Lá. Toca uma do Luiz Gonzaga, A Volta da Asa Branca. Viu, Celção? Acha aí pra nós, A Volta da Asa Branca do Luiz Gonzaga. Um forte abraço a todos. Aqui é Bé Motos, Riacho de Santana, Bahia. Alô, Bé Motos, Riacho de Santana, Bahia. Daqui a pouco, Luiz Gonzaga, com A Volta da Asa Branca pra você, viu? Muito obrigado. Piauí, terra querida, tem mais gente falando aqui. Boa noite, eu sou a Tani Carla, de Tabuleiro Grande, município de Júlio Borges, no estado do Piauí. A diferença da menina para a mulher, eu queria pedir uma música para minha tia também, a Claudelice, do Tabuleiro Grande. Zezé de Camargo e Luciano, acho uma pancada do Zezé de Camargo e Luciano, para Claudelice, do Tabuleiro Grande, e para Tani Carla, de Tabuleiro Grande, Júlio Borges, é o Gustavo Lima, a diferença de menina pra mulher, né? Boa toda, tá no ponto aí, Celção? Mete essa moda de menina pra mulher, cantando bonito o Gustavo Lima. E depois, vou abrir o chão e sumir as Irmãs Freitas e A Volta da Asa Branca. Cutuca, são 20 horas e 28 minutos.

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Olha, gente, agora 20 horas e 39 minutos, eu de cá, você de lá. Cícero Erivelto tá dizendo assim: boa noite, meu amigo Maurício Rabelo, boa noite. Boa noite, ouvintes da Rádio Nacional, na voz desse grande entusiasta do rádio brasileiro. Obrigado! É o doutor Cícero Erivelto de Aurora, no Ceará. Tudo bom, doutor Cícero? Como vai o senhor? Tudo tranquilo? Tá dizendo, olha, o aniversário de morte de Luiz Gonzaga, o eterno rei do Baião, ocorre no dia 2 de agosto, ocorreu então há poucos dias atrás, né? Ele faleceu em 1989, aos 76 anos, em Recife, Pernambuco, vítima de uma parada cardíaca após uma longa luta contra um câncer de próstata. Obrigado, doutor Cícero Erivelto, de Aurora, no Ceará. Cadê uma música aí do Rei do Baião, hein? Um pedacinho aí pra nós. Aí você... Não, toca aí pra nós aí, por obséquio. Tá falando da morte, do aniversário de morte do Rei do Baião, Luiz Gonzaga. É a música que ele deixou eternizada no coração dos nordestinos e dos brasileiros todos também. Luiz Gonzaga faleceu dia 2 de agosto de 1989, né? Tá bom. Então pode deixar, Celso. Pode deixar, então. Pode deixar. Agora tem aqui o Valdeci Rodrigues Luz, né? Valdeci tá dando muito trabalho aí, pode deixar. Valdeci Rodrigues Luz, um abraço grande, Valdeci. Boa noite.

0: Obrigado, seu Valença, pela sua presença.
1: De nada, meu rei Gonzaga. Um dia meu rei me paga. É Asa Norte, é Asa Sul, é avião. É Lago Norte, Lago Sul, é construção. É Asa Norte, é Asa Sul, é avião. É Lago Norte, Lago Sul,
2: é construção. É bom demais, é bom demais, é bom demais. São 20 horas e 42 minutos, né? Tem aqui a Alice dizendo assim: boa noite, caro amigo Maurício Rabelo, gostaria de ouvir a música Filha do Rick Renner, para mandar para minha filha Vanessa, que está aniversariando hoje. Alô, Vanessa, parabéns, felicidades, muitos anos de vida. É a sua mamãe Alice que lhe deseja tudo de bom, Vanessa. Felicidades, muitos anos de vida, através das ondas da Rádio Nacional. Bom demais, bom demais. Mandar uma saudação pro Romário, lá no estado do Pará. Alô, alô, Romário. Não é o baixinho, mas é o Romário, lá no estado do Pará. Muito obrigado, muito obrigado. O Valdeci Rodrigues está dizendo: tô ligado aqui, é nós, viu? Obrigado, Valdeci Rodrigues. Um grande abraço. Muito obrigado. Tem mais aqui falando conosco. 63 é lá do Tocantins. Boa noite, quem fala? Iltomar, boa noite, Iltomar.
3: Alô, Maurício Rabelo, aqui é Iltomar Ribeiro.
2: Opa!
3: Tô ouvindo o programa aqui da Fazenda Boi Gordo, município de Palmas, no Tocantins.
2: Aham.
3: Quero mandar um alôzão para todos os ouvintes da rádio. Quero também pedir os parabéns aí, para você cantar os parabéns pro meu primo, e o vereador Adailson Ribeiro, é meu primo lá de Lagoa do Tocantins.
2: Aham.
3: Tá completando mais um ano de vida hoje. Sei. E ofereço para ele os parabéns, tudo de bom.
2: Tá certo.
3: Na vida dele e da família dele em geral.
2: E o Tomar Ribeiro.
3: Boa noite para você, Maurício.
2: Valeu. Obrigado, parabéns ao aniversariante de hoje, de Lagoa do Tocantins, né? Nosso querido amigo, deixa me ver aqui, homem, vem cá, e o Tomar Ribeiro. Pelo amor de Deus, como é que eu erro aqui? Eu tô tentando mandar o áudio de volta. Agora sim. Então, parabéns, parabéns, Iltomar Ribeiro, mandando para o primo Adeilton Ribeiro, lá em Lagoa do Tocantins, né? Adeilton Ribeiro, Lagoa do Tocantins, aniversariante de hoje. Receba os cumprimentos do seu primo Iltomar Ribeiro, da Fazenda Boi Gordo, em Palmas do Tocantins. Receba o abraço do Maurício Rabelo aqui, é do Celção, da Fatinha, de toda a equipe. Parabéns, Adeilton Ribeiro, Lagoa do Tocantins. Tem mais aqui.

0: Muito bem, agora Edivânio falando de Minas Gerais. Edivânio!
1: Cantando parabéns.
2: Oi, Maurício, passa no rádio, hein?
1: O vereador Adeildo Ribeiro é meu primo da...
0: Opa, é o outro áudio, né? Pera aqui, deixa eu ver aqui. Ah, é outro áudio aqui, pode falar, é o mesmo. Opa!
2: Alô, Marcelo.
0: Oh. Não, né? Não, aqui não é.
2: Deixa eu falar com você. Espera aí, não sei se é Marcelo. Deixa eu falar. Ô, você toda noite, de faixinha. Chegou no começo do programa, sumiu, né?
0: Tava de férias.
2: Marcelo Rabelo, né?
0: Maurício, rapaz.
2: História aí. Tá bom. Que eu fiquei uns dias sem participar com você, mas toda noite eu passei por você, mesmo. Porque eu tenho um radinho aqui, eu vou te contar a história, eu tenho um radinho aqui que eu capotei o carro lá e esse radinho tava comigo.
0: Sim.
2: Aí no meu carro não tinha o rádio, mas eu gostava de ouvir você.
0: Sim.
2: Entendeu? Uhum. E aí o que que acontece? Esse radinho só dá à noite. No seu programa, na Voz do Brasil, só dá à noite.
0: Dá à noite, né, rapaz? Graças a Deus.
2: E eu andei falando com você aí sobre achar uma mulher pra mim, até hoje nunca achei. Tem uma mulher de Bahia aí ligando pra mim direto, querendo conversar e tal. Na mesma hora eu tô trabalhando também, que eu faço mecânica aqui também. Entendeu? Eu tenho um rancho aqui embaixo, que é na roça, que e eu faço mecânica na roça, entendeu?
0: Cabo arrojado.
2: É o lugar que eu mais sinto feliz aqui na roça.
0: Ai, tá.
2: Ranchinho Pau a Pique. Tem um lugar ali que eu faço sair de moto, motosserras, coisinha.
0: Né?
2: E manda um abraço pra Fatinha aí, pra todo mundo aí da rádio aí.
0: Aham.
2: E deixa eu falar com você, manda aquela música aí da.
0: Pode falar. Fátima
2: Ribeiro, né? Como é que é? Aquela música da. Fátima Leão. Fátima Leão.
0: Fátima Leão.
2: Fátima Leão. Desculpa aí qualquer coisa.
0: Aham.
2: Deixa eu te falar. Hoje eu tive um.
0: Vou falar.
2: Recardação muito boa aqui na minha oficina aqui.
0: Aham.
2: No meu ranchinho, né? Imagina um ranchinho de roça, tem uma recardação
0: tá
2: boa,
0: aí.
2: É bom demais, né?
0: Bom, sem barra.
2: Recebi uns atrasados, recebi umas coisas aqui. Ganhei
0: rapaz.
2: Um litro de whisky. Por isso que eu tô bem assim, graças a Deus.
0: Tá feliz.
2: Eu quero que você mande aí essa música da Fátima Léo pra mim, aquela. Sabe?
0: Me
2: deixe só com a cabeça. Isso aí, o menino aí que descobriu aquela vez aí, vai descobrir de novo. Tá bom? E manda um abraço pra você aí.
0: Tá você, bom, não sei Fatinho, qual é a música da Fátima Leão, não, mas.
2: Todo mundo
0: não
2: aí da rádio.
0: Deixe só,
2: tá bom? É a única rádio que ouve a gente, que corresponde com a gente.
0: Tá certo.
2: Rádio Nacional, né?
0: Que coisa
2: rádio
0: boa.
2: Nacional faz parte do governo, não é, Maurício?
0: É do governo federal, exatamente.
2: É uma rádio que, né, a gente sente feliz, a gente sente próximo a vocês em Brasília, né? Eu sou aqui de Brasilândia, de Minas.
0: Brasil,
2: o Edivânio de Brasilândia, de Minas.
0: Aham.
2: Eu sinto feliz com vocês aí. Muito feliz com vocês
0: bom
2: aí.
0: Bom demais.
2: Eu tô aqui no meu ranchinho aqui, no rancho fundo, bem para do fim do mundo. Mas é bem pertinho do Brasilândia.
0: É bom demais.
2: Um porquinho caipira, uma galinha caipira, né?
0: Vai ser bom.
2: Uma caninha da roça na hora, né?
0: Você tá bom demais, a companhia isso, boa, tudo né, bom. Sô?
2: Manda um abraço aí pro Fatinha, pra você.
0: Fatinha, a terceira vez que eu mando pra você, viu, Maria?
2: Pra esse pessoal todo aí da Rádio Nacional. Seu de parabéns, viu?
0: Obrigado.
2: Rádio Nacional não é só Rádio Nacional, não. Faz parte da população toda, né, cara?
0: Faz parte da cultura.
2: Faz parte do governo, que ver isso aí, né? Faz parte da população. A Rádio Nacional faz parte da população. E essa Rádio Nacional faz parte do governo também, não
0: é?
2: É, Maurício, desculpa chamar você de Marcelo, mas é Maurício, né? Ouve todo meus nomes aí.
0: Maurício.
2: Eu quero chamar você de Marcelo, mas você ouve o meu áudio direitinho que você vai descobrir tudo, que foi qual foi o probleminha todo.
0: Tá bom?
2: É o Edivânio aqui de Minas Gerais,
0: Brasilândia,
2: Minas Gerais. Manda a Fátima Leão pra mim aí. Não deixa só.
0: Não me deixe só, Celso.
2: Com a cabeça quente fora do lugar, não, viu? Me responde, a Fatinha é casada ou solteira?
0: Solteiríssima, livre e desimpedida, tranquila e assim com o coração cheio de amor para dar, segundo ela, né? Segundo ela, agora, eu não sei, um abraço meu amigo Edivânio, gostou da conversa da Fatinha, né rapaz? Pois é, Edivânio de Brasilândia de Minas, em Minas Gerais, muito obrigado. Ele tá pedindo, Fatinha, para mandar para você, Não Me Deixe Só, viu? A música da Fátima Leão, achou aí, Celção? Não Me Deixe Só, da Fátima Leão, é o Edivânio, um homem apaixonado por natureza, de Brasilândia de Minas, em Minas Gerais. Muito obrigado, muito obrigado. Tem o Reinaldo Bione Sena. Reinaldo dizendo boa noite, meu amigo Maurício Rabelo. Passando aqui para dizer que eu estou na escuta do programa. Eu de cá, você de lá no povoado Buriti, em Fernando Falcão, do estado do Maranhão. Maurício, hoje, se possível, eu gostaria de ouvir Ave de Metal do Maurício Rabelo e Zazá Brasil. Vai ouvir sim, viu? Ave de Metal, Maurício Rabelo e Zazá Brasil, muito obrigado. Reinaldo Bione Sena, aí no povoado Buriti, Fernando Falcão, no estado do Maranhão, muito obrigado, muito obrigado. Tem mais outra aqui, a Carmen de Vila Rica, no estado de Mato Grosso. Alô, Carmen, ela dizendo boa noite, Maurício, tudo bem? Eu estou bem, graças a Deus, ela diz aqui. Gostaria de ouvir uma música do Chitãozinho e Chororó. Pago dobrado, diz que a Fatinha está arrasando os corações, né? Obrigado, Carmen de Vila Rica, no estado de Mato Grosso. Tá dizendo aqui, ó, a Fatinha está arrasando os corações.
3: Meu Deus.
0: Meu Deus do céu.
3: Estou ganhando.
0: Já tá morto, já
3: estou ganhando a noite.
0: A noite, o dia.
3: O dia.
0: Isso é muito bom. Bom, né?
3: Oh, muito bom receber elogios.
0: Aham. Manda ver aí, Fatinha.
3: E a Helenice lá de Sapopema, em São Paulo, também está na escuta. Maurício, está me dando um abração para você.
0: Helenice.
3: E para todos os ouvintes. Está vindo para os ouvintes e os amigos não esquecerem dela. Está lá,
0: lá aguardando. De Itaquera, né?
3: Não, lá em São Paulo, Sapopema.
0: Sapopemba. A outra, né? É Heleninha, né?
3: A outra Heleninha. Heleninha, que é de São Paulo também, mas é de Itaquera.
0: De Itaquera.
3: E a Helenice é Sapopemba.
0: Sapopemba.
3: Uhum. É, e ela está aguardando a ligação dos amigos, né? Que ela sempre conversa, diz que o povo esqueceu, ninguém está ligando. Então, gente, ó, liga para a Helenice.
0: O número dela, qual o número?
3: É o 11, que é São Paulo, 20, 18, 32, 23.
0: Assim, repetindo o telefone da Helenice de Sapopemba, São Paulo, 11 o DDD, depois 20, 18, 32, 23, né?
3: Isso
0: 20,
3: mesmo.
0: 18, 32, 23.
3: Isso mesmo, e tem o William lá de Recê, na Bahia, também está na escuta, mandando um abração pro Maurício Cabelo, pro Celso.
0: Sim, obrigado.
3: É, e ele pede para ouvir a música Palavra de Amor. Com Gilberto e Gilmar. Oferece para todas as mulheres românticas. Palavra de amor.
0: Gilberto e Gilmar mandou uma mensagem para nós aqui. Tá ligado no programa.
3: É mesmo?
0: Gilberto e Gilmar.
3: Olha aí, estão pedindo a música dele aqui, ó. Palavra de amor com Gilberto e Gilmar. Eles são de onde, Gilberto e Gilmar?
0: São Paulo, né?
3: São Paulo. Alô, alô, Gilberto e Gilmar.
0: Pois é.
3: As músicas aqui estão sendo muito solicitadas.
0: Pois é. Olha aqui, ó.
4: Ô, Maurício Rabelo, eu de cá e você de lá. Uhum. Esse programa de muitos e muitos anos, que sucesso, hein?
5: Isso aí.
4: Maurício Rabelo, Rádio Nacional.
5: Um abração do Gilberto Gilmar pra você.
4: Sucesso no mundo inteiro. Nossa. Que audiência.
0: Parabéns.
4: Um abraço, parabéns pra você, obrigado pelo carinho. Uhum. E toca nós aí, Maurício.
5: Nós aí.
4: Um abraço de coração do Gilberto Gilmar.
3: É, palavra de amor daqui a pouco.
0: Beleza pura. Já, tem o Gilberto e o Gilmar cantando Palavras de Amor, moda bonita pedida pelo William, lá de Recê, do estado da Bahia. Alô, William, um grande abraço. William Mendes pediu Gilberto e Gilmar, Palavras de Amor. Fala, Fatinha.
3: E a Marilda Momenter, lá de Itumbiara, no Goiás, também está na escuta, Maurício. Estamos dando um abração para você, para os céus, para mim, para todos.
0: Aham.
3: E ela pede para ouvir a música Sereno, Serenou a Flor,
0: é isso? É, das Irmãs Freitas, é?
3: É,
0: Sereno com as irmãs... na Flor é o nome da música.
3: Ah, Sereno na Flor.
0: Com
3: as Irmãs Freitas, que você gosta muito das Irmãs
0: Exato.
3: Freitas. Então, abração, viu, Marilda? Daqui a pouco o Celcinho vai procurar sua música aqui.
0: Exatamente, Marilda Momenter. Lá na cidade de Itumbiara, no estado de Goiás. Muito obrigado, Marilda Momenté, Itumbiara, Goiás. Minha amiga Luzimária Bernardes, lá na cidade, na fazenda Cruzeiro Alto, no município de Arraias do Tocantins. Luzimária Bernardes, ela dizendo assim: Maurício, ouvi aqui no meio da rua, na cidade, os jovens dançando essa música que eu gosto muito, que você canta, viu? Ela botou até a música aqui, quer ver? Escuta aí, Celso Ribeiro, escuta aí.

0: Não tem osso, não. Ô, trenzinho macio. Obrigado, obrigado, Luzimária. Fazenda Cruzeiro Alto, em Arraias do Tocantins. Fiquei com vontade de estar aí no meio dessa turma aí, dançando no meio da rua, Gabiraba.
1: É isso aí, viu, Maria? Essa música é boa mesmo, pra dançar. Balança. Ninguém fica parado, não, né?
0: E dança de dois, de três. Eu vi as meninas aqui, umas dez, tudo dançando, fazendo curva, uma confusão.
1: Nossa. Só faltou o Maurício Rabelo lá no meio.
0: Ah, com certeza.
1: No meio da jovens.
0: É, eu sou um dançador nato, viu? Não erro um passo, nunca pisei no pé de ninguém. Vai mentir lá mais longe, né? São 20h57.
1: Um abraço pra dona Geraldo, que tá lá em Congonhas ouvindo a gente, que gosta muito de ouvir sua voz, Maurício. Tá com o Raidinho lá na cabeceira da cama todas as noites. Um abração.
0: Dona Geralda.
1: E ela pediu pro Celso não esquecer da música dela.
0: É. O Geraldo Neto lá do Rio Grande do Norte tá dizendo, é macio, é? É macio mesmo, né? Obrigado, Geraldo Neto, aí em Natal, no Rio Grande do Norte. Ele tá dizendo, opa, procura aí pra gente com o Gilvan Chaves ou com a Ademil de Fonseca, Prece ao Vento, viu, Celção? É do Titio Gilvan, fundador desse programa aqui. É ele que gravou, ele que fundou Eu de Cá, Você de Lá, há muitas décadas atrás. E ele gravou Prece ao Vento. Vê se você acha. Quem pede é o meu amigo Geraldo Neto, lá da Rádio do Instituto Federal do Rio Grande do Norte. Muito obrigado, Geraldo Neto. Um grande abraço, viu? Muito obrigado. Tem mais aqui o Silvano de Minas Gerais. Alô, Silvano, boa noite.
2: Boa noite, Maria Isabela. Sou Silvano Pereira.
0: Alô, Silvano Pereira.
2: Aqui na cidade da Lagoa Grande. Fica entre meio passo de Minas pra cá, tô João Pinheiro.
0: Alô, Lagoa Grande.
2: Tô te ouvindo todo dia aqui, viu? Manda um alôzão pra nós aí.
0: Ô, rapaz.
2: É, se você puder, meu amigo. Ah. Manda o áudio de volta aí pra mim.
0: Na hora.
2: E passa aí previsão do tempo. Zé Mulato e Cassiano.
0: Previsão do tempo, Celção? Do tempo, Zé Mulato e Cassiano.
2: Maurício, antes que eu esqueça,
0: pode falar.
2: Mandou um alôzão aí pro Tino Marceneiro lá em Tocantins.
0: Aú,
2: Tino Marceneiro. Tipo a Patinha aí.
0: Aham.
2: Essa menina da voz bonita.
0: Ah, é, né? Essa menina da voz bonita tá sorridente, alegre, exatamente. É o Silvano, lá de Lagoa Grande, Minas Gerais. Alô, Silvano, em Lagoa Grande, Minas Gerais. Um grande abraço. Ele cumprimentando o Tino Marceneiro, lá em Paraná, no Tocantins. E também cumprimentando a moça da voz bonita, Fátima Araújo. Levanta, Celso Ribeiro.
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0: Esse é o Geraldo Neto que pediu lá de Natal, do Rio Grande do Norte.

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4: Pois é, gente boa do Brasil, são 21 horas e 2 minutos, eu de cá, você de lá, na Rádio Nacional, meu amigo Geraldo Neto, já nós vamos tocar Prece ao Vento com o Titio João Chaves pra você, viu, já. O Pedro Algeri dizendo boa noite, meu caro amigo Maurício Rabelo, tô na escuta aqui em Querência, no estado de Mato Grosso. Obrigado, Pedro Algeri, em Querência, Mato, esse nome seria de rico, viu, Pedro Algeri. Um abraço, Pedro, em Querência, Mato Grosso, muito obrigado. Tem mais aqui, lá do estado, do estado da Bahia, nosso querido ouvinte, né, tá falando com a, o Robson, falou assim com a Beatriz, Maurício, vê o que que ele falou aqui.
5: Senhor,
4: eu vacilei o botão. Opa, o trem aqui tá falando rápido demais, pera aqui, voltando. Opa.
5: Senhor, eu vacilei o botão aí no rádio aí pra ouvir.
4: Tá bom, certo, você
5: fala. Você tá mandando pra mim.
4: Aham.
5: É pra contar no país mesmo, na cidade de Brasília.
4: Saudade dela, né?
5: Você tá mandando um áudio pra mim.
4: Ele tá dizendo assim, o nosso querido amigo Robson, lá da Bahia. O Robson tá dizendo, a minha namorada Beatriz é de Brasília. Quero que o senhor coloque esse recado amanhã, só no rádio de Brasília, por favor. Tem como o senhor colocar só lá na cidade de Brasília para ela ouvir? Uai, eu tô aqui na rádio de Brasília, mas a rádio não fica só aqui dentro. Ela sai por até no Japão. Não tem jeito de secar o som dela não, entendeu? Mas eu vou colocar no rádio aqui, se você quiser, para Beatriz saber que eu sinto muita falta dela. Por favor, preciso que o senhor me ajude, por favor. Coloque esse recado na cidade de Brasília para Beatriz e a dona Ana Cléia saberem que eu tô sentindo muita falta da Beatriz, né? Tá certo, tá dado o recado, Robson. Muito obrigado.